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Aqui quem vos fala é o pastor Edson Silva, de Criciúma, e eu passo aqui para confirmar a minha presença. Nessa próxima sexta-feira, agora, eu estarei em Florianópolis, na nossa sede estadual, nessa poderosa concentração de fé, de milagre e de transformação, que tem o tema Feridos pelo Processo e Curados pelo Propósito. Olha o tema, hein? Feridos pelo processo, curados pelo propósito. Eu estarei aí pregando a palavra de Deus e Deus terá uma grande revelação profética para todos. Atenção, Florianópolis, para todos que participar desta grande concentração de transformação e de milagre. O endereço da Bessa, muitos conhecem, outros não, mas é Avenida Mauro Ramos, 184, na nossa sede estadual da Igreja Pentecostal Deus e Amor. É sexta-feira, o dia da bença, da vitória e da transformação. Até lá, em nome de Jesus.

Num momento, num abrir e fechar de olhos, a trombeta soará. E veremos o Filho de Deus vir nas nuvens com poder e grande glória. Ele enviará os seus anjos, que ajuntarão os escolhidos de Deus nos quatro cantos de uma a outra extremidade da terra. Prepara-te, ó igreja, para encontrar com o Senhor teu Deus, antes que soe a trombeta.

E dia 12 de setembro teremos a Santa Ceia da União com todas as igrejas ligadas à sede estadual de Florianópolis. Venha receber a bênção e a vitória. Aleluia.

E nesta tarde de terça-feira, a campanha O Que Queres Que Eu Te Faça, temos a presença confirmada do homem de Deus, cooperador Romildo, pregando a palavra de Deus e orando pelos dons do Espírito Santo, nessa tarde de terça-feira, no prosseguimento da campanha O Que Queres Que Eu Te Faça. Não perca tempo, participe conosco do culto na tarde desta terça-feira, aqui na sede estadual da Igreja Pentecostal Deus e Amor. Aguardamos por todos, em nome do nosso Senhor e Salvador Jesus Cristo, nessa tarde de bênção, tarde de milagre.

0: E atenção, ouvintes, vai ser logo mais, também às 19 horas, a terça-feira dos vencedores, com a presença do presbítero Jessé da Glória. Ele vai estar conosco logo mais às 19 horas, trazendo a palavra de Deus no culto da terça-feira dos vencedores. Nós já temos aí até uma participação do presbítero Jessé da Glória falando com os ouvintes aqui dentro do programa Voz da Libertação sobre a terça-feira dos vencedores no horário das 19 horas.
1: Amados irmãos, recebam a doce paz do nosso Salvador Jesus Cristo, seu irmão em Cristo, presbítero Jessé da Glória, passando aqui nesta programação para te convidar para todas as terças-feiras, no horário das 19 horas, o culto da terça-feira dos vencedores. Estaremos ali juntamente com o irmão pregador da Palavra de Deus para orar por você. Eu te convido a estar conosco no horário das 19 horas, onde o Senhor tem uma bênção especial para a sua vida. Teremos ali temas de campanhas em andamento, onde você pode estar fazendo conosco na terça-feira dos vencedores. Fica aí o meu convite, convite especial da parte de Deus, para você estar conosco na sede estadual de Florianópolis, Avenida Mauro Ramos, 184, no centro da capital dos catarinenses, Florianópolis. Vem estar conosco, o Senhor tem uma bênção especial para a sua vida, uma vitória. Jesus, ele garante a bênção, o milagre na sua vida e na sua família. Deus abençoe, fiquem todos na paz do Senhor Jesus.

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A Fundação Reviver realiza um trabalho social levando esperança a famílias que enfrentam dias difíceis, infelizmente. 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A palavra de Deus nos ensina que em Provérbios, capítulo 19, versículo 17, quem compadece de um pobre empresta ao Senhor e ele contribuirá o seu benefício. 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Muito obrigado pela sua dignidade, você ser generosidade nessa obra do Senhor, na obra social da Fundação Reviver.

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Na Igreja Pentecostal Deus e Amor, na Avenida Mauro Ramos, 184, bem no centro de Florianópolis. Venha receber as bênçãos de Deus na sua vida e na sua família. Fique todos na paz do Senhor Jesus.

Glória a Deus. Glória a Jesus. Eu cumprimento a todos os irmãos com a paz do Senhor Jesus. Meus irmãos, vamos meditar na palavra do Senhor Jesus. Isaías capítulo 59. Diz assim a palavra do Senhor: Eis que a mão do Senhor não está encolhida para que não possa salvar, nem surdo seu ouvido para não poder ouvir. Meus irmãos, vamos dar continuidade nesta campanha maravilhosa. Feridos pelo processo, curados pelo propósito de Deus. Vamos dar continuidade nesta campanha, meus irmãos, para Deus dar a vitória para nós. Amém? Vamos orar ao Senhor Jesus. Começa dando glória a Deus. Senhor nosso Deus e nosso Pai, grande Deus, neste momento, meu Pai, de oração, estamos, ó Deus, na Tua casa, Senhor Jesus, para pedir, ó Deus, perdão, Senhor, de nossos pecados, de nossas falhas, meu Pai, de nossos erros, ó Deus, de nossas fraquezas, ó Pai. Tenha misericórdia, Senhor, tenha compaixão, tenha piedade.

Estenda tuas mãos, ó Deus. Ó Pai querido, na vida de cada irmão, de cada irmã, Senhor meu Pai. Abençoa, Senhor Jesus, Pastor Joel Batista e família, meu Deus. Abençoa, Senhor Jesus, ó Deus poderoso, ó Senhor meu Pai, a todos os irmãos, ó Deus, que estão, Senhor Jesus, pedindo oração, ó Pai, pedindo, ó Deus, a bênção do Senhor, ó Deus. Abençoa, Senhor Jesus, Sidiná Pereira da Silva, meu Deus. Abençoa, Senhor Jesus, Ivone, ó Deus, abençoa, Senhor meu Deus, a Joana, Senhor. Ó Deus, abençoa também, ó Pai, a Elisandra, ó Pai querido, a Maria, Senhor. Meu Deus, abençoa o Vilso, meu Deus. Abençoa, Senhor Jesus, a Melissa, Senhor. A Giovana, Senhor, abençoa o Manuel. Ó Senhor meu Pai, abençoa a sua família também, ó Pai. Abençoa, Senhor meu Deus, a Salvina, Senhor. Ó Deus, abençoa o Jefferson, Senhor. Abençoa a Silvana, meu Deus, o Moacir, a Maria, meu Deus. Ó Senhor meu Pai, abençoa, Senhor Jesus, nosso irmão, ó Deus, Jairo, Senhor Paiano, Senhor. Abençoa, Senhor meu Deus, nosso irmão Ronildo. Ó Senhor meu Pai, são tantas pessoas, ó Deus, neste caderno de oração, ó Pai, pedindo a bênção, pedindo milagre, pedindo a Deus para que o Senhor entre com a providência, meu Pai. Ó Deus, estamos orando, Senhor Jesus, em favor, ó Deus, de todos os irmãos, ó Pai, que estão, Senhor meu Deus, no Facebook, no Instagram, Senhor meu Deus, e também, ó Pai, ó Senhor meu Deus, nos acompanhando através do programa A Voz da Libertação, ó Pai. Abençoa, Senhor meu Deus, ó Senhor Jesus, nosso irmão Oscar. Abençoa, Senhor meu Deus, nossa irmã Maria, meu Deus e meu Pai. Ela está pedindo oração, ó Deus, pelos seus filhos. Ó Deus, Alonso, Henrique, Mateus, Jordane, especial, vida do Alonso, ó Deus. Ó Deus, este Henrique, ó Pai, está muito triste, oprimido, depressão. Meu Deus, tenha misericórdia, Senhor. Visita esta família, Senhor. Entra com a providência, meu Pai. Vai repreendendo este mal, Senhor. Vai destruindo, Senhor, toda macumba, toda feitiçaria, Senhor Jesus. Vai livrando, Senhor, meu Deus, este jovem, Senhor, esta família, Senhor. Abençoa, Senhor, meu Deus, o Luciano, Senhor, meu Pai. Ó Deus poderoso, está pedindo oração em favor do Paulo Pereira, Senhor. Ó Senhor, meu Pai, da Jéssica, meu Deus, do Roberto, da Carolina, Senhor. Ó, oh, meu Pai, do Miguel também, Senhor meu Deus, da Paola, Senhor meu Pai. Ó, oh, Deus, abençoa, Senhor Jesus, esta família, Senhor. Ó, oh, Deus, tenha misericórdia, Senhor, tenha compaixão. Ó, oh, Deus, a Tua palavra diz, ó, oh, Deus, que a misericórdia do Senhor é a causa de nós não sermos consumidos, meu Deus. Entra com a providência agora, Senhor. Nestas famílias, meu Deus, que estão crendo, ó Pai, na oração, ó Deus, na intercessão, Senhor meu Pai. Tenha misericórdia, Senhor meu Deus. Abençoa, Senhor Jesus, nosso irmão, Senhor meu Deus, Eliseu Franco, ó Pai, está nos acompanhando em oração, ó Deus. Ó, Senhor, abençoa a Lu Fonseca também, Senhor meu Pai, que está pedindo oração para a família, Senhor. Entra com a providência, meu Deus, na família, Senhor meu Deus, dos teus filhos, das tuas filhas, Senhor meu Pai. E estão orando, que estão buscando ao Senhor, ó Deus. Ó Deus poderoso, tenha misericórdia, Senhor. Ó Deus, nós não sabemos, ó Pai, como orar, como convém pedir, ó Deus. Mas a Tua palavra diz, ó Deus, que o Espírito do Senhor é Ele que intercede por

com gemido inexprimíveis, ó Pai. Ó Deus, tenha misericórdia, Senhor. Entra com a providência, Espírito Santo. Entra, Senhor Jesus, neste lar, nesta casa, nesta família, Senhor meu Deus. Vai entrando, Senhor meu Deus, vai repreendendo todo o mal. Ó Deus, vai repreendendo, Senhor meu Deus, toda barreira, toda muralha, todo impedimento, ó Pai. Ó Deus poderoso, ó Deus maravilhoso, confirma a bênção, confirma a vitória, meu Deus, na vida dos teus filhos, meu Pai. Ó Deus, abençoa, Senhor Jesus, nosso irmão Eliseu Franco e a sua esposa, meu Deus, dá vitória para o teu servo, ó Pai. Abençoa, Senhor Jesus. Mariluz Costa, meu Pai, está pedindo oração pelo seu esposo Arlindo, ó Pai, que está com dores, ó Deus, no tornozelo. Tenha misericórdia, Senhor, ela está pedindo oração para o seu filho Rafael também, ó Pai. Aí está pedindo, ó Deus, oração pela filha Ariane, Senhor, e esposo Helder e sua filha Maria Clara, Senhor, tenha misericórdia, Senhor, entra com a providência, Pai. Ó Deus, tenha misericórdia, Senhor Jesus, do João Luiz, ó Pai, que está precisando muito de oração. Ó Deus, tenha misericórdia, Senhor, desta família, meu Pai. Ó Senhor Jesus, nós cremos, ó Pai, na resposta, Senhor. Foi o Senhor mesmo que diz na sua palavra, pedi e dar-se-vos-á, buscai e encontrareis, batei e abri-se-vos-á. Porque aquele que pede, recebe, aquele que busca, encontra, aquele que bate, abre-se-vos-á. Ó Deus, nós cremos, ó Pai, que as suas mãos, ó Deus, estão estendidas neste momento, meu Pai. Ó Deus, eu creio, Senhor Jesus, que através, ó Deus, ó Senhor meu Pai, da oração, ó Deus, ó Pai querido, da perseverança, meu Deus, da humilhação a Deus, nós cremos, ó Pai, que o céu se move, ó Deus, que o Senhor abre, ó Deus, neste momento a janela do céu e derrama, Senhor meu Deus, uma bênção, meu Pai, que dela nós advenha a maior abastança, meu Pai. Ó Deus, tenha misericórdia, Senhor, tenha compaixão, ó Pai. Ó Deus, entra, Senhor meu Deus, no lar, na casa, na família, Senhor meu Deus, de cada irmão, Senhor, de cada irmã, Senhor meu Pai, que está nos acompanhando, Senhor meu Deus, através da rádio, Senhor meu Pai. Vai confirmando a bênção, vai confirmando a vitória, vai confirmando o livramento, ó Deus. Em nome de Jesus Cristo, ó Pai, tenha misericórdia, Senhor, tenha compaixão, ó Pai. Venha salvar vidas, meu Deus, venha levantar, ó Pai. Ó Deus, este homem que está caído, Senhor. Ó Deus, aquele que caiu, aquele que tropeçou, ó Deus, venha trazer de volta, Senhor, meu Pai. Aquele que desviou, Senhor meu Deus, do teu caminho, Senhor meu Pai. Senhor Jesus, vai em encontro, ó Deus, de cada alma, de cada vida, Senhor meu Deus, que está nos acompanhando, ó Deus, em oração. Jesus querido, a sua palavra diz, eis que estou à porta e bato, se alguém abrir a porta da sua casa, eu entrarei. Glória a Deus, cearei com ele e ele comigo, ó Pai. Vai entrando, ó Deus, neste coração, ó Pai. Meu Deus, que está entregando a sua vida para o Senhor agora. Ó Deus, que está se humilhando ao Senhor agora, Senhor. A sua palavra diz, ó Deus, se este povo que se chama pelo meu nome se humilhar e orar e se arrepender dos seus maus caminhos, então eu ouvirei dos céus, perdoarei os seus pecados e sararei a sua terra. Ó Deus, vai sarando, ó Deus, a terra de cada pessoa, Senhor. E está nos acompanhando em oração, ó Pai. Meu Deus e meu Pai. Venha dar a vitória, Senhor, para o teu povo, ó Deus.
Vem acalmar, ó Deus, a tempestade, Senhor Jesus. Vem acalmar este vento, meu Deus. Venha, Senhor, abrir a janela do céu. Venha abrir as portas, Senhor. Abra a porta, Senhor, para aquele que está desempregado, meu Deus. Para aquele que está na luta, meu Pai, que está na provação. Tenha misericórdia, Senhor, meu Pai. Nós oramos, ó Deus, em favor, ó Deus, da Neuza Flores, ó Pai. Ó Senhor Jesus, que está, Senhor, meu Deus, em Orlândia, Senhor, São Paulo, pedindo oração, meu Deus. Visita, Senhor Jesus, ó Pai, a Neuza, Senhor. Meu Deus, dá a vitória para ela, para a sua família, Senhor, meu Deus. Abençoa, Senhor Jesus, nossa irmã Elizabeth, meu Deus, dá a vitória para ela, Senhor. Meu Deus e meu Pai, abençoa José Áureo, Senhor dos Santos, ó Pai. Ó Deus, ele pede oração para a sua família, Senhor, para os seus irmãos, para os seus filhos, ó Pai. Tenha misericórdia, Senhor, tenha compaixão, visita esta casa. Entra, meu Deus, nesta casa, entra, meu Deus, nesta família, Senhor. Abençoa, Senhor, meu Deus, Antônio de Almeida, Senhor, está, meu Deus, orando. Ó Pai, conosco, ó Pai. Meu Deus, ele está pedindo, meu Deus, oração. Ó Senhor Jesus, que ele está, Senhor meu Deus, se recuperando, meu Deus, numa cirurgia cardíaca, meu Deus. Ó Pai querido, visita o teu servo, ajuda ele, Senhor meu Deus, dá saúde para ele, meu Pai. Abençoa, Senhor meu Deus, nosso irmão Oscar, ó Pai querido, que está conosco em oração também, ó Pai. Dá a vitória, Senhor meu Deus, para o teu povo, ó Pai, para a tua igreja, meu Deus. Abençoa, Senhor Jesus, a todos os membros, a todos os obreiros, a todas as obreiras, ó Pai, da tua casa, Senhor meu Deus. Abençoa, Senhor Jesus, ó Pai querido, ó Pai amado, a todos os presbíteros, diáconos, ó Deus, cooperadores, ó Pai, da tua obra, Senhor meu Deus. Abençoa o pastor Samuel Dolor, ó Deus, responsável, Senhor Jesus, da sede estadual, Senhor meu Pai, aqui em Florianópolis, meu Deus. Ó Deus poderoso, ó Deus maravilhoso, abençoa, Senhor Jesus, a todos os dirigentes de congregação, ó Pai dos bairros, ó Deus. Confirma a bênção, confirma a vitória, Senhor meu Deus, na tua obra, Senhor meu Pai. Usa teus servos, ó Deus, as tuas servas, ó Pai, em tuas mãos, ó Deus. Nos capacita, Senhor Jesus. Capacita o teu povo, ó Deus. Fortalece o teu povo, Senhor meu Pai. Em nome de Jesus Cristo, ó Deus. Nós oramos, ó Deus, também em favor dos novos convertidos, ó Pai. E estão se preparando, ó Deus, para descer as águas batismais. Prepara o teu povo, Senhor Jesus. Ó Pai querido, que está, Senhor meu Deus, se preparando, ó Deus, para cumprir com as escrituras do Senhor, ó Deus. Meu Deus e meu Pai, nós oramos, ó Deus, em favor, ó Pai. Ó Deus, em favor dos dizimistas fiel da tua casa, Senhor meu Deus. Nós oramos, ó Deus, em favor, ó Deus, de todos os irmãos, ó Pai, que tem devolvido o seu dízimo, ó Deus, que tem ajudado a tua obra, Senhor meu Pai. Nós oramos, ó Deus, em favor, ó Pai, dos ofertantes, ó Deus, que tem ajudado, Senhor meu Deus, a manter, ó Deus, aleluia, a tua obra, Senhor meu Pai. Abençoa, Senhor Jesus, o programa Voz Libertação, ó Pai, que vai ao ar 24 horas por dia, Senhor. Dá a vitória, Senhor meu Deus, para a tua obra, Senhor meu Pai. Salvando almas, ó Deus, transformando vidas, ó Pai. Para que o seu nome, Senhor, venha a ser glorificado, Senhor. Salva as almas, ó Deus. Salva, Senhor, as famílias, ó Pai. Salva, Senhor, nossa família, Senhor, meu Deus. Salva, Senhor, nossos familiares, ó Pai. Salva, Senhor, meu Deus, a família deste irmão, a família desta irmã, Senhor, meu Deus. E está, Senhor, meu Deus, aleluia, orando conosco, meu Pai.
clamando a Deus, buscando ao Senhor, ó Deus. A tua palavra diz: buscai ao Senhor enquanto se pode achar, invocai-o enquanto está perto. Ó Deus, a tua palavra diz: buscai primeiramente o reino de Deus e a sua justiça, e todas as demais coisas vos serão acrescentadas. Ó Deus, neste momento nós estamos buscando, ó Deus, o teu reino, a tua justiça, meu Pai. Porque sabemos, ó Deus, aleluia, que o demais o Senhor vai realizar, ó Pai. Oh, glória a Deus, o Senhor vai suprir, ó Deus, em nossa vida, Senhor meu Pai. Ajuda, meu Deus, a nós se humilhar. Ajuda, ó Deus, a nós, ó Pai, suplicar, a nós se esforçar, a nós perseverar em oração, ó Pai. Ajuda, meu Deus. Ó, Senhor meu Pai, a cada irmão, a cada irmã, Senhor meu Deus, que está, Senhor meu Pai, nesta live de oração, ó Deus. Aleluia, abençoa, Senhor Jesus, a todos os irmãos, ó Pai, que estão, Senhor meu Deus, orando conosco, ó Deus. Em nome de Jesus, ó Pai, realiza, meu Deus, a tua obra, Senhor. Faz a tua vontade, ó Deus. Faz a tua obra, Senhor meu Pai, em cada vida, Senhor meu Deus. Abençoa, Senhor Jesus, nosso irmão Leon. Ó Deus, abençoa a sua família, Senhor. Abençoa, meu Deus, aleluia, Jesus, a todos, ó Deus, que ele está, meu Pai, colocando, ó Deus, aqui, Senhor, meu Pai, ó Deus, nesses pedidos de oração, ó Deus, vai em encontro da sua família, Senhor, meu Deus, vai em encontro, ó Deus, de cada pessoa, Senhor, meu Pai, ó Deus, que o teu povo está colocando em tuas mãos, ó Deus. Abençoa, Senhor Jesus, a Damiles, ó Pai, aleluia, a Dalmis Campos Leite, ó Pai, Senhor meu Deus, entra com a vitória na vida dele, Senhor Jesus, ele está com uma causa na justiça, meu Pai, ó Deus, venha glorificar o teu nome, Senhor, faz a tua obra, faz a tua vontade, Senhor. Em nome de Jesus Cristo, ó Pai, tenha misericórdia, Senhor, tenha compaixão, realiza, meu Deus, aleluia, o desejo de cada coração, ó Pai. Meu Deus, nós oramos, ó Deus, em favor de todos os pedidos de oração, ó Deus. Em nome de Jesus, ó Pai, entra com a providência, meu Deus. Vai repreendendo, Senhor, meu Deus, todo laço do inimigo, Senhor. Vai repreendendo, Senhor, meu Deus, toda macumba, toda feitiçaria. Vai repreendendo, Senhor, meu Deus, todo laço do inimigo, Senhor. Em nome de Jesus Cristo, ó Pai. O teu sangue tem poder, ó Pai. O teu sangue garante a vitória, Senhor. Vai operando maravilhas, meu Deus. Vai operando, meu Deus, com o seu grande poder, ó Pai. Em nome de Jesus Cristo, ó Deus, nós cremos, ó Pai, na resposta. Nós cremos, ó Deus, na vitória. Nós cremos, ó Pai, que neste momento, ó Deus, o Senhor está, Senhor Jesus, com as suas mãos estendidas, ó Deus, para nós, ó Pai. Ajuda o teu povo, Senhor, dá vitória para o teu povo, ó Deus. Em nome de Jesus Cristo, ó Pai, segura na mão deste irmão, segura na mão desta irmã, Senhor meu Deus. Fortalece o teu povo, Senhor meu Deus, derrama, Senhor, a tua glória, o teu poder. Ó Deus, venha fazer maravilhas, meu Pai. Para que o seu nome, Senhor, venha ser glorificado, para que o seu nome, Senhor, venha ser exaltado, Senhor meu Deus. Ó Deus, nesta vida, nesta pessoa, Senhor meu Pai, e está, Senhor meu Deus, orando conosco, Senhor, e está, Senhor meu Pai, com a sua fé em ação. Ó Deus, realiza, meu Deus, a tua obra, Senhor Jesus, nesta família, Senhor, nesta casa, neste casamento, Senhor meu Deus, em nome de Jesus. Ó Deus, venha colocar as tuas mãos, ó Pai. Ó Deus, a tua palavra diz: humilhai-vos debaixo da potente mão de Deus, que ao seu tempo ele vos exaltará. Exalta este irmão, Senhor meu Deus, com a bênção, com a vitória, Senhor.
Ó Deus, venha prosperar o teu povo, Senhor meu Deus. Venha, Senhor, abrir as portas, Senhor Jesus, que estão fechadas, Senhor.

esta enfermidade, Senhor Jesus, que está assolando esta casa, esta família, Senhor. Vai repreendendo, Senhor, vai destruindo agora, Senhor, toda a barreira, toda a muralha, Senhor. Vai repreendendo, Senhor, meu Deus, todo o pensamento contrário. Em nome de Jesus Cristo, ó Pai, nós cremos.

0: peitos, ó Pai. Vai, Senhor, meu Deus, manifestando agora, Senhor, o seu grande poder, ó Deus. Ó Deus, vai renovando, Senhor, o teu povo, ó Deus. Vai renovando a fé deste irmão, Senhor, meu Deus. Vai renovando a fé desta irmã, Senhor, meu Pai. Ó Deus, vai renovando, Senhor Jesus, o teu povo, Senhor, meu Deus. Em nome de Jesus Cristo, ó Pai, realiza, meu Deus, a tua grande obra, Senhor Jesus. Realiza, Senhor meu Deus, a tua grande obra, Senhor meu Pai, nesta vida, nesta família, nesta casa, Senhor meu Deus. Ó Deus poderoso, ó Deus maravilhoso, o Senhor diz na sua palavra: vinde a mim todos vós que estáis cansado e oprimido, que eu vos aliviarei. Ó Deus, venha, Senhor Jesus, aliviar esta vida, Senhor. Alivia esta vida, Senhor meu Deus, e está, Senhor meu Deus, te aceitando neste momento, ó Pai. Ó Deus, tenha misericórdia, Senhor Jesus, tenha compaixão, ó Pai, realiza, meu Deus, o desejo deste coração. Em nome de Jesus Cristo, ó Pai, nós cremos, ó Deus, na tua palavra, Senhor meu Deus. A tua palavra diz: clama a mim, eu responder-te-ei, anunciar-te-ei coisas grandes e firmes que tu não sabes. Ó Jesus querido, o Senhor é a porta, meu Deus. O Senhor é o caminho, a verdade e a vida, diz a tua palavra, Senhor. Ó Deus poderoso, que este irmão, que esta irmã, Senhor meu Pai, venha te aceitar, ó Deus, neste momento, ó Pai. Venha fazer, meu Deus, aleluia, Senhor Jesus, a tua vontade, Senhor meu Deus. Realiza, meu Deus, a tua grande obra, Senhor meu Pai, na vida deste irmão, desta irmã, Senhor meu Deus. Em nome de Jesus Cristo, ó Pai, nós cremos, ó Deus, na resposta do Senhor, ó Pai. Nós cremos, ó Deus, no milagre, Senhor Jesus, das tuas mãos, ó Deus. Confirma a vitória, Senhor meu Deus. Em nome de Jesus Cristo, ó Pai, nós cremos, ó Pai, na vitória, na resposta, meu Deus. Em nome de Jesus, ó Pai, usa teu servo, Senhor, em oração. Ó Deus, que vai dar continuidade na oração, ó Pai, em nome de Jesus.
1: Senhor Deus Todo-Poderoso, Pai Magnífico, Deus Santo, Deus de maravilhas, glorifico, te exalto, meu Pai Santo, por esta oportunidade. Te glorifico pelo teu servo que aqui esteve orando, meu Pai Santo, sendo usado pelo Senhor para alcançar essas vidas que estão acompanhando por intermédio, meu Pai Santo, aleluia, do programa A Voz da Libertação e também pelas lives, meu Pai Santo. Te glorifico, meu Pai maravilhoso, por mais um dia de propósito, mais um dia de campanha, meu Pai Santo, aleluia, em mais um horário, meu Pai Santo, em que nós possamos, aleluia, nos entregarmos diante do Senhor, meu Pai Santo, com confiança, colocarmos a nossa causa em teu altar com fé, aleluia, com a certeza que o Senhor já está agindo em nosso favor. Ó Deus querido, te glorifico, meu Pai maravilhoso, Deus querido, pelas pessoas, meu Pai maravilhoso, Deus querido, que estão entrando neste propósito, que estão fazendo, meu Pai maravilhoso, este compromisso com o Senhor. Te glorifico,

Senhor, que o Senhor visita cada um que está, meu Pai Santo, aleluia, colocando o nome do seu familiar em oração, a sua causa, meu Pai maravilhoso, aquilo que precisa, aleluia, em tua presença. Ó Deus querido, seja uma porta aberta, seja libertação, seja cura, Senhor, aleluia, seja restauração, seja restituição, portas abertas, aleluia, glória a Deus.

atenta, meu Pai maravilhoso, para as súplicas feitas em tua presença. Senhor, nos reveste, aleluia, da tua autoridade neste momento, pois reconhecemos a realidade da guerra espiritual que está acontecendo neste momento pelas nossas vidas e pela causa que colocamos diante do Senhor. Nos reveste, meu Pai Santo, em tua presença para permanecer de pé até o final desta campanha.

coragem, com determinação. Pois não será agora que tão próximo nós iremos perder, aleluia, a promessa do Senhor. Essa campanha poderosa de oração do mês de agosto, feridos, aleluia.

isso, sara as pessoas, meu Pai Santo, que foram feridas nesse processo. Aleluia, Senhor. Aleluia,

tirar, aleluia, a atenção dos teus servos, que as circunstâncias não tirem, aleluia, do teu servo a direção, aleluia, onde tem que olhar, porque o Senhor é Deus que vai falar, aleluia, que vai agir e que vai operar nas nossas vidas através dessa campanha. E aqui estamos, Espírito Santo. E aqui estamos, Senhor Jesus Cristo, aleluia, Deus Todo-Poderoso. Foi o Senhor que preparou essa campanha, foi o Senhor que preparou as pessoas certas, aleluia, para este propósito, aleluia, Deus Todo-Poderoso, eu te

pedimos, meu Pai maravilhoso, com ousadia no Teu Espírito Santo, que as barreiras que foram postas na frente desta pessoa venham, meu Pai Santo, ser derribadas. Arabai e canda arabastuia. 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

novo nome, uma nova história, um novo sentido, um novo propósito, uma família, um emprego, uma casa, uns bens. É o Senhor que está bradando na terra, Arabacanda, Arabastuia, e é o Senhor que faz com que aqueles que perseveram em tua presença permaneçam para sempre. Nesta hora, Jesus, em que o Senhor nos reveste, em que o Senhor nos toma, Deus Todo-Poderoso, eu creio e nós cremos, e com a nossa fé unida, temos certeza que vai acontecer, que o Senhor está fortalecendo, aleluia, aquele que precisa. Que nessa campanha, nesse propósito desse mês, ó Deus, muitos que estavam caídos vão se levantar. Ah.

será restaurada. Porque é propósito do Senhor que esses filhos permaneçam de pé. É propósito do Senhor que essa esposa permaneça de pé junto ao seu marido.

o Senhor prometeu esteja de pé, mas tudo que o Senhor deu para essa pessoa também permaneça de pé, que caia por terra no nome de Jesus.

que tem, aleluia, um propósito com Deus. Arabacanda, arabastuia, Senhor Jesus Cristo, age agora dentro desta casa. Tira agora, meu Pai Santo, quem está dentro deste quarto sem propósito de vida. Aramanda, arabastuia, candaraia, espere agora toda a enfermidade neste corpo. Derecalabastuia, na candarabastuia, naia, sai agora.

e os questionamentos que chegaram ao teu trono, todos serão respondidos através do teu agir.

aleluia, para revelar que todo processo não era vão, todo processo não era para matar, mas é para que o teu nome seja glorificado através da cura, pelo propósito, aleluia Jesus, aleluia Jesus. Nos sustenta em tuas mãos, Jesus. Sustenta aqueles que estão orando neste momento. Sustenta cada vida que está assistindo, acompanhando pela live e na rádio, Senhor. É o Senhor que está agindo. Te glorificamos, porque o Senhor está sendo mais uma vez a resposta para essas lágrimas.

fechou os seus olhos, não cobriu a tua face, que não veja a dor dessa pessoa. Sara nesta noite, sara neste propósito, sara nessa campanha. Aleluia! O Senhor é Deus, o Senhor é Deus, o Senhor é Deus, o Senhor prova. Mas é para provar. Aleluia, Jesus. Age agora ao derredor, Jesus, a esse espírito maligno que está incitando o ódio contra esta pessoa. Estamos nessa guerra onde todos aqueles que não estão no propósito, aleluia, aleluia, podem tentar atrapalhar, não por vontade própria, mas pela influência do adversário. Eu oro para as pessoas que nem imaginavam ouvir o que ouviram, Senhor, por ter entrado nessa campanha. Eu oro para as pessoas que não imaginava passar por aquilo que está passando depois que entrou nessa campanha, mas que não desanimem, Deus, que não parem agora. Se está dando tudo errado ou piorou, é porque vai acontecer, é porque está acontecendo uma, aleluia, atitude do adversário, aleluia, contra essa pessoa, para tentar impedir. Mas o Senhor já deu a ordem. Dai força para essa pessoa. Dai graça para essa pessoa continuar no dia de amanhã, se o Senhor não voltar. Deus Todo-Poderoso, eu creio que o Senhor irá fazer com que pessoas contem o seu testemunho diante da maravilha que o Senhor há de operar. Olha para esse diagnóstico, Senhor. Olha para esses papéis de Calabasturia Candaraia. Olha para esse contrato de Recalasto de Mandarai. Olha para esse currículo, Senhor. Araisto que Alabastuia Candaraia. Araende Calasto de Recandaraia. Quantas pessoas, Senhor, gastaram muito do que tinha para conseguir resolver este problema. Mas o Senhor permitiu que essa pessoa tentasse, para entender que é pelas tuas mãos que vão acontecer.

Aia, Erebasturia Candaraia, Senhor, neste momento de oração, Senhor, guarda essa pessoa que está na estrada, guarda essa pessoa, meu Pai Santo, que está prestes a fazer uma viagem, Senhor. Deus Todo-Poderoso, Deus querido, as armadilhas planejadas pelo inimigo para causar acidentes, para causar assaltos e perdas, Senhor. Eu oro nesta hora e intercedo por essas vidas. Harai canto dere mandaraia. Senhor Jesus Cristo, não deixa. Não deixa acontecer esse prejuízo. Não deixa acontecer esse acidente. Não deixa esse teu servo, essa tua serva, essa pessoa de fé adentrar o hospital. Saraste calamandaraia. Não era, meu Pai Santo, por desatenção. É o adversário, Deus. Não é por falta de cuidado. Seria uma seta de enfermidade, mas o Senhor não deixa. Aracandarabastuianaia.

pequenos, aleluia, mas estamos diante de Ti, que é um Deus grande. Estamos diante do Senhor, que é o nosso Deus.

Senhor, responde pela nossa casa, aleluia, Senhor, que não seja diferente nesta hora de oração, ainda, meu Pai Santo, que haja, meu Pai Santo, incredulidade, ainda que haja murmuração para tentar pesar essa campanha, para tentar, meu Pai Santo, trazer peso para quem está no propósito, repreenda agora, meu Pai Santo, traz

0: para a honra e glória do teu santo nome.
1: Sim, Deus maravilhoso, vem confirmar a vitória na vida dos teus servos, Senhor. Ajuda cada um, meu Deus, segundo a tua vontade, o teu querer, no propósito da oração, no propósito, meu Deus, do clamor. Senhor, meu Deus, os nossos ouvintes do programa de rádio, os nossos ouvintes da live de oração, Senhor, do Instagram. Senhor, meu Deus, confirma, Deus, a vitória. Senhor, meu Deus, visita, Senhor, a cada irmão, a cada irmã, Senhor meu Deus, que ora juntamente conosco, Senhor meu Deus, lançando aqui o seu pedido de oração, meu Pai, lançando aqui, meu Deus, a sua mensagem, Senhor meu Deus, visita nossa irmã Marli, Senhor meu Deus, o Oscar Ramon, Senhor meu Deus, visita Maria Senhorinha, Senhor meu Pai, ela pede oração, meu Deus, em favor do Afonso, do Henrique, do Mateus, do Jordane, Senhor meu Deus, em nome de Jesus, visita a vida do Afonso Henrique, Senhor meu Deus, repreende todo o mal, toda investida maligna, Senhor meu Pai, a depressão, a ansiedade, obras ocultas, inveja, meu Deus, dá o livramento, toca na sua vida, toca na sua alma, agora neste instante, visita o Luciano, Senhor meu Pai, visita a sua família, o seu lar, meu Deus, neste instante, meu Deus, e meu Pai, visita o Paulo, Senhor meu Deus, a Jéssica, meu Deus, o Roberto, Senhor meu Pai, a Carolina, Senhor meu Deus, visita a Paola, meu Deus, dá vitória na vida do Miguel, Senhor meu Deus, do José Antônio, do Alexandre, Senhor meu Deus e meu Pai, visita a Lu Fonseca, visita o Eliseu Franco, Senhor meu Pai, ajuda teu servo, acrescenta vitória na vida da esposa Luciane, Senhor, a Mariluz Costa, Senhor meu Deus, o Arlindo, Senhor meu Pai, dá vitória, Senhor meu Deus, na vida do Rafael, alcança, meu Deus, a vida dos nossos irmãos, das nossas irmãs, Senhor meu Deus, visita Elizabeth, Senhor, dá vitória na vida da Neuza, Senhor meu Deus, lá em Hortolândia, São Paulo, o José Áureo, Senhor meu Deus, a sua vida, o seu filho Vitor, o Vinícius, Senhor meu Pai, a Eli Santos, oh meu Deus, toda a sua família, estende, meu Deus, a tua mão santa sobre a vida do Antônio Almeida, Senhor meu Deus, vai acrescentando o milagre, meu Deus, nesta noite, Senhor meu Deus, o milagre na vida da Vanderleia, do Gustavo Martins, meu Deus, do Luiz, meu Pai, vai tocando na vida do Rodrigo, Senhor meu Deus, vai tocando na vida da Sofia, Senhor meu Pai, repreende, meu Deus, todo mal, Senhor, visita agora nesse instante, meu Deus, confirma, Deus, a vitória na vida da Bianca, do Luiz, Senhor, meu Deus, do Alexandre, Senhor, meu Deus, da Alessandra, meu Pai, do Luiz, Daniel, Carlos, Eduardo, Mateus, meu Deus, Nelson, Senhor, visita a Eliana, o Tiago, a Maria Clara, Senhor, a Alana, Senhor, meu Deus, da saúde, meu Deus, visita a Cibele, visita a Jocárcia, vai visitando a cada ouvinte, meu Deus, a cada irmão internauta que está no rádio, meu Pai, nesta noite, Senhor meu Deus, que está pelo WhatsApp, Senhor meu Deus, mandando pedido de oração, meu Deus, confirma a vitória, Senhor meu Deus, na vida da

Denise, lá em Penha, Senhor meu Deus, visita o Tiago, a Daniela, Senhor meu Deus, conforta o coração, a vida, a alma, a mente, o coração e a vida dessa pessoa, desse irmão, dessa irmã, a nossa irmã Marlene, meu Deus, lá de Ponta das Canas, meu Deus, acrescenta a tua vitória, o teu milagre, meu Deus, nesta noite, nessa oportunidade, a nossa irmã Regina, lá de Camboriú, Senhor meu Pai, visita o Vitor Gabriel, a Raquel, a Vitória, a Rebeca, Senhor meu Deus, a Maria, Senhor meu Deus, a sua vida, Priscila, Camila, Senhor meu Deus, visita a Verônica, Senhor meu Pai, em nome de Jesus, a Maria Cecília, Senhor, vai fazer amanhã exame do olho, Senhor meu Deus, aqui em Florianópolis, Senhor meu Pai, meu Deus, tem dois meses de vida, vai dando livramento, Jesus poderoso, visita o irmão Carlos de Brusque, Senhor meu Deus, nesse instante de oração, a sua família, o seu lar, acrescenta a vitória, meu Deus, o milagre, alcança a bênção, meu Pai, o milagre, Senhor, a vitória na vida dos nossos irmãos, ouvintes, internautas, meu Deus, que estão pelo YouTube também, meu Pai, ouvindo o programa de rádio, Senhor meu Deus, no canal da nossa rádio, Rádio Porto Belo, Senhor meu Deus, visita a Vânia Correia, Senhor, visita o Fábio, o Jonathan, Senhor meu Deus, visita, oh meu Pai, a Fátima, Senhor meu Deus, o Josias, Senhor meu Deus, visita, Senhor, a Dirce Maria, Senhor, a Lavínia, a Camila Lois, meu Deus, o Matheus, Senhor, o Beto, a Helena, a Diva, a Janaína, a Joanita, Senhor meu Deus, o William, a Yasmin, o Cauã, a Lavínia, Senhor, o José Roberto, a Edna, José Silvestre, o Emerson, a Daiane, o Léo, a Isabela, Senhor, o Everton, o Erivelto, Senhor, meu Deus, entregamos nas tuas mãos, Senhor, meu Deus, e meu Pai vai dando vitória, Senhor, meu Deus, na vida da Eli, Senhor, a sua família, o seu lar, Senhor, meu Deus, a Andréia, a Ellen Rodrigues, meu Pai, visita, Senhor, meu Deus, em nome de Jesus, Senhor, meu Deus, confirma a vitória, Senhor, meu Deus, na vida dos internautas pelo YouTube, Senhor, meu Pai, visita eles agora, Senhor, meu Deus, acrescenta a bênção, Senhor, meu Deus, o milagre do alto sobre a vida deste amado ouvinte, deste amado irmão, em nome de Jesus nós cremos, Senhor, no grande milagre, na grande bênção, na grande vitória. Que Deus abençoe, amados ouvintes, irmãos, internautas do programa de rádio A Voz da Libertação, também você que está pela live, você que está pelo YouTube, que Deus abençoe o seu lar, que Deus guarde a sua vida, que Deus te ajude a vencer esta batalha. Amém? Nós estamos no prosseguimento da poderosa campanha de uma hora de oração todos os dias, às 22 horas e também às 17, às 13 e também às 8 horas da manhã, já o servo de Deus, o nosso irmão presbítero Joel Batista, ele ora juntamente com os irmãos no propósito da poderosa campanha do mês de agosto. Oração. Agosto de oração, feridos pelo processo, curados pelo propósito. E eu quero falar com você, amado ouvinte, amado irmão, que está conosco nesse propósito. Você que iniciou este propósito no dia 1 de agosto, você continua conosco. Não sai desta campanha, permaneça fiel, verdadeiro, que Cristo Jesus estará entregando vitória sobre a tua vida. E você que ainda não entrou neste propósito, não há por que você não entrar. O Senhor está te chamando para uma grande obra, uma grande peleja, uma grande vitória a alcançar nas tuas mãos através da oração. Você que me ouve pelo rádio, você que me vê pelo Instagram, pelo Facebook, que Deus te abençoe. E eu quero pedir agora a sua ajuda, a sua oferta de gratidão. Você que prepara todo o tempo, todo o momento em que nós anunciamos aqui a chave Pix, você já vai lá e faz a sua oferta. Que Deus te abençoe e recompense poderosamente. Eu quero dizer para você que você não está pagando a sua bênção. Porque se você, eu sempre digo e vou continuar falando, se você reunir todo o dinheiro do mundo para pagar a tua bênção, você não vai ter como pagar. A bênção é gratuita da parte de Deus. Deus, ele está com os olhos voltados para a sua vida, para te abençoar, para te honrar.
mas você também tem que fazer a sua parte. E não é na parte do dinheiro, não. Não é na parte voluntária do dinheiro, não. É na parte de se colocar na presença de Deus. Deus, ele tem prazer em te abençoar. Deus, ele não te desampara em momento algum. Ele tem prazer. Mas você também tem que se colocar na posição certa para Deus te usar poderosamente e te abençoar grandiosamente. Mas eu estou falando aqui com pessoas que estão num desafio, estão passando um problema difícil na sua vida. Problema judicial, problema de enfermidade, já desenganado pela medicina. Você já se diz, o médico já disse para você, olha, vou mandar você para casa, porque aqui no hospital já não tem mais o que se fazer. Você já eliminou todas as possibilidades de cura pela medicina, pelo antibiótico, pelo remédio. Agora só você toma remédio simplesmente para você não sentir dor e morrer e acabar. Mas eu quero te dizer uma coisa. Deus, ele está vendo essa situação que você está passando. Esse momento triste da sua vida, Deus está contemplando. E ele quer te abençoar. E nós da Igreja Pentecostal Deus e Amor, na responsabilidade do servo Deus, pastor Samuel Dolor, entramos todo mês em propósito de oração, em busca incessante pela vida daquele que sofre, daquele que está desenganado, pela vida daquele que está na luta, na peleja, dia após dia, que está batendo na porta do juiz, do advogado, do promotor, dia após dia, daquele que está batendo na porta do emprego, na porta de um bom ganho, de um bom salário. Nós estamos na oração pela sua vida. E eu quero te convidar a entrar nesta campanha, entrar neste propósito, propósito esse que Deus preparou para você ofertar na casa de Deus, você dar a sua oferta de gratidão para manter que isso tudo continue. 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Isso é uma palavra profética na sua vida para que Deus venha te abençoar poderosamente. Amém? Então você fica conosco no propósito. Feridos por um processo que você passou, curados pelo propósito de Deus na tua vida. Entra conosco nesta peleja, entra conosco nesta batalha de 31 dias do mês de agosto de oração para Deus te abençoar poderosamente. Amém? Orou aqui com você, seus irmãos em Cristo, o nosso irmão cooperador Jackson, o nosso irmão cooperador, o nosso irmão cooperador Ailton, esteve orando aqui com vocês o nosso irmão Ailton e eu, seu irmão em Cristo, irmão Jessé da Glória. Eu me despeço aqui. Nós vamos retornar o som aos anúncios da obra de Deus, louvores, que você vai estar conosco, prestando atenção, recebendo as grandes bênçãos. Deus abençoe os nossos irmãos aqui que mandaram suas mensagens, né? Leon Bernardo, Lira Facchini, também mandou Adalmis. Aqui mandou para nós a mensagem de oração, a Elizabeth, a Luciane, também mandou aqui o Antônio Almeida. Os nossos irmãos também mandaram aqui mensagem aqui pelo...

Deus abençoe nosso irmão Fábio. Nosso irmão Fábio já entrou no propósito da oração aqui conosco. Já mandou a sua contribuição. Que Deus abençoe. Ele está, ó. A paz do Senhor Jesus Cristo. Paz do Senhor Jesus Cristo. Feridos pelo processo, curados pelo propósito. Isso mesmo. Se manda a tua oferta de gratidão a Deus. Contribuiu aqui conosco o nosso irmão Fábio de Aquino. Um grande abraço, servo de Deus, receba aí a bênção, porção dobrada do Senhor sobre a sua vida. Então, nós vamos se despedindo, são 22:48, que Deus abençoe a sua vida, nos encontramos amanhã, às 8 horas da manhã. Um grande abraço, fiquem todos na paz do Senhor Jesus.

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A Fundação Reviver realiza um trabalho social levando esperança a famílias que enfrentam dias difíceis, infelizmente. Muitos lares estão sem alimento básico para colocar na mesa. Talvez para você uma cesta básica seja apenas uma doação. Mas para quem está passando necessidade, ouvinte, ela representa alimento, dignidade, esperança e a certeza de que Deus não esqueceu deles.

Hoje fazemos um apelo. Se Deus colocou em seu coração o desejo de ajudar, doe uma cesta básica ou contribua com qualquer valor. A sua oferta pode transformar a realidade de uma família inteira, ouvinte. A palavra de Deus nos ensina que em Provérbios, capítulo 19, versículo 17, quem compadece de um pobre, empresta ao Senhor e ele contribuirá o seu benefício. Seja um instrumento nas mãos de Deus, ouvinte. Estende as suas mãos, semeie com amor, participe desta obra social da Fundação Reviver. Juntos podemos levar alimento, esperança e o amor de Cristo a quem mais precisa. Que Deus abençoe você, amado ouvinte, grandemente a sua vida, a sua casa, e multiplique tudo aquilo que você fazer em favor do próximo. Muito obrigado pela sua dignidade, você ser generosidade nessa obra do Senhor, na obra social da Fundação Reviver.

mas eu só quero reforçar que às 21 horas, nós teremos aí o momento do presidiário e você é meu convidado especial para estar aí acompanhando aí esse momento tão especial, uma carta viva.

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2: Lembra do obreiro tal? Ah, então, mas quem diria, pecou também. Nós não temos nenhum prazer em ouvir isso, e muito menos Deus. O nosso prazer é ver sempre notícias dos irmãos, como irmãos, lembra do irmão? Pois é, recebeu o dom A, B ou C, foi fazer a missão em tal lugar. Ah, lembra daquela irmã? Missionária. Ah, lembra daquele jovem? E Deus está usando ele tremendamente, está uma bênção. É isso que Deus quer ouvir e é isso que nós, como pastores, queremos ouvir. Agora, ouvir fraquezas, derrotas das pessoas, é muito ruim para toda a igreja. Eu tenho certeza que todos vocês aqui, que têm certeza que vocês são de Deus, que o nome de vocês está no livro da vida, vocês não têm nenhum prazer na derrota dos irmãos, é verdade ou não é? Vocês têm alegria na vitória dos irmãos, não é? Nós temos alegria ao vermos os nossos irmãos cada vez mais crescendo espiritualmente e contando bênçãos. Quando eu digo contando bênçãos ou contando vitórias, eu não estou eximindo ninguém de nenhum tipo de luta, porque lutas nós temos, tribulações nós passamos, às vezes nós somos realmente bastante atacados pelo inimigo, por isso que a gente fala contando vitória, porque a luta vem, a questão para nos derrubar vem. E meus irmãos, a fortaleza de uma pessoa deve-se, é claro, a vários fatores, mas o fator principal é a presença do Espírito Santo de Deus. Como eu disse a vocês, eu posso subir aqui e falar, os irmãos que estão com um comportamento inadequado para um cristão, os irmãos que estão cometendo agravos, os irmãos que estão em pecado perante Deus, as pessoas que estão em fornicação, que estão em adultério, eu posso falar milhões de vezes isso aqui. Se você não tiver o Espírito Santo, você não vai ouvir nunca. E você não vai se consertar nunca. Eu não conheço um crente sequer cheio do Espírito Santo que precise ser chamado à atenção ou disciplinado em qualquer congregação do planeta. Toda pessoa que possui o Espírito Santo de Deus, essa pessoa é guiada pelo Espírito Santo de Deus, a palavra é interpretada pelo Espírito Santo de Deus, essa pessoa vive em espírito e em verdade, essa pessoa santifica a sua vida, e mesmo que essa pessoa venha cometer qualquer coisa que desagrada a Deus, no exato momento o Espírito Santo fala com ela, o Espírito Santo toca nela, e ela se arrepende, se converte, volta atrás e se levanta. Às vezes nós vemos pessoas que são reincidentes em tantas coisas, meus irmãos. Como eu digo, não é que o pastor é machista, mas a questão é que parece que nas questões femininas as coisas visíveis são mais fáceis de se falar. Mas eu não sou pastor de falar de coisas visíveis apenas. Tem muito pastor que gosta muito de falar de coisas visíveis. Teve até um pastor aí que falou, ah, as irmãs que ficam usando essas coisas visíveis, vocês são feias mesmo. Não, vocês são bonitas, minhas irmãs. Quem falou que vocês são feias, essa pessoa está muito enganada. Vocês são bonitas, sim. Mas eu não sou de falar só de coisas visíveis. Eu sou mais de falar de coisas invisíveis. Muito mais de falar de coisas invisíveis. Porque quando Deus, meus irmãos, olha para a gente, Ele olha como um todo. E é claro que Deus enxerga a gente por dentro e por fora. Mas eu tenho certeza absoluta que Deus vê muito mais coisa que precisa ser consertada na gente aqui dentro do que totalmente por fora, embora todos devam ser consertados. Às vezes nós pensamos que a verdadeira conversão é algo que começa de fora para dentro, outro ledo engano. A verdadeira transformação na vida das pessoas começa de dentro para fora e começa a partir do momento que você recebe o Espírito Santo. Porque se você não tem o Espírito Santo, sinceramente, eu vou falar com você 2, 3, 4 vezes, depois eu não vou falar mais. Mas vou orientá-lo a buscar a presença do Espírito Santo, porque ele haverá de convencer você. Ele haverá de fazer com que você interprete aquilo que Deus está falando ao seu coração. A Bíblia fala que quem é de Deus não peca. Essa palavra é pesada. Entenda-se, quem é de Deus tem de ter o Espírito Santo de Deus. Não tem ninguém que é de Deus que não tem o Espírito Santo de Deus. Não tem, não existe, não tem como. Para que você seja de Deus, você precisa do Espírito Santo. Porque se você não tiver o Espírito Santo, você não interpreta o que Deus está falando contigo. Você não reconhece o que Deus está falando contigo. E você continua naquela velha balada de sempre. Ah, isso aqui eu acho que é assim, eu acho que é assim. Quem tem o Espírito Santo não acha nada, obedece o que Deus está falando. Vive o que Deus está falando. Vive o que a Bíblia Sagrada está dizendo. Eu creio, meus irmãos, que é extremamente desagradável para vocês ouvirem, e é extremamente desagradável para eu também, todo culto, chegar e falar: minhas irmãs, olha o tamanho do sapato, tem irmãos usando o salto Luiz 47. Se nem é sapato mais, aí está parecendo já aquele negócio de equilibrista. Meus irmãos, olha o cabelo, tem irmãos aqui que estão disputando com o cabelo de Sansão. É extremamente desagradável todo culto ficar falando isso. Eu tenho receio de falar isso, porque eu sei que, assim, às vezes até perturba as pessoas. Então, meus irmãos, o que a gente vai fazer? Orientar os irmãos a buscarem a presença do Espírito Santo de Deus. No dia que o Espírito Santo de Deus entrar na sua vida, Deus vai falar contigo. Aí, verdadeiramente, você vai receber o novo nascimento. Aí verdadeiramente você vai parar e pensar, e você vai começar a analisar a sua vida, o antes e depois do Espírito Santo, e você vai ver o quanto a sua vida precisa, ou o quanto ela foi transformada. Quando nós não temos o Espírito Santo, nós agimos feito Pedro, né? Pedro estava com Jesus e Jesus falou para ele: para trás de mim, Satanás. Basicamente Jesus falou assim: está endemoniado, rapaz. Está na Bíblia ou não está? Então, o fato de você estar na igreja é muito bom, mas estar na igreja simplesmente não é tudo. Pedro estava com Jesus e, se precisasse, ele partia para a pancada mesmo, não é? Mandou a espada na orelha do rapaz, e a Bíblia Sagrada fala que, quando começaram a insistir que ele era discípulo de Jesus, ele saiu xingando palavrões. É isso que a Bíblia fala. A Bíblia fala palavrões. Mas depois que o Espírito Santo de Deus veio sobre ele, você não viu mais Pedro nessa violência toda. Teve lá algumas coisinhas outras, né? A Bíblia fala que ele chegou a ser repreendido depois por Paulo, numa ocasião. Mas se nós formos analisar depois os próprios escritos do apóstolo, nós vamos ver que depois que o Espírito Santo de Deus entrou na vida dele, aí sim que ele foi totalmente transformado. Aí sim, ele não estava mais disposto a matar, mas estava disposto a morrer pelo Evangelho. Você precisa do Espírito Santo. As nossas irmãzinhas, as nossas jovens, os nossos irmãos, nós precisamos do Espírito Santo. Toda a igreja precisa do Espírito Santo. Porque se não for pelo Espírito Santo, nós não conseguimos viver o que Deus quer para a gente. Nós vamos começar a achar os nossos próprios caminhos, vamos começar a buscar as nossas próprias facilidades ou as nossas próprias interpretações. E nós vamos, meus irmãos, infelizmente, nos encaixar dentro daquele ditado: nadou, nadou e morreu na praia. E não é isso que Deus quer para nós. Deus quer você como vitorioso em tudo. A gente tem visto, meus irmãos, tanta gente que por tanto tempo foi orientada, busca o poder de Deus, busca o Espírito Santo de Deus, e não buscaram. Em algum momento da vida, algumas pessoas passaram por sufocos ou por tribulações tão terríveis, que chegaram a pensar que não sairiam dessas tribulações que tiveram de passar. O Espírito Santo de Deus quer entrar na sua vida para te convencer de tudo que você precisa ser convencido. Nós não temos que viver conforme o mundo. Nós não temos, meus irmãos, que viver conforme a nossa vontade, conforme a vontade da nossa carne. Nós não temos que dar ouvidos ao maligno, ao diabo. Aquela história, né? Satanás chegou para Adão e Eva. Vou dizer Adão primeiro, porque foi ele quem recebeu a instrução, né? E o diabo mudou tudo que Deus tinha falado, e Adão e Eva acabaram concordando. Eu acho que é assim mesmo. Expulsos do jardim. Expulsos do jardim. Com o diabo não tem negócio. Com o diabo não tem negócio. Quando Moisés, meus irmãos, foi falar com o faraó, que o povo precisava adorar a Deus, servir a Deus no deserto, o faraó falou, não, pode ser aqui pertinho mesmo, eu vou deixar vocês irem, só os homens, mas olha, não é para ir muito longe não. E Moisés emendou, de jeito nenhum, tem que ser pelo menos a 3 dias de distância daqui. Com Satanás não se negocia, com Satanás não se fica perto, não tem esse negócio de ficar perto do diabo não. Tem muita gente muito longe de Deus e muito perto do abismo. Depois Moisés voltou, o faraó falou com ele, não se negocia com o diabo. Repita comigo, não se negocia com o diabo. Eu vou deixar você ir adorar a Deus então, mas vocês vão só o seguinte, só os homens só. O resto da família fica aí. Não se negocia com Satanás. Josué foi bem claro quando disse, eu e a minha casa serviremos ao Senhor. Presta atenção no que eu estou dizendo, vou repetir isso, já falei algumas ceias. Você é o sacerdote da sua casa. Você quem cuida da sua casa. Senhores pais, vocês são responsáveis pela educação espiritual dos vossos filhos, tanto quanto nós, pastores, somos. Nós somos responsáveis aqui e você é responsável como sendo o sacerdote da sua casa. Quando você permite coisas que você sabe que vão fazer transviar a mente dos vossos filhos ou da vossa família, adentrar na sua casa. Quando você permite que coisas que não são agradáveis a Deus estejam no corpo dos vossos filhos e você paga por isso, você está dizendo, eu estou desistindo da minha família, eu vou adorar a Deus então, mas estou deixando para trás a minha família. Com o diabo não se negocia. Faraó, depois vendo que Deus continuava enviando pragas, chamou Moisés e falou, tá bom, vou deixar você sair com a sua família, os seus filhos, tudo, mas você vai deixar aqui os bens, vai deixar aqui boi, vaca, ovelha, enfim. Basicamente eu digo isso já em tom de exagero, mas eu posso exagerar porque eu creio que o meu Deus é maior do que o meu exagero nesse caso. Moisés encheu o peito e falou para Faraó, não, nós vamos, nós, os nossos filhos, a nossa família, e para trás não vai ficar nenhuma unha. Para de negociar com o diabo. Você não tem que negociar com o diabo. Distância de Satanás, distância do abismo. Isso só vai acontecer se você estiver cheio do Espírito Santo de Deus, senão você faz acordo. Adão caiu, Moisés não. Mateus 4, a Bíblia fala que veio Satanás de novo tentando agora. O homem já tinha perdido o primeiro paraíso, porque Adão havia dado ouvidos ao diabo. E Satanás queria que o homem perdesse o céu. E para isso, ele se utilizou da mesma tática, tentando enganar Jesus. E Jesus, pela palavra, foi repreendendo até que ele teve que fugir. Você só consegue resistir ao diabo se você estiver cheio do Espírito Santo de Deus, senão você será enganado. Assim como muita gente é enganada. Quando nós adentramos, meus irmãos, eu não sei se eu digo a filosofia, a frase, eu não sei se é antiga, se é velha, sei que ela existe. Mas quando nós adentramos a esse modo de vida, tipo, que é que tem isso? Isso aqui é bobagem, invenção de homem, se nós não analisarmos com profundidade. E se nós não tivermos o Espírito Santo de Deus, nós faremos acordo, negociaremos e cairemos nas armadilhas de Satanás. E quantos têm caído? Quantas pessoas já estiveram aqui conosco? Quantas pessoas já estiveram aqui onde eu estou pregando a palavra de Deus e não estão mais? Quantas pessoas já sentaram na mesma cadeira que você está e já não estão mais? Você precisa do Espírito Santo de Deus, igreja, você precisa. Hoje é um dia que nós temos que tirar para refletir. Hoje é a ceia do Senhor. Hoje é o evento mais importante para a igreja aqui na terra, a ceia do Senhor. Vamos refletir com profundidade. Paulo está dizendo, eu recebi do Senhor e passo para vocês esse ensinamento. O Senhor Jesus, na noite que foi traído, tomou o pão, deu graças, partiu e disse, tomai e comei, é o meu corpo que é partido por vós, fazer isso em memória de mim. Eu disse a vocês que Adão, lá no princípio, acabou, vou usar uma palavra meu, chula, né, azarando, eu diria, a humanidade por um bom tempo. Mas a Bíblia Sagrada nos fala que Deus já havia falado que haveria um projeto de reconstrução da comunhão entre o homem e ele. No Evangelho de São João, a Bíblia Sagrada fala que no princípio era o verbo estava com Deus e o verbo era Deus. Evangelho de São João, capítulo 1, do versículo 1. Depois, no versículo 14, a Bíblia fala que o verbo se fez carne, habitou entre nós e nós vimos a sua glória. Essa é a ponte da reconstrução. É a mesma ponte citada, meus irmãos, pelo profeta Isaías no capítulo 55. Poderia falar do versículo 10 para frente, mas vamos do 11. A palavra, ou seja, o verbo, é Deus falando. A palavra que sair da minha boca, a palavra que eu enviar, algumas traduções dizem. Essa palavra não voltará para mim vazia, antes prosperará naquilo para que eu a enviei. Que palavra é essa? Essa palavra é o verbo que a Bíblia fala que no princípio era ele, estava com Deus e o verbo era Deus. Jesus Cristo, a ponte da reconciliação. O povo estava sentado, basicamente, aguardando a morte. O vale da sombra da morte, até que brilhou uma luz. A luz da esperança, chamada Jesus Cristo. Esse mesmo que instituiu para nós a ceia da substituição. O professor estava falando sobre matar ovelhas para... a questão do pecado e tal. Não, Jesus Cristo, o sacrifício permanente. Tem alguns pontos que a gente poderia relevar, e um dos pontos que eu gostaria de relevar hoje é essa centralidade de Cristo. Um ponto que eu gostaria de relevar hoje é que Jesus queria ser lembrado na sua morte, pelo significado da sua morte. E outro ponto importante, meus irmãos, é o propósito, ou seja, a nova aliança, o Novo Testamento. Nós não precisamos mais de ovelhas, as ovelhas agora somos nós, né? Nós não precisamos mais de animais. Jesus Cristo morreu na cruz do Calvário, derramou o sangue dele lá para que nós fôssemos reconciliados com Deus. E nós devemos nos lembrar disso nesse dia, nesse exato momento, cheios do Espírito Santo, nos lembrar disso, porque isso é uma oportunidade que foi dada pelo Senhor. Nós alcançamos essa oportunidade. Nós alcançamos esse tempo. Por isso, quando nós comemos do corpo de Cristo, Nós fazemos isso nos lembrando da sua morte. Você pode se lembrar de Cristo nesse momento da morte de Cristo. Que no Brasil nós temos Tiradentes, o Inconfidente, alguns dizem inconsequente, sei lá, o Inconfidente Mineiro, teria sido enforcado, esquartejado, teria sofrido bastante. Tinha suas razões, alguns diziam legítimas, outros nem tanto, enfim, sofreu um pouquinho, mas não pode se comparar ao sofrimento de Jesus por você, por mim, por nós. Você pode fazer memória disso? Você pode trazer à sua memória o que Jesus fez por você na sua morte, na cruz do Calvário? Quando nós participamos do corpo de Cristo, nós participamos nos lembrando de Cristo, e Ele fez questão de que fosse lembrado na sua morte. E o propósito, também tomou o cálice. Principal propósito, esse cálice é o Novo Testamento, é a nova aliança, é o propósito, é o novo pacto, é no meu sangue esse pacto. A questão de uns 10 ou 15 anos atrás, um cineasta australiano, parece, fez um filme sobre Cristo. E ele resolveu reproduzir os açoites que Cristo levou, como ele foi açoitado. E ele reproduziu o chicote que chicoteou Jesus. Colocou na ponta ou nas partes da... como se fossem lâminas, não é? No chicote mesmo ali. E quando lançaram o filme, as pessoas detestaram, sabe por quê? Porque disseram que foi um filme muito sangrento. Ora, talvez o autor do filme tenha tido uma pequena ideia do que foi o sofrimento de Cristo. E as pessoas não gostaram porque disseram algumas que dava náusea de ver como aqueles pedaços ou cacos de alguma coisa entravam na carne de Cristo e lhe arrancavam a carne e ele sangrava. Foi pouco. Quando Jesus fala que esse cálice é o Novo Testamento do meu sangue, eu vou dizer para vocês uma coisa, doeu o negócio, meus irmãos. O sangue saiu mesmo. O sangue saiu mesmo. Os açoites que ele recebeu foram açoites terríveis, que arrancavam um pedaço da carne mesmo. Para que nós pudéssemos hoje falar o que Jesus falou. Nós estamos vivendo debaixo de um novo testamento, debaixo de um novo pacto, não mais através do sangue de animais, mas do sangue de Jesus que foi derramado, não só na cruz, mas também pelas ruas por onde ele passava, porque ele passava carregando a cruz e sangrando. Você pode trazer isso à sua memória? Porque se você conseguir fazer isso na sua memória, eu vou dizer a você uma coisa. Se você ainda não tem, você está bem perto de ser tocado e ser movido pelo Espírito de Deus. Os que já têm o Espírito de Deus conseguem trazer isso à memória. E é por essa razão que são servos do Deus vivo, é por essa razão que não negociam com Satanás, é por essa razão que respondem a Satanás com a palavra de Deus e Satanás foge da presença deles. Você consegue trazer isso à memória? Porque quando você não traz isso à memória, você não tem receio em cometer um agravo contra Jesus. Afinal de contas, eu diria de uma forma, não sei se poderia dizer poética, porque é bem duro isso, mas na verdade você está dando mais uma chicotada em Jesus. Você vai continuar chicoteando aquele que morreu por você, ou você vai deixar o Espírito Santo de Deus entrar na sua vida e fazer morada, convencer você de tudo que você precisa ser convencido? ver uma vida, a vida do crente. O crente habita a parte, diz a palavra de Deus. Quem é de Deus tem que se apartar da iniquidade, diz a palavra de Deus. Iniquidade é todo tipo de pecado, mais injustiças. É o pacto. E todas as vezes que nós estamos aqui para comer deste pão e tomar deste cálice, nós estamos aqui anunciando tudo isso até que Jesus venha, até que a igreja seja arrebatada, ou até que, quem sabe, você parta ou eu parta, enfim, até que a gente vá ou Jesus venha. Você tem o Espírito Santo de Deus na sua vida? Tem muita gente que precisa desse Espírito Santo, porque mesmo na igreja sua vida está totalmente fora de qualquer tipo de projeto de Deus. Quantos dos irmãos aqui, em algum momento da vida, coisas que parecem até simples, vocês, por uma palavrinha ou coisa assim, sentiram aquele peso e vocês tiveram que voltar atrás e vocês tiveram... É o Espírito Santo de Deus. É o Espírito Santo de Deus. Crente que tem o Espírito Santo de Deus não joga pecado debaixo do tapete. Crente que tem o Espírito Santo de Deus tem pavor do pecado. Crente que tem o Espírito Santo de Deus tem prazer nas coisas de Deus. E tem horror das coisas do mundo, das coisas da carne e das ofertas de Satanás. A Bíblia fala para nós, irmãos, examinarmos a nós mesmos. Examine a sua vida. Olha para você. Se você desse de... Vamos fazer aqui uma cena. Vamos supor que você estivesse numa esquina. Vamos supor que você virasse aquela esquina. Se você desse de frente com Jesus, pessoalmente, assim mesmo, cara a cara, o que, que você acha que Jesus acharia de você? Você levantaria a mão: paz, Deus, Senhor, amém. Ou você fingiria que não viu, tipo assim: tomara que ele não tenha me visto. O que acontece é que nós nos deparamos com essas esquinas da vida todo segundo da nossa existência. Deus está nos contemplando, meus irmãos. Deus conhece o meu coração, Deus conhece o seu coração, Deus nos ama, todos nós. Deus tem coisas boas para a gente. Mas nós temos que tomar cuidado, cheios do Espírito Santo, saber interpretar, saber entender quando é que o inimigo está agindo, quando é que o inimigo quer nos derrubar, porque o inimigo sabe que o tempo dele é curto. Por isso que Pedro mesmo fala, não é? Que nós devemos viver em constante vigilância. Por isso que a Bíblia Sagrada nos fala para nós termos vigilância completa. O nosso adversário é astuto, diz a Bíblia. Você pensa que não é ele, mas é ele. Você acha que não, ah, isso é bobagem, não é Satanás, não, isso é coisa da cultura. Cuidado. Deus ama você. Você é a glória da criação de Deus. Deus quer ver você lá no céu. Deus quer que você vá para o céu. Deus quer que você viva uma vida sossegada e tranquila. Coloca tudo na mão de Deus. Peça a presença do Espírito Santo de Deus. Viva uma vida agradável e de testemunho. Tem muita gente, meus irmãos, eu falo para os irmãos que o dia de doutrina para mim é a ceia. O que é que nós estamos entre os irmãos? Tem muitos irmãos que estão aqui, irmãos e irmãs, que estão aqui para participar da ceia. Vão participar da ceia. Mas são irmãos que não gostariam de se encontrar comigo amanhã no metrô. São irmãs que não gostariam de se encontrar com irmãos amanhã no metrô ou dentro do ônibus. Porque vão estar se conduzindo de forma leviana, hipócrita e mentirosa. Mas como eu disse a vocês, vocês estão topando com Jesus frente a frente, só que vocês não estão percebendo. Falta-lhes o Espírito Santo. Falta-lhes a presença e o convencimento do Espírito Santo. Então peça o Espírito Santo de Deus. Peça a presença de Deus. Examine-se, pois, o homem, a mulher, examine-se, pois, a si mesmo nessa noite. E conforme a nossa lição do nosso manual bíblico, tem algo que não vai bem: arrependa-te, humilha-te perante o Senhor, converta-se do seu erro. E a Bíblia fala assim: coma deste pão e beba deste cálice. Se comer ou beber de forma inadequada, Deus não vai se agradar. Se você se arrependeu, Deus te perdoa, porque Deus te ama, Deus te entende. Nós não entendemos você. Nós às vezes entendemos mais ou menos. Às vezes tem irmãos que vêm com toda boa vontade: irmãos, olha, irmão, aconteceu isso comigo, eu sei que eu errei, quero que nós, ó, irmão, olha, Deus aí, vamos ver, né, e tal, Deus, a pessoa ora, chora e tal, aí nós, sei lá, esse irmão aí, estou desconfiado, Deus já perdoou, o irmão já está arrependido. Nós não entendemos, mas Deus entende. Ainda bem que é com Deus o negócio, não é? Porque nós homens somos todos ruins um pouquinho, nós somos cheios de malícia, não é? Nós somos cheios da basófia. Às vezes achamos que só nós é que somos bons, ou que nós somos infalíveis. Ainda bem que o seu negócio é com Deus. Se você está arrependido, Deus está te perdoando, Deus está te levantando. Se você está de coração falando com Deus, pode ter certeza que Deus está te levantando nesse momento, e você vai participar da ceia se você se arrependeu verdadeiramente. Ainda bem que isso é com Deus. Porque, meus irmãos, se nós fôssemos nós, pelo nosso olhar, pelo nosso entendimento, pelas nossas atitudes ou supostas razões, se nós fôssemos ditar sentenças, meu Deus, eu não consigo nem pensar, seria uma hecatombe, né? Seria um muito mais do que uma explosão de 250 milhões de megatons de bomba atômica, não é? Mas é com Deus. Que Deus abençoe você. Que o Espírito de Deus siga falando ao seu coração. Digam comigo assim, meus irmãos: a paz do Senhor, a paz do Senhor Jesus. Vão com Deus, meus irmãos, vão com Deus. Muito obrigado por vocês estarem aqui. Que a graça do nosso Deus, o amor do nosso Senhor Jesus Cristo, o poder do Senhor, tudo de bom de Deus esteja sobre todos vocês de hoje para todos sempre. Que todos digam amém.
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Oi, meu nome é Sara. Eu quero testemunhar o cuidado de Deus na minha vida. Tenho 20 anos de idade. Quando eu tinha 3 anos de idade, eu sofri um acidente de carro. Se Deus não tivesse livrado, eu teria morrido. Não teria saído dali viva. A minha avó, que morava em outra cidade,

0: estava morta porque estava desacordada. Eu fiquei literalmente embaixo do carro. Eu fiquei desacordada por um período de uma hora e no primeiro momento o motorista não quis prestar socorro, mas os vizinhos fizeram me levar para o hospital. Eu cheguei no hospital desacordada, a minha mãe desesperada, achando que eu tinha morrido. E quando eu cheguei, os médicos prestaram os socorros, né? E medicaram. Ficaram assustados porque era uma criança debaixo de um carro. Fizeram todos os tipos de exames. E realmente, se Deus não tivesse livrado, hoje eu não estaria aqui. Deus colocou as suas mãos poderosas e me deu um grande livramento. E a única cicatriz que restou desse acidente foi uma pequena cicatriz na minha testa. Uma pequena cicatriz de algo que era para ser tão grande se Deus não tivesse colocado as mãos e livrado. Hoje eu sou uma pessoa normal, graças a Deus eu não tive sequelas graves do acidente e eu estou muito grata a Deus. Eu tenho uma vida normal, eu estudo, trabalho, sou casada e eu agradeço a Deus pela vida da minha avó, pela vida da minha família que sempre orou por mim. Estou feliz e sou muito abençoada por Deus e eu sou um milagre. Esse é meu testemunho, meu nome é Sara, moro na cidade de São Paulo. Que Deus abençoe.
1: Sem dúvida, de todos os sentimentos, não há um mais nobre do que o sentimento de uma missão cumprida. 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Me aproximei dele e perguntei o seu nome, também me identifiquei e ele começou a contar a sua história. Era o escritor de 4 livros e que estava naquela situação, nas drogas e na química e não tinha forças para sair. E no momento que ele começou a falar de si, das suas mágoas, das suas aflições, veio para ele a libertação. Ele levantou as mãos, se reconciliou e depois, ao final, ele confessou que estava próximo a muitos crentes, mas não havia recebido uma palavra de reconciliação. Você que está acompanhando agora, próximo a você, tem uma pessoa que está esperando somente alguém convidá-la para voltar ao caminho, para retomar a sua caminhada com Jesus. Saiba que hoje mesmo você pode fazer missões, alcançando estas vidas, estas almas que estão próximo a você e que estão em aflições. Pessoas que estão no parque, na praça, no trabalho, na família, e Jesus quer te usar. Recorde-se, não há um sentimento mais nobre do que aquele de uma missão cumprida.
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1: Oremos, busquemos em oração no santuário a presença do Senhor.
2: Quero saudar os ouvintes de casa com a gloriosa paz do Senhor Jesus. O da sua irmã em Cristo, Maria Lorena. Para nós é um prazer mais uma vez orarmos ao Senhor. E o endereço da tua bênção é na Avenida do Estado, 4568, Liberdade, São Paulo, capital. Deus tem uma bênção, um encontro marcado com você e a tua querida família. Não perca, em todos os horários nós temos culto e Deus trazendo para seu povo coisas novas, novidade de vida, salvação para a tua alma, salvação para a tua casa, para a tua família. Creia na promessa do Senhor. Eu estou com a Bíblia aberta no Salmo 107 e o verso 13. Então clamaram ao Senhor na sua angústia e Ele os livrou das suas necessidades. Clamamos ao Senhor, entrega teu caminho ao cuidado do Senhor. Ele cuidará de ti, da tua família, de todos os teus projetos, das tuas causas. Deus te ama e Ele te dará a vitória que você tanto almeja. Dobra teu joelho, ouvinte de casa, derrama tuas queixas ao cuidado do Senhor. Busca a face do grande Deus e Ele te abençoará e te dará vitória. Oramos, Senhor meu Deus e meu Pai, em nome de Jesus, Senhor, eu entro na tua presença para clamar pela tua infinita misericórdia. Pai, quero te agradecer por mais um dia que passou, por mais uma madrugada, meu Deus, diante de ti, ó Pai. Senhor, a tua palavra me revela que os de madrugada te busco, te acharão. Sim, meu Deus, que seja uma madrugada de descanso, uma madrugada, Pai, ó Deus, cuidado, Senhor. Pai, quero te louvar pelos livramentos de hoje. Quero te louvar pelo cuidado que o Senhor teve com cada trabalhador, com cada causa, Senhor, que foi entregue nas tuas mãos. Senhor Jesus, não tenho palavras de gratidão pelo ar que respiramos, pela vida, pela salvação, pelo cuidado que o Senhor teve, meu Pai, com cada ser humano, Jesus querido. Eu te dou graças, graças, graças pela oportunidade que o Senhor nos dá de buscar a tua face. Pai, em nome de Jesus, eu te suplico a tua misericórdia e o perdão dos nossos pecados. Pai, nós reconhecemos que falhamos, reconhecemos que nós somos tão fracos, tão necessitados da tua misericórdia. Pai, eu reconheço perante o teu trono que muitas vezes nós pecamos em pensamentos, em palavras, em obras, meu Pai. Lembra da Tua misericórdia, da Tua aliança, meu Pai. Aquele sangue derramado lá na cruz do Calvário. Senhor Jesus, lembra, Pai, a Tua linda promessa deixada, que não há nenhuma condenação para os que estão em Cristo Jesus querido. Te louvamos, te agradecemos pelo sacrifício do Calvário, pela morte, meu Pai, pela expiação dos nossos pecados, meu Deus. Eu te louvo, Jesus querido, por um amor tão grande, tão sublime, meu Pai. Obrigada, Senhor Jesus, pela oportunidade de entrar diante da Tua presença para clamar por este ouvinte de casa. Pai, esse pai de família que terminou o seu dia, talvez em lágrima, passou tanta luta, tanto estresse no trabalho. Senhor, em nome de Jesus, agora, dá uma madrugada de descanso. Conceda a ele, Pai, um novo dia de paz, um novo dia de alegria, Pai, em ver o sorriso do seu filho, de receber um abraço da sua querida esposa, Pai. Eu te louvo, Jesus, por essa oportunidade, por mais uma oportunidade recebida das Tuas mãos. Pai, vai abençoando esse lar. Repreenda esse estresse, esse esgotamento. Pai, repreenda pelo poder da Tua palavra. Senhor, nós somos tão carentes da Tua misericórdia. Estenda as Tuas mãos abençoadora, meu Pai. Apenas um toque das Tuas mãos, Jesus querido, e o descanso chegará em cada lar, em cada família. Vai derramando a Tua graça soberana, meu Pai. Derrama, Senhor, por amor do Teu nome. Pai, em nome de Jesus, eu te suplico pela Tua misericórdia, meu Pai. Lembra daquele caminhoneiro, meu Deus. Horas e horas naquela estrada, Senhor, para levar o pão para a família. Deus, guarda aquele caminhoneiro em altas estradas. Guarda aquele motorista de ônibus, meu Pai. Guarda aquele condutor de trem, meu Pai. Guarda, Senhor, a sua família, aquele pai que está ali no seu carro. Para chegar em casa é horas de estrada. Ah, Senhor, dá um grande livramento. Pai, nós temos um adversário que luta para aquele pai de família não regressar. Senhor, repreenda o inimigo da nossa alma. Repreenda pelo poder da Tua palavra. Pai, em nome de Jesus, eu te suplico agora, abençoa aquela mãe de família que trabalha naquele hospital, Senhor. Lembra do Teu grande amor, meu Pai, que trabalha na enfermagem, as técnicas, Senhor. Abençoa de uma maneira especial aquele médico de plantão, meu Pai. Senhor, dá-lhe força, repreendo o cansaço, repreendo o estresse, meu Pai. Vai de encontro daquela mesa de cirurgia. Olha, Senhor Jesus, dá o livramento para aquela pessoa que sofreu um acidente e está em estado grave, meu Pai. Ajuda, meu Deus, aquele médico. Orienta ele na cirurgia, Pai. Repreenda pelo poder do teu sangue aquele espírito de morte que está acirandando a vida daquele homem, daquela mulher. Senhor, repreenda pelo poder da tua palavra, repreenda pelo poder do teu sangue agora. Vai abençoando cada leito, meu Pai. Vai de encontro daquela pessoa que está em pranto, em grito de dor, meu Pai. Entra naquele hospital, naquela UTI, Senhor. Acalma, meu Deus, o coração daquela pessoa. Acalma, Jesus querido. Repreenda toda dor, toda enfermidade. Repreenda do alto da cabeça, planta dos pés. Em nome de Jesus, meu Deus. Vai queimando, Jesus, queima, queima, queima. Toda a enfermidade, toda

para causar uma neurisma, um derrame cerebral, para deixar aquela pessoa num leito de dor. Meu Deus, dá o grande livramento, ensina-nos a descansar em Ti, meu Pai, ensina-nos a entregar toda a dor, toda a enfermidade aos Teus cuidados, meu Pai, porque a Tua palavra, ela me revela, eu sou Senhor que Te saro, Pai, eu creio no cuidado do Senhor, eu creio na Tua misericórdia, eu creio no Teu grande amor, meu Pai. Eu creio que o Senhor cuida, meu Deus, em nome de Jesus agora. Repreenda, Pai, essa parada cardíaca, Pai, esse problema cardíaco, meu Pai. O médico já falou que tem que fazer um transplante de coração por causa da fraqueza do coração, Senhor, toca nos músculos, meu Pai, toca nas válvulas, toca nas veias, Pai, toca por amor do Teu grande nome, Pai, repreenda toda a enfermidade pulmonária, repreenda pelo poder do Teu sangue, esse líquido, essa inflexão na pleura pulmonária, Pai, em nome de Jesus Cristo, eu creio que Tu és médico por excelência, apenas um olhar Teu, meu Pai, e o problema será resolvido. Senhor, vai tocando em todos os órgãos do corpo, Pai, aquele órgão com inflexão, meu Pai, vai queimando, Jesus, queima, queima agora. Pai, liberta, meu Deus, e dê saúde para a Tua glória. Ai, que coisa linda, meu Pai, quando essa pessoa despertar pela manhã, já não sente mais a dor, já não sente o desconforto, meu Pai, já sente que está curado. Ai, como é lindo ouvir alguém falar: Deus me deu vitória, Deus me deu saúde, meu Pai. Eu creio que para Te operar um câncer, operar um tumor é coisa como nada. Senhor, Tu conhece a nossa vida, por dentro e por fora, meu Pai. Foi as Tuas mãos, Senhor, que nos criaram. Foi o Senhor que nos gerou, meu Pai. O Senhor conhece cada fio de cabelo. E o que é para Ti, meu Pai, restaurar o nosso organismo é coisa como nada, meu Pai. Vai abençoando os enfermos, Jesus querido. Levanta aquele paralítico da cadeira de roda. Pai, toca nas pernas, meu Pai. Toca nos nervos, na coluna, meu Pai. Vai tocando pelo poder da Tua palavra, pelo poder do Teu sangue, meu Pai. Toca no cérebro dessa pessoa, essa tontura que não passa, meu Pai. Repreenda esse desconforto, meu Pai. Repreenda toda a fraqueza cerebral. Senhor, visita os manicômios agora. Vai de encontro, Senhor, pela Tua misericórdia. Pai, estenda Tuas mãos, Senhor, sobre o hospital dos leprosos, meu Pai, vai queimando esta lepra pela raiz agora.
agora. Toca no sangue dessa pessoa, meu Pai. Vai repreendendo toda lepra pelo poder da tua palavra. Repreenda todo câncer de pele, meu Pai. Vai queimando pelo poder do teu sangue. Queima, queima, queima, queima, Pai. Toda leucemia, Jesus querido, vai queimando toda a enfermidade, Senhor. Repreenda toda a bactéria, repreenda todo o vírus, Senhor. Assopra pelo assopro da tua boca toda a enfermidade, todo glaucoma, toda a enfermidade do lúpus, Jesus querido. Estenda tuas mãos sobre o sangue da humanidade. Passa uma gota do teu sangue, meu Pai. Eu creio no milagre, eu creio na vitória. Pai, rica lamatuni, rica lamassiri clama. Arica lama tuni, rica lama clama. Sim, meu Deus, tudo é possível para aquele que crê. Vai derramando a tua graça agora. Restaura aquela medula óssea, meu Pai. Restaura pelo poder da tua palavra todo desgaste nos ossos, todo reumatismo, Jesus querido, todo desgaste, Senhor, repreenda pelo poder que há no teu sangue, repreenda pelo poder da tua palavra, Senhor. Levanta aquela pessoa desenganada, Pai. Está esperando apenas o momento do óbito, meu Pai, Senhor. Assim como tu restaurou a vida, meu Pai, de Lázaro, Senhor, 4 dias naquela sepultura fria, Pai, o Senhor chegou, apenas chamou pelo nome, meu Pai, e Lázaro deixou a tumba, meu Pai. Eu te peço em nome de Jesus agora, vai de encontro dessa pessoa, Pai, restaura a saúde, meu Pai, que ele possa ter um novo amanhecer. Surpreenda a medicina, meu Pai, surpreenda para a tua glória. Vai de encontro dos necessitados. Quanta lágrima daquela família ao receber a notícia, Jesus querido. Estenda as tuas mãos, Senhor. Eu creio que tu pode virar o cativeiro desta família. Vira um cativeiro de desespero em cântico de alegria, meu Pai. Vira um cativeiro agora aquela má notícia, Jesus querido, que se transforma em cântico de vitória, em cântico de alegria, meu Pai. Eu creio, rica lamatuni, rica lamatuni. Siriclama, ariclama, tuni, riclama, siriclama, ariclama, tuni, riclama, tuni, riclama. Ai, que coisa linda, meu Pai. O Senhor se alegra quando alguém entrega necessidade aos teus cuidados. Senhor, em nome de Jesus, meu Pai, eu oro agora pela tua querida igreja. Pai, lembra da necessidade da igreja, Pai.
Vai abençoando os dizimistas, Senhor. Abençoa os ofertantes, meu Pai. Que haja multiplicação de bênção. Que haja, Senhor, surpresa lá do alto, meu Pai. Aquilo que era impossível numa causa judiciária, aquilo que aquele membro não conseguiu resolver, Senhor, conceda a ele a vitória, abençoa a sua vida financeira, abençoa a saúde da membresia. Pai, aquele que era para ser gasto com remédio e farmácia, Pai, dê saúde para ele, meu Pai, recompensar a tua obra com amor. Pai, eu creio que tu és o provedor de todas as coisas, provê o melhor para teu povo, meu Pai. Repreenda o devorador, repreenda a miséria, abençoa, Pai, multiplica, meu Deus, o seu pão de cada dia, Pai. Abençoa o homem da lavoura, do sítio, da fazenda. Pai, aquele que está levando prejuízo, Senhor, repreenda pelo poder da tua palavra. Abençoa, meu Pai, conceda a eles alegria, Pai. Ah, Senhor, engozado fruto da terra, Pai, abençoa, meu Deus, estenda tuas mãos, Senhor, guarda teu povo assim como tu guardou a Israel no Egito, no momento das pragas, da destruição. Pai, tu livrou o teu povo no meio do Egito, Senhor, ouve um cuidado tão lindo, meu Pai. O Senhor não mudou, meu Pai. Cuida, cuida dos projetos. Cuida do teu povo que clama pelo teu nome. Pai, conceda a eles o melhor da terra. Vai abençoando segundo a tua palavra. Eu creio no mover do teu Espírito. Abençoa a tua igreja, Pai. Abençoa, Pai, em nome de Jesus. Eu entrego em tuas mãos a membresia, as anos, os daniéis, as obreiras e os obreiros. Pai, vai abençoando o teu povo, dando a eles

enfermidade na saúde, meu Pai. Senhor, que eles possam receber a Tua bênção segundo a promessa da Tua palavra. Pai, vai repreendendo os gastos desnecessários. Pai, vai repreendendo os prejuízos. Vai jogando por terra toda inveja. Vai jogando por terra agora todo levante do inimigo no meio da família. Vai derramando a Tua graça soberana. Pai, abençoa a Tua noiva amada, abençoa a diretoria da Tua igreja. Senhor, administra essa tão grande obra, Pai. Administra, Senhor, a Tua filha, a cantora Débora Miranda, Pai. A Tua serva desse, Senhor, a sua infância, ela luta, Pai, em prol da Tua igreja, Pai. A irmã Irene Miranda, Jesus, a nossa querida presidente, meu Pai. Senhor, ela nunca abandonou a Tua obra. Obra, Senhor Jesus, desde que ela casou, ela continua, meu Pai, ali fazendo a Tua obra com tanto amor, meu Pai. Fortaleça a Tua filha, Pai, ela faz parte da promessa, ela faz parte da aliança, meu Pai, ela faz parte, Senhor, no crescimento de esta tão grande obra. Pai, abençoa a saúde da Tua serva, acrescenta muitos anos de vida, Pai, dê saúde para a família Miranda, Senhor. Pai, eu te peço saúde para o pastor Lorival. Pai, o quanto que nós aprendemos com o Teu filho a perseverar nas lutas, nas batalhas. Ajuda Teu servo a ser forte neste vale, meu Pai. Eu creio que em breve Ele dará o grito de vitória. Ele verá o Teu agir de uma forma tão especial. Pai, Tu tem uma grande obra ainda através dele. Através do Davi Neto, meu Pai, o presbítero que luta em prol da Tua causa. Senhor, vai de encontro do Diego, Jesus querido. Vai de encontro do André, que luta tanto para dar o melhor para a igreja, Papai. Lembra do Teu grande amor, Senhor. Abençoa a família Miranda, Pai. Guarda Teus filhos, Tuas filhas, Senhor. Lembra de todos eles, meu Pai. Eu creio na Tua vitória, rica lama tudo e rica lama sim. Abraço os que choram neste momento. Dá saúde para toda a família Miranda, Pai. Dá saúde, dá paz, dá alegria, meu Pai. O peso da responsabilidade é tão grande. São almas na mão deles, meu Pai. Ajuda, dá sabedoria, dá força, dá graça, Senhor. Restaura a força de toda a diretoria. Pai, a diretoria executiva, Jesus querido. Guarda a vida do pastor Milton, meu Pai. Guarda pela Tua misericórdia o

te denuncia o cansaço, o estresse, meu Pai. O pastor Marcos Magna, sua família. Pai, vai de encontro o nosso pastor Jerry, a sua querida esposa, o seu filhinho, meu Pai. O peso da responsabilidade ali na África. O peso da responsabilidade, Senhor, dos estados. Ajuda teu filho a administrar o sul. Dá a ele saúde para a tua glória. Pai, abençoa o pastor Wilson, Senhor. Lembra da tua misericórdia, Pai. Vai abençoando a grande África que está na mão deles, meu Pai. Usa eles com poder e graça, Senhor. Abençoa o pastor Fabrício Beata, meu Pai. A sua querida esposa, a sua família. Abençoa a grande Europa, Pai. América Central, que está na mão dele, meu Pai. Guarda e livra teu filho, meu Deus. Conceda vitória para Maria José, Senhor. Vai derramando a tua graça soberana. Pai, é tão lindo, meu Deus, ver os projetos sendo realizados. Pai, dá estratégia para teus filhos. Pai, usa aquela rede que tu mostrou para a irmã Irene Miranda, Pai. Na fundação Reviver, meu Deus, abençoa a diretoria da fundação, abençoa a fundação Help, Deus de amor, abençoa, Pai, de uma maneira especial, usa as duas diretorias, Pai, vai derramando a tua graça soberana, meu Pai. Eu sinto a tua presença, Senhor. Eu sei que o Senhor é o maior interesse.

glória. Convença aquela alma faminta, meu Pai. Repreenda aquele demônio do suicídio. Repreenda pelo poder da Tua palavra. Repreenda, Pai querido. Não deixa que nenhuma tragédia. Quantas famílias são mortas, meu Pai, de uma maneira tão cruel, meu Deus. Livra, livra, livra, Pai. Repreenda o espírito homicídio. Repreenda pelo poder da Tua palavra. Senhor, estenda as Tuas mãos ensanguentadas. Pai, estenda, eu creio, são milhares de pedidos de orações. Senhor, aquela pobre criatura que pediu para mim orar esta madrugada, Jesus querido, que tem desejo de morrer, já não tem mais ânimo. Pai, repreenda esse demônio, repreenda esta bruxaria, repreenda esta maldição no meio da família, Pai. Repreenda por amor do Teu nome. Pai, que coisa triste a pessoa querer tirar a própria vida. Senhor, em nome de Jesus Cristo, repreenda, Pai, esse espírito das trevas. Repreenda pelo poder da Tua palavra. Pai, dá um abraço nessa pessoa. Alivia, meu Pai, o sofrimento. Pai, o inimigo da nossa alma, ele acusa, Jesus querido, ele assopra na mente dessa pessoa que o melhor é morrer. Oh, meu Deus, o melhor é entregar tudo nas Tuas mãos. O melhor é receber

tun i rica la massa ai come è lindo termo incontro contigo, sentir a tua chama, o teu espírito, sentir a tua graça, meu Pai. Vai de encontro daquela família que está em contenda. Repreenda, Pai, repreenda esse espírito de contenda. Leva paz, leva alegria, leva amor, meu Pai. Mostra para esta família o quanto o Senhor ama eles. Usa uma criança, meu Pai. Ah, Senhor, eu creio, meu Deus, que é melhor nós orar, colocar tudo na palma da tua mão, porque tu nos surpreende com alegria, tu nos dá paz, tu nos dá vida, Senhor Jesus, eu creio, meu Pai. No agir das tuas mãos, Senhor, vai derramando a tua graça soberana. Pai, abençoa o nosso amado Brasil, meu Pai. Abençoa onde tiver uma porta da igreja, Pai. Abençoa o Nordeste, meu Pai. Vai de encontro do grande Nordeste, Jesus querido. Abençoa o Sul do Brasil, meu Pai. Leva paz para a grande São Paulo, Jesus querido. Estenda as tuas mãos, Senhor, abençoadora. Pai, resgata aquela pessoa sem teto. Não tem onde reclinar a cabeça, meu Pai. Aquela pessoa no frio, na chuva, nas madrugadas de angústia. Quanto desespero, meu Pai. Aquela pessoa perdeu tudo o que tinha num assalto ou num laço de traição, meu Pai. A ponto de hoje ele não ter onde morar. Senhor, dá um abraço naquela pessoa. Dá um novo ânimo. Abre uma nova porta para ele recomeçar a vida de novo. Senhor, vai derramar.

De novo, Pai, vai derramando a tua graça, Senhor. Abençoa, meu Pai, liberta aquele jovem ali, Senhor, no mundo da droga, do desespero. Pai, ele já perdeu tudo, até a roupa que ele vestia, até o calçado ele trocou por droga, meu Pai. Olha o sofrimento dessa pessoa, Pai, em nome de Jesus Cristo, estenda tuas mãos, meu Pai. Restaura a mente dessa pessoa, vai queimando todo desejo de usar droga até morrer, Senhor, vai queimando esse desespero, vai queimando esta angústia maligna. Pai, em nome de Jesus, eu clamo agora por esta alma, meu Pai, por esta mãe que

sozinha. Vai derramando sobre ela uma nova esperança. Faça este filho dar, Senhor, notícia para esta mãe, para este pai. Pai, aquela criança que foi roubada, já faz tantos anos, aquela mãe nunca esqueceu. Pai, vai de encontro dela, Pai. Ah, Senhor, eu creio que o Senhor tem um poder sobrenatural, Pai. Fazer esse filho encontrar a mãe, encontrar o Pai. Senhor, estenda as tuas mãos. Tu és o provedor, meu Pai. Senhor, eu estou vendo aquele barco, aquela pessoa em conflito, em desespero, em alto mar, meu Pai. Vai derramando sobre ele a tua graça. Senhor, seu barquinho está à deriva, meu Pai. Ele não sabe nem aonde ele está. Senhor, envia socorro agora em alto mar. Envia socorro para aquele marinheiro. Envia socorro para aquele pescador.

humana. Ai, poderoso Espírito de Deus, em nome de Jesus, alcança agora aquele projeto da igreja, meu Pai. Abençoa as reuniões, Senhor. Abençoa os encontros marcados para tomar, Senhor Jesus, as grandes decisões, a diretoria, Pai. Vai dando a eles a direção, meu Pai. Confirma teu grande milagre. Vai derramando a tua graça, tu rica lá na clama. Pai, em nome de Jesus, eu te peço. Abençoa as creches, abençoa os orfanatos. Abençoa para a tua glória os asilos, Senhor. Aquele velhinho, aquele idoso que está derramando lágrima com saudades dos seus filhos, Pai, coloca amor no coração daquele filho para visitar o seu pai e a sua mãe. Senhor, vai de encontro dos trabalhadores dos asilos, vai de encontro das maestras, professora. Vai de encontro agora, vai abençoando, vai dando a eles a tua vitória, Pai. Abençoa de uma maneira toda especial também o pastor Jorge Tenório, o vice-presidente da Fundação Reviver. Abençoa todos os trabalhadores, meu Pai. Estenda as tuas mãos e sanguentar.

derrama essa graça, Senhor. Derrama teu poder sobrenatural, meu Pai. Visita esse trabalhador da madrugada, aquele guarda que anseia pelo amanhecer. Vai derramando sobre ele a tua graça. Guarda aquela empresa, Senhor. Vai guardando de uma maneira especial. Livra, livra, livra os trabalhadores, meu Pai. Livra de uma tragédia naquela empresa, de uma explosão, Jesus querido. Vai derramando a tua graça soberana, meu Pai. Vai derramando o teu Espírito Santo. Vai derramando pelo precioso poder da tua graça soberana, meu Pai. Eu creio no agir do teu Espírito, eu creio que tu és soberano, meu Pai. Derrama, rica, lama, ciclama. Vai derramando o teu poder, meu Pai. Vai derramando a tua graça soberana. Eu creio no teu agir, meu Pai.

anunciado, cada campanha, cada concentração. Usa teus ministros, meu Pai. Usa, Senhor, usa para a tua glória. Pai, derrama a tua graça soberana, meu Pai, porque eu creio no agir do teu Espírito. Eu creio, reclama, se reclama, reclama, tu me reclama, se reclama. Derrama do teu Espírito Santo para a tua glória. Derrama teu poder, meu Pai. Vai derramando, Jesus querido. Ai, como é maravilhoso. Usa a mocidade. Usa os adolescentes, meu Pai. O grupo pequeno Galileu, meu Pai, usa tuas filhas, Senhor, dá elas estratégias, meu Pai, vai derramando a tua graça, Senhor, vai derramando o teu poder sobrenatural. Pai, estenda tuas mãos sobre a oração global. Pai, vai derramando o teu Espírito Santo. Levanta teu povo em oração. Levanta tua igreja amada, meu Pai. Levanta aquele grupo de oração. Vai derramando a tua graça soberana, meu Pai. Abençoa o circo de orações, ó Pai. Abençoa as mulheres de fé, meu Pai. Vai derramando sobre eles a tua graça. Senhor, vai derramando, Pai, o teu poder sobre cada festividade já anunciada, Jesus querido. Vai derramando teu poder, meu Pai. Eu creio que haverá uma grande colheita de almas ainda este ano, meu Pai. Eu creio na tua misericórdia. Confirma teu grande milagre, meu Pai. Em nome de Jesus, convença aquela alma perdida, aquela alma sofrida, meu Pai. Convença para a tua glória, Senhor. Eu creio que tu és soberano, tu és grande, tu és poderoso, meu Pai. Vai derramando teu Espírito Santo, Jesus querido. Estenda tuas mãos amigas, meu Pai. Confirma teu grande milagre. Guarda aquele missionário no Pai.

conflito, aquela guerra na Ucrânia. Pai, livra, livra, ó país da Ucrânia, Senhor. Estenda tuas mãos sobre a Rússia. Meu Pai, dá um grande livramento. Ali tem pais e família guerreando. Já estão cansados e sofrendo no campo de guerra. Pai, em nome de Jesus, Senhor, cessa aqueles conflitos, meu Pai. Livra Israel, meu

Pai, livra dos tremores, meu Pai. Guarda, guarda cada país, Senhor. Eu creio no agir do Teu Espírito. Confirma Teu grande milagre, meu Pai. Desde já eu Te agradeço pela resposta da oração, meu Pai. Eu Te dou graça pela Tua querida presença conosco. Vai abençoando e derramando o Teu poder. Abençoa Teus filhos na técnica, Pai. Abençoa Teu servo que está aqui, Jesus. Juntamente conosco, orando e clamando pelo Teu nome, Pai. Confirma Teu milagre para a Tua glória, que nós pedimos e Te agradecemos, em nome de Jesus. Amém. Amém. Ouvinte de casa, como é maravilhoso derramar lágrimas. Como é maravilhoso saber que Deus nunca desampara aquele que o busca. Em espírito e em verdade, Jesus, Ele te ama. Ele vai te dar vitória. Esse conflito espiritual, esse desejo de morte vai acabar. O Senhor é o dono da vida, Ele te ama. Como um pai ama o filho, assim Ele te ama. Eu te pergunto esta madrugada, você quer tomar uma decisão? Quer ser feliz, quer ter paz na alma? O Senhor Jesus te dará tudo o que você precisa: saúde, paz no lar, na família. Toma uma decisão, aceita Jesus como Senhor e Salvador da tua alma, e Ele será teu melhor amigo. Quem sabe você sofreu uma decepção, momento de tristeza, de batalha, de angústia, mas a mão do Senhor está estendida e te convidando hoje: vinde a mim todos que estáis cansado e oprimido, e eu vos aliviarei. Você quer o alívio deste fardo? Toma uma decisão, volta para Cristo. Você que está desviado, você que quer aceitar Jesus, levanta a tua mão com a minha agora e fala essas, repita essas palavras em nome de Jesus. Fala: Senhor, perdoa os meus pecados e escreva o meu nome lá no céu, no livro da vida, e sela com o teu sangue. Eu entrego a minha alma aos teus cuidados. Senhor, salva minha alma, salva minha querida família, porque eu e a minha casa te serviremos para sempre. Que Deus te abençoe. Na telinha mesmo do teu computador ou do teu telefone, tem os números de telefone que você possa entrar em contato e deixar o teu nome para nós continuar orando por você e pela tua família.

0: Deus te abençoe. Nosso carinho, nosso abraço da Igreja Deus e Amor. Fiquem todos na paz do Senhor Jesus.
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1: Meu nome é Mário Batista. Fui uma pessoa oprimida pelas drogas, viciado na cocaína, por mais de 15 anos viciado em cocaína. E devido às drogas, houve um tumor na minha cabeça, se tornou como um tumor canceroso. Eu tive na igreja pentecostal Deus e Amor, e graças a Deus, minha mãe, que é dessa igreja, ela fazendo campanha na nossa igreja pentecostal Deus e Amor, Deus repreendeu aquele tumor na minha cabeça, que há muito tempo eu sentia muita dor, muitas pontadas, e Deus me curou através da igreja pentecostal Deus e Amor, dos homens de Deus. Estou liberto, Deus me curou desse tumor canceroso na cabeça, Deus me libertou da cocaína, me libertou das drogas. E hoje, graças a Deus, eu também faço um apelo, você mãe que está com os filhos nas drogas, você que está nas drogas, faça uma campanha na nossa igreja pentecostal Deus é Amor, Deus vai te libertar. Você que está ouvindo este testemunho, você viciado na cocaína, na maconha, Deus vai te libertar através de você fazer uma campanha na nossa igreja pentecostal Deus é Amor. Meu nome é Mário Batista. Eu moro aqui em São Sebastião do Paraíso, Minas Gerais. Que Deus abençoe a todos.
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3: 1 hora e 2 minutos.
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0: 1:11. Boa noite, povo de Deus, ótima madrugada. Que Deus em Cristo abençoe a todos vocês, amados ouvintes, queridos irmãos, queridas irmãs do programa Voz da Libertação. Sejam todos bem-vindos, pois estamos ao vivo aqui nesta madrugada na Rádio Deus é Amor. Este é o meu, é o seu, é o nosso programa, A Voz da Libertação, na madrugada do Socorro de Deus. E este que comunica com todos vocês, Diácono Lindenberg Araújo. E nós, também nosso irmão Hamilton, na mesa de comunicação. Nós estaremos juntamente com todos vocês durante esta madrugada abençoada. Madrugada de quinta-feira, uma manhã, onde Deus nos concedeu esta oportunidade de estarmos aqui para glorificar e exaltar o nome santo do Senhor Jesus. De antemão, já peço que todos vocês já enviem agora sua mensagem para o nosso WhatsApp, DDD 11 98292 3392, ou você poderá ligar diretamente aqui para a central de produção no Estúdio C, para o número DDD 11 3208 2743, e também para DDD 11 3208 2790, você poderá entrar em contato conosco. Nós estaremos atendendo a sua ligação, dando-lhe aconselhamento bíblico pastoral, orando por você e anotando todos os pedidos de oração. Envie para cá a sua mensagem e nós oraremos por todos vocês, porque esta é a madrugada do Socorro de Deus.
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0: 1:13, glória a Deus. Sejam todos muito bem-vindos a esta madrugada do Socorro de Deus. Bom, envia sua mensagem para nós, para o nosso WhatsApp. Já estamos aqui ligados, sintonizados nesta programação e já temos aqui muitas mensagens. Olha só, povo mineiro, a paz do Senhor e Salvador Jesus Cristo, irmã Sara Ribeiro, ela que está falando lá de Contagem, estado de Minas Gerais. Deus abençoe, serva de Deus, que Deus abençoe a sua vida, povo mineiro, povo lá de Belo Horizonte, povo de Manhuaçu, povo de Muriaé, enfim, todo o estado de Minas Gerais, povo abençoado, que Deus abençoe. Olha só, temos também todos nossos irmãos, nosso irmão Joel, que está nos acompanhando, meu pai, lá do Paraguai. Olha só que bênção. Nossos irmãos lá do Paraguai estão nos ouvindo. Olha, eu estou escutando o programa pelo aplicativo e peço oração. Estou sem trabalho. Meu nome é Joel e estou aqui no Paraguai. Oh, povo de Deus, los hermanos del Paraguai. Deus abençoe, povo de Deus aí do país do Paraguai. Nós estaremos intercedendo por todos vocês e clamaremos a Deus para que o nosso Senhor abençoe e abra a porta no nome de Jesus Cristo. Informe de onde você está nos ouvindo, qual cidade, estado, país, para que possamos também orar pela sua vida, por você, em nome de Jesus. Nosso irmão Davidson, ore por mim, preciso de libertação dos vícios de drogas. Amém. Ele que está falando lá de Alagoas, ele é de Alagoas, mas mora em Barueri, aqui em São Paulo. Que Deus abençoe, meu irmão. Nós estaremos orando por você, para a glória de Deus. Temos também nosso irmão Uel Nascimento, a paz do Senhor Jesus. Oração pela minha vida, pela minha família. E eu sou Wellington, falo de Guarujá, litoral paulista. Deus em Cristo abençoe nossos irmãos ouvintes, vocês que estão no trabalho, vocês que estão em casa, nos ouvindo através da Rádio Deus e Amor, através do aplicativo. Que Deus abençoe, povo de Deus, nosso irmão Israel Inácio. Bom dia, eu estou pedindo oração por livramento de todos da minha família. Meu nome é Inácio, falo aqui de Itaim Paulista. Glória a Deus! Esta é a programação desta madrugada e já temos alguém na linha, amém? Alô?
1: Boa noite.
0: Alô, boa noite. Com quem eu falo?
1: É com a Gisele, aqui em Goiânia.
0: Gisele?
1: Isso, aqui em Goiânia, pastor.
0: A paz do Senhor, minha irmã, tudo bem?
1: Tudo bem, graças a Deus.
0: Que maravilha. Precisa de oração, anotar o pedido?
1: Oração para mim, para minha família, para deixar a ansiedade, abrir as portas de um trabalho, libertação.
0: Já estou aqui anotando o seu pedido de oração, tá bom, minha irmã?
1: Tudo bem, então.
0: Glória a Deus. Você faz parte da Igreja Deus e Amor, jovem?
1: Não, eu sou da Igreja Assembleia de Deus, mas eu acompanho vocês domingo e domingo.
0: Maravilha.
1: A Deus e Amor, das 11 à meia-noite, à meia-noite às 1 da madrugada aqui.
0: Glória a Deus. O povo da Assembleia de Deus é um povo abençoado.
1: Amém. Mas eu gosto muito de Deus e Amor.
0: Glória a Deus. Demais. Muito obrigado pela sua audiência, pela sua companhia, tá bom?
1: Tá bom.
0: Estaria orando daqui a pouquinho. Estaria orando pela sua família, pela sua vida, pelos seus projetos. Também anotando aqui sobre a porta aberta, a providência, enfim. Deus vai te dar vitória, tá bom, minha irmã?
1: Amém. Obrigado pela oração.
0: Amém. Deus te abençoe.
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0: É isto aí, povo de Deus. Olha só, nossa irmã Gisele já entrou em contato conosco. Faça assim como ela também fez. Entre em contato conosco, ligue para nós e nós estaremos atendendo, dando-lhes total suporte, apoio para que você possa ser edificado. Nós estamos aqui sintonizados na Rádio Deus e Amor. Já temos mais alguém conosco. Alô?
4: Alô, a paz do Senhor.
0: A paz do Senhor Jesus. Com quem eu falo?
4: O meu nome é Maria Aparecida. Eu falo aqui de Itaquera.
0: Glória a Deus.
4: Eu quero pedir ao Senhor para pôr meu nome na oração.
0: Amém.
4: Porque eu estou precisando de um milagre. orado para Deus curar minhas vistas, porque eu preciso voltar a congregar direitinho, pastor.
0: Amém.
4: Eu quero que o Senhor coloque para mim. Eu, domingo eu já fui lá na igreja com meu filho, mas eu preciso ir direto.
0: Frequente, né, minha irmã?
4: É isso, pastor. Eu não concordo de uma vez só, não. Eu quero ir direto.
0: Amém. A senhora é uma mulher de muita fé, não é?
4: É, sou, pastor. Sou.
0: Amém. Vamos orar, tá bom?
4: Eu quero que o Senhor ponha o nome de Wilson.
0: Wilson.
4: Antunes e Giovanni, Gabriela e Cíntia.
0: Amém. Já está aqui anotado, tá bom, minha irmã?
4: É, 2 horas eu vou orar. Ô,
0: Glória, vou citar o nome da senhora, da sua família. Vamos orar sim, tá bom?
4: A minha vista, pastor, eu preciso demais. Eu fui curada lá do coração, já fui curada da vesícula. Deus já me curou de várias enfermidades.
0: Amém.
4: Lá na igreja. Eu não fui pra lá por causa disso. Eu fui conhecer e acabei ficando lá.
0: Aleluia, que bênção, tá vendo?
4: 15, eu era de outro ministério. Eu fui lá fazer um visita e já fiquei lá.
0: Glória a Deus. Olha só que bênção, como Deus trabalha, não é?
4: É, pastor, porque eu descobri que tem a diferença. É a diferença ali. É como diz o pastor Maria da Débora. Aqui tem Deus.
0: Amém, glória a Deus.
4: A gente sente quando a gente entra a diferença.
0: Deus é bom, né, minha irmã? Deus é fiel, viu?
4: É diferente, mas muito maravilhoso. Eu acompanho toda noite. Vocês são os anjos da madrugada.
0: Amém. Nós estaremos orando pela senhora, tá bom, minha irmã? Muito obrigado pela sua audiência.
4: Deus abençoe.
0: Pela sua companhia, tá bom?
4: Tá bom.
0: Obrigado.
4: Fica com Deus, tchau.
0: Senhora também. 1h20, é isso aí, povo de Deus. Que maravilha, o povo de Deus já está aqui entrando em contato conosco, já sintonizados e nesta grande expectativa, porque daqui a pouco nós faremos esta oração poderosa e eu já vou orar com fé. Sinto que Deus vai trabalhar nesta causa, na vida da nossa irmã Gisele, na nossa irmã Maria, de toda a família, os familiares, enfim, de você também, ouvinte, que já está enviando a sua mensagem para o nosso WhatsApp. Vamos fazer uma pausa, porque ouviremos agora pastor Lourival de Almeida, Pão Diário, com o tema Entrai pela Porta Estreita.
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6: Vamos refletir na palavra de Deus. Vamos falar um pouquinho sobre um versículo já tão conhecido, não é? Mas que não sei se se tornou impopular, mas a verdade é que eu particularmente não ouço muito se falar sobre isso. Entrai pela porta estreita, porque larga é a porta e espaçoso o caminho que conduz à perdição. E são muitos os que entram por ela, pois a porta é estreita e o caminho que conduz à vida apertado, e são poucos os que a encontram. Estamos falando da porta, né? Nós vemos aqui uma verdadeira ordem, né? Entrai pela porta estreita. Não é assim, tipo, ó, gente, se vocês quiserem, né? Não. O que o Senhor está dizendo aqui é o seguinte: é para entrar pela porta estreita. A porta larga, o caminho espaçoso, perdição completa, é morte. E entram por ela muitos. Quando falamos muitos, nós entendemos que é muito mais do que a metade, né? Agora, a porta estreita é o caminho que conduz à vida, é o caminho apertado. E são poucas pessoas que encontram essa porta. Bom, os hebreus caracterizavam a vida como sendo uma caminhada. Para eles, viver era caminhar nesse mundo. Aliás, o nome hebreu tem essa ideia de caminhante, né? E o primeiro homem chamado hebreu foi Abraão, em Gênesis 14, versículo 13, porque era peregrino, era um caminhante. O Salmo 1 trata disso: viver é escolher um caminho, sendo que apesar de parecer serem vários, só existem dois caminhos. Existem várias frases de efeito, jargões, né? Ah, todos os caminhos, não sei o que lá, caminhos e... Bom, enfim, a verdade é que caminhos só existem dois. Ou nós estamos com Deus ou nós estamos sem Deus. Esses dois caminhos têm características inteiramente diferentes. E as pessoas que escolhem um desses caminhos, é evidente elas vão terminar em destinos, mas muitíssimo, muitíssimo diferentes. Os caminhos são escolhidos pela visão espiritual das pessoas. Os caminhos escolhidos acabam formatando o caminhante dentro de um estilo de vida. Ou seja, os caminhos são escolhidos pelos caminhantes como uma opção de vida. E isso lhes confere certos traços de caráter. Viver é escolher um caminho por onde andar. E esse caminho escolhido, seja com Deus ou sem Deus, vai deixar marcas em nossa vida e nos levará a destinos diferentes. O caminho define o nosso destino final, mas antes disso, define também o nosso caráter. Isso é importante. Nós vamos escolher um caminho dentro daquilo que nós achamos que é a nossa cara, né? Dentro daquilo que nós entendemos que é o nosso caráter. E certamente, antes de definir o nosso destino, o caminho que nós escolhemos vai definir quem nós realmente somos. Sem hipocrisias. Não, o que somos é o caminho que nós escolhemos e que vai definir o nosso destino. Jesus usou essa figura de caminho no seu ensino, quando aplicou a si, dizendo que ele era o caminho, em João 14, 6. E também aplicou a si a figura da porta. Eu sou a porta. Isso significa que seguir o Senhor Jesus é fazer uma escolha correta na vida. É como se ele estivesse dizendo dessa forma: vocês querem viver bem? Então eu sou a escolha correta que vocês devem fazer. Vocês têm que escolher a mim. Eu sou o caminho. Eu sou a verdade. Eu sou a porta. Ou vocês escolhem eu como o caminho, ou vocês entram pelo caminho passando por mim, que sou a porta, ou vocês estarão escolhendo o caminho da morte, o caminho da perdição. Olha, ouvinte amado, a Bíblia está falando no versículo que nós lemos que existe um caminho espaçoso e uma porta larga. É o próprio Senhor quem está falando. Há um caminho que realmente parece ser bastante atraente. Parece que é realmente a melhor escolha. Para muita gente, essa folga, essa, eu vou dizer, pseudo-liberdade, esse sentimento de liberdade e libertação, na verdade, é a escravidão. Para muita gente, o caminho onde tem muita gente, o caminho da quantidade, é o sinal da verdade. É assim que tantos dão crédito a pesquisas de opinião para tomarem suas decisões. Não é? Olha, infelizmente, muitas pessoas tomam as suas decisões, as suas opções. Muitas pessoas entram pelo caminho das multidões por acharem que esse é o caminho do divertimento, é o caminho da liberdade, é o caminho da movimentação, é o caminho da... Isso aqui é vida, não é? E na realidade é o caminho que Jesus está dizendo que conduz à perdição. Quantas pessoas estão fazendo a escolha errada? Quantas pessoas estão se apoiando na movimentação? Quantas pessoas, infelizmente, estão buscando o caminho da autossatisfação, porque vêm outras pessoas que aparentemente estão satisfeitas nesse caminho. Quero dizer a vocês, ouvintes, que a Bíblia Sagrada fala nesse versículo tão simples que a porta estreita é o caminho. A porta larga, o caminho espaçoso, ele vai levar à perdição, vai levar à morte. Qual o caminho que você está escolhendo? Olha, é tanta gente, a gente vê hoje, não é, que perdeu completamente, eu diria, aquele sentimento, a essência do verdadeiro cristianismo, aquele sentimento de santificação de verdade, aquele sentimento de que realmente não é a quantidade, mas sim é o caminho certo, é a vida certa, é passar pela porta e andar pelo caminho chamado Senhor Jesus. Quantas pessoas têm feito opções tão erradas na vida, vivendo uma vida tão equivocada, mesmo com a Bíblia na mão, mesmo participando de atividades dentro da igreja, pessoas que estão, infelizmente, trilhando o caminho da perdição. Olha, dá para mudar. Dá para mudar. Nós sabemos que nós podemos tomar uma atitude que pode mudar o nosso destino. Nós podemos aprender do Senhor Jesus, e Ele quer e pode nos ensinar a vivermos uma vida agradável. Temos a nossa vida transformada, o nosso caráter modificado, não é? Nós vemos essa citação de duas figuras em conjunto, porta e caminho. Portas guardam semelhança com caminhos. São lugares onde as pessoas passam e são opções que as pessoas têm que fazer. Há um caminho espaçoso, há uma porta larga. Seria essa a melhor opção de vida? Serão as melhores escolhas? Para muita gente, sim. Para muitas pessoas, sim. Um determinado pastor contou que ele foi empossado de uma igreja, isso há tempos atrás, longe aqui do Brasil. Ele foi empossado de uma igreja aos 23 anos para ser o pastor ali, um tempo de grande dificuldade. E quando ele foi empossado na igreja, tinha 5 pessoas apenas, todas idosas, sendo que uma dormia o culto todo. E do lado de fora, Hitler fazia uma passeata e arrastava só jovens, aproximadamente 100 mil, né, jovens alemães, encantados com o seu discurso político. E ele se perguntou: Senhor, será que vale a pena o que eu estou fazendo? Aquele jovem se tornou um grande pregador, talvez um dos maiores da Alemanha. A sua igreja veio a ser uma das maiores do país. E os seguidores de Hitler e o próprio Hitler arruinaram a nação. Olha, quero que você guarde isso, prezado ouvinte. Maioria não é sinal de verdade. Pressão de um grupo não torna algo lícito ou correto. Uma multidão a favor de tantas causas nós temos visto caminhar nas suas passeatas. Nós temos visto grandes movimentos que rasgam a nação, o planeta, em favor de tantas questões que são questões totalmente rejeitadas pela própria Bíblia Sagrada. E não quer dizer que esses movimentos com tanta gente são movimentos corretos, são movimentos lícitos. Não, nós vemos pessoas marchando em favor de causas, e tantas causas que são rejeitadas pelo próprio Senhor, pelo próprio Deus. Então, só para você entender, ouvinte, não é verdade que a voz do povo é a voz de Deus. Não, nunca foi. Se fosse assim, esses linchamentos, eu diria, seriam moralmente corretos. E seria então desnecessária a lei. A verdadeira voz de Deus está na Bíblia Sagrada, que é a palavra de Deus. A voz de uma multidão não é a verdade. É só nós voltarmos tempos atrás, quando aquela multidão gritava freneticamente na cidade de Jerusalém: crucificai-o, crucificai-o, crucificai-o. E aquela multidão não estava correta. A verdadeira voz de Deus é a palavra de Deus. A verdadeira porta é Jesus Cristo. E o verdadeiro caminho que conduz à vida eterna também é o nosso Senhor Jesus Cristo. Como eu estava dizendo a vocês, quantas pessoas estão andando pelo caminho da comodidade, caminhos largos e espaçosos, portas largas e espaçosas. Até parece mais agradável, não é? Mas conduzem à ruína da alma, à ruína da vida. Caminhos apertados e portas estreitas podem até parecer trazer desconforto. Ora, servir a Deus não é qualquer coisa, não. Servir a Deus é renúncia. Andar pelo caminho correto é deixar o mundo e a sua concupiscência para lá. É não aceitar o projeto maligno e diabólico. É vencer todo tipo de mal. É deixar a vida de adultério, de prostituição, a vida de sensualidade, a vida de mentira, a vida das maracutaias e das tramóias. É viver uma vida honesta, não é? É viver uma vida na presença de Deus, do jeito que Deus tem nos instruído pela sua palavra. Isso traz desconforto. Eu digo, às vezes, muitos ouvintes talvez até levem para o lado errado, mas a verdade é que o pecado, se não fosse atraente, se o pecado não fosse, entre aspas, gostoso e bom, ninguém pecaria, não é verdade? Ninguém andaria no caminho largo, no caminho da ruína, porque esse é o caminho que leva a pessoa a se achar liberta e livre para viver uma vida libertina, mas que leva, sim, à condenação, que leva ao inferno. É desconfortável andar no caminho apertado. É desconfortável, mas é a opção correta. O ensino de Jesus nunca contará mais com os seguidores que o caminho do erro, porque Jesus oferece mais, mas faz exigências também morais. Não é questão de estarmos tentando ser moralistas, sermos religiosos, não é essa questão, não. Mas o Senhor Jesus, ele nos fala, sim, desse caminho apertado, que faz, sim, exigências morais às pessoas. As pessoas querem o mais, mas não querem freios. Querem um Jesus que as abençoe e as conduza, mesmo com elas vivendo em pecado. Esse Jesus não existe. Esse Jesus só existe na imaginação dessas pessoas. O Cristo real, revelado pela Bíblia no Novo Testamento e também iluminado pelas profecias, não é? É o Salvador. É aquele que pode abençoar grandemente uma vida, mas não deve ser confundido com um Papai Noel bonachão. É o Senhor que nos chama a viver a vida de acordo com o seu caminho e não de acordo com os nossos caminhos, porque hoje está assim. Como as pessoas hoje, né, têm aquela coisa de não, eu não acho que isso aqui ofende o Senhor, eu não acho que isso aqui é errado, eu não acho que isso aqui é certo. As pessoas estão vivendo um achismo. As pessoas agora é que estão determinando o que acham bom perante o Senhor e o que acham que não. Muitas, infelizmente, vão despertar na eternidade tarde demais. Muitas vão ser como aquele rico da história do rico Lázaro, não é? Quando abrirem os olhos, já estarão em tormentos e então será tarde demais. Eu tenho certeza absoluta que existe uma pressão, sim, para que as pessoas abandonem os padrões cristãos, para que as pessoas abandonem, eu diria até mesmo serem chamadas de salgadas, não é? Não que ser salgado seja certo, porque também não é. Agora, quando você for, ouvinte, pressionado a imitar colegas de trabalho, de faculdade, quando você for pressionado a abandonar os seus padrões cristãos para não ser chamado de fundamentalista, para não ser chamado de, esse aí é o xiita cristão, seja lá o que for, lembre-se que o caminho da multidão não é o caminho de Jesus, que é o caminho certo. A porta larga, por onde muitas pessoas entram, não é o caminho do Senhor, não é a porta do Senhor. É a porta que entra todo mundo, e do jeito que quer. Não é o caminho da vida, mas é o caminho da morte. Não se encante com tantas bandeiras que estão se arvorando em nossos dias, e você fatalmente vai encontrar uma na sua vida. Sob a alegação de serem bandeiras justas, até uma palavra até chata para eu colocar dentro do cristianismo, mas bandeira democrática ou libertária. Muitas dessas bandeiras, na realidade, são verdadeiras mortalhas. O caminho da verdade é o caminho da retidão. O caminho de Jesus é o caminho estreito, porque pede abandono do pecado, da mentira, do erro. As pessoas querem seguir o outro caminho e prefere a outra porta, porque não querem abandonar, não querem deixar os seus pecados, não querem deixar as suas diversões, que é o divertido do pecado, né? Mas não siga essas pessoas. Vá pelo caminho estreito, entre pela porta estreita, o caminho e a porta da minoria que quer Jesus e não aceita ser formatada pelo mundo. O mundo está no maligno e tem formatado tantas pessoas. Quero dizer a você, ouvinte, para servir, lembre-se disso, hein? E para seguir a Jesus Cristo, é preciso ter coragem. A coragem de dizer não à voz da maioria. A coragem de querer a porta que parece insignificante. A coragem de dizer não ao ganho fácil. A coragem de dizer não à falsidade. A coragem de dizer eu não vou ser mais dissimulado. É a coragem de, para muitos, não é? Parecer até mesmo ser fraco. Agora, seguir Jesus Cristo não é para fraco, não. Tipo, Maria vai com as outras, não. Seguir o Senhor Jesus Cristo, entrar pela porta e pelo caminho que conduz à vida eterna, é não ceder ao pecado. É não ceder ao poder que mata. É não seguir aquilo que a mídia mostra como normal. É não andar pelo caminho dos pecadores. Sim, seguir o Senhor Jesus não é para fraco, não é para forte. É para aquele que não concorda de forma alguma com o assassinato espiritual de tantas outras pessoas para tirar o seu próprio proveito em nome de leis que não são leis, em nome de palavras que não configuram a palavra de Deus. Olha, não ceda àquilo que se mostra tão normal, viu? E você que não concorda comigo, você que não concorda com aquilo que parece ser normal, aquilo que a mídia preconiza, você que não concorda com o erro, você pode até ser chamado de fanático, você pode até ser chamado de tantos nomes, Zé Salzão, o Bíblia, o Chama. Você pode até ser chamado de tantos nomes, mas eu digo a você, você não vai se arrepender e andar pelo caminho estreito. Entre por essa porta, ande por esse caminho. Você será uma pessoa de bom caráter e você será uma pessoa que terá um futuro na glória de Deus. Nada de se deixar vencer pelo caminho largo, o caminho da vaidade, do pecado, o caminho da mentira. E quando eu falo vaidade, eu estou falando do seu sentido geral. Quando eu falo de vaidade, eu não estou falando do que muitas pessoas pensam, não. Eu estou falando do transitório, do efêmero. E, claro, estamos falando aqui de tantas outras coisas que configuram esse caminho largo, o caminho do adultério, o caminho da mentira, o caminho, eu diria, do roubo, do furto, o caminho daquelas pessoas que não pensam duas vezes em furtar viúvas, crianças. Enfim, é o caminho que o mundo oferece aí, que parece ser tão bom, tão lucrativo, mas é o caminho da morte. Um pouquinho hoje sobre porta estreita e porta larga. Ande pelo caminho estreito, passe pela porta estreita e o seu futuro será na glória com o Senhor.
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0: Senhor, porque o Senhor é digno, porque o Senhor é único. Aleluia.
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3: 1h45, é isto aí, povo de Deus. Voltamos com todos vocês, estamos ao vivo aqui da Central de Produção Internacional. Eu sou o seu irmão em Cristo, Diácono Lindenberg Araújo. Bom, já ligue para nós, entre em contato conosco aqui na Central de Produção. Nós estaremos atendendo todas as ligações também e anotando todos os pedidos de oração que todos vocês enviarem para nós. Nós estaremos intercedendo, porque logo mais às 2 horas estaremos fazendo aquela oração da madrugada e Deus lhe dará vitória. Entre em contato conosco, DDD 11 3208 2743. Temos também outro número para que você possa entrar em contato conosco, DDD 11 3208 2790. Vem para cá, anote também o nosso WhatsApp. Temos o WhatsApp para você enviar a sua mensagem. Tem pessoas aqui que enviou a sua mensagem. Olha, eu estou aqui no meu serviço, na minha empresa, no meu trabalho, e estou sintonizado. Todos vocês, nossos irmãos do Ceará, que Deus abençoe. Horizonte, Caucaia, Maracanaú, Fortaleza, que Deus abençoe vocês grandemente. 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Vai lá, faz uma visita, vocês serão bem recepcionados. Tem uma equipe altamente capacitada para recepcioná-los e vai ser uma bênção receber você na casa de Deus. Envia sua mensagem para o nosso WhatsApp, DDD 11 982 92 33.

0: Jesus vai te dar saúde, minha irmã.
1: Ah, eu creio.
0: Amém. Nós vamos orar pela senhora, tá bom?
1: Sim.
0: Qual o seu pedido de oração para que Deus...
1: Meu pedido de oração é para... Eu sinto muita dor no joelho.
0: Meu Deus.
1: Eu sinto muita dor no joelho. Eu sofro de dar aquela doença artrose, né?
0: Sim.
1: Olha, pastor, eu tenho... É pastor, né?
0: Isso, pode ficar à vontade, Sim. Pode falar.
1: Sim. E, olha, ultimamente, eu vou falar para o senhor, meu intestino é tão preso, que eu se deixar, eu passo 10 dias.
0: Meu Deus.
1: Sim.
0: Que luta, minha irmã.
1: E só faço se eu tomar remédio. Se eu não tomar...
0: Meu Deus.
1: Tá horrível, tá demais.
0: Mas a gente vai orar pela senhora, tá bom? Nós vamos orar, tá bom?
1: Tá bom.
0: Deus, ele é fiel, irmã. A palavra Sim. de Deus nos afirma, se Sim. creres, verás a glória de Deus.
1: Sim, senhor.
0: E nós iremos orar pela senhora daqui a pouquinho. Esteja Sim. conosco, permaneça sintonizada conosco, porque Sim. logo mais às 14h, eu já anotei aqui o seu pedido de oração, tá bom?
1: Tá bom, tá bom. Eu peço também por uma filha, pode ser?
0: Pode falar.
1: O nome dela é Darlene Barbosa Dias.
0: Amém.
1: É por saúde também.
0: Maravilha. Saúde. Glória a Deus.
1: É, saúde.
0: Já está aqui anotado, tá bom, minha irmã?
1: Tá bom. Tá bom.
0: Deus te abençoe. Muito obrigado pela sua audiência.
1: Sim.
0: E nós estaremos orando. Logo após a oração, eu creio que vai ser um milagre acontecer na sua vida, tá bom?
1: Ah, eu creio. Olha, pastor, eu sou de outra igreja, mas... Nossa, todo dia eu não perco a oração de 2 horas.
0: Glória a Deus.
1: Eu escuto muito a igreja, Deus de amor.
0: Maravilha. Olha que bênção. Ficamos felizes com isso, viu, meu irmão?
1: Olha, eu não durmo sem escutar a oração das 2 horas.
0: Ai,
1: vai até tem dia que vai até as 4 horas.
0: Maravilha, olha que bênção, hein?
1: Pois
0: Meu
1: é.
0: Deus.
1: É sim.
0: Que Deus continue te abençoando grandemente, tá bom, minha irmã?
1: Amém. Amém.
0: Glória a Deus. Deus te abençoe, tá bom?
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0: Uma hora e 50 minutos, é isso aí, povo de Deus. Que Deus abençoe vocês que são de outras denominações, outros ministérios. Que Deus abençoe grandemente, tá bom? Agora, 1h51, vamos agora para a Clínica da Alma, com ele mesmo, psicólogo e presbítero Jesse Ávila, com o tema Resiliência Emocional.
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5: Olá, seja muito bem-vindo a mais um episódio do Clínica da Alma, um espaço para falarmos sobre saúde mental, qualidade de vida, inteligência emocional e desenvolvimento interior, sempre de forma leve, prática e com base científica. Você sabia que resiliência não significa sofrer menos, mas desenvolver a capacidade de se recuperar das dificuldades? Pessoas resilientes também enfrentam perdas, decepções e frustrações. A grande diferença está na forma como respondem aos desafios. E por essas razões, vamos falar hoje sobre resiliência emocional. Como se reerguer depois das maiores dificuldades. A psicologia define resiliência como a capacidade de adaptar-se de maneira saudável diante das adversidades, diante dos desafios. E estudos mostram que ela não é um talento com o qual algumas pessoas nascem, mas uma habilidade que pode ser desenvolvida por meio do fortalecimento dos vínculos, da flexibilidade emocional e de estratégias saudáveis de enfrentamento. Imagine duas pessoas que recebem o mesmo diagnóstico de uma grande dificuldade financeira. Ambas ficam preocupadas, uma acredita que acabou, não tem mais solução. E aí ela desiste de procurar alternativas. a outra. Sente o

impacto da situação, mas reorganiza o orçamento, busca novas oportunidades de renda e pede ajuda quando necessário. O que a gente entende? Que a dificuldade aqui é a mesma. O que muda é a maneira de enfrentá-la. E aí, a gente entende que a força emocional não está em nunca cair, está em aprender a levantar, mesmo depois de quedas mais difíceis. Toda adversidade pode revelar recursos internos que talvez você ainda nem saiba que possui. É por isso que eu tenho aqui 5 dicas bem práticas de como fortalecer a sua resiliência emocional. E número 1 é: aceite que as dificuldades fazem parte da vida. Negar os problemas apenas aumenta o sofrimento, então enfrentá-los com realismo permite encontrar soluções mais rapidamente. Número 2, foque no que está ao seu alcance. Em vez de gastar energia apenas com aquilo que não pode controlar, concentre os seus esforços nas atitudes que dependem exclusivamente de você. Número 3, fortaleça os seus relacionamentos. Pedir ajuda, conversar com pessoas de confiança e manter vínculos saudáveis reduz o peso emocional das dificuldades. Penúltimo, aprenda com as experiências difíceis. Depois de uma crise, depois de um grande desafio na sua vida, pergunte-se: o que essa situação me ensinou? Que aprendizado eu tirei daqui? Muitas vezes, o crescimento acontece justamente nos períodos mais desafiadores. E por último, cuide da sua saúde física e emocional. É aquela coisa, né? Sono adequado, atividade física, caminhada, momentos de descanso e o próprio apoio profissional, quando necessário, aumentam a capacidade de enfrentamento ao estresse. E claro que favorecem a recuperação emocional. Um dos grandes nomes de referência mundial em resiliência foi Boris Cyrulnik. E diz assim: a resiliência não apaga a ferida, mas permite continuar vivendo apesar dela. E aí eu fecho aqui com essa seguinte reflexão, não é? As dificuldades fazem parte da vida, mas elas não precisam definir quem você é. Então, desenvolver resiliência é aprender que, mesmo depois das tempestades, é possível reconstruir caminhos, fortalecer a esperança e aí seguir em frente. Mas me diz aí, você gostou desse conteúdo? Então compartilhe a nossa programação com amigos e familiares. Continue nos acompanhando e fique atento, porque a qualquer momento estaremos de volta com mais reflexões que podem transformar a sua vida. Um forte abraço e até breve.

0: 1:59, assim, atenção São Paulo, atenção Brasil, porque nós chegamos agora no momento do clamor, da oração. Então prepare-se, seu coração, sua mente, seu intelecto, porque agora, após a identificação das emissoras, eu quero convidar você e toda a sua família a orar comigo nesta madrugada abençoada, onde Deus preparou este momento para que possamos glorificar o seu nome. Então, você que está no trabalho, você que está em outro país, você que está em outro estado, permaneça sintonizado. Coloque aí a sua rádio próximo de você, o aplicativo do celular, baixe o aplicativo. Se você não baixou, vai lá, baixe o aplicativo da IPDA. Porque agora chegou o momento da oração. Vamos lá para a identificação das emissoras e já já voltamos com vocês.
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1: 2 horas e 1 minuto.

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2:07, povo de Deus, queridos irmãos, queridas irmãs, vocês que agora estão sintonizados conosco, já pedindo oração, vocês que estão aí através do aplicativo, através da rádio Deus e Amor, que maravilha, sempre um privilégio. Eu quero já convidá-los para que possamos orar, clamar a Deus, buscar pela presença do Senhor nesta madrugada. Portanto, ouvintes, clamaremos agora ao nosso Deus. Maravilhoso Deus, bondoso e eterno Pai, Pai de nosso Senhor e Salvador Jesus Cristo, Senhor da glória, em nome de Jesus Cristo, meu Pai da glória, eu creio, ó Deus, que o Teu Espírito Santo, ó Pai, já está trabalhando, já está movendo a Tua mão sobre o Teu povo, sobre a Tua igreja. Nós tributamos ao Teu nome todo louvor, toda honra e toda glória. Queremos Te louvar, Pai. Queremos Te engrandecer, ó Deus. Queremos glorificar a Ti por esta oportunidade, por este momento de adoração, por este momento de clamor. E eu Te apresento agora cada vida, cada ouvinte, cada irmão, cada irmã que já fizeram seus pedidos de oração. Pai, crendo no propósito, crendo na manifestação do Teu poder. Ó Pai da glória, Deus Todo-Poderoso, Senhor, nesta madrugada, quantos agora estão, ó Deus, em, ó Pai, opressão maligna, se encontra em um estado, ó Pai, Deus, debilitado, meu Pai, difícil, desanimado, frustrado, mas eu creio, ó Pai da glória, que o Teu Espírito Santo já está guiando esta pessoa, já está movendo a sua mão, fortalecendo o coração através do clamor e trazendo, ó Pai, a este coração o refrigério, a alegria, a paz, o gozo do Teu Espírito Santo. Senhor, meu Deus e meu Pai, nós Te glorificamos porque o Senhor é fiel e justo para nos fortalecer, para nos fortalecer diante da Tua presença e da Sua palavra. Nós queremos nos humilhar diante da Tua presença, Senhor. Perdoa os meus pecados, perdoa as minhas falhas, as nossas iniquidades. Perdoa, sim, ó Pai, porque é isto que impede das nossas orações serem ouvidas. Pai, nós queremos nos humilhar diante do Senhor, porque sabemos que o Teu Espírito Santo, ó Pai, intercede por nós com gemidos inexprimíveis. Senhor, a Tua palavra nos afirma que perto da meia-noite, Paulo e Silas oravam e cantavam hinos a Deus, e os outros presos os escutavam. Pai da glória, nesta madrugada, nós cremos, ó Pai, que a Tua voz, o Teu Espírito Santo, falará com este ouvinte, porque sim, ó Pai, quando o Senhor falou com Samuel, a Tua palavra nos diz que antes que a lâmpada de Deus se apagasse, o Senhor falou com Samuel. Pai, fala com este ouvinte, fala com esta pessoa, ó Deus, e traz o fortalecimento e o revestimento espiritual para que ele possa permanecer, ó Deus, sustentado pela Tua palavra, sustentado por Ti, sustentado pelo Teu amor, sustentado pela Tua graça e pela Tua misericórdia. Ó Santo Espírito de Deus, que coisa gloriosa, meu Pai, é buscar pela Sua presença, é clamar, meu Deus, pelo Teu Espírito Santo. Vem sobre o Teu povo nesta madrugada, vem sobre o Teu povo, ó Pai, neste momento de oração, porque eu creio na manifestação do Teu poder e da Tua glória. Senhor, meu Deus, quantos agora, neste momento, estão, ó Pai, desanimados, frustrados, com a sua fé abatida. Senhor, meu Pai, ó meu Deus tremendo, talvez se encontram, ó Pai da glória,
meu Senhor. Enfermos, desenganados pela medicina, desenganados agora por causa deste diagnóstico, meu Pai, veio abater a sua fé, mas eu creio, ó Pai, que o Senhor já está operando o teu grande milagre, já está operando o teu grande mover sobre esta pessoa, sobre esta casa. Ó Pai da glória, Deus Todo-Poderoso, Criador dos céus e também da terra, eu creio, ó Pai, que o teu Espírito já está operando sinais e maravilhas. Trabalha no meio do teu povo, trabalha no coração, na mente, no intelecto desta vida agora. Meu Deus, visita agora a nossa irmã Gisele, visita a família, Senhor. Vem, ó Pai, trabalhar na vida dela, sobre esta ansiedade que ela está enfrentando, esta crise. Traz a libertação para ela, traz, ó Pai, também a porta aberta que ela está almejando, que ela está buscando diante da tua presença. Envia a resposta, envia o socorro, envia a providência. Senhor, abençoa a nossa irmã Maria, realiza o milagre, toca agora, meu Pai, nas vistas. Toca, meu Pai, e realiza o teu grande milagre, teu grande mover neste coração. Traz a restauração também na vida do irmão Wilson, da Gabriela e da Cíntia, toda a família. Senhor, abençoai a nossa irmã Maria Lúcia. Vai dando saúde para a tua filha, vai dando saúde, ela que está sentindo muitas dores, ela que está sentindo estes incômodos, ela que está sentindo agora estes momentos, ó Pai, de angústia por causa desta enfermidade. Mas eu oro ao teu Espírito Santo, que realize a tua grande obra e que jogue por terra toda a enfermidade do inimigo, toda a bruxaria, magia negra, palavra de maldição, palavra contrária. Ó Espírito Santo, vai dissipando, Senhor, toda investida maligna, todo principado e potestade que se levanta contra as nossas vidas para querer nos abater, para querer, meu Pai, distanciar da sua presença. Mas nós oramos com fé, nós oramos porque cremos no teu grande mover, ó Espírito Santo da verdade. Pai, esta pessoa que está enfrentando estas enfermidades, problemas de enfermidade, visita nosso irmão, ó Deus, Ivanilde agora, lá de Betim, estado de Minas Gerais, todo o povo de Deus que está sintonizado conosco, que está agora nesta programação, vai confirmando agora, meu Pai, a tua grande vitória na vida desta pessoa que está orando, que está suplicando pela tua graça, pela tua presença. Ó Pai, Deus Todo-Poderoso, Pai de amor e de bondade, visita agora, meu Pai de amor e misericórdia, este filho, esta filha que ora, que chora, que pede o grande livramento, que pede agora o socorro. Ó Pai da glória, em nome de Jesus Cristo, que todo mal, que toda seta na vida desta pessoa caia por terra. Sai, sai desta vida, sai do lar, sai da parentela, da casa desta pessoa. Satanás, você que está perturbando este lar, você que está trazendo destruição para esta pessoa, eu te repreendo agora, eu te repreendo. Sai daí agora, sai enfermidade, sai insônia, depressão, angústia, agonia, sai agora desta pessoa. Satanás, espírito malfeitor, espírito depressivo, sai toda potestade maligna. Alabasturi, micalamasteri, andalabai. Oh, meu Deus tremendo, vai te destruindo, meu Pai, desfazendo toda obra do diabo, toda obra maligna. Oh, meu Deus tremendo, como está escrito na tua palavra, eu, porém, Senhor, clamo a ti e de madrugada te envio a minha oração.
Senhor, realiza a tua bênção, realiza, Senhor, a tua grande vitória para a tua glória, meu Pai. Ó Deus poderoso, confirma a tua bênção, confirma o teu mover. Repreenda agora estes sintomas de pneumonia, Senhor, esta pessoa que está agora, neste momento, internado, Pai, com esta hepatite, com este câncer, com este tumor. Meu Deus, vai dando grande livramento, realiza teu grande milagre. Pai, tenha misericórdia desta pessoa, tenha compaixão, ó Deus, tenha misericórdia desta vida que está orando, que está clamando ao teu Espírito, ó Pai, concede o livramento, concede o milagre, concede a porta aberta, concede mesmo, Senhor, o grande milagre para esta pessoa. Tenha misericórdia. Meu Deus, eu creio no teu mover, meu Pai. Eu creio, Senhor, no grande livramento para esta pessoa, no grande livramento para esta vida agora. É no nome do Senhor e Salvador Jesus Cristo de Nazaré. Visita esta família, este familiar, visita mesmo, meu Pai, este jovem que está na droga, este jovem que está na bebida, Senhor, que está destruindo agora a sua juventude por causa de prazeres momentâneos, por causa, meu Pai, destas alegrias passageiras, destes felicidades, ó Pai, passageiras, mas nós oramos com fé, porque acreditamos que o Senhor liberta, que o Senhor transforma, que o Senhor cura, que o Senhor move a sua mão sobre esta pessoa, sobre esta casa, meu Deus, e que toda obra maligna, que toda obra do mal, que toda aflição diabólica caiam por terra, em nome de Jesus, já está sendo dissipado pelo poder que é no sangue do Cordeiro de Deus, que tira o pecado do mundo. Eu creio, ó Senhor, eu creio que a sua mão já está se movendo, que a sua mão já está estendida para libertar, para salvar, para curar, para transformar vidas. Eu creio nisto, Senhor, para a tua glória, e nós queremos te glorificar, nós queremos te agradecer pelo teu amor, nós queremos te louvar, te engrandecer, ó Pai, te glorificar, meu Deus, pela sua bondade, porque este é o favor imerecido, a sua graça, a sua bondade, a sua misericórdia, Deus de maravilhas, ó glória, Deus Todo-Poderoso, ser com esta igreja, ser com nossos irmãos ouvintes, ser com esta casa, com esta família, ser com teu servo, Pai, ser com esta vida nesta madrugada, que está orando, que está clamando pela providência, pela restauração no casamento, pela restauração na casa, na restauração na família. Eu creio, Senhor, eu creio nisto, ó Pai, que o teu Espírito é que liberta, é que transforma. Ó Pai, Deus poderoso, tira esta ansiedade, esta insônia, esta perturbação na mente, no coração. Ah, Senhor, toda seta do mal, toda seta diabólica contra esta pessoa, eu te repreendo, sai. Sai, perturbador, sai agora, você que está perturbando esta mente, este coração, sai desta vida agora, em nome de Jesus Cristo, Salvador. Meu Deus, nós te glorificamos, porque até aqui o Senhor tem nos ajudado, o Senhor tem nos sustentado debaixo da tua destra. Ó Senhor, meu Deus, nós não somos dignos de tal, nós não somos dignos deste amor, mas o teu amor, meu Pai, nos comprou com preço de sangue, com preço caro, foi a morte do Senhor na cruz do Calvário. Ó Deus de maravilhas, ó Riandalabaia, ó glória a Deus, obrigado, Jeová. Obrigado, meu Deus da glória, porque o Senhor é bom e a sua benignidade
dura para todo sempre. Alabastei, terrimi calamachandarabia. Glória a Deus, glória a Deus. Obrigado, meu Pai, porque o Senhor livra, o Senhor guarda, o Senhor protege, o Senhor livra, meu Pai, do laço, do passarinheiro e da peste perniciosa. Todavia, o Senhor permanece fiel, é fiel, ó Deus, para transformar, é fiel para curar, é fiel para libertar esta vida, esta mente que está clamando, mas não tem forças para se libertar, não tem forças para receber a libertação total. Pai, mas através da oração, através do clamor, nós cremos na grande vitória, nós cremos, ó Pai, que esta pessoa já está recebendo o refrigério do céu, já está recebendo a cura para a alma, já está sendo restaurada por causa que estava enferma, mas através da oração, através do clamor, Pai, está recebendo saúde, está recebendo a restituição. Meu Deus, é para a glória do Teu Santo Nome, é para a glória do Teu Santo Espírito, que nós Te adoramos, que nós Te glorificamos. Ori mi kalamashanda lamasteri mi clama. Glória a Deus nas alturas. Oh, Pai, obrigado, Senhor, obrigado pelo livramento, obrigado pela Tua proteção. Obrigado pela sua graça, pela cura, pelo milagre, pela grande libertação, ó Deus, em nossas vidas. É para a tua glória e nós queremos te agradecer, ó Deus, por esta madrugada e por cada ouvinte que estará orando, que esteve orando conosco durante este momento de clamor, de adoração, de súplica. Confirma a tua bênção, ó Pai, confirma o grande livramento e a grande vitória. Para a tua glória, Senhor, é no nome de Jesus Cristo, Salvador, que nós clamamos e te agradecemos, em nome de Jesus Cristo. É isto aí, ouvintes da Rádio Deus e Amor, que Deus abençoe vocês que estiveram orando conosco, em nome de Jesus Cristo. Recebam a graça do Senhor, a bondade, a misericórdia de Deus. Que Deus possa trazer refrigério, restituição e restauração para a sua vida. Você que orou com fé, creia nisto, na grande bênção que Deus concedeu para você e para toda a sua família. Se você outrora tinha ansiedade, estava precisando de uma cura, Deus já te entregou. Deus já foi ao teu encontro e te entregou milagre, a cura e também te libertou desta ansiedade. Deus, todavia, te entregou a bênção e a vitória em nome de Jesus.

0: 2:29. Atenção, ouvintes, vocês que oraram conosco, eu já quero também fazer este convite mais do que especial, porque certamente você é importante para Deus. Eu quero fazer esse convite para você ainda que não aceitou a Cristo, que quer reconciliar, que quer entregar a vida para o nosso Deus. Tome essa decisão hoje e cremos que a bênção do Senhor já chegou em sua vida, em sua casa, no seu lar, em nome de Jesus. Faça essa oração comigo e repita estas palavras juntamente comigo. Senhor Jesus, eu te aceito como meu único e suficiente Salvador. Perdoa os meus pecados, pois eu me arrependo dos meus erros, das minhas falhas, dos meus pecados. Senhor Jesus, me guarda, me livra de todo mal, de todas as setas do mal, fraqueza, desânimo. Senhor Jesus, me aceita como teu filho, me ajuda a perseverar, a permanecer firmado na rocha, e escreve o meu nome lá no céu, no livro da vida, em nome de Jesus. Amém? Que Deus te abençoe grandemente. Seja muito bem-vindo à Igreja Pentecostal Deus e Amor. 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
0: 2:33, povo de Deus. Olha, nós ouviremos agora uma palavra, uma meditação com o nosso pastor Kleber de Oliveira. Bíblia em Foco. Nós seremos edificados. Olha o tema: vivendo como convém. Vocês ouvirão, não saiam daí, permaneçam sintonizados, porque daqui a pouquinho vocês ficarão também com a oração do servo de Deus, pastor Lourival de Almeida. Que Deus abençoe. Daqui a pouco voltamos com vocês.
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4: Que Deus abençoe, querido ouvinte. Estamos com a Bíblia na mão para este quadro todo especial. Texto escolhido. 1 Pedro, capítulo de número 4, versículo 7. Primeiro a Pedro, capítulo 4, versículo 7. E já está próximo o fim de todas as coisas. Portanto, sede sóbrios e vigiai em oração. Mas, sobretudo, tendes ardente amor uns para com os outros, porque o amor cobrirá a multidão de pecados. Vivendo como convém é este tema que iremos tratar, segundo esta palavra que Pedro está nesta epístola, muito mais do que numa missão de despertamento para uma realidade de comunhão, ele estabelece um princípio dizendo: já está próximo o fim de todas as coisas. Não é o fim do ano, o fim do mês, o fim dos dias, mas o fim de todas as coisas que habitam sobre a terra. Então ele nos convida a viver de uma maneira sóbria. Sóbria, sobriedade, tem um significado nas escrituras de esclarecimento. Sobriedade não é estar sobre a visão de não constar nenhum efeito de química, de álcool, de entorpecência, não. Ser sóbrio é ter uma mente ligada naquilo que está pela palavra sendo revelado. E quando ele diz a sobriedade espiritual é a forma que nos convém viver, ele disse é por isso que devemos vigiar em oração. Porque a sobriedade não vem do estado ou da condição do homem, mas vem das respostas da oração. E quando ele diz, e sobretudo, tendes ardente amor uns para com os outros, ele está nos dizendo por que devemos amar. Porque somente o amor, ele pode cobrir uma multidão de pecados. Então, para que possamos viver como convém diante do Senhor, a Bíblia diz que devemos nos portar de uma maneira em que o Evangelho será pregado através de nós. Livro de Filipenses 1:27. Somente deveis portar-vos dignamente como aqueles que foram chamados para desfrutar do fim de todas as coisas. É o primeiro passo. E sabendo que está próximo o fim de todas as coisas, a Bíblia faz uma pergunta: como deveis portar-vos? Em outras palavras, como é que você deve viver sabendo que todas estas coisas terão fim? Sabe o que Paulo responde no livro de Atos dos Apóstolos, diante de Agripa e aqueles que o acusavam, e um orador especial que foi trazido para lhe acusar? Paulo disse: eu vivo com uma consciência pura diante de Deus e dos homens, sabendo que irei dar conta de tudo aquilo que fiz por intermédio do corpo. Viver como convém é viver a sobriedade que Cristo vem e nós iremos para Ele e prestaremos conta de tudo. Quando a Bíblia diz no livro de 1 Coríntios 13, 11, o apóstolo, o servo de Cristo, ele diz da seguinte maneira: vocês são considerados por todas as gentes, mas de nós as pessoas riem. Sabe o que ele estava dizendo? Não está nos abatendo o que diz as pessoas. Não está nos incomodando aquilo que dizem os demais. Porque nós vivemos não para agradar. E este é o primeiro ponto que você deve estabelecer como princípio na sua vida, para você não se angustiar e viver como convém. Para você não padecer conflitos que não vêm de Deus, mas padecer para que a glória de Deus possa resplandecer. É assim que nós devemos viver, orando e vigiando em oração. Assim devemos orar como convém, orar de acordo com a vontade de Deus, orar pela palavra do Senhor e sinalizar que nós precisamos e Deus tem para nos dar. A Bíblia diz em Tiago 4, 2 e 3, que nós devemos pedir, porque tudo o que pedimos, com fé nós receberemos. A Bíblia diz, se pedis e não recebeis, é porque estamos pedindo mal. Estamos pedindo para gastar em nossos prazeres. Então eu queria que você começasse já a mudar a sua vida para viver como convém. E viver como convém não é viver a sua vontade. A Bíblia diz que no livro de Romanos 12, 13, que nós devemos viver pela graça que nos é dada, a graça que nos foi revelada em Cristo, que nos capacita para fazer tudo além daquilo que a nossa mente possa alcançar. Quer viver como convém? Viva em sobriedade. Não se deixe entorpecer. Não se deixe convencer pelo mundo, pelos homens, pelo diabo. Quer viver como convém? Viva em vigilância. Quer viver como convém? Viva em oração. E por último, eu quero encerrar. Quer viver uma vida que vale a pena? Viva para amar entranhavelmente os irmãos, porque o amor cobrirá uma multidão de pecados. Você está nesta terra para fazer a diferença. Você está nesta terra para viver com propósito. Que Deus abençoe a sua vida e a qualquer momento retornaremos com mais palavra de Deus para a sua alma.
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0: minha vida. Eu buscava tratamento, buscava ajuda, mas parece que nada estava resolvendo. E eu segui desde o ano de 2017, mais ou menos, até o ano de 2024. Nesse percurso, eu mudei de cidade várias vezes, eu buscava tratamento, mas parece que nada resolvia. Quando eu morava em outra cidade, na cidade de Barrinha, tomei remédio durante a noite e saí à noite sem saber para onde eu estava indo, dopada de tanto remédio. E eu fazia esse uso de remédios descontroladamente. E todo esse tempo eu chorava, eu mandei mensagem para uma certa pessoa e a pessoa disse para mim: pessoas como você precisam realmente tirar a vida. Naquele momento aquilo foi como uma gota d'água para mim. Eu não posso contar para ninguém o que estava acontecendo, a minha família não sabia do meu quadro, eu não queria falar para minha família. Eu saí de casa naquele dia determinada que eu ia ceifar a minha vida. Eu morava em uma cidade onde dava acesso à rodovia e passava muitos caminhões ali por perto. E naquele momento algo falava na minha mente: vai e se joga na frente dos caminhões. E quando eu subi, eu cheguei até perto da pista, aqueles barulhos do caminhão me chamava e estava aproximando o horário da meia-noite. E quando eu cheguei ali perto, eu parei e pensei, falei, eu não posso fazer isso. Eu buscava alguém para conversar, mas eu pensava comigo, eu não posso incomodar ninguém. E eu sentei no banquinho da praça e eu comecei a olhar para o céu e comecei a chorar e pedir Deus para me ajudar. E eu fiquei naquele momento orando e clamando ao Senhor. E de repente o Senhor ele me trouxe uma paz na minha alma e eu consegui voltar para minha casa. Então eu mudei para a cidade de Brodowski no ano de 2024. Eu fui trabalhar numa empresa onde naquela empresa eu não conseguia trabalhar direito. De repente eu fui dispensada daquele emprego. Quando eu fui dispensada daquele emprego, aquilo foi a minha gota de água. Eu me mudei para ficar perto da minha família e tentar procurar um novo emprego para ver se as coisas mudava, mas nada mudou na minha vida. Eu saí daquele emprego e algo falava na minha mente enquanto eu descia para a minha casa: vai, se joga desse viaduto, porque amanhã você vai sair nas redes, todo mundo vai saber quem era você. Quando eu cheguei na minha casa, uma irmã me mandou mensagem e disse: olha, eu estou te acompanhando e você está muito triste. E ela me chamou para fazer um propósito de oração na madrugada. Ela disse: olha, vamos fazer um propósito de oração na madrugada e nessa oração você pede para Deus visitar o seu subconsciente e te curar. E nesse propósito, eu entrei na madrugada das 3 horas da manhã até as 4 horas da manhã. E eu orava e eu pedia para o Senhor curar o meu subconsciente, porque até então eu orava e pedia o Senhor ajuda, eu fazia tratamentos e tal. É claro que você, quando está em quadro de depressão, você precisa fazer o tratamento e também precisa de oração. Mas naquele momento eu pus um propósito comigo: eu vou procurar uma ajuda do Espírito Santo. E durante essa campanha eu fui orando e pedindo para o Senhor me curar. E quando foi o final dessa campanha, para honra e glória do nome do Senhor, o Senhor ele me curou de uma forma completa. Hoje eu consigo dormir literalmente, qualquer lugar que eu estou encostando, eu estou dormindo, porque o Senhor fez uma mudança tão grande na minha vida. Eu não conseguia me olhar no espelho, eu não gostava da minha aparência, eu não gostava de mim, eu me odiava. Mas aí de repente, quando o Senhor ele fez uma mudança, hoje eu consigo me olhar no espelho, eu consigo sorrir, posso dizer, eu sou uma nova pessoa, porque o Senhor me restaurou, o Senhor ele fez uma obra completa na minha vida. Ele me libertou desse quadro de depressão e não só isso, ele também me abriu uma porta de emprego, porque durante esse percurso eu falava pro Senhor: Senhor, me abre uma porta de emprego, eu não tenho ânimo nem para procurar um outro emprego. Eu disse para o Senhor que se ele me abrisse essa porta de emprego, que eu ia contar o meu testemunho. E hoje, para honra e glória do nome do Senhor, vai fazer um ano que ele me abriu uma porta de emprego. Então hoje eu posso testemunhar uma bênção completa. Às vezes você está nesse momento chorando, achando que não tem solução, o diabo está soprando na sua mente que você não vale para nada, que você não serve para nada. Eu quero dizer, Jesus ele ama a sua vida. Não deixe que a sussurra de Satanás venha entrar na sua mente. Ouça a voz de Jesus, silencie as vozes ao seu redor e ouça a voz de Jesus. Não deixe que a depressão venha te vencer, não tire a sua vida, porque a sua vida é preciosa, a sua alma é preciosa para o Senhor. Procure um tratamento, mas também busque o essencial. Cristo, ele entra na sua vida, ele entra na sua alma e ele muda por completo, ele traz a paz que a sua vida precisa. Que o Senhor te abençoe.
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5: 3 horas e 1 minuto.
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7: O Senhor Jesus nos promete em sua palavra no livro de João, capítulo 14. Versículos 13 e 14.
8: 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O que vocês pedirem em meu nome, eu farei.
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eu quero convidar você que tem condições de orar conosco agora, para nós voltarmos os nossos pensamentos a Deus. Ore comigo, ore por mim, oremos uns pelos outros. Vamos falar com Deus. Música.

Grande Deus, poderoso Pai, é mais um dia de vitória que o Senhor nos concede, Senhor meu Deus. Mais um dia que nós estamos vivos. E a nossa vida, meu Deus, eu particularmente considero uma vitória já. Talvez alguns não, mas eu considero, meu Deus, e sei que todos aqueles que entendem, Senhor meu Deus, as dificuldades do século presente, também, Senhor meu Pai, vão encarar a situação da vida já como uma situação de vitória. Senhor meu Deus, Senhor meu Pai, com os nossos corações agradecidos e totalmente voltados ao Senhor, aqui estamos nós. Aqui estamos nós, Senhor meu Pai, glorificamos o nome do Senhor, exaltamos o nome do Senhor, reconhecemos, ó Deus, as nossas debilidades, as nossas fraquezas. Senhor, às vezes nós falamos coisas, às vezes nós pensamos, às vezes nós chegamos até mesmo a praticar coisas, ó Pai, que não são nada do seu agrado, é verdade. Sim, meu Deus, porque nós somos seres humanos, somos sujeitos à fraqueza, e não só somos sujeitos à fraqueza, nós somos fracos mesmo, e fazemos coisas erradas, essa aqui é a verdade, meu Pai. Eu não quero ficar aqui, ó Deus, tentando fazer uma embromation com o Senhor, não, meu Deus. Reconhecendo, ó Deus, a nossa fragilidade, nós vamos direto ao assunto. Purifica-nos de todos os nossos pecados, purifica-nos de todos os maus pensamentos, purifica-nos, Senhor, meu Deus, de todas as coisas, ó Pai, que nós fazemos que não são agradáveis ao Senhor. Meu Deus, do que nos adianta orar se nós não somos ouvidos? E sabemos, ó Pai, que a Sua palavra fala que nós temos uma barreira entre nós e o Senhor, que essa barreira é feita, ó Deus, com a grossa camada do pecado. Por isso nós queremos nos ver livres, ó Pai, do pecado, de todo mal, para que nós possamos ter a certeza absoluta que o Senhor está atendendo as nossas petições, recebendo a nossa glorificação, recebendo a nossa oração. Meu Deus, é como diz o hino, é tanta coisa que agradecer, ó Deus, é tanta coisa. Nós agradecemos o Senhor por tudo que o Senhor tem feito por nós, mas Senhor meu Pai, nós queremos também interceder em favor de pessoas que estão nesse momento, ó Deus, atravessando situações difíceis na vida. Sim, meu Deus, quanta gente atravessando situação tão difícil na vida, momento tão complicado. E nós pedimos ao Senhor, em nome de Jesus, que o Senhor venha agir agora, meu Pai. Ouvindo testemunhos de ouvintes, ó Deus, que testificam situações tão complicadas, que só de ouvir, ó Deus, nós nos emocionamos às vezes. Eu sei, ó Pai, que muita gente continua vivendo tanto a situação a si mesmo. Situação complicada, situação que traz dor, situação que traz transtorno. Senhor meu Deus, Senhor meu Pai, eu peço ao Senhor em nome de Jesus, estenda as Tuas mãos para com a minha vida, para com a vida dos nossos ouvintes, para com a vida dessa pessoa que está no vale do desespero completo, Senhor. Meu Deus, eu sei que forças do mal têm se levantado a cada instante, a cada dia. Eu sei que forças satânicas, ó Deus, têm se levantado com força para a destruição de vidas, para a destruição de pessoas. Meu Deus, em nome de Jesus Cristo, é tanta gente vivendo esse emaranhado de problemas. Essa vida, ó Deus, que aparentemente nem tem solução mais. E eu estou intercedendo por essas vidas agora, meu Pai. Eu estou intercedendo por essa vida que está no vale da sombra da morte. Essa pessoa que está nesse estado terrível, ó Deus. Já eu diria, terminal. Não tem mais nem esperança de sair viva da enfermidade. Ou até mesmo, ó Pai, da violência que sofreu. Nós vivemos, ó Pai, nesse período tão violento da nossa história. Eu sei, ó Pai, até mesmo pela quantidade de gente que vive nesse planeta. Sei, ó Pai, que está muito mais perigosa a vida hoje do que nos tempos de Noé. E naquele tempo o Senhor mesmo já disse a Deus que a maldade do homem já havia chegado diante do Senhor. E o Senhor disse mesmo, ó Pai, que pela violência e pelos pecados e pela resistência, o Senhor se arrependia, Senhor meu Deus, de ter feito o homem, e o fim de toda a raça humana era chegado diante dos teus olhos. Pai de poder, eu não sei nem como comparar, Pai, a situação que nós vivemos em nossos dias, Senhor meu Deus, com a situação de Noé, porque a nossa situação é muito pior, ó Pai. As pessoas perderam por completo todo tipo de temor, todo tipo de respeito, todo tipo de respeito à vida.
A violência nos consome, Senhor. A violência consome as pessoas. É o mundo, ó Deus, em que o roubo, o crime, as mortes desnecessárias, Senhor meu Pai, todo tipo de corrupção tem nos levado, ó Deus, a viver uma vida de tristeza às vezes. Tem nos levado nesse sentido da vida a não termos esperança de que realmente até a nossa nação possa ser, ó Deus, uma nação diferente. Porque, ó Pai, está tão difícil, está tão complicado. Meu Deus, nós temos medo de sair da nossa casa. Nós temos medo de sair à noite. Nós temos medo, ó Deus, de dar um passeio no parque. Porque, Senhor, meu Pai, é demasiada a situação de complicação que nós estamos vivendo. E por isso nós pedimos ao Senhor socorro, meu Deus. Socorro, guarda a nossa vida. Purifica-nos de todo mal, guarda a nossa vida, guarda-nos do homem mau, livra-nos do homem violento, já dizia o salmista. Meu Deus, a família tem sido deturpada, os valores familiares foram mudados, e nós, ó Deus, somos taxados de preconceituosos, somos taxados, ó Deus, de pessoas más, por acreditarmos na sua palavra e por tentarmos viver debaixo da orientação do Senhor. Socorro, Senhor meu Deus, socorre o seu povo, guarda a nossa vida, livra-nos, Senhor meu Deus, de todo tipo de confusão que permeia o século XXI. Eu repreendo, ó Deus, todo o poder do mal, todo o poder satânico, todo o poder diabólico que tem levado à intranquilidade na sociedade, Senhor. Tem levado, meu Deus, momentos terríveis, de grandes ondas para a sociedade que nós vivemos. Senhor meu Deus, Senhor meu Pai, o Senhor é Deus vivo, o Senhor é Deus poderoso, e sei que nesse momento o Senhor está vendo a lágrima desse pai, dessa mãe. A lágrima dessa família, Senhor, que está chorando a desestabilidade dessa família, que está chorando, Senhor meu Deus, infelizmente essa família foi vítima de uma violência, foi vítima de uma separação, foi vítima, ó Deus, de tantas coisas ruins, Senhor, mas o Senhor pode levar a esperança a esse lar, a essa casa, a essa família, a essas pessoas. O Senhor pode trazer alegria, recuperar, ó Deus, essa família que foi atingida e foi atacada por essa força do diabo, por essa força do inferno. Eu te repreendo, Satanás, eu te repreendo, espírito ladrão, assassino, eu te repreendo, saia dessa casa, eu te repreendo, saia dessa família, eu te repreendo, legião do mal, eu te repreendo, saia dessa casa agora, vai embora dessa família agora, foi você quem colocou essa enfermidade nesse corpo. Eu te repreendo, vai embora agora. Vai embora no poder do nome de Jesus Cristo, o unigênito Filho de Deus. Vai embora desse corpo agora, Satanás. Vai embora dessa casa. Vai embora dessa família. Eu sei que foi você quem colocou esse mal. Eu sei que foi você quem destruiu a alegria dessa família, que separou esse lar com o horrendo divórcio, que fez com que esse membro da família cometesse agravos contra a família, cometesse prostituição, adultério, fornicação, e essa família aparentemente se vê vencida, se vê sem forças para recompor-se. Senhor meu Deus, que o perdão aconteça, que a reconsideração aconteça, que o lar sobreviva e que Satanás seja envergonhado para todo sempre. Meu Deus, meu Pai, nós estamos em muitas campanhas, ó Deus, e nós queremos nessas campanhas ver a glória do Senhor. Nós queremos ver o Senhor entrando dentro dessa casa, Senhor meu Pai. Nós queremos ver o Senhor entrando dentro dessa família. Nós queremos ver o Senhor destruindo com o seu poder todo o mal. Eu sei que o Senhor é Deus grande de manifestações. Sei que o Senhor é Deus grande de grandes maravilhas, grandes milagres. Nesse momento, ó Pai, o Senhor pode fazer grandes milagres. Sim, Senhor, milagres que testificam a veracidade da sua pessoa, a veracidade da sua palavra, a veracidade das suas promessas, bem como também, Senhor, a veracidade dos teus juízos. Senhor meu Deus, Senhor meu Pai, livra-nos sim, Senhor meu Deus, do homem mau e do homem violento. Abençoa-nos, ó Deus, prosperando a nossa vida e fazendo-nos desfrutar da abundância que há em ti. Senhor meu Deus,
Eu sei, Senhor, que a leviandade e a confusão do coração humano tem levado tanta gente à destruição completa. Tem levado tanta gente à destruição, Senhor meu Deus. À destruição da família, à destruição da própria pessoa. Vidas que não suportando as dores, infelizmente algumas delas já se perderam no caminho do suicídio. Senhor meu Deus, Senhor meu Pai, para a glória e honra do Teu nome, é meu Deus, nós glorificamos o nome do Senhor. Nós exaltamos sim o nome do Senhor. E para a glória e honra do Teu santo nome, Senhor meu Deus, visita, Senhor meu Pai, essa pessoa, ó Deus, que também já desistiu da própria fé. Visita agora, Senhor meu Deus, visita essa pessoa que perdeu a vontade de estar na sua casa. Essa pessoa, ó Deus, que já não dá a mínima importância para a vida espiritual. Satanás veio, meu Deus, e pouco a pouco foi enganando essa pessoa. Pouco a pouco foi fazendo esfriar esse coração. E essa vida agora, ó Deus, está tão distanciada. Ela está errada dos Teus santos caminhos. E eu sei que o Senhor pode, Senhor meu Deus, agora visitar, quebrando, ó Deus, de sobre essa vida toda a ilusão da mentira, quebrando toda a infiltração maligna, satânica, mentirosa, destrutiva do inferno. Saia poder da mentira, saia poder das falsas promessas, saia legião de Satanás, saia agora, Satanás, você não tem nada para essa vida, não. O que você tem é destruição e morte. E aqui nós estamos clamando pela vida, pelo recomeço. Estamos clamando pela reconquista, pela restituição. Vai embora, Satanás, dessa casa. Saia dessas pernas. Saia desse coração, saia dessa vida. Eu te ordeno, espírito imundo. Eu te ordeno, espírito das trevas. Vai saindo agora dessa vida, vai saindo. Vai saindo dessa família, vai saindo desse político, vai saindo dessa militância, vai saindo agora, Satanás, eu te ordeno. Você entrou, o porquê você entrou, eu não sei, mas que você vai ter que sair, você vai ter que sair. Sai agora, eu te ordeno, no nome do Nazareno, o unigênito Filho de Deus, vai saindo. Sai agora desse coração jovem, esse jovem que se deixou levar, foi iludido por falsos amigos, por falsas promessas, conselhos vazios, mas cheios de palavras vãs. Senhor meu Deus, Senhor meu Pai, eu sei que o Senhor está visitando esse jovem coração agora, que não resistiu à mentira, foi ludibriado, foi enganado, foi levado atrás de uma ilusão, de uma falsidade. Senhor, que esse jovem agora tenha os seus olhos abertos para a realidade espiritual, que esse espírito maligno, enganador, ah, espírito enganador, eu conheço você, Satanás, e conheço as suas propriedades enganadoras. Sei que a arma que você gosta é o engano. Sei que você gosta de fazer as pessoas parecerem estar certas. Sei que você gosta de iludir corações com as suas mentiras, com as suas trapaças. Mas sei também que o meu Deus é poderoso para repreender todo o seu poder. Sai agora, Satanás, dessa vida, dessa família. Sai agora desse coração jovem, adolescente, que tem buscado uma vida ilusória, mentirosa, transitória e efêmera. Eu te repreendo, Satanás, vai embora agora, vai embora, vai embora em nome de Jesus, porque o meu Deus ordena a bênção, a cura, o milagre e a libertação agora, em nome de Jesus Cristo. Tem Deus nessa oração, tem Deus nessa igreja, tem Deus nessa programação. Senhor meu Deus, que o homem violento, Senhor, que ele seja detido na sua violência. Quanta gente, ó Deus, roubando, mentindo. Quanta gente mentindo contra a verdade, quantas pessoas aglomerando pessoas para falar do Senhor, mas são meros ladrões, são, Senhor meu Deus, pessoas que estão negando a causa, são apenas e tão somente mercantilistas que se travestem como homens do Evangelho. Meu Deus, eu repreendo, Senhor, todo o poder que atua no homem mau, no homem violento, no homem enganador, no homem instrumento de Satanás. Eu te repreendo, legião da mentira, eu te repreendo, legião da discórdia, eu te repreendo, legião mercantilista, dinheirista, eu te repreendo agora, espírito da mentira, espírito
maligno explorador de pessoas que infelizmente são levadas pelo engodo, pela mentira. São pessoas que às vezes, no afã de receber isso ou aquilo, se deixam levar e ludibriar pelas palavras de engano desse lábio enganoso. Senhor meu Deus, Senhor meu Pai, eu confio no mover do Espírito Santo agora. Não estou dizendo, ó Pai, que nós somos bons e que a nossa igreja é a única igreja e que só há salvação aqui. Não, meu Deus, eu não ouço, porque eu sei, meu Deus, que o Senhor conhece aqueles que são seus, e sei, ó Pai, que tem homens de Deus em tantos lugares, mas, ó meu Pai, sei que também existem muitas pessoas que não são de Deus. Sei que muitas pessoas estão aí, ó Deus, no intuito e objetivo único de extrair das pessoas o monetário. Em nome de Jesus Cristo, ó Pai, eu sei que o Senhor é Deus vivo, sei que o Senhor é Deus poderoso. O temor do Senhor, ó Deus, nos faz nos comportarmos adequadamente como homens de Deus. O temor do Senhor nos faz entender que não adianta ludibriarmos pessoas, mentirmos contra a verdade, porque a nossa hora chegará e nós não queremos que a nossa hora seja triste. Senhor meu Deus, Senhor meu Pai, levanta o paralisado agora, levanta aquele que está enfermo, meu Deus, há tanto tempo, nessa cama, nessa cadeira. Quantas pessoas, ó Deus, já não conseguem nem mesmo tomar um banho, enfermidades infecciosas, enfermidades terríveis que corroem esse corpo, ó Deus, em vida, Senhor, vidas que infelizmente, ó Deus, eu até diria, ó Pai, com muito respeito, Senhor, já estão até cheirando mal, Senhor meu Deus, assim como Jó cheirou mal, muitas vidas já estão cheirando mal, e algumas pessoas já pedem ao Senhor que não dá mais, querem, meu Deus, a extinção da vida. Quantos chegam a pedir, Senhor, eu não quero mais viver, o Senhor pode me tirar porque a minha vida dói demais. Senhor meu Deus, eu sei que quando uma pessoa chega a esse ponto, meu Pai, é porque o desespero é muito grande, é porque, ó Deus, a luta, a dor já é tamanha, Senhor, que a pessoa já chega a achar que a morte realmente seria um alívio devido a tantas dores que essa pessoa está sofrendo. Meu Deus, o Senhor é poderoso para visitar agora, ó Pai. Nessa situação estão criancinhas, nessa situação estão jovens, estão adolescentes, nesta situação estão desviados dos teus caminhos, nesta situação estão pessoas também já na idade mais avançada. Meu Deus, o Senhor é o Deus da cura, o Senhor é o Deus do milagre, o Senhor é o Deus da minha salvação. Deus da minha salvação, haja na minha vida, haja na vida desse ouvinte. Senhor, eu sei que o Senhor está ouvindo o meu clamor, eu sei que o Senhor está vendo a sinceridade do meu coração. Não estou aqui orando para me aparecer, ó Deus, e seria ridículo e absurdo. Estou orando e intercedendo pela causa dessa pessoa, pela vida dessa pessoa, e confio no teu milagre, eu confio na tua libertação, eu confio na tua verdade. Meu Deus, quantas pessoas estão em nosso meio e na verdade são opositoras, são pessoas, ó Deus amado, que não nos ajudam, mas a verdade é que só são críticos, Senhor. São pessoas que às vezes também não entendem o trabalho dos dirigentes das suas igrejas, não entendem o trabalho da diretoria da sua igreja, desse dirigente sucursal, setorial. Eu sei, ó Deus, que as cruzes não são leves não, Senhor. Sei que a cruz de cada uma dessas pessoas é pesada, bem como também a nossa cruz é pesada. Que o Senhor nos oriente e nos dê força, ó Pai, para que nós possamos prosseguir fazendo a sua obra. A obra é do Senhor, a obra não é minha não, meu Deus, a obra pertence a ti, e em nome de Jesus, ó Pai, venha nos fortalecer, venha fortalecer a diretoria da sua igreja, venha fortalecer cada membro dela, venha dar paciência, ó Deus, para o corpo de Cristo, que está sendo orientado pelos pastores, pela igreja de uma forma geral. Que tenham paciência, Senhor meu Pai, que sejam homens e mulheres de Deus, que sejam pastores, servos do Senhor, para que a obra do Senhor cresça, para que vidas venham ao conhecimento da sua verdade, para que a libertação alcance tantas vidas, tantas famílias, para que o desviado volte, para que uma grande obra evangelística seja realizada, tudo para a honra e glória do Senhor. Nos fortaleça, Senhor meu Pai, fortaleça a sua igreja, Senhor meu Deus, traga, Senhor meu Deus, as pessoas para as nossas campanhas, para os cultos, salva vidas, ó Pai, levanta obreiros e obreiras cheias do Espírito
Espírito Santo, pessoas interessadas em fazer a sua obra. Eu sei que o Senhor é um Deus vivo e sei, Senhor meu Pai, que o Senhor está de olho em cada uma das pessoas que se propuseram um dia em fazer a sua obra. Tira, meu Deus, esse obreiro, essa obreira, essa pessoa da zona do conforto, do conformismo. O Senhor é Deus poderoso, levanta a sua obra, precisa de homens e mulheres, verdadeiros arautos da sua obra. Pai de poder, eu sei que quando o Senhor tem uma chamada para nós, o Senhor tem uma chamada, e às vezes passamos tribulações, é verdade, às vezes passamos lutas, é verdade também, meu Deus, às vezes, ó Pai, o peso da cruz é grande sobre os nossos ombros, mas Senhor, meu Pai, muita gente infelizmente tem desistido. Nós não queremos de forma alguma desistir, ó Deus, com o fortalecimento do Senhor, com a ajuda do povo do Senhor, com as orações da sua igreja, nós queremos prosseguir, nós queremos ir adiante, Senhor meu Pai, como ganhadores de almas, como Senhor meu Pai, aqueles que estão no último momento, Senhor, da história da igreja sobre a face da terra, como dispenseiros da última hora. Senhor meu Deus, fortaleça-nos e ajuda-nos nas tuas mãos, guarda-nos, livra-nos das enfermidades, dá-nos ânimo, Senhor, para fazer a sua obra com sinceridade, verdade e com paz. Sim, meu Deus, nós queremos paz para fazer a sua obra. Nós queremos, meu Deus, que todo sentimento de guerra, divisão, todo sentimento faccioso, Senhor, todo sentimento, ó Pai, que envolve apenas o pessoal, o coração egoísta, que seja repreendido no poder do nome do sangue de Jesus Cristo. Senhor, meu Pai, o Senhor é poderoso para abençoar aqueles que querem ser uma bênção, como também é poderoso para visitar esse coração contencioso, mercantilista, dinheirista, mentiroso. Senhor, meu Deus, o Senhor é um Deus que enxerga com olhos que são mais profundos que qualquer tipo de raio-x. Enxerga o nosso coração, meu Deus, e nos abençoa, em nome de Jesus Cristo, nosso Salvador. Amém, Senhor, amém.

0: Eu sou o pastor Lourival de Almeida. 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Temos cultos todos os dias, viu? 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
2: Busquei ao Senhor e Ele me respondeu, livrou-me de todos os meus temores. Salmos 34:4.
3: 3 horas e 27 minutos.

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2: Lembre-se do seu Criador enquanto você ainda é jovem, antes que venham os dias maus e cheguem os anos em que você dirá: não tenho mais prazer na vida. Lembre-se dele antes que chegue o tempo em que você achará que a luz do sol, da lua e das estrelas perdeu o seu brilho e que as nuvens de chuva nunca vão embora. Então os seus braços, que sempre o defenderam, começarão a tremer, e as suas pernas, que agora são fortes, ficarão fracas, e os seus dentes cairão, e sobrarão tão poucos que você não conseguirá mastigar a sua comida. A sua vista ficará tão fraca que você não poderá mais ver as coisas claramente. Você ficará surdo e não poderá ouvir o barulho da rua. Você quase não conseguirá ouvir o moinho moendo ou a música tocando. E levantará cedo quando os passarinhos começam a cantar. Então você terá medo de lugares altos e até caminhar será perigoso. Os seus cabelos ficarão brancos e você perderá o gosto pelas coisas. Nós estaremos caminhando para o nosso último descanso, e quando isso acontecer, haverá gente chorando por nossa causa nas ruas. A vida vai acabar como a lamparina de ouro cai e quebra quando a sua corrente de prata se arrebenta, ou como um pote de barro se despedaça quando a corda do poço se parte. Então o nosso corpo voltará para o pó da terra de onde veio, e o nosso espírito voltará para Deus que o deu. O fim de todas as coisas é: teme a Deus e obedeça a sua palavra, porque este é o dever de todo ser humano. Enquanto você tem oportunidade, compareça na Igreja Pentecostal Deus de Amor e entregue a sua vida ao Senhor Jesus e passe a andar na presença de Deus.

0: Pai do Senhor Jesus, quero contar uma experiência que eu tive com Deus quando eu estava procurando uma igreja que eu já sentia no meu coração de servir a Deus. Eu andei em algumas igrejas, em vários ministérios, porque eu queria uma igreja que eu pudesse me encontrar com o Senhor. E visitei alguns ministérios, mas nenhum deles me tocou. Certo dia, eu entrei na sede mundial e lá eu sentei e fiquei observando o culto. E ver as irmãs cooperadoras, obreiras, e me chamou, né, para ir na frente aceitar Jesus na hora que o missionário estava pregando. Lembro eu que era um dia de quarta-feira, mas eu não quis ir, estava sozinha. Aí no outro, quando foi no domingo, eu voltei para a igreja novamente. Eu senti o Espírito Santo de Deus falando comigo no meu coração: vai ser aqui que eu tenho grande obra para fazer em sua vida através do Espírito Santo. E ali, irmão, eu sentei. Aí as irmãs, na hora do apelo, elas vieram me chamar. Eu estava toda cheia de pintura. Eu estava com cheias de bijuterias, pulseiras, de calça comprida. E ela falou: vamos lá na frente, vamos aceitar Jesus. E eu fui. Missionário estava pregando, era na época da sede mundial, né? Na igreja antiga. E eu fui, irmão. Aceitei Jesus. E aí, quando eu cheguei em casa, eu já fui tirando as coisas que não era do agrado de Deus da minha vida. O Espírito Santo de Deus já foi fazendo uma obra na minha vida. Aí se passou, né? Eu acompanhei os cultos, ia nos cultos na quarta, no domingo, com missionário. Passou 6 meses, começou a anunciar o batismo. E um dia o missionário falou assim, que as pessoas que estivessem já se preparando para o batismo, se quisesse entrar na fila para ser batizada com o Espírito Santo, ele ia descer do púlpito e ia colocar as mãos sobre as nossas cabeças. Irmãos, eu senti uma vontade muito grande de entrar na fila, mas nesse dia eu estava com meu filho de 8 anos e a minha filha de 6 meses no colo. Mas mesmo na oração eu senti uma graça de Deus sobre a minha vida. Eu falei: mas eu não vou na fila, vou esperar para o próximo domingo. E quando terminou o culto, eu vim embora, cheguei em casa, falei para meu esposo, falei: olha, bem, eu queria que você fosse comigo na igreja, porque ele não ia. Eu queria que você fosse comigo no culto, porque o missionário está fazendo, mandando ficar na fila, que é o batismo com o Espírito Santo. E ele desce do púlpito e põe a mão na cabeça das pessoas. E eu queria ir para a fila, mas com as crianças não dá. E ele foi, irmãos. Quando foi no próximo domingo, ele foi comigo. E assim começou a oração, né? Eu falei para ele ficar com as crianças e entrei na fila. Quando eu entrei na fila, eu fui sentindo um poder muito grande do Espírito Santo sobre minha vida. Mas eu não estava batizada ainda, mas eu sentia que eu ia ser batizada naquele dia. E assim foi, irmãos. E eu vi o missionário descendo do púlpito e colocando as mãos sobre as cabeças das irmãs, e as irmãs cheias do Espírito Santo. E eu estava orando, orando, e eu comecei a sentir algo diferente sobre o meu corpo, sobre a minha vida naquele momento. Mas ali eu estava assim, quando o missionário foi chegando perto de mim, eu parecia que algo estava impedindo, porque parecia que eu estava me sentindo acanhada naquele momento. E eu não me soltava para ser batizada. Aí o servo de Deus, missionário Davi Miranda, ele se aproximou de mim, colocou a mão na minha cabeça e falou assim: minha serva, você já está batizada com o Espírito Santo. Naquele momento, eu comecei a sentir o poder tão grande de Deus sobre a minha vida, que eu sei que dali me tiraram, levaram lá para o púlpito. Eu fiquei lá, irmão, cheio do Espírito Santo, falando em línguas estranhas. E quando foi naquele momento, o culto foi, chamaram todo mundo para ir para frente receber oração. E eu ali já estava ajoelhado no púlpito. Eu sei que terminou o culto, irmãos. Chegou meu filho e falou: mãe, o culto já terminou. É, já acabou, já está na hora de ir embora, já deu paz do Senhor. Irmãos, eu não vi. Eu estava tão cheio do Espírito Santo de Deus que eu nem vi o culto terminar. Eu ali de joelho, dobrado ali na beira do púlpito, só recebendo o poder do Espírito Santo de Deus. E essa é uma experiência que eu tive. Então eu agradeço a Deus por esse ministério e que Deus abençoe e todos aqueles que estão na frente desse trabalho. Deus abençoe a todo mundo e que aquele irmão que tem um chamado do Senhor e que abra seu coração e faça a obra do Senhor. Deus abençoe por essa oportunidade em nome de Jesus Cristo.
1: Quanto sofrimento, desilusão, tristeza e angústia na sua vida, caro amigo ouvinte. Você vive chorando, pensando: Deus se esqueceu de mim. Deus me abandonou. Deus não quer mais nada comigo. Você está enganado. Deus te ama. Deus te quer bem. Deus quer abençoar a sua vida. Você está pensando em tirar a sua própria vida? Você pensa em fugir de tudo e de todos, esconder-se e dizer: ninguém gosta de mim? Você está debaixo de uma depressão. Preste muita atenção. Deus te ama, porque de tal maneira Ele enviou seu único Filho para que todo aquele que nele crê não pereça, mas tenha vida eterna. Jesus, Ele morreu. Morreu pelos teus pecados em uma cruz de dor, sofrimento e angústia, para te dar a paz e a tranquilidade. Ele mesmo disse bem claro: eu sou o bom pastor e o bom pastor dá vida pelas suas ovelhas. Ele chegou a dizer mais ainda: vinde a mim todos que estão cansados e oprimidos e eu vos aliviarei. Caro amigo ouvinte, lembre-se de uma coisa: Deus nunca vai te desamparar. Esforça-te, tem bom ânimo e venha participar de uma concentração na Igreja Pentecostal. Deus é amor e a sua vida não será mais a mesma. 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

0: Por natureza, o homem é esquecido. Esquece dos fatos, datas, pessoas e compromissos. Por outro lado, a tendência humana é para não esquecer certos fatos que ocorrem na vida. Principalmente quando se trata de perdoar ou pedir perdão. Vemos e ouvimos muitas pessoas afirmarem: eu perdoo, mas não esqueço. Perdoo, mas não quero mais amizade com ele ou com ela. Isto não é perdão. O perdão que a Bíblia ensina é cheio de amor, misericórdia. E normalmente, se perdoando, se esquece, se sepulta no passado. Isso é possível se a pessoa experimentar o perdão divino, tornando-se revestida do grande amor de Deus. Deus é onisciente, é onipresente, é onipotente, mas, sem dúvida alguma, Ele esquece dos nossos pecados. Pois eu mesmo, o Senhor de Israel, apago as tuas transgressões por amor de mim, e dos teus pecados eu não me lembro mais. O Senhor Deus lança os teus pecados perdoados para trás de suas costas e joga nas profundezas dos mares. Caro amigo ouvinte, o sangue de Jesus Cristo nos purifica de todo o pecado. Através do seu sangue que temos a comunhão uns com os outros. E o sangue do Cordeiro de Deus, o Filho de Deus, nos purifica de todo o pecado. Isso se conhecermos a Jesus Cristo e sabermos que Ele é o Senhor. Mantemos a comunhão uns com os outros. E o sangue do Cordeiro nos purifica, nos lava e nos limpa de toda a iniquidade. Amigo ouvinte, pare, pense, confesse os seus pecados. E a partir de hoje, você será uma nova pessoa em Cristo Jesus, o Filho de Deus. Aprenda a perdoar e serás perdoado. Pois quem conhece a Deus sabe perdoar. Esta é mais uma mensagem da Igreja Deus é Amor, levando você ao caminho do Senhor.
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2: Meu nome é Daír de Souza. Eu, quando eu não era evangélico, eu ia assim, né, fazendo visita, né? Até eu gostei, conheci aí a Deus do Amor de São Paulo. Fui visitando. Hoje eu sou novo convertido. Estou muito contente com Jesus. Sou de Sorocaba. Passo, irmãos. Deus abençoe.
3: Meu nome é Aparecida Marlene Trindade. Eu conheci a Igreja Pentecostal Deus do Amor há 22 anos, né, quando eu tinha um câncer no meu pulmão esquerdo.

0: Eu estava nessa igreja, Deus me curou o câncer, foi revelada, Deus curou o câncer, glória a Deus. Desde então, eu estou muito feliz com Jesus nesta igreja. Que Deus abençoe esse ministério em nome de Jesus.
1: Meu nome é Lucinete, moro no povoado debaixo da Porteira, município de Vitória da Conquista, Bahia. Eu conheci a EPDA através do programa de rádio, né, A Voz da Libertação, e também indo ali à sede do Sumaré, né, e hoje tenho 29 anos e tenho 7 anos que eu congrego, né, para a glória do Senhor.
2: Meu nome é Sônia Regina Ferreira de Oliveira, eu sou daqui da região do Itaim Paulista. Eu conheci a Igreja Pentecostal Deus e Amor através da Voz da Libertação do rádio e recebi curas através deste ministério, curas de síndrome do pânico, curas de perturbação mental. Já recebi curas de libertação na minha vida de enfermidade. Eu sou grata a Deus pela vida de vocês que oram por nós. Amém?
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5: Quatro horas e dois minutos.
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0: 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Ordem na mente? Estabelecer uma rotina diária combate a sensação de caos. A falta de previsibilidade nos dias de hoje aumenta a insegurança das pessoas. Viver sem horários definidos faz com que a mente gaste muita energia tomando decisões. Essa desorganização externa reflete imediatamente na forma de confusão mental. Criar horários para acordar, comer e dormir é como colocar trilhos para a vida. A rotina bem estruturada traz uma sensação de controle muito reconfortante. O cérebro relaxa quando sabe o que precisa ser feito nas próximas horas do dia. O planejamento da semana deve incluir não apenas os deveres, mas também pausas. Anotar as tarefas no papel tira o peso da memória e evita o esquecimento. Organizar a mesa de trabalho e a casa também ajuda a clarear os pensamentos. A disciplina nos hábitos diários é uma grande aliada contra a ansiedade moderna. O dia flui com mais leveza quando as prioridades já estão bem estabelecidas. Uma vida organizada é o alicerce para uma mente muito mais pacífica e produtiva. Olhar positivo? A prática da gratidão reprograma o cérebro para o bem-estar. A mente humana tem tendência natural de focar mais nos problemas que nas soluções. Esse hábito de olhar sempre para o lado negativo gera desânimo e vitimismo constante. A insatisfação crônica impede que as pessoas valorizem as próprias conquistas. Exercitar a gratidão significa mudar intencionalmente o foco das próprias atitudes. Agradecer pelas coisas simples do dia ensina o cérebro a identificar oportunidades. Pessoas gratas possuem níveis menores de tristeza e lidam melhor com as adversidades. O exercício de reconhecer as coisas boas deve ser feito diariamente à noite. Lembrar do alimento na mesa e da saúde do corpo transforma a nossa perspectiva. Essa mudança de postura interna acalma as angústias e diminui as reclamações. A gratidão é um escudo poderoso contra as frustrações da vida cotidiana. Valorizar o que se tem no presente anula a ansiedade exagerada pelo futuro. Uma mente agradecida é uma mente que encontra paz em qualquer circunstância. 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
1: Bom dia São Paulo, bom dia Brasil, nesta manhã de quinta-feira, olha só, voltamos com vocês nesta madrugada, nesta manhã, que bênção, sejam todos bem-vindos para a glória de Deus. Eu sou o seu irmão em Cristo, Diácono Lindenberg Araújo, e vocês que agora nos acompanham, anotem aí as redes sociais, sim, os canais de comunicação da nossa Igreja Deus e Amor. Nós estamos também nas redes sociais, Facebook, Instagram e também no YouTube. Anota aí, Igreja Deus e Amor Oficial no Facebook, Instagram, Igreja Deus e Amor, Igreja Pentecostal Deus e Amor Oficial. Também temos a página oficial no YouTube, exatamente. Você que ainda não é inscrito, vai lá, corre lá no YouTube, se inscreva no canal Igreja Deus e Amor Oficial e vocês poderão estar por dentro de tudo que está acontecendo e acontecerá em nossa Igreja Pentecostal Deus e Amor. Também temos o site oficial ipda.com.br, vai lá, acesse o canal oficial, temos várias programações. Temos a agenda do mês de agosto, estamos no Agosto Verde, teremos várias programações referente à Fundação Reviver também. Temos o WhatsApp também, você poderá anotar, DDD 11 98292 3392. Estes são os canais de comunicação e vocês poderão estar por dentro das atualizações, informações e muito mais. Anotou? Então que Deus te abençoe, é isso aí. Estas são as redes sociais da nossa Igreja Pentecostal Deus e Amor. Este é o meu, é o nosso programa A Voz da Libertação.
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5: Eu me chamo Irmã Argentina, sou ouvinte do programa há 22 anos. Para mim tem sido uma bênção esse programa. Deus abençoa, Pai do Senhor.
6: Sou a Dalva, aqui do Vale das Flores, Mairiporã. Eu amo o programa de vocês, viu? Estou orando a Deus por vocês todos os dias. Também recebendo a oração de vocês, com certeza. Peço para Deus abençoar muito vocês e dar bastante graça, saúde. Continue assim, firme e fiel com Deus, que assim nós temos vitória, né? Vamos ter vitória no nome do Senhor Jesus, amém?
7: José Luiz, moro aqui no Residencial Novo Horizonte, Mogi das Cruzes. Eu estou ouvindo a rádio, irmão. Desejo a paz para os irmãos, que tudo de bom para os irmãos, em nome de Jesus.
8: A paz do Senhor Jesus, aqui é a Cleonice de Suzano, sou ouvinte do programa todos os dias, não perco, tenho edificado minha vida, meu lar, Deus abençoe e dê muita força para continuar nessa jornada maravilhosa. Eu não congrego na Igreja Deus é Amor, mas sou admiradora, né, da Igreja Deus é Amor. Recebo muitas bênçãos através das campanhas. Que Deus abençoe vossas vidas muito, muito mesmo. A paz do Senhor Jesus.
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1: É isto aí, povo de Deus. 4 horas e 12 minutos. Vocês acompanharão agora esta agenda abençoada. Teremos muitas programações nesta quinta-feira. Hoje é 6 de agosto, é o mês da Beneficência Cristã, e quando nós falamos a respeito disto, nós lembramos que hoje é quinta-feira e acontece em todas as igrejas Pentecostal Deus e Amor este culto em favor das instituições Reviver, Associação Reviver e Help Deus e Amor e Fundação Reviver. Isto, eu quero já convidá-los para participar desta grande concentração que acontecerá logo mais às 3 horas da tarde aqui na Sede Mundial, no Templo da Glória de Deus. Ela mesma, nossa irmã Patrícia Januário, pregando a Palavra de Deus, orando por todos nesta tarde de quinta-feira aqui na Sede Mundial. Você será o nosso convidado especial. Lembrando que este culto acontece em todas as igrejas Deus e Amor. Então, se você ama esta obra, você ficará por dentro de todos os projetos da nossa Fundação Reviver, dos projetos de Água para o Sertão, ali em Paulistano, no Piauí, em Petrolina, em Pernambuco, Maranhão, Ilha de Marajó. Tudo isto está sendo levado através da Fundação Reviver. Então, muitas famílias em vulnerabilidade estão sendo alcançadas, recebendo estas assistências através do braço assistencial da nossa Igreja Deus e Amor. Sim, braço assistencial. E esta quinta-feira é um culto beneficente em prol das instituições Reviver. Toda a contribuição, ofertas, votos, tudo isto será enviado a estas famílias onde estão carentes. E então, a Fundação Reviver serve para isto, ajudando famílias. E hoje, aqui na Sede Mundial, acontece este culto. Nós temos cultos em 5 horários: às 7 da manhã, às 9, 11:30. E também este horário oficial, às 3 da tarde, com a nossa irmã Patrícia Januário. Não percam, estejam aqui conosco, estaremos aguardando por vocês para glorificar e exaltar o nosso Senhor e Salvador Jesus Cristo. Avenida do Estado, 4.300 568, aqui na Liberdade, entrada principal, pela Avenida Prefeito Passos, número 10. Vem para cá buscar a Deus na Igreja Pentecostal Deus é Amor.
9: Seu nome, meu irmão?
10: Expedito Basílio.
9: Ô, meu irmão, qual foi o milagre que o Senhor recebeu das mãos de Deus e hoje testemunha no programa Voz da Libertação, neste grande culto com a Fundação Reviver?
10: Eu sou terceirizado, trabalho numa empresa já há 15 anos, mas prestava serviço para uma família. E aconteceu, aleluia, Jesus, que eu trabalhando, aí chegou o momento da firma conversar com os pessoais a qual nós prestávamos serviço, de encerrar algum dos postos do seu serviço, né? Aleluia, Jesus, e aconteceu de cair justamente onde eu estava. E em pensamento, pensei assim: Senhor, se o Senhor tocar no coração do meu patrão, dele me ressaciar, seja com quanto for, aleluia, Jesus, eu tirarei uma quantia, aleluia, Jesus, e abençoarei a Fundação Reviver, aleluia, Jesus. Passando 2 dias, chegou o meu patrão, me chamou e conversou comigo: olha, nós encerramos alguns dos postos de serviço. Aí olhou bem para mim e disse: eu quero lhe ressaciar com uma quantidade, aleluia, Jesus. Meu irmão, por questão de ética, não vou falar no ar que nós estamos, mais 5 vezes isso aqui. Aí eu digo: Senhor, cumprirei, glórias a Deus, cumprirei o voto que eu fiz por ti e tirei essa quantidade aqui, qual o meu irmão está presenciando para a Fundação Reviver, e já fiz a minha transferência para a glória do Senhor. Meu irmão, eu vou te falar uma coisa, aleluia, Jesus, eu tenho grande experiência com o meu Senhor. Essa foi uma das maiores que o Senhor quis me conceder, como concede a qualquer um. É só você confiar e esperar no nosso Deus Todo-Poderoso.
9: Meu Deus, a bênção chegou, né, meu irmão?
10: A bênção chegou e foi uma das grandes alegrias. Aí, meu irmão, eu estava com as dívidas, saciei todas as dívidas para a glória do Senhor, e estou fazendo uma reforminha que há 10 anos que eu não conseguia, e no momento estou fazendo todas essas coisas para a glória do Senhor.
9: Preparou tudo, né?
10: Preparou tudo, meu irmão.
9: Estava pedindo para Deus, fez um voto com Deus, né, meu irmão?
10: E para o Senhor ver o trabalhar do Senhor, porque é patrão modo de chamar, mas eu sou terceirizado. Deus tocou porque ela quis fazer, mas ela não tem esse direito. Quem tem o direito de recobrir os meus bens é a firma que eu trabalho há 15 anos. Foi o trabalhar do Senhor, porque ela não é patrão minha, apenas eu presto serviço. Chamo de patrão em consideração, porque eles me consideram que é o agir do Senhor.
9: Deus está vendo, ouvintes? 5 vezes mais o valor que ele está ajudando, que não é pouco. Isso é Deus.
10: É só confiar e fazer voto com a Fundação Reviveu, com essa obra, a qual, aleluia, Jesus, a mão do Senhor é com essa obra, e confie que no momento certo vem no tempo do Senhor.
9: Deus surpreende quem ele quer, e o Senhor foi surpreendido por Deus, e hoje agradecendo a Deus. Que Deus abençoe, meu irmão. Deixe agora o seu nome completo e o seu endereço.
10: Aleluia, Jesus. Eu me chamo Expedito Basílio, moro na região sul, Jardim Sônia Azul. Aleluia, Jesus. Santo Amaro.
11: Minha querida irmã, seu nome?
12: Arlete.
11: A senhora tem um testemunho para contar do que Jesus fez na sua vida?
12: Isso que eu recebi, está com 3 semanas que eu recebi aqui. Deus me curou. Eu recebi a vitória aqui da diabetes, né? Tava com a diabetes muito alta e Deus me curou.
11: A senhora passava muito mal?
12: Passava mal, tontura, ficava ruim, né? Mas agora eu vim aqui, está com 3 semanas que eu estou vindo na campanha, e eu fui curada, para a glória de Deus.
11: A senhora está vindo nas quintas-feiras.
12: Quinta-feira.
11: Campanha da Fundação Reviver. Fundação
12: Reviver. Eu fiz um voto com Deus, né? Estava em falta, depois eu falei, eu vou colocar em ordem, né? A casa para receber a benção.
11: Sim.
12: E aí eu fiz o propósito com Deus e vim receber minha bênção para a glória de Deus. Deus me curou. Agora está normal, graças a Deus.
11: A senhora sofreu quanto tempo da diabetes, irmã Arlete?
12: Já está com 5 anos, porque me deu
11: 5 anos.
12: É, me deu paralisia. E aí lá no hospital acusou que eu estava com essa enfermidade, né? Subia muito e eu ficava passando mal. Mas eu confiando no Senhor, para a glória de Deus, recebi minha vitória.
11: Não sente mais aquela tontura, aquele mal-estar?
12: Graças a Deus, fiquei boa, graças a Deus, que era muito ruim, senti muito ruim mesmo. Tem dia que eu não aguentava nem sair.
11: Jesus Cristo te deu saúde, né, minha irmã?
12: Saúde.
11: Vale a pena ajudar a Fundação Reviver, né?
12: Vale a pena a gente fazer voto com propósito e crer que Deus está nesse negócio. Eu creio, porque eu tenho recebido muitas bênçãos. Eu fui curada da paralisia.
11: A senhora era paralítica?
12: Fiquei toda torta, né? Deu uma paralisia, né? E numa semana, Deus me curou. A glória de Deus.
11: Jesus curou a senhora. Aqui na igreja, Deus é amor.
12: Igreja. E quero contar uma bênção também do meu neto, né? Que ele estava internado com pneumonia. E eu fiz um propósito com Deus, que Deus curasse ele. Eu vinha contar a bênção e Deus curou ele, graças a Deus, né? Deu a vitória também, meu neto ficou curado, para a glória.
11: Seu neto estava sofrendo com a pneumonia. Pneumonia mata, né? Se não cuidar, se não tratar, muitas pessoas acabam morrendo. Mas o seu neto foi curado por Jesus.
12: Foi curado por Jesus, né?
11: A senhora fez votos com Deus, como foi?
12: Deus, no propósito da Fundação Reviver, e Deus deu a vitória. Graças a Deus, está curado.
11: Que idade tem o seu neto?
12: Ele está com 6 anos.
11: 6 aninhos. Como ele se chama?
12: Gustavo.
11: Gustavo. Gustavo está curado por Jesus.
12: Curado por Jesus.
11: Não tem mais pneumonia.
12: Bem, graças a Deus ele foi curado.
11: Amém. E a senhora?
12: Muitas bênçãos eu tenho recebido aqui. Não sei nem agradecer. Se eu for contar, vai ser um dia e não dá conta. Porque eu fui curada dos ossos também, né? Muita dor nos ossos. E Deus me deu essa vitória. A semana passada, quando eu vim aqui, eu estava com um problema sério no ouvido, né? Uhum. Sentia dor e fui embora liberta.
11: Glória a Deus. Chegou aqui com dores no ouvido e depois das orações foi curada.
12: Curada. Saí daqui curada para a honra e glória do nosso Senhor Jesus Cristo. E não sei nem agradecer por tantas vitórias que Deus tem me dado.
11: Amém. A senhora mora onde?
12: Moro no Jardim Quisizano, né, Nazaré, perto de São Miguel Paulista.
11: O nome completo da senhora?
12: Arlete Oliveira Cruz Almeida.
9: Seu nome, meu irmão?
13: Miguel Silva.
9: Vem vindo de onde, meu irmão?
13: Mairiporã.
9: Mairiporã, qual foi o grande milagre que o Senhor recebeu das mãos de Deus ao comparecer na Igreja Pentecostal Deus e Amor, com as grandes campanhas reveladas por Jesus, com a Fundação Reviver?
13: A mãe dos meus filhos, ela tem problema nas vistas de nascença. Quando ela começou a gatinhar, já descobriram que ela nasceu com alta miopia. E agora, com o passar do tempo, ela já com quase 60 anos de idade, a situação piorou. Chegou um ponto que ela estava usando 23 graus. O oftalmo deu a perca do olho direito e o grave risco de perder também o esquerdo. Ah, muito breve, muito breve. Se fosse esperar operar a operação pelo SUS, ela só iria para o hospital quando já estivesse cega. Então, ele foi no oftalmo, o oftalmo deu a vista direita como perdida já. E meus filhos estavam todo apavorados, todos preocupados. E eu disse para minha filha: filha, nós temos um Deus, não se preocupe, nós vamos dar um jeito nisso. E já comecei até a orar em espírito. Chegando lá em Indaiatuba, eu escrevi uma oração, fiz um propósito ao reviver. Como nós sabemos, milagre não se compra e não se explica. Milagre se recebe, se contempla e se agradece. O milagre vem pela fé, evidentemente. Não é a primeira vez que eu sou abençoado através da Reviver. Naquela mesma semana, a minha filha levou de novo a mãe dela nas clínicas. Já mudou a história. Já era a mão de Deus trabalhando. O médico já disse que a vista direita não estava cega. Foi mais 2 médicos e tiveram as mesmas ideias, a mesma opinião. Só um problema. Os 2 primeiros médicos não queriam operar ela, porque eles não queriam ter o peso de consciência, porque ela poderia vir a ficar cega na mão deles. Mas o terceiro médico concordou, já é a mão de Deus trabalhando. O terceiro médico concordou, operou, 1 mês depois operou a segunda vista. Resultado, não usa mais óculos. Ela usava 23 graus, iria para 24, com o risco de ficar cega na operação. Glórias a Deus e graças a Deus. Já é a segunda ou terceira vez que eu sou abençoado através da Reviver, fazendo voto com a Reviver.
9: Deus confirmou o milagre, né, meu?
13: Glórias a Deus e graças.
9: Meu Deus, o senhor estava preocupado, tá vendo, ouvinte? Colocou até o nome dela aqui para ser apresentado na oração, fez um voto com Deus também de ajudar a Fundação Reviver, trouxe hoje aqui para agradecer a Deus, tá vendo? Deus ouviu e respondeu na hora, né, meu?
13: Glórias a Deus e graças a Deus. Nós temos um Deus. Aleluia, Jesus.
9: Vale a pena, né, meu irmão?
13: Muito, muito,
9: quem
13: muito.
9: Quem ainda não ajudou a Fundação Reviver tem que correr para a Igreja Deus e Amor e ajudar a Fundação Reviver para receber mais vitórias.
13: Não, tenha fé, faça voto, porque é abençoado, com certeza.
9: É abençoado de uma forma gigantesca, né, meu irmão?
13: Sem dúvida, sem dúvida.
9: Que Deus abençoe e deixe agora o seu nome completo e o seu endereço.
13: Meu nome é Miguel Silva, eu moro na Avenida da Mata 103, Jardim Suíço, Mairiporã.
9: Seu nome, meu irmão?
10: Expedito Basílio.
9: Ô, meu irmão, qual foi o milagre que o Senhor recebeu das mãos de Deus e hoje testemunha no programa Voz da Libertação, neste grande culto com a Fundação Reviver?
10: Eu sou terceirizado, trabalho numa empresa já há 15 anos, mas prestava serviço para uma família. E aconteceu, aleluia, Jesus, que eu trabalhando, aí chegou o momento da firma conversar com os pessoais a qual nós prestávamos o serviço, de encerrar algum dos postos do seu serviço, né? Aleluia, Jesus, e aconteceu de cair justamente aonde eu estava. E em pensamento, pensei assim: Senhor, se o Senhor tocar no coração do meu patrão, dele me ressaciar, seja com quanto for, aleluia, Jesus, eu tirarei uma quantia, aleluia, Jesus, e abençoarei a fundação Reviver, aleluia, Jesus. Passando 2 dias, chegou o meu patrão, me chamou e conversou comigo: olha, nós encerramos alguns dos postos de serviço. Aí olhou bem para mim e disse: eu quero lhe ressaciar com uma quantidade, aleluia, Jesus. Meu irmão, por questão de ética, não vou falar no ar que nós estamos, mais 5 vezes isso aqui. Aí eu digo: Senhor, cumprirei, glórias a Deus, cumprirei o voto que fiz por ti, e tirei essa quantidade aqui, qual o meu irmão está presenciando para a Fundação Reviver, e já fiz a minha transferência para a glória do Senhor. Meu irmão, eu vou te falar uma coisa, aleluia, Jesus, eu tenho grande experiência com o meu Senhor, essa foi uma das maiores que o Senhor quis me conceder, como conceda a qualquer um. É só você confiar e esperar no nosso Deus Todo-Poderoso.
9: Meu Deus, a bênção chegou, né, meu irmão?
10: A bênção chegou e foi uma das grandes alegrias. Aí, meu irmão, eu estava com as dívidas, saciei todas as dívidas para a glória do Senhor. E estou fazendo uma reforminha que há 10 anos que eu não conseguia. E no momento estou fazendo todas essas coisas para a glória do Senhor.
9: Preparou tudo, né?
10: Preparou tudo, meu irmão.
9: Estava pedindo para Deus, fez um voto com Deus, né, meu irmão?
10: E para o Senhor ver o trabalhar do Senhor, porque é patrão modo de chamar, mas eu sou terceirizado. Deus tocou porque ela quis fazer, mas ela não tem esse direito. Quem tem o direito de recobrir os meus bens é a firma que eu trabalho há 15 anos. Foi o trabalhar do Senhor, porque ela não é patrão, apenas eu presto serviço. Chamo de patrão em consideração, porque eles me consideram que é o agir do Senhor.
9: Está vendo, ouvintes? 5 vezes mais o valor que ele está ajudando, que não é pouco. Isso é Deus.
10: É só confiar e fazer voto com a Fundação Reviveu, com essa obra, a qual, aleluia, Jesus, a mão do Senhor é com essa obra, e confie que no momento certo vem no tempo do Senhor.
9: Deus surpreende quem ele quer, e o Senhor foi surpreendido por Deus, e hoje agradecendo a Deus, que Deus abençoe, meu irmão. Deixe agora o seu nome completo e o seu endereço.
10: Aleluia, Jesus, eu me chamo Expedito Basílio, moro na região sul, Jardim Sônia Azul, aleluia, Jesus, Santo Amaro.
14: De que adianta, meus irmãos, alguém dizer que tem fé, se não tem obras? Acaso a fé pode salvá-lo? Se um irmão ou irmã estiver necessitando de roupas e do alimento de cada dia, e um de vocês lhe disser: vá em paz, aqueça-se e alimente-se até satisfazer-se, sem porém lhe dar nada, de que adianta isso? Assim também a fé, por si só, se não for acompanhada de obras, está morta. Tiago, capítulo 2, versículo 14 ao 17.
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1: 4:28, é isso aí, ouvintes, é isso aí, povo de Deus. Esta é a quinta-feira da multiplicação e portas abertas. E você que está agora me ouvindo nesta manhã, sejam todos muito bem-vindos. Vocês que aí estão no Nordeste, muito obrigado pela sua audiência, pela sua sintonia. Temos aqui nosso irmão Bruno, que está enviando a sua mensagem aqui para o nosso WhatsApp. Deus abençoe, meu irmão, graças a Deus. Temos aqui nosso irmão Fidelcino Pereira, ele está dizendo que ele está na Bahia e é ouvinte há 30 anos, e há 30 anos ele se converteu através do programa da Rádio Deus e Amor. Que bênção, olha só que lindo testemunho do servo de Deus. Isto é uma alegria muito grande. Temos aqui nosso irmão Jailton Silva, ele que está falando lá de Mossoró, Rio Grande do Norte. Que bênção, povo lá do Rio Grande do Norte. Já estive aí em Mossoró, um povo de Deus abençoado, graças a Deus, de muita fé. Queridos irmãos, nós estamos nesta madrugada, nesta manhã abençoada aqui na capital paulista, uma noite chuvosa aqui no estado, aqui na cidade da capital, em São Paulo, mas nós estamos aqui proclamando o Evangelho genuíno, anunciando as boas novas de salvação, porque Jesus, certamente, ele é bom e a sua misericórdia dura para todo sempre. Nós ouviremos agora projeto Eu e Mais Um, com a nossa irmã Débora Miranda. Já já nós retornaremos com todos vocês, já se preparando para o clamor por portas abertas. Prepare o seu coração, porque ouviremos agora a nossa irmã Débora Miranda, Exercícios Espirituais.
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17: É maravilhoso saber que nós estamos juntos outra vez através do Espaço Eu e Mais Um. 5 minutinhos. Onde nós estamos falando das doutrinas básicas, estamos ensinando aos novos convertidos, crescendo no conhecimento do Senhor. É tão bom quando nós nos alimentamos cada dia com a palavra de Deus. Eu sei, eu tenho recebido cartas de muitas pessoas que dizem que não perdem sequer uma edição deste programa, que tem anotado nos seus cadernos os versículos, tem lido, e até irmãos discipuladores que estão usando este programa como base de estudo, de ensinamentos e lições para os seus discípulos. Isso é maravilhoso, eu me sinto bastante alegre em saber que estou sendo útil a serviço e crescimento do reino do Senhor. Nós estamos falando esses dias sobre crescimento espiritual e nós estamos fazendo uma analogia, não é? Nós sabemos que uma criança, quando ela nasce, ela precisa se alimentar. Falamos que este alimento é a palavra de Deus. Falamos também que é necessário o exercício, né? Para os nossos músculos, quando nós nascemos, precisamos andar para que eles funcionem e que estejam fortes. Então, nós estamos falando desses exercícios espirituais, né? Que é realmente a necessidade de nós nos fortalecermos. Então, quais são os exercícios recomendados, por exemplo, para um recém-nascido? É caminhar, ele em poucos meses já está engatinhando, em poucos meses ele já está andando. Agora, trazendo para a vida cristã, que exercícios se recomendam para um recém-convertido? Em primeiro lugar, temos a frequência aos cultos na igreja. Lembrem-se que a pregação, as aulas bíblicas, o companheirismo e a comunhão com outros irmãos e o exemplo dos mais maduros no Senhor são bênçãos que somente recebemos através dessas atividades na igreja. Porque isso também vai servir para você para se identificar com o povo de Deus. Em segundo lugar, o outro exercício recomendado para um recém-convertido é o seu testemunho público. Vocês se lembram do caso da mulher samaritana? Este é um dos mais ilustrativos testemunhos de alegria e satisfação que produzem o falar a outros da nossa experiência de salvação. Aquela mulher samaritana, ela deixou o seu cântaro, aquele vaso, e ela se voltou ao seu povo, e ela começou a dizer a toda a sua gente: venham a ver um homem que tem me dito tudo o que ele tem feito. Não será este o Cristo? Quando ela começou a falar isso, muitos dos samaritanos que viviam naquele povoado creram. Creram no Senhor pelo testemunho que ela dava. Essa história está no livro de São João, capítulo 4, anote aí, versículos 28, 29 e 39. Você novo convertido, você não tem que ter tanto conhecimento da palavra de Deus para falar para os outros sobre o Senhor. Não. Basta apenas começar falando da sua experiência, como você começou a conhecer a Cristo Jesus, como você chegou ao conhecimento de Deus. É importante também outro exercício espiritual, participar nos trabalhos e atividades da igreja onde você congrega. Mais tarde, quando você talvez seja um membro oficial da igreja, você poderá participar de todas as atividades ministeriais que a igreja oferece. Mas neste momento, ofereça a sua ajuda em coisas práticas e também nos projetos da congregação. Fale com o pastor da igreja, com os líderes das atividades, talvez de evangelização, de louvores, da escola bíblica, para que eles possam realmente saber que você está à disposição. Diga a eles que você quer colaborar no crescimento do reino de Deus, quer ajudar. Também outro exercício espiritual muito importante é a sua generosidade em ofertar e dar os dízimos na casa do Senhor. Então abra o seu coração e dê o que você possa para crescimento da igreja, para que outros possam ser salvos e conhecer o Evangelho assim como você foi alcançado. Vejam que o exercício de dar é um exercício de generosidade que engrandece o coração do crente e também o coração de Deus. Por hoje é só. Queremos aqui convidá-los para outra oportunidade. Numa próxima edição, nós crescemos um pouquinho mais, falando outros temas para seu crescimento. Se despede Débora Miranda, na paz do Senhor, e deixando aqui o nosso contato, 11 982 92 3392. Até a próxima, se Deus assim nos permitir.

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1: 4:40. Bom dia, São Paulo. Bom dia, Brasil. Quero agora convidar toda a amada audiência, todos vocês que estão neste exato momento nos acompanhando. Vamos clamar a Deus, vamos falar com Deus em oração. E eu creio que Deus abrirá as portas e entrará com providência em sua vida. Portanto, ouvintes, vamos clamar ao nosso Deus. Poderoso Deus, maravilhoso e eterno Pai, Senhor, aqui estamos na Tua presença, na Tua casa, Senhor, orando por cada um dos Teus servos, dos Teus filhos, que estão agora nos acompanhando, nos ouvindo em todo o estado, em todo o Brasil. Senhor, abençoa os Teus servos, abençoa agora mesmo, Senhor, pela Tua bondade e misericórdia, porque eu creio no milagre, eu creio na providência, eu creio na multiplicação do Teu servo, da Tua serva que está orando agora. Senhor, que somente o Senhor é fiel e justo para operar um milagre. Esta pessoa, Senhor, precisa desta porta aberta. Está buscando, está correndo atrás, se esforçando. Senhor, tenha misericórdia. Deus, guarda, meu Pai, esta vida na Tua presença. Vem abrir as portas para esta pessoa, porta de escape, da livramento. Senhor, eu creio, ó Pai, que o Senhor está a ouvir a oração do Teu filho. E nós oramos, ó Pai, porque acreditamos no Teu mover, na manifestação do Teu poder e da Tua graça. Pai da glória, direciona-nos nesta manhã agora para interceder, para orar, para buscar por cada vida que está agora nos ouvindo, nos acompanhando, ó Pai, em rede nacional. Confirma a Tua bênção, ó Deus, sobre cada um dos Teus servos, jogando por terra todo o mal, toda a aflição que estava sobre esta pessoa, toda a aflição diabólica que estava sobre esta casa, este desânimo. Meu Deus, tem misericórdia, porque cremos no livramento, cremos, ó Pai, na proteção do Teu Espírito Santo. Entra com providência nesta causa. Entra, meu Pai, com providência nesta família. Esta pessoa Te clama, Senhor. Tenha misericórdia, tenha compaixão, ó Deus, para a glória do Teu santo e poderoso nome. Confirma-nos, ó Pai, o Teu amor, a Tua bondade, a Tua graça. Ó Santo de Israel, eu creio, Senhor, que neste momento o Senhor já está entrando com providência. O Senhor já está indo ao encontro desta pessoa e realizando o grande milagre. Obrigado, Espírito Santo. Obrigado porque o Senhor é justo, é poderoso para dar a vitória, para operar o milagre, entregar o livramento para esta vida. Oh, glória a Deus! Eu creio nisto, Senhor, que o Senhor está entrando com providência e está abrindo portas para esta vida, está abrindo portas para esta pessoa, porque ela está crendo no clamor, meu Deus da glória, e nós cremos também da mesma forma que o Senhor multiplicou aqueles pães e peixes quando o Senhor deu graças aos céus. O Senhor multiplicou, ó Pai, houve multiplicação. E esta quinta-feira é a quinta da multiplicação, ó Pai. Vem, Espírito Santo, trabalhar nesta mente e neste coração, ó Pai. Através do clamor, da oração, nós estamos orando com fé. Nós estamos orando, meu Deus da glória. Que coisa tremenda, Senhor. Que coisa linda. é buscar o Teu amor, a Tua bondade e misericórdia. Queima mesmo toda a barreira, o devorador, o destruidor, o migrador. Queima, meu Senhor, joga por terra este impedimento, todo impedimento que estava sobre esta pessoa. Joga por terra, meu Pai. Nós te damos graças, ó Jeová. Nós te rendemos honras e glórias ao teu nome, porque tudo provém de ti, e sem ti nada poderemos fazer. Ó Espírito Santo, teu é o reino, é o poder, a honra e a glória para todo sempre. E eu quero te agradecer pela vida deste ouvinte, pela vida deste irmão, pela vida desta irmã que clama ao teu Espírito Santo. Confirma mesmo, Pai, a providência do Senhor, em nome de Jesus.

0: vocês que já estão retornando para os vossos lares ou também indo também para o trabalho. Uma ótima quinta-feira para você que agora me acompanha. Vamos agora para o bloco de notícias, giro de informação, saúde em foco e já já voltamos com vocês.
1: Momento de informação aqui na Rádio Deus é Amor. Dicas de saúde infantil. Como prevenir casos de intoxicação medicamentosa em crianças? A pediatra Renata Walstmann, do Hospital Israelita Albert Einstein, lista as principais medidas de prevenção que os pais devem adotar. Tenha sempre em casa somente medicamentos e produtos químicos que são utilizados rotineiramente e em pequenas quantidades. Procure comprar remédios e produtos de uso domiciliar que tenham tampa de segurança nas embalagens. Guarde esses itens em armários altos e trancados, sem possibilidade de serem vistos ou alcançados. Mantenha os produtos nas embalagens originais. Isso é muito importante. Nunca os coloque em vasilhames que podem causar confusão sobre o que é o conteúdo. Após o término do uso, descarte a embalagem vazia de forma adequada. O comportamento dos pais também reflete na segurança dos filhos. Sempre que possível, não tome medicamentos na frente das crianças pequenas, uma vez que elas costumam imitar os mais velhos. Uma outra dica importante é ensiná-las a não ingerir quaisquer substâncias, a não ser que venham de um adulto que more na mesma casa. A medida evita que elas intoxiquem quando estão com parentes ou amigos. Mas uma dica da pediatra, hein? Na hora de dar um remédio para o seu filho, não fale que é uma balinha ou um doce. Deve-se de fato explicar que é um remédio e que deve ser tomado somente quando for preciso. Além disso, nunca medique sem orientação médica ou por sugestão de terceiros, afirmam os especialistas. Descarte consciente. O descarte correto de medicamentos também salva vidas. Entenda por quê. Sabe aquele medicamento que você usa para melhorar um desconforto ou controlar uma doença crônica? Bom, ele pode ser prejudicial a outras pessoas e até mesmo ao meio ambiente, isso se não for descartado de forma correta. Há 20 anos, medicamentos são os maiores causadores de intoxicações. Saiba por que o descarte correto de medicamentos é tão importante e como você pode fazer isso de forma segura. Restos de medicamentos sem o destino correto podem causar, por exemplo, uso inadvertido por outras pessoas, resultando em reações adversas graves e intoxicações. Além disso, o meio ambiente é agredido com a contaminação da água, do solo e dos animais. O descarte de medicamentos pelo esgoto e pelo lixo comum faz com que as substâncias químicas contidas nos medicamentos cheguem aos rios e córregos, podendo contaminar a água que bebemos. Cientistas já comprovaram que os antibióticos no meio ambiente, por exemplo, não chegam a matar os animais, mas aumentam a resistência de bactérias, o que afeta também os seres humanos. Agora, como fazer o descarte correto? Iniciativas voluntárias. Em 2009, a Anvisa autorizou a participação de farmácias e drogarias em programas voluntários de descarte correto de medicamentos, assim como as embalagens e de objetos perfurocortantes usados para ministrá-los. Verifique se as farmácias aí da sua região participam de alguma iniciativa e, caso positivo, peça orientação da forma como você deve proceder. Pontos de coleta. Em algumas cidades, as unidades básicas de saúde recebem medicamentos para descarte. Verifique no site da prefeitura do seu município se há pontos de coleta. Caso contrário, peça informações na unidade de saúde local para fazer um descarte seguro. E lembre-se, o período e as dosagens de medicamentos prescritos pelo seu médico devem ser seguidos rigorosamente. Evite a automedicação. Existem inúmeras doenças com sinais e sintomas parecidos. E mesmo para doenças iguais, os tratamentos podem variar de pessoa para pessoa. Somente um especialista pode determinar o tratamento correto para o seu caso.

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2: Quatro horas e 57, manhã de quinta-feira, 6 de agosto de 2026. Que Deus em Cristo abençoe a todos os ouvintes da Rádio Deus e Amor. Este quem comunicou com todos vocês, eu sou irmão em Cristo e amigo, Diácono Lindenberg Araújo. Eu ficarei por aqui, porém, vocês permanecerão conosco, sintonizados, porque daqui a pouco, culto no lar, com o pastor Lourival de Almeida. Então não fique desatento, permaneçam sintonizados nesta programação, porque tem muita coisa boa de Deus ainda nesta manhã, em nome de Jesus. Quem esteve conosco também, nosso irmão Hamilton, que Deus em Cristo abençoe ouvintes, manhã de quinta-feira, tenha uma ótima quinta, uma ótima manhã a todos vocês. Fiquem com Deus e a paz do Senhor Jesus.

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1: 5 horas e 2 minutos.
2: O que você faria se tivesse mais uma oportunidade?
3: Eu sou Adriele, de Formosa do Oeste. Eu sentia uma dor no meu seio do lado esquerdo e essa dor me incomodava. E quando eu fui olhar, eu senti que tinha um carocinho. Então eu falei pro meu esposo, a gente vai ter que procurar um médico para ver certinho o que pode ser. O doutor me examinou e falou, olha Adriele, a gente vai fazer uma mamografia. Então eu fui à Igreja de Deus é Amor da minha cidade e ali tinha um pastor. Então ele chamou todas as pessoas enfermas na frente. Com fé, eu clamei a Deus, ele expulsou da minha vida o espírito do câncer. No dia da minha mamografia, eu coloquei a mão, não senti mais o caroço. Então eu fui, fiz mesmo assim, e o médico falou pra mim, Adriele, você não tem nada, tá tudo certo, tá tudo normal, não tem nada no seu seio. E eu saí de lá agradecendo a Deus, porque eu creio que Deus fez um milagre na minha vida.
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6: Abram as suas Bíblias, queridos irmãos.
7: Open your holy Bibles, dear brothers.
6: No capítulo 24 de São Mateus.
7: In the Gospel of Matthew, chapter 24.
6: O sermão continua.
7: The sermon continues.
6: Exortação à vigilância.
7: The exhortation to vigilance.
6: Capítulo 36, nós vamos andando aqui. Alegrai-vos sempre no Senhor, outra vez digo, alegrai-vos. Louvado seja Deus.
7: Glory to the Lord.
6: São Mateus capítulo 24.
7: Matthew chapter 24.
6: Porém daquele dia, ora ninguém sabe.
7: But about the day and hour no one knows.
6: Nem os anjos do céu, nem o Filho de Deus, ou seja, nem o Filho, mas not, unicamente meu Pai.
7: Not even the angels in heaven, nor the Son, but only the Father.
6: E como foi nos dias de Noé, assim será também a vinda do Filho do Homem.
7: As it was in the days of Noah, so will it be at the coming of the Son of Man.
6: Porque assim como nos dias anteriores ao dilúvio,
7: for in the days before the flood,
6: comiam, bebiam, casavam e davam-se em casamento,
7: people were eating and drinking, marrying and giving in marriage,
6: até o dia em que Noé entrou na arca,
7: up to the day Noah entered the ark,
6: e não o perceberam até que veio o dilúvio,
7: and they knew nothing about what would happen until the flood came,
6: e os levou a todos,
7: and took them all away.
6: Assim também, perdão, assim também será a vinda do Filho do Homem.
7: That is how it will be at the coming of the Son of Man.
6: Estão dois, pois no campo será levado um e o outro deixado.
7: Two men will be in the field, one will be taken and the other left.
6: Dois moendo no moinho será levado um e deixado o outro.
7: Two women will be grinding with a handmill, one will be taken and the other left.
6: Estejai, pois, vigilantes, porque não sabeis a hora que há de vir o vosso Senhor.
7: Therefore keep watch, because you do not know what day or the Lord will come.
6: Mas considerai, se o pai de família soubesse a que vigília da noite havia de vir o ladrão,
7: if the father knew when the night thief was coming,
6: vigiaria e não deixaria minar a sua casa.
7: He would kept watch and not have left his house broken into.
6: Por isso estai vós apercebidos também.
7: So you also must be ready.
6: Porque o Filho do Homem há de vir à hora em que não penseis.
7: Because the Son of Man will come at the hour when you do not expect him.
6: Antes de nós nos assentarmos, eu quero ver o sorrisão. Hora do sorrisão. Todo mundo sorrisão. É? Todo mundo sorrindo. Nós estamos felizes pela oportunidade. Saúde a pessoa que está ao seu lado e diga a ela que bom é ver você na casa de Deus. Que bom que você veio. Muito obrigado pela sua presença. Saúde o visitante e diga a ele. É um prazer recebê-lo na casa de Deus. Que Deus te abençoe e desfrute as bênçãos de Deus. Muito obrigado, queridos. Tome os seus assentos em nome de Jesus Cristo.
7: Please take your seats in the name of Jesus Christ.
6: Louvado seja Deus. Aleluia.
7: Glory to God. Hallelujah.
6: O que nós estamos falando, meus irmãos?
7: What we are talking about, brothers.
6: Nós acabamos de ler é de extrema importância.
7: We just read is extremely important.
6: Nós estamos falando a respeito do que eu entendo ser o arrebatamento silencioso, invisível e rápido da igreja.
7: What I understand is the rapture which will be silent and fast of the church.
6: Nós estamos falando a respeito do desaparecimento da igreja,
7: the vanishing of the church,
6: e o aparecimento de uma tribulação como nunca houve na face da terra.
7: And the coming of a great tribulation has never been foreseen on earth.
6: E é interessante, meus irmãos, nós verificarmos que o próprio Jesus traça um paralelo com Noé.
7: And Jesus himself compares this time as the time of Noah.
6: Nós estamos falando a respeito do que aconteceu há aproximadamente 6.000 anos atrás.
7: What happened approximately 6,000 years ago.
6: E eu entendo, meus irmãos, que essa palavra nos dá autoridade de repeti-la, porque foi o Senhor Jesus quem a falou.
7: And we understand we have the authority to say this because it was Jesus who said it.
6: Assim como foi nos dias de Noé.
7: As it was in the days of Noah.
6: Vamos dizer a vocês, a Bíblia Sagrada, ela não começa com argumentações filosóficas a respeito de Deus. Ela começa com Deus, não é verdade?
7: The Bible begins with God.
6: A Bíblia Sagrada nos fala, meus irmãos.
7: The Bible tells us, dear brothers.
6: Eu estou até com a minha Bíblia aberta no livro de Gênesis, o início de tudo.
7: I even have my Bible open in Genesis, the beginning of everything.
6: No princípio criou Deus o céu e a terra, criou tudo.
7: God created everything.
6: No versículo 26 nós vemos a criação do homem.
7: On verse 26 we see the creation of man.
6: E a Bíblia Sagrada diz: façamos o homem a nossa imagem, conforme a nossa semelhança.
7: And the Bible tells us man was made in the image of God.
6: Para que ele seja dominador sobre todas as coisas.
7: So that he would rule over all things.
6: E nós vemos, meus irmãos, também a criação da mulher, a queda, a tentação.
7: We see the fall of man, the temptation.
6: Mas não passaram muitos capítulos na Bíblia.
7: And not many chapters go by in the Bible.
6: Embora eu entenda que muitos anos se passaram.
7: Although I understand that many years went by.
6: No capítulo 5, versículo 3.
7: Actually, chapter 5, verse 3.
6: A Bíblia Sagrada já coloca o homem.
7: The Bible already puts man.
6: À semelhança de Adão.
7: To the resemblance of Adam.
6: E Adão viveu 130 anos e gerou um filho à sua semelhança.
7: Adam lived 130 years old and had a son.
6: E isso representa para mim e deve representar para todos nós uma grande mudança na questão daquilo que Deus criou.
7: And this represents a great change in what God created.
6: No princípio Deus criou o homem e disse: feito ele a nossa imagem e semelhança.
7: In the beginning God created man to his image.
6: E de repente, meus irmãos, com o passar do tempo,
7: and all of a sudden with time going by,
6: os filhos de Adão estavam sendo criados e relacionados conforme a sua própria semelhança.
7: The sons of Adam began to be in his own image.
6: Homens é que somos, pessoas é que somos.
7: We are men, we are people.
6: Nós não somos mais do que isso.
7: We are no more than that.
6: Tem pessoas que querem fazer questão de dizer e parecer serem super-homens.
7: Some people want to seem like they are superhumans.
6: Algumas pessoas querem parecer ser usando máscaras, santarrões que não são.
7: Many people wear masks as if they were saints that they are not.
6: E alguns, se não fosse a Bíblia, já estariam se colocando como anjos, arcanjos e alguns até como querubins.
7: And if not

0: of the Bible, many people would claim themselves to be angels.
1: Nós vemos esse orgulho e essa arrogância no próprio caráter até daqueles que pregam a palavra de Deus.
0: We see this pride in the character of even those who preach the word of God.
1: Infelizmente, muitas pessoas querem títulos para se sobrepor sobre as outras pessoas.
0: Unfortunately, many people want to be more than other people.
1: Para parecerem serem melhores do que realmente são.
0: To seem to be better than they actually are.
1: Mas é totalmente contraditório ao que a Bíblia Sagrada nos fala.
0: But it is completely contradictory to what the Bible tells us.
1: Aumenta-se a iniquidade, mais distanciado fica o homem de Deus.
0: The more iniquities happen, the more distance from God man is.
1: E mais ele precisa da misericórdia de Deus.
0: The more he needs the mercy of God.
1: E mais ele vai se parecendo realmente ao homem, aos seus ancestrais, enfim.
0: And the more he seems like his ancestors.
1: De qualquer forma, a Bíblia Sagrada fala.
0: The Bible tells us.
1: Que assim como foi nos dias de Noé.
0: That is in the days of Noah.
1: E como foram os dias de Noé?
0: And how were the days of Noah?
1: Olha, meus irmãos, os dias de Noé foram dias muito interessantes.
0: The days of Noah were very interesting days.
1: E mais do que nunca nós podemos relacionar a nossa época com os dias de Noé.
0: And more than ever we can relate to our times as the days of Noah.
1: No capítulo 6, no capítulo 5 de Gênesis, se a Bíblia fala a respeito do homem se parecer mais a Adão do que com Deus.
0: In chapter 5 of Genesis, the Bible tells us of men being more like Adam than God.
1: No capítulo 6 de Gênesis, a Bíblia Sagrada nos fala a respeito já da corrupção geral do gênero humano.
0: In chapter 6, we see the complete corruption of the human beings.
1: Com raríssimas exceções.
0: With very rare exceptions.
1: Por exemplo, nessa geração de Noé.
0: For example, in the generation of Noah.
1: Noé era um descendente de Enoque e ele permanecia fiel a Deus. Certamente havia ouvido falar de Deus junto à sua família.
0: Noah was obedient to God, for he had heard of his word.
1: Agora observe vocês no capítulo 6, logo o título, capítulo 6 de Gênesis.
0: But on chapter 6 of Genesis we see.
1: Corrupção geral do gênero humano.
0: The whole corruption of the human beings.
1: Eu não sei se vocês conseguem perceber, meus irmãos, a corrupção geral e mais do que geral que nós estamos vivendo em nossos dias.
0: I don't know if many people perceive the whole corruption around the whole people in these days.
1: Infelizmente, nós podemos dizer que mesmo depois da cruz de Cristo.
0: Unfortunately, we can say that even after the cross of Christ.
1: Mesmo depois de Cristo ter morrido na cruz do Calvário.
0: Even after he has died on the cross of Calvary.
1: E nós vivermos e termos acesso às boas novas.
0: And we have access to the good news.
1: Nós temos com facilidade uma regra de conduta às nossas mãos.
0: We have a very easy conduct to our hands.
1: A Bíblia Sagrada.
0: The Bible.
1: Eu posso dizer a vocês que a corrupção geral do gênero humano de todos os homens continua e infelizmente, mesmo com a Bíblia na mão, tem alcançado até o seio da igreja.
0: Even with the Bible at our hands, we have a whole corruption of the whole human beings.
1: São verdades que muitas pessoas não gostam de ouvir, mas se fazem necessárias.
0: These are truths that many people don't like to hear, but they are necessary.
1: É preciso nós abrirmos os olhos e nos alimentarmos da verdade, gostarmos da verdade e prestarmos a atenção nas coisas que estão acontecendo.
0: We need to open our eyes and pay attention to the truth to what is happening.
1: Porque se isso não acontecer, nós não teremos o discernimento de Deus para saber realmente o caminho que leva à vida eterna.
0: For if we don't do this, we will not have the path of the Lord that leads to eternal life.
1: Nós nunca vimos uma geração tão profana como a nossa.
0: We have never seen such a profane generation as ours.
1: E eu digo a vocês, meus irmãos, os pecadores do tempo de Noé eram meros amadores perto do profissionalismo em pecar que temos em nossos dias.
0: And I tell you that the people who were sinning in the days of Noah were not compared to these days.
1: Mas nós temos similaridades naquilo que Jesus falou no capítulo 24 de São Mateus.
0: We have similarities as Jesus said in verse 24, chapter 24 of Saint Matthew.
1: Vocês perceberam que eu voltei para o livro de Gênesis, não é?
0: You notice that I returned to the book of Genesis.
1: No capítulo 6, versículo 3.
0: On chapter 6, verse 3.
1: Nós vemos o declínio espiritual de uma geração.
0: We see the spiritual decline of a whole generation.
1: Então o Senhor disse.
0: So the Lord said.
1: Não contenderá o meu espírito para sempre com o homem.
0: My spirit will not remain forever with men.
1: Porque ele também é carne.
0: For he is also flesh.
1: Porém os seus dias serão 120 anos.
0: But their days will be reduced to 120 years.
1: Isso parece sem significado algum, mas tem um significado muito grande.
0: This has a very great meaning.
1: Porque 120 anos era exatamente o tempo que Noé levaria para construir a arca. arca.
0: Because 120 years would be exactly the time Noah would take to build the ark.
1: Ou seja, Deus tinha um plano de resgate para uma geração perversa.
0: God had a rescue plan for a perverse generation.
1: E nos tempos de Noé, Deus estipulou o tempo de oportunidade que esse povo teria.
0: And in the days of Noah, he stipulated a time of opportunity for these people.
1: E Deus decretou 120 anos e não mais do que 120 anos.
0: And God gave him 120 years and no more than that.
1: Esse povo, próprio Deus declarou, vive um declínio espiritual sem precedentes.
0: These people lived a spiritual decline without before.
1: Mas eu dou 120 anos para esse povo se arrepender.
0: But I give them 120 years for their repentance.
1: E digo isso porque muitas pessoas são capazes de dizer: imagine vocês um Deus bondoso que deixa crianças morrerem afogadas.
0: And I say this because many people claim that God is not good for allowing children to die if drowned.
1: Eu quero dizer a vocês que Deus deu e Deus continua dando oportunidade para essa geração decaída espiritualmente.
0: God continues to give opportunity to a declined generation.
1: Havia um grande dilema social naquele tempo, meus irmãos.
0: There was a great social dilemma at those times, dear brothers.
1: E nós podemos ver isso desde o versículo 1 do capítulo 6, poderíamos ir até o versículo 11.
0: And we can see this from the first to the 11th verse on chapter 6.
1: Havia um crescimento a nível de população, muita gente.
0: There was many people and it kept growing.
1: Assim como nós vemos em nossos dias hoje.
0: As we see today.
1: Então nós já vimos que a similaridade dos tempos de Noé, havia um declínio espiritual. E a similaridade dos tempos de Noé, nós vemos essa questão social do crescimento da população que nós chamamos de explosão demográfica.
0: And we see two similarities, the spiritual decline and the demographic explosion.
1: Era muita gente para aquele tempo.
0: Were too many people at those times.
1: Havia uma multiplicação, meus irmãos, também das questões do conhecimento do ser humano.
0: There was also a multiplication of the knowledge of men.
1: Vocês já viram alguma geração que contesta tanta coisa que a Bíblia fala como a geração do século 21?
0: Have you ever seen a generation that contests so many things of God as this 21st generation?
1: Parece que nós estamos formando experts.
0: It seems that we are forming experts.
1: Em combater a palavra de Deus.
0: In combating the word of God.
1: Pessoas que se arvoram como sábias e entendidas.
0: People that believe they are wise and known.
1: Que dentro do seu conhecimento, da sua filosofia,
0: that within their knowledge and philosophy,
1: desafiam a palavra de Deus.
0: They challenge the word. Of God.
1: Desafiam coisas que nós julgávamos por tanto tempo serem tão lógicas.
0: They challenge things that we seem so long that seem so logic.
1: Nós nunca vimos uma geração se arvorar contra Deus como nós estamos vendo em nossos dias.
0: We've never seen such a generation that goes against God as in these days.
1: São pessoas que com o seu mero conhecimento querem combater o Criador do mundo e de todas as coisas.
0: People with their small knowledge want to combat the Creator of all things.
1: Aliás, querem tirar dele o título de Criador.
0: Actually, they want to take away the title of creator.
1: Querem tirar dele o título do criador do homem, aquele que fez o ser humano.
0: They want to discredit he who made men.
1: Querem trazer a ele realmente uma situação de descrédito total.
0: They want to bring a whole situation of discredit.
1: Para poderem viver as suas vidas da maneira que entendem melhor.
0: To live their lives in the way that
1: e na direção que apontam os seus narizes.
0: The direction that their noses point.
1: Nós nunca vimos tanta oposição.
0: We've never seen such opposition.
1: Nós nunca vimos o mundo concordar tanto com o diabo.
0: We've never seen the world agree so much with the devil.
1: Como nós estamos vendo em nossos dias.
0: As we see these days.
1: Cria-se uma Cristo
0: There's a Christophobia.
1: Uma evangelicofobia.
0: A gospelphobia.
1: É, cria-se e a título dessa criação ainda dizem que somos nós os criadores das fobias e os criadores dos preconceitos.
0: And many people even say that Christians are the creators of phobias and preconcepts.
1: A verdade, meus irmãos, é que para vivermos os preceitos de Deus,
0: the truth is that to live the precepts of God,
1: estamos sendo acusados de serem preconceituosos.
0: We're being accused of being preconceptuous.
1: E a sociedade tem se levantado de uma forma sutil, parecendo ser inteligente.
0: And society has raised themselves seeming like they are smart.
1: Buscando pessoas de influência no planeta inteiro.
0: Seeking people of influence around the world.
1: Buscando os fazedores de opinião.
0: Seeking opinion makers.
1: Para aos pouquinhos ir minando aquilo que Deus tem nos orientado.
0: To destroy that which God has instructed
1: us. É a corrupção geral do planeta, do gênero humano.
0: Is the whole generation corrupt by the human beings.
1: É um dos grandes sinais que nós entendemos estar acontecendo em relação ao arrebatamento da igreja.
0: It's one of the greatest signs that points to the rapture of the church.
1: É a depravação total.
0: It's the depravity all around.
1: É a ou seja, é também a multiplicação completa da ciência.
0: It is the multiplication of science.
1: Em Gênesis, no capítulo 4, versículo 20 para frente, nós vemos a criação de tantas coisas tecnológicas.
0: In chapter 4, verse 20 of Genesis, we see the creation of so many technological things.
1: Nós vemos o conhecimento do homem crescendo.
0: We see the knowledge of men growing.
1: Os descendentes de Caim eram criadores de artes.
0: The descendants of Cain were
1: da ciência e também de cultura.
0: Were creators of art, science and culture.
1: Todo esse povo pré-diluviano.
0: And all these people before the flood.
1: Os descendentes de Caim ensinaram os povos a viverem também nas cidades.
0: The descendants of Cain also taught people to live in the cities.
1: Criando aquilo que nós chamamos de a sociedade urbana.
0: Creating that which we call the urbane society.
1: Tudo isso é importante, meus irmãos.
0: And all this is important, dear brothers.
1: Nós nunca vimos tanto pouca gente no campo como estamos vendo hoje.
0: Because we've never seen so few people in the fields as we see today.
1: E é estranho porque quanto mais aumenta a violência nas cidades,
0: and it's weird because the more violence grows in the cities,
1: parece que as pessoas encontram menos possibilidade de viver no campo, de viver nos sítios, de viver nas fazendas, de viver, enfim, em locais que parecem ser mais tranquilos.
0: People live less and less in the fields and the farms, places that are more peaceful.
1: A Bíblia fala que houve uma extensão daquilo que se chama hoje a extensão da pecuária, a extensão da criação.
0: The Bible tells us that they were growing the creation of animals.
1: Eu poderia dizer que começou uma verdadeira revolução em tudo que nós chamaríamos de modernismo para aquele tempo.
0: And everything began to be a little more modern at those times.
1: Mas meus irmãos, a Bíblia Sagrada nos diz que Deus estava olhando tudo isso.
0: But the Bible tells us that God saw all this.
1: E no capítulo 6, versículo 6, a Bíblia fala que Deus se arrependeu de ter feito o homem sobre a terra.
0: And on chapter 6, verse 6, God repented of having created man over the earth.
1: E pesou-lhe em seu coração.
0: And this burdened his heart.
1: E disse Deus, destruirei de sobre a face da terra o homem que criei.
0: And God said, I will destroy man over the face of the earth.
1: E destruirei também todo animal, todo réptil, a ave do céu, porque me arrependo de os haver feito.
0: And God also determined to destroy all animals for having repented of creation.
1: O mais impressionante, meus irmãos, de toda a situação dos tempos de Noé era a violência que estava acontecendo na face da terra.
0: The most impressive of those times was the violence that was happening on the face of the earth.
1: Por duas vezes Deus se dirigiu a Noé e reclamou a Noé, eu não aguento mais essa violência.
0: For two times God directed his word to Noah regarding the violence.
1: Uma delas está no versículo 11.
0: We see the first one on verse 11.
1: A Bíblia Sagrada nos diz que a terra estava corrompida perante a face do Senhor e encheu-se a terra de violência.
0: The Bible tells us that the face of the earth was filled with violence.
1: E no versículo 13, a Bíblia Sagrada, ainda do capítulo 6, a Bíblia Sagrada diz que Deus está anunciando a Noé o fim de toda a carne.
0: And on verse 13, God announced to Noah the end of all flesh.
1: E diz o Senhor, porque a terra está cheia de violência.
0: The Bible tells us that God justified it as the world filled with violence.
1: Qual um dos maiores problemas que nós temos em nossos dias, meus irmãos?
0: What is one of the greatest problems we see in these days?
1: Um dos maiores problemas que nós temos na face da terra hoje chama-se violência.
0: One of the greatest problems we see on the earth these days is violence.
1: Você sai da sua casa e anda dois quarteirões, você sabe que você não está seguro.
0: You leave your house and you know that you are not safe.
1: Você anda dentro do seu carro, você sabe que você não está seguro.
0: You are inside your vehicle and you are not safe.
1: Você anda dentro do metrô, você sabe que você não está seguro.
0: You go on the subway and you know that you're not safe.
1: E foi nessa situação que Deus chegou para Noé e falou: olha, Noé, eu vou estabelecer com você o meu pacto.
0: And it was in this situation that God made a pact with Noah.
1: Assim como Jesus estabelece com você também o pacto dele. Você ouve a palavra de Deus, você recebe o Senhor Jesus.
0: As Jesus determined his pact with us, as you hear the word of God and accept Jesus.
1: Você está aceitando pacto com Deus e ser arrebatado no dia que o Senhor arrebatar a igreja.
0: You're accepting a pact with Jesus and God to be raptured on the day of the rapture.
1: Para que não venha sobre você as tribulações.
0: So the tribulations don't come upon you.
1: E para que não haja sobre você condenação.
0: So there will be no condemnation upon you.
1: A Bíblia fala não há condenação para os que estão em Cristo.
0: The Bible tells us there is no condemnation for those who are in Christ.
1: E a Bíblia faz pergunta: quem intentará acusação contra os ungidos do Senhor?
0: And the Bible asks even who will accuse those who are anointed by God.
1: E a Bíblia Sagrada mesmo responde: não tem como acusar você, porque é Deus quem te justifica.
0: And the Bible tells us there no one can condemn you because it is God who justifies you.
1: Não há condenação para os que estão em Cristo.
0: There is no condemnation for those who are in Christ.
1: Olha, meus irmãos.
0: Look, dear brothers.
1: Nós estamos contemplando todas as coisas que perfazem os dias antecedentes ao dilúvio.
0: We can see so much similarities as in the days before the flood.
1: A Bíblia Sagrada diz que Noé pregou 120 anos.
0: The Bible tells us that Noah preached 120 years.
1: Eu não posso dizer a vocês que Noé foi um pregador muito próspero.
0: I cannot say that he was much of a prosperous preacher.
1: Porque ele conseguiu ganhar somente a sua família.
0: Because he could only convince his own family.
1: Mas a Bíblia Sagrada nos fala, meus irmãos.
0: But the Bible tells us, dear brothers,
1: e ao final de 120 anos,
0: at the end of 120 years,
1: o Senhor Deus enviou o dilúvio sobre a terra.
0: The Lord God sent the flood upon the earth.
1: E eu quero que você imagine pessoas.
0: I would like you to imagine people.
1: Que começaram a observar aquela chuvinha.
0: That started to observe that little rain.
1: De repente a chuva subiu meio metro.
0: And all of a sudden that rain raised the waters.
1: Perdão, as águas subiram meio metro.
0: The waters raised half a meter.
1: Até aí não havia uma preocupação muito grande.
0: And until then there was not much of a great worry.
1: Inundaçãozinha aqui e ali.
0: A little flood here and there.
1: Embora quem diga que até aquele tempo nunca havia chovido sobre a face da terra.
0: Although many people say that it had never rained upon the earth at those times.
1: A Bíblia não chega a dizer necessariamente isso.
0: The Bible doesn't necessarily say this.
1: Mas de qualquer maneira, meus irmãos,
0: but anyway, dear brothers,
1: subir numa mesa já não era mais a solução para aquela água.
0: There was no more solution for all that water.
1: E como se não bastasse,
0: and if that weren't enough,
1: não só caía água do céu, como começou a subir águas, ou as águas começaram a subir dos abismos, das profundidades.
0: Not only did it rain, but also waters raised from the abysses.
1: De repente subir em cima do telhado da casa já não era mais solução.
0: All of a sudden going up to the roof of your house was no more a solution.
1: De repente subir na árvore mais alta já não tinha mais jeito também.
0: Perhaps you couldn't climb a tree to get rid of the flood.
1: E eu acredito que muitas pessoas começaram a ver a arca de Noé se levantar sobre as águas.
0: And many people started to begin to see the ark of Noah raised upon the waters.
1: E começaram essas pessoas então a ligar o fato das águas estarem subindo da arca, estar flutuando, e a pregação de Noé.
0: And people started to remember the preaching of Noah.
1: Vocês sabiam, meus irmãos, eu tem dia que particularmente penso que eu estou pregando e jogando palavras no vazio.
0: Many times, dear brother, sometimes I'm preaching and I think that I'm talking by myself.
1: Às vezes eu estou pregando e penso que ninguém está recebendo a palavra que está sendo pregada.
0: Sometimes I believe that no one is receiving the word that is being preached.
1: E não sou só eu creio que todos os pregadores têm dia que têm esse tipo de sentimento.
0: And I believe all preachers someday feel like this.
1: Por isso que nós temos que nos alimentar da palavra de Deus, que diz que a palavra que sair da minha boca não voltará para mim vazia.
0: And this is why we have to believe in the word of God, that each word that is preached will not return to me empty.
1: Antes ela prosperará naquilo para que está sendo enviada.
0: Before it will prosper and why it is being sent.
1: Mas a verdade, meus irmãos, é que hoje nós estamos vendo.
0: The truth is that today we see
1: a mesma situação de Noé.
0: The same situations as in the days of Noah.
1: As pessoas estão demorando demais para perceber.
0: People are taking a long time to perceive.
1: E é preciso perceber.
0: And we need to perceive.
1: Porque no capítulo 24 do versículo 36 para frente que nós lemos.
0: Because on chapter 24 verse 36 and on which we read.
1: A palavra chave está no versículo 39 quando diz e não o perceberam.
0: The key word is on verse 39 when it says people did not know what would happen.
1: E no versículo 44 está dizendo que se o pai de família soubesse o dia que o ladrão viria.
0: And on verse 34 we see because if the son of man knew when the hour was coming.
1: Ele deveria estar então apercebido.
0: He should have been ready.
1: Por isso diz a palavra de Deus que nós devemos estar apercebidos.
0: So the word of God says that we need to keep watch.
1: Que nós devemos perceber.
0: We need to perceive.
1: Nós devemos prestar atenção aos sinais.
0: We must pay attention to the signs.
1: Por mais que pareça que as pessoas estão indiferentes às nossas palavras.
0: For more it seems that people are indifferent to our words.
1: Devemos continuar pregando.
0: We must continue to preach.
1: Porque até a indiferença seria um sinal de que o arrebatamento da igreja se aproxima.
0: Because even indifference is a sign that the rapture of the church is near.
1: Prepara-te, igreja, porque a igreja está pronta para, ou seja, está prestes a ser arrebatada.
0: Be ready, church, because the rapture is near.
1: Hoje em dia nós observando a situação do nosso mundo, meus irmãos.
0: While noticing the situation of our world,
1: o que é que nós estamos vendo?
0: What do we see?
1: Uma verdadeira vergonha.
0: A true shame all around.
1: As nossas instituições estão corruptas e falidas.
0: Our institutions are corrupt and fallible.
1: Os nossos poderes constituídos não nos dão exemplo.
0: Our constitutional powers do not give us examples.
1: Na política nós sofremos, e se formos olhar o exemplo de muitos políticos,
0: we suffer in politics.
1: Nós vamos nos corromper também.
0: And if we follow their examples, we also be corrupted.
1: Como eu disse a vocês, no âmbito religioso,
0: as I see, even in the religious realm,
1: o que deveria ser o mais puro de todos os segmentos do mundo,
0: should be the most pure of all segments all around the world.
1: Infelizmente nós vemos tantas pessoas, meus irmãos, que envergonham a palavra de Deus.
0: Unfortunately, we see so many people that give shame to the word of God.
1: Subversivos,
0: that are subversive,
1: falsos,
0: fake,
1: mentirosos,
0: liars,
1: enganosos,
0: cheaters,
1: trapaceiros. Tá assim, meus irmãos, tá assim.
0: It is full all around.
1: Gente ruim de coração.
0: Evil people in their hearts.
1: Que quando arrebanham a igreja como vocês estão arrebanhados aqui hoje,
0: when they gather the church as you are gathered here today,
1: muitos, a única coisa que pensam é como fazer vocês vaziar o seu bolso.
0: Many people only think of how emptying your pockets.
1: Ladrões sem vergonhas, vagabundos.
0: Thieves without shame.
1: Que se colocam como ministros de Deus, mas são ministros do diabo.
0: They put themselves as ministers of God, but
1: abra os seus
0: devil.
1: Olhos, porque nós temos que perceber tudo isso, porque são sinais de que a igreja está pronta ou prestes para ser arrebatada.
0: Open your eyes, because it is signs of the church being raptured.
1: Pessoas que estão cada vez mais cultivando e vivendo a cultura do que devemos levar vantagem em tudo.
0: People that continue to live a culture where they think they have to take advantage of everything.
1: Pessoas que deveriam estar dando testemunho a respeito de Deus.
0: People that should be giving testimony of God.
1: Vivem as suas vidas para passar a perna nos outros e arrancar vantagens.
0: Live their lives to take advantage of others.
1: É a violência que não chega a ser a violência física.
0: It is the violence that is not only physical.
1: Mas é uma das piores violências que existem.
0: It is one of the worst violence that exists.
1: É a violência que traz a sobrevivência às custas de matar as outras pessoas de fome.
0: It is the violence of where people survive by killing.
1: Abra os seus olhos.
0: Open your eyes.
1: Abra os seus olhos. Jesus está voltando.
0: Open your eyes. Jesus is returning.
1: Jesus está voltando.
0: Jesus is coming.
1: É tanta gente trocando o púlpito pelo palanque.
0: So many people changing the pulpit for a stand.
1: Ao passo que deveriam estar trocando o palanque pelo púlpito.
0: They should be changing their stands for a pulpit.
1: Tanta gente que em detrimento de pregar a palavra de Deus.
0: So many people that instead of preaching the word of God.
1: Se tornam tão milionários que dá até vergonha de falar as cifras de suas contas bancárias.
0: Become huge millionaires that are ashamed to expose their bank accounts.
1: E muitos deles se colocam como pregadores da classe A.
0: And many people call themselves preachers of the first class.
1: Humilhando os irmãos que vivem nas comunidades ou os que vivem dos seus salários suados, mas honestos e abençoados.
0: Humiliating those who live by an honest salary.
1: Abra os seus olhos, Jesus está voltando.
0: Open your eyes, Jesus is coming.
1: Sem falar, meus irmãos, em pastores e em igrejas.
0: Not even by mentioning the pastors and churches.
1: Que acham que são eles os deuses.
0: That think they are God themselves.
1: Ou são eles os caminhos, ou o caminho que conduz à vida eterna.
0: And claim to be the path to se eternal
1: ele,
0: life.
1: Se ele não está no culto, ele fala que o culto não vale.
0: And if he is not at the service, he disclaims the service.
1: Se não é ele que está pregando, ele acha que Deus não vai operar maravilhas.
0: If it is not he who is preaching, he doesn't think God will work.
1: Se não é ele que está transmitindo o culto ou falando pela televisão ou pela internet, nenhum outro serve, como se ele fosse o Deus. É o egocêntrico e Jesus ficando de lado.
0: And many people who are egocentric and leave Jesus to the side.
1: Abra os olhos, nós somos humildes, mas devemos ser vigilantes. Somos mansos, mas devemos ser prudentes.
0: Let us open our eyes and be prudent and vigilant.
1: Jesus está voltando.
0: Jesus is coming.
1: Eu sei, meus irmãos, que não necessariamente a igreja vai ser arrebatada hoje ou amanhã. Não importa, o que importa é que será arrebatada.
0: What matters is the church will be raptured.
1: Assim como foi nos dias de Noé.
0: As it was in the days of Noah.
1: tudo, meus irmãos, está acontecendo.
0: Everything is happening, dear brothers.
1: Mais uma vez eu digo a vocês.
0: Once again I tell you all.
1: Infelizmente nós vivemos a sociedade do indiferentismo, ou seja, as pessoas estão indiferentes. Para entender melhor, as pessoas já não ligam mais, parece que enjoaram da palavra.
0: Unfortunately, everyone is indifferent. Many people have gotten sick of the word.
1: Em cada esquina tem uma igreja.
0: There's a church in every corner.
1: As igrejas proliferam mais do que botecos.
0: Churches grow more than bars.
1: Sei que alguém poderia dizer, é muito melhor ter igreja que boteco.
0: I know that many people say that it's better to have a church than a bar.
1: Eu não sei se eu posso concordar com isso.
0: And I'm not sure if I can agree with that.
1: Porque as igrejas às vezes não caminham na mesma direção.
0: Because many times churches don't walk in the same direction.
1: Embora digam que tenham o mesmo Deus.
0: Although many people say they have the same
1: embora
0: God.
1: Usem a mesma Bíblia.
0: Although they use the same Bible.
1: Devo dizer que nem sempre as direções são as mesmas.
0: I must say that not all the time the directions
1: então,
0: are the same.
1: Então não posso concordar que é melhor ter um monte de igreja brigando entre si.
0: So I cannot agree that there is better to have many churches to fight among itself.
1: Isso é uma vergonha.
0: And this is a shame.
1: O único que lucra com isso é um adversário.
0: The only one who profits of this is the adversary.
1: Que ri da cara dos brigões entre si.
0: That laughs at the face of those who fight
1: among
0: themselves. Dos
1: divisores da obra de Deus.
0: The fighters of the work of God.
1: Satanás está rindo a gargalhadas e borbotões.
0: Satan is laughing at all of you.
1: Porque enquanto brigam entre si.
0: Because while people fight among themselves.
1: A arca está sendo construída e a chuva está começando a cair e ninguém percebe.
0: The ark is being built, the rain is falling down and no one notices it.
1: Você está entendendo o que eu estou dizendo?
0: You understand what I'm saying?
1: Você não precisa ser crente da igreja que eu sou.
0: You don't need to be a believer of my church.
1: Você precisa ser crente em Jesus Cristo, é isso que você precisa ser.
0: You need to be a believer in Jesus Christ.
1: Você não precisa de mim para ser salvo.
0: You don't need me to be saved.
1: E nenhum magrinho comedor de feijão.

0: Jesus.
1: You only need God in your life and the true word spoken with sincerity to your heart.
0: Mas que ninguém pense que pode tomar o lugar de Deus.
1: But no one can take the place of God.
0: Por mais que tenha conhecimento.
1: Even if he has knowledge.
0: Por mais que domine a ciência.
1: Even if he knows science.
0: Por mais que domine a tecnologia.
1: Even if he knows technology.
0: Por mais que haja progresso.
1: Even if there is progress.
0: Por mais que haja conhecimento.
1: Even if there is knowledge.
0: É de Deus que você precisa.
1: It is God whom you need.
0: É entender o sacrifício de Cristo na cruz do Calvário. É disso que você precisa.
1: To understand the sacrifice of Jesus Christ
0: é
1: on the
0: preciso
1: cross.
0: Parar com a bobagem. Jesus ama você e foi Ele quem morreu na cruz do Calvário pelos seus pecados. E Ele é quem vai arrebatar essa igreja.
1: It was Jesus that died on the cross for your sins and is He who will rapture the church.
0: E é com Ele que a igreja vai morar na glória lá no céu.
1: And it is with Him who the church will live in the glory.
0: Os seus olhos, porque os sinais estão se cumprindo.
1: Open your eyes, for the signs are here.
0: Há quem diga que Jesus não vai arrebatar a igreja nos próximos 300 anos.
1: Many people say that Jesus will not rapture the church for the next 300 years.
0: A Bíblia Sagrada diz que nem anjo nem o Filho de Deus sabem. Esses são maiores que anjos e maiores do que Cristo.
1: The Bible says not even angels or the Son knows the day or hour.
0: Esses morreram na cruz do Calvário três vezes.
1: Many people think that it was they who died on the cross.
0: São maiores do que o Senhor Jesus Cristo. Estão assim com Deus, olha.
1: Claim to be greater than Jesus Christ.
0: Como é que alguém pode falar uma coisa dessa?
1: How can anyone say such a thing?
0: Em cadeia nacional de televisão, de internet e de rádio.
1: On a worldwide broadcast.
0: Olha, meus irmãos, sinceramente, isso irrita qualquer pessoa que quer morar no céu.
1: And this gets on our nerves, anyone who wants to live in heaven.
0: Porque a pessoa que diz isso não entende que você não pode nem se vangloriar sobre o dia do amanhã, quanto mais daqui 300 anos.
1: Because we are instructed not to even be sure about tomorrow, no matter last 300 years.
0: Há de se entender que cada pessoa que o seu corpo cai, que morre, ela tem de ter um encontro, eu vou dizer, com a eternidade.
1: Each person that dies has an encounter with eternity.
0: Que crédito ou que responsabilidade tem a pessoa que tem a coragem de escancarar em cadeia nacional? Não, Jesus não vai voltar antes de 300 anos.
1: What responsibility has this person that claims that Jesus will not return in 300 years?
0: Trazendo ao povo um sentimento de relaxamento espiritual.
1: Bringing a spiritual decline over all people.
0: É o mesmo que dizer às pessoas, não, podem fazer, não, tranquilo, Jesus não vai voltar agora não. Vamos, sabe uma coisa? Vamos entrar na turma que viveu no tempo de Noé. Vamos entrar juntamente com os bagunceiros nos tempos de Noé.
1: These people are practically saying, let us live like the people who lived in the times of Noah.
0: Sabe o que eu acho interessante, meus irmãos?
1: You know what I find interesting, dear brothers?
0: A Bíblia Sagrada diz.
1: The Bible tells us.
0: No versículo 38 de São Mateus 24.
1: On verse 38 of Matthew 24.
0: Portanto, assim como nos dias anteriores ao dilúvio.
1: For they the days before the flood.
0: Vejam vocês a indiferença à pregação de Noé.
1: Look at the indifference to the preaching of Noah.
0: Comiam, bebiam, não quer dizer que almoçavam e jantavam, meus irmãos.
1: People were eating and drinking.
0: Era só festa, era só balada, era só boate gospel, era só... Eu estou trazendo coisas que nós estamos vendo acontecer em nossos dias.
1: Bringing to the... Today, in these times, people are only partying.
0: Casavam-se e davam-se em casamento. Olha, o casamento é bíblico, então Deus está condenando o casamento? Não.
1: Marrying and giving in marriage.
0: Não, não, não. É a mesma coisa que estamos vendo no seio de muitas igrejas que já foram consideradas bíblicas.
1: It's the same thing that we are seeing in so many churches that consider themselves biblical.
0: O irmãozinho vai. A irmãzinha.
1: Someone goes.
0: Chegam lá na presença de Deus e das testemunhas dizem, prometemos ser fiel até a morte no nosso casamento.
1: They go before God and promise to be faithful and loyal till their death.
0: 6 meses depois.
1: 6 months later.
0: Não era isso que eu queria. Aí trocam de esposo, trocam de esposa.
1: They get divorced and change their spouses.
0: Aí vão se casam de novo.
1: And go and marry someone else.
0: Recentemente um colocou na internet.
1: Recently someone put in the internet.
0: Olha, eu divorciei da minha esposa e estou indo para o meu terceiro casamento. Mas quem quiser casar com a ex-esposa minha, ela é gente boa, viu?
1: Someone declared that they got divorced and opened their way for someone to marry their ex-wife.
0: Isso chega a ser ridículo.
1: This goes to the merit of being ridiculous.
0: E o pior, meus irmãos, é que agora até pastores.
1: And now even pastors.
0: Desde o tempo que eu, olha, que eu nasci basicamente na igreja, mas desde o tempo que eu era criancinha na igreja.
1: From the time that I was still a child in church.
0: Eu ouço sempre a mesma história.
1: I always hear the same thing.
0: É o pastor que tem a secretária.
1: The pastor who has the secretary.
0: E sempre está acontecendo a mesma história. O pastor deixa a esposa e casa com a secretária.
1: And the pastor leaves his wife and goes with the secretary.
0: Que autoridade tem esse pastor para falar com a sua família?
1: What authority does he have to speak to his family?
0: Que autoridade tem esse pastor para dar ensinamento familiar ou para aconselhar você no âmbito familiar?
1: What authority does this man have to say about family overall?
0: Nos tempos de Noé havia essa deturpação na questão do casamento, esse desrespeito à família.
1: In the times of Noah, there was this great disrespect towards the family.
0: Havia um tal de Lameque no capítulo 4, versículo 19 de Gênesis, que a Bíblia Sagrada que diz que foi o primeiro polígamo da história.
1: In chapter 4 of Genesis, we see the first polygamist of the whole history.
0: Porque esse um dia achou que uma esposa estava pouco, então resolveu ter duas.
1: Because he thought that one wife was too few and he had another.
0: Nós nunca vimos na história, meus irmãos, pelo menos sair nas informações do dia a dia.
1: We've never seen so much news in the daily lives.
0: Quanta grosseria sendo realizada por pessoas que deveriam estar apacentando o rebanho do Senhor.
1: How many people saying horrible things who were supposed to lead the flock of the Lord?
0: É o pastor de 66 anos que deixa a esposa e a família para se casar com uma de 23.
1: Pastor who is 66 years old who leaves his family to marry someone who is 23.
0: E alguns ainda fazem piada, tipo assim, não, ele trocou a mulher dele de 40 por duas de 20.
1: Some people even joke about this matter.
0: Isso não é engraçado, não.
1: And this is not funny.
0: E isso não é piada para ficar na boca de religiosos, não.
1: This is not a joking matter.
0: Isso é falta de vergonha na cara, na verdade, não é, meus irmãos?
1: This is lack of shame.
0: As pessoas colocam isso em sites evangélicos e há os comentários de religiosos que deveriam estar preocupados em ganhar almas contando essas piadas sem graça.
1: And people tell these jokes instead of preaching the word of God.
0: Eu quero ver essas pessoas diante do Todo-Poderoso no julgamento do trono branco.
1: I want to see these people before the Lord in the white throne.
0: Eu quero ver essas pessoas diante do juízo final.
1: I want to see these people in the final judgment.
0: Porque é lá que estarão se não se arrependerem dos seus pecados.
1: Because that's where they will be if they don't repent of their sins.
0: Mas deixa eu voltar para os dias de Noé.
1: But let me return to the days of Noah.
0: Olha, meus irmãos.
1: Look, dear brothers.
0: A Bíblia Sagrada fala que
1: the Bible tells us
0: Noé entrou na arca.
1: That Noah entered the ark.
0: E ficou 7 dias dentro da arca.
1: And he remained 7 days in the ark.
0: Eram os 7 dias da última oportunidade para aquela geração.
1: These were 7 days of the last opportunity for that generation.
0: Por 7 dias Deus não mandou água alguma.
1: For 7 days God did not send one drop down.
0: E Jesus faz questão de falar isso.
1: And Jesus makes sure he says this.
0: Noé entrou na arca e a Bíblia fala que comiam, bebiam, casavam-se até o dia que entrou na arca.
1: Noah entered the ark until they were drinking and eating, marrying, giving into marriage.
0: E no versículo 39, e não o perceberam.
1: And on verse 39 it says they knew nothing about what would happen.
0: Noé entrou na arca e não perceberam.
1: Noah entered the ark and no one noticed.
0: Ninguém sentiu falta de Noé.
1: No one lacked the presence of Noah.
0: Ninguém sentiu falta da pregação de Noé.
1: No one lacked the preaching of Noah.
0: Quem liga para isso? Ninguém prestou atenção.
1: No one paid attention.
0: Até que a Bíblia Sagrada diz que veio o dilúvio e levou a todos.
1: The Bible says that the flood came and took them all away.
0: O ponto chave, perceba, abra os seus olhos.
1: The key point, perceive, open your eyes.
0: Eu não gosto muito de fazer isso, mas eu quero que você dê uma cutucada em quem está do seu lado. Cutuca, vai, cutuca quem está do seu lado e fala, abra os olhos, perceba.
1: Warn the person next to you to
0: perceba o que está acontecendo.
1: Perceive what is happening today.
0: As profecias estão se cumprindo.
1: The prophecies are coming true.
0: A palavra de Deus está cumprida, melhor dizendo.
1: The word of God is coming true.
0: A igreja será arrebatada.
1: The church will be raptured.
0: Prepara o teu coração.
1: Prepare your heart.
0: Ouça a pregação.
1: Listen to this preaching.
0: Entra agora no grupo dos salvos.
1: Enter into the group of the saved.
0: De uma forma figurada eu digo, entra na arca.
1: In a figurative way I say enter the ark.
0: O sacrifício já foi feito.
1: The sacrifice was already made.
0: A arca já foi construída.
1: The ark was already built.
0: O preço já foi pago.
1: The price has already been paid.
0: Jesus morreu pelos nossos pecados.
1: Jesus died for our sins.
0: Aceita Jesus.
1: Accept Jesus.
0: Registra-te para morar no céu.
1: And be ready to live in heaven.
0: Que o seu nome esteja no livro da vida.
1: May your name be in the book of life.
0: Faça concerto com Deus.
1: Get your life straight with God.
0: Abra os seus olhos e perceba.
1: Open your eyes and notice.
0: E fica percebido para o resto da sua vida.
1: And be ready for the rest of your life.
0: E assim você conservará a sua alma.
1: And this way you will conserve your soul.
0: E assim a sua alma terá salvação.
1: This way your soul will have salvation.
0: Essa é a palavra de Deus.
1: This is the word of God.
0: Se tem alguém na sua família que não quer prestar atenção,
1: there's someone in your family who is not paying attention.
0: É assim mesmo, um será tomado, outro deixado no campo.
1: And this is how it will be. One, two will be in the field, one will be taken and the other one left.
0: No moinho, um será tomado, outro deixado.
1: And the grinding mill, one will be taken and the other one left behind.
0: Mas você persevera em vigilância.
1: But you remain in watching.
0: Nós não sabemos a hora que o Senhor Jesus virá.
1: We do not know the day or hour Jesus will return.
0: Alguns disseram que Jesus voltaria, arrebataria a igreja no ano 2000.
1: Many people said Jesus will return on the year 2000.
0: Não aconteceu.
1: But it did not happen.
0: Mas ele virá.
1: But he will return.
0: E arrebatará a sua igreja.
1: He will rapture his church.
0: E eu quero mais a estar com ele.
1: And I want to be with him.
0: Eu quero mais é que essa igreja suba.
1: I want this church to go up with Jesus.
0: Aceita Jesus.
1: Accept Jesus.
0: Viva uma vida de vigilância.
1: Live a life of watching.
0: Não ouça os preceitos do mundo.
1: Do not listen to this world.
0: E abra os olhos para perceber.
1: Open your eyes to notice.
0: Nós nunca vimos tanta sujeira como estamos vendo.
1: We have never seen so much filth as we see today.
0: Nós nunca vimos tanta falsidade como estamos vendo.
1: I've never seen so much fakeness today.
0: Nós nunca vimos tanto falso profeta como nós estamos vendo.
1: I've never seen so much false prophets as today.
0: Apega-te à palavra de Deus.
1: Into the word of God.
0: Apega-te à salvação que é em Cristo.
1: Cling to the salvation in Christ.
0: Viva para Deus e não fica ouvindo o que o mundo te fala.
1: Live for God and do not listen to this world.
0: Ninguém está nem aí para a sua vida, cristão.
1: No one cares about your soul.
0: Ninguém está percebendo em você absolutamente nada.
1: No one can notice anything in you.
0: E vão demorar a perceber pelo menos algum tempo quando você desaparecer.
1: It will still be hard to notice when you vanish with God.
0: Porque assim foi com Noé.
1: For it was like this in the days of Noah.
0: E assim será com a igreja.
1: And it will be like this with the church.
0: Firmes e fortes em Cristo, vamos marchando para a glória.
1: Let us be strong with Christ and march towards the glory.
0: Reconcilia-te com Deus.
1: Return to God today.
0: Aceita Jesus Cristo como seu Salvador.
1: Accept Jesus Christ as your Savior.
0: Faz um concerto com Deus na sua vida.
1: Get your life straight with God.
0: E seja um vencedor e tenha esperança.
1: And be a winner to have hope.
0: É uma pena que muitos não perceberão.
1: It is a shame many people will not notice.
0: Mas que bom que você que está aqui já percebeu.
1: But it is great that those who are here have already perceived.
0: Que Deus abençoe você.
1: May God bless you all.
0: Fica de pé, igreja do Senhor, fica de pé.
1: Stand up, dear church.
0: Eu vou pedir a você que está aqui que não aceitou Jesus como seu Salvador. Perceba a salvação que Jesus está te oferecendo hoje.
1: Perceive the salvation that Jesus offers you today.
0: Você é desviado dos caminhos do Senhor. Até quando você vai ouvir o homem e não vai ouvir a Deus?
1: Those who have gone astray from the path, when will you listen to God?
0: Vem aqui aceitar Jesus. Vem aqui reconciliar-se com Deus. Sai do seu lugar e vem cá, vem.
1: Leave your place and come get your life straight with God.
0: Vem cá. Isso é uma decisão sua. Você ouviu a palavra de Deus. Presta atenção nela e perceba.
1: You have heard the word of God. Pay attention and perceive.
0: Venha aqui aceitar Jesus para que a sua salvação esteja concretizada e formalizada.
1: Accept Jesus Christ so that your salvation will be complete.
0: Jesus já fez a parte dele.
1: Jesus has already done his part.
0: Agora você faz a sua. Sai do seu assento e venha como você está.
1: Now do your part and come as you are.
0: Deus está te chamando para a salvação.
1: God is calling you to salvation.
0: Vocês que querem ir morar no céu, saiam dos seus lugares e venham aqui receber Jesus Cristo como Salvador pessoal da sua alma.
1: If you want to live in heaven, receive Jesus as your savior of your soul.
0: Isso não depende de homem, não.
1: This doesn't depend on men.
0: Isso depende de você. A parte de Deus, Deus já fez. A decisão é sua.
1: This depends upon you. It is your decision.
0: Alguém vai dizer, você não vai se decidir hoje?
1: Many people will say, will you not decide yourself today?
0: Lembre-se que quando você diz não, também é uma decisão.
1: Remember that.

0: Vocês que nunca se entregaram para Deus.
1: Also those who never accepted Jesus Christ.
0: Vocês que estão ouvindo também em casa.
1: And those who hear at home.
0: Aceitem Jesus Cristo agora mesmo.
1: Accept Jesus Christ right now.
0: Jesus ama vocês.
1: Jesus loves you.
0: Essa é a pregação.
1: This is the preaching.
0: O profeta perguntava: quem deu crédito à nossa pregação?
1: The prophet asked who gives credit to our preaching.
0: E a quem se manifestou o braço do Senhor?
1: And who manifested God's arms?
0: Você tem acreditado?
1: Have you believed?
0: Que o braço do Senhor tem se manifestado a você? Ah, isso tem.
1: That the Lord has acted towards you.
0: Ouça essa palavra, é a palavra de Deus para você.
1: Listen to this word, the word of God for
0: essa
1: you.
0: Essa palavra é a palavra de vida eterna.
1: This is the word of eternal life.
0: Olha, meus irmãos.
1: Look, dear brothers.
0: A palavra de Deus foi bem clara e simples.
1: The word of God was clear and simple.
0: Vamos orar por essas pessoas que estão aqui.
1: Let us pray for these people who are here.
0: Também pelos ouvintes que estão recebendo Jesus como Salvador lá em casa.
1: And also for those who are listening to this word at home.
0: A decisão é sua.
1: It is your decision.
0: É você quem toma a decisão.
1: It is you who makes your decision.
0: O trigo já cresceu.
1: The harvest has been cropped.
0: Cresceu e ninguém colheu.
1: And no one has cropped it.
0: O mundo está passando fome de Deus.
1: The world is starving of God.
0: Embora haja uma mesa abundante sendo oferecida.
1: Although there is an abundant table being
0: offered. Mas a decisão é sua.
1: But it is your decision.
0: É você quem decide sobre a sua vida.
1: It is you who decides on your life.
0: Que Deus está te chamando hoje. Ah, isso Deus está.
1: God is calling you today.
0: Está chamando você para a salvação.
1: He is calling you to salvation.
0: Para a esperança, para a tranquilidade.
1: To hope and tranquility.
0: Está chamando você para a vida eterna.
1: He's calling you to eternal life.
0: Se você quer, ainda dá tempo de você se entregar hoje, agora mesmo para o Senhor.
1: There is still time for you to deliver yourself to the Lord.
0: Nós oramos por essas pessoas que estão aqui. Querida igreja, obrigado pela paciência. Fique de pé mais uma vez.
1: Stand up once again, let us pray.
0: Você que fuma e quer deixar os cigarros.
1: Those who smoke and want to leave their smoking, throw away your cigarettes.
0: Você que usa drogas. Ah, mas eu não consigo me livrar das drogas. Joga a sua droga. Deus vai dar a você força.
1: Those who use drugs, throw away your drugs and God will give you the strength.
0: Qualquer tipo de vício, Deus vai libertar você.
1: Any type of addiction, God will deliver you.
0: Que Deus guarde a sua alma, que Deus guarde você.
1: May God keep your soul in you.
0: Oremos por essas pessoas.
1: Let us pray for these people.
0: Grande Deus, aqui estão essas pessoas na presença do Senhor. Vidas que se entregam a ti, Senhor. Vidas que reconciliam-se contigo. Também em casa, ó Deus, vidas que dão um passo na direção da salvação. Senhor, é Deus poderoso para guardar, para perdoar os pecados, para escrever o nome dessas pessoas no livro da vida. Senhor meu Deus, Senhor meu Pai, eu creio no seu poder, eu creio na sua graça. Eu creio que o Senhor está agindo nesses corações. O Senhor através da sua palavra falou, essas vidas foram conquistadas. Agora, Senhor, eu sei que o Senhor vai limpando, sei que o Senhor vai guardando, sei que o Senhor vai protegendo, sei que o Senhor vai orientando. E essas vidas, tudo que pedimos ao Senhor é que o Senhor proporcione a elas a fortaleza que elas precisam, que o Senhor proporcione a elas a vida que elas precisam. Senhor meu Deus, nós cremos no Senhor, nós cremos na força do seu poder, no estender da tua misericórdia. Fala, Senhor, a esses corações, fala, meu Deus, a essas vidas, ajudando-as, perdoando-as, escrevendo-as, Senhor, ou inscrevendo-as no livro dos salvos para o dia da grande chamada. Em nome de Jesus Cristo, guarda, meu Deus, abençoa, em nome de Jesus Cristo, nosso Salvador. Amém, Senhor, amém. Queridos irmãos, nós estamos felizes com a presença de todos vocês. Então, simbolicamente, aquele abraço. Todo mundo dando um abraço em mim, eu vou dar um abraço em vocês também. Dá aquele abraço gostoso. Aquele abraço, dá mais um abraço. Vamos lá, aquele abraço gostoso. Receba o nosso abraço, receba o nosso carinho. Deus ama vocês e nós também amamos vocês. E a presença de vocês aqui é importante e nós louvamos a Deus por vocês estarem aqui. É um prazer falar de Deus para os vossos corações. Temos cultos aqui todos os dias. O santuário de oração é 24 horas aberto. Oração ininterruptamente para que Deus continue abençoando. E vocês são convidados para estarem sempre conosco. Obrigado vocês da nossa igreja. Vocês que são de outras igrejas. Vocês que são visitantes. Vocês que são católicos. Vocês, enfim, todos vocês. Muito obrigado pela presença de vocês e bem-vindos de todo o coração. Amém? Digam comigo assim, queridos. Paz do Senhor Jesus, olha que multidão, mais uma vez, a paz do Senhor Jesus, mais uma vez, a paz do Senhor Jesus. Que Deus abençoe vocês, que o Espírito de Deus siga com vocês, que a bênção de Deus esteja sobre vós, que nada vos falte, que vocês tenham abundância de tudo, que ao clamar ao Senhor que haja resposta, que ao buscar a presença de Deus, que Deus esteja ouvindo e atento ao clamor de todos vocês. Vão com Deus, muito obrigado, ouvintes amados também.

0: por vocês estarem acompanhando o nosso programa. Nós estivemos em mais uma transmissão diretamente da sede mundial, que está à Avenida do Estado, 4568, na Baixada do Glicério. Uma verdadeira multidão se fez presente, foi abençoada aqui no nosso templo sede. Aí onde você está na sua cidade, procure a Igreja Deus e Amor aí na sua cidade. Onde tem homens de Deus, certamente bênçãos de Deus estarão acontecendo. Você que está ouvindo na emissora aí, própria, local aí da sua cidade, procure a Igreja Deus e Amor aí. Os irmãos podem dar o endereço das suas igrejas aí. Aqui em São Paulo estamos em todos os bairros, estamos em todas as comunidades e com muito prazer estaremos servindo a todos vocês. Muito obrigado, irmãos da Igreja Deus e Amor, irmãos de outros ministérios, também as pessoas católicas, muito obrigado. Todos vocês que aqui estiveram e estão ainda conosco, vão com Deus, sejam guardados e abençoados em nome de Jesus Cristo.
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1: Seis da manhã em São Paulo, capital, Brasil, Sertão Evangélico no ar pro Brasil e pro mundo inteiro, viu? Então você está acompanhando agora a programação. Sejam todos bem-vindos. Este programa é o Sertão Evangélico, que vai ao ar todos os dias de 6 da manhã às 7h30. Pois é, você que está agora sintonizado pelo rádio Deus e Amor em todo o Brasil, e você que está agora pelo YouTube, pelo Facebook, pois é, todos agora estão reunidos em um só propósito, que é o quê? Quer falar com Deus, quer adorar a Ele, neste novo amanhã. É isso mesmo, viu? Neste novo amanhecer, Deus é bom demais. Então aproveita esse momento agora para você compartilhar a programação aí no grupo dos WhatsApps. Você não compartilha no seu status, no seu Instagram, para centenas de milhares de pessoas, porque eu tenho certeza que o Senhor Deus Pai, Ele vai te recompensar, viu? Então, sem muita conversa, sem muita delonga, vamos já buscar a presença de Deus Pai. Pai nosso que estás nos céus, santificado seja o teu nome, venha a nós o teu reino e seja feito a tua vontade, assim na terra como no céu. O pão nosso de cada dia nos dá hoje, perdoa as nossas dívidas, assim como perdoamos também os nossos devedores. Não nos deixes, ó Pai, cair em tentação, mas livra-nos do mal, ó Deus, porque teu é o reino, a glória e majestade para sempre, ó Deus, amém. Meu Deus, nós estamos aqui mais um dia na tua presença. Estamos aqui, ó Deus, mais uma vez te adorando, te glorificando e dizendo, ó Deus, que tu és lindo, maravilhoso, poderoso. Pai, em uma quinta-feira, já queremos dizer, ó Deus, e queremos ser grato, queremos enaltecer a nossa gratidão ao Senhor, ser grato pela vida, pelo ar que respiramos, te louvar, ó Deus, pelo privilégio que o Senhor tem nos dado de estarmos mais uma vez aqui, oh, aleluias, meu Deus! Estamos aqui, ó Papai amado, te glorificando e reconhecendo que é o Senhor que é digno de toda adoração. Não existe outro caminho, não existe, ó Deus, nem outra forma, oh meu Deus, que é digno. Não, é o Senhor. É o Senhor que é digno que nós proclamamos, ó Deus, e dizemos que é o Senhor, sim, ó Deus, é o Deus da nossa pátria. É o Senhor que é o Deus da nossa vida. Papai, estamos aqui, ó Deus, reconhecendo e sendo grato ao Senhor pela vida de cada internauta, pela vida dos nossos ouvintes, pela vida, ó Deus, dos rádios ouvintes. Sim, Senhor, nós te glorificamos pelo fato dele existirem, pelo fato, Deus, de todos eles estão agora sintonizados na programação. Aqueles que estão já trabalhando, outros já estão se preparando para ir para o trabalho, se preparando para ir para a escola, para a creche. Meu Deus, contempla aí agora esta pessoa que já está se levantando da sua cama, da sua rede, ó Deus, para mais um dia de vida, mais um dia de luta, ó Deus. Papai, conduza, dá a direção, meu Deus, para este rádio ouvinte, para esse internauta que no dia de hoje fará uma entrevista de emprego. Ó, para ir, meu Deus. essa pessoa que no dia de hoje fará um exame, ó Deus tão complexo, outros terão uma audiência junto a um promotor, junto a um juiz, e aqueles, ó Deus, que no dia de hoje virão ao médico e receberão ali algum diagnóstico, ó Deus, ó meu Deus, então vai à frente, dá a direção. Que o Senhor venha repreender todos os tipos, ó Deus, de infelicidade, de notícias maus. Essa pessoa que tem se esforçado tanto, já começa o dia mesmo antes de amanhecer, ele que acorda cedo, ó Deus, para ir para o trabalho, e de lá vai para a faculdade, da faculdade, ó Deus, ainda alguns vão para outro emprego, dorme poucas vezes durante o dia, meu Deus, dorme poucas horas, mas tudo isso é esforços, ó Deus, ó papai, honra o esforço dessa pessoa que dorme poucas horas por dia. Honra, ó Deus, essa pessoa que sente sim ali a necessidade de levar o alimento para a sua casa, para a sua família. Meu Deus, prepara um salário muito bom para que ele possa descansar, meu Deus. Oh, aleluia. Contempla essa pessoa que trabalha tanto e ganha tão pouco. É, meu Deus, essa pessoa que acorda tão cedo, chega tão tarde, e é um esforço, ó Deus, em tanto, e no final do mês, ou início do mês, ao pegar o seu salário, é um salário tão pouco, tão minguado, ó Deus, que mal dá para sobreviver, ó Deus eterno, que o Senhor venha preparar um salário, meu Deus, digno, um salário, ó Pai, que ele possa dizer, agora sim, o Senhor tem me abençoado, aqui sim, foi a mão de Deus estendida sobre a minha vida. Oh, aleluia. Papai, quantas pessoas que estão orando agora estão te pedindo uma porta aberta. É. Quantas pessoas que agora estão ouvindo a programação e necessitam, Deus, que o Senhor abra uma porta de emprego, talvez seja para ele mesmo, seja para alguém de sua casa, alguém de sua família, ou mesmo dos ciclos de amizades, mas tem alguém agora pedindo ao Senhor que o Senhor abra a porta de emprego, abra a porta de um bom ganho. Sim, meu Deus, contempla aí essa pessoa que está com essas contas tão altas para pagar, é o aluguel, é a parcela do carro atrasado, é a parcela do financiamento atrasado, meu Deus, essa pessoa que está em uma situação tão ruim, tão precária financeiramente, perdeu o controle agora, eles se encontram agora endividados, meu papai, tenha de misericórdia. Misericórdia dessa pessoa que já não tem condições de pagar essa dívida, já pegou tanto dinheiro emprestado em tantos bancos, com outras pessoas, ó Pai, e agora essa pessoa não tem mais um dia de sossego, não tem mais um dia de paz. Essa pessoa agora, meu Deus, ela olha para o tamanho das dívidas e fica preocupado. Outros, até mesmo sofrendo ali ameaças, meu papai, meu Deus, muda a situação. Muda essa história, escreve, ó Deus, uma nova história para essa pessoa. Olha para essa pessoa que agora está olhando para os seus filhos, para a sua casa, e contemplando ali tantas coisas faltando, meu Deus, até mesmo os alimentos tão básicos, ó papai, meu Deus, que o Senhor venha preparar, sim, pessoas que dispostas a ajudar, pessoas que são, ó Deus, que têm intimidade e que têm, ó papai amado, ali, ó Deus, que sabe reconhecer a necessidade do próximo, meu Pai. Oh, aleluia. Porque quando a pessoa se achega ao Senhor, que quando os teus filhos, ele cada vez mais se aproxima de ti, ele sabe, conhece ali a necessidade do próximo. Meu Deus, prepara os teus amigos para que venham também ser amigos dessa pessoa, amigo deste que estão pedindo amigos. Oh, aleluia, meu Deus. Cobre com teu sangue estas crianças que já estão se preparando para irem para a escola, para a creche, outros para o berçário. Meu Deus, cobre com teu sangue essa pessoa que no dia de hoje, elas irão para o curso, para a faculdade, para a universidade. Oh, aleluia, papai, outros estarão indo para o estágio. Papai, que o Senhor venha proteger e cobrir com teu sangue. Cobre com teu sangue, ó Pai. Cobre essa pessoa que tem sofrido tanto, mesmo sendo criança ali, perseguição naquela escola. Sim, porque eles servem a ti. Outros até zombam, meu Deus. Só porque ele é cristão, porque ele é crente, porque as vestes dele é diferente, porque o linguajar deles são diferentes. E essas pessoas usadas pelo maligno, Deus, tem ali. Você dando liberdade ao diabo, ao inimigo, para zombar. Deixe que se serve, papai. Blinda a mente, blinda o coração desse estudante, blinda o coração desta jovem, deste jovem, deste senhor, desta criança. Oh, meu Deus, que tudo aquilo que o inimigo tem armado para tirar o foco destas pessoas da tua presença, ó Deus, dos planos que o Senhor tem para ela, que venham cair por terra todos os planos malignos que foram feitos, realizados ali, ó Deus, para que tenta tirar ela da direção do caminho da salvação. Meu Deus, que o Senhor venha conduzir sempre na tua presença. Dá sabedoria para esta estudante, para este jovem, ó Deus, como argumentar e contra-argumentar, ó Deus, nessa faculdade, nessa universidade. Dá sabedoria, ó Deus, inteligência, dá ali, meu Deus, a sabedoria do alto, para que eles sempre tenham ali, ó Deus, resposta vinda de tua parte, ó Pai, e que venham defender a sua fé, e que venham pregar a sua palavra, e se for necessário que eles venham mencionar palavras, ó Deus, sim, para pregar o teu evangelho. Meu Deus, contempla aí essa pessoa que está sendo perseguida dentro da sua própria casa. Quantas pessoas que estão agora orando conosco, meu Deus, está sofrendo tanto, meu Deus, às vezes sendo perseguida com o vizinho, com o próprio parente, com outro tipo de caos, ó Pai, isso tem tirado o sossego, ó Papai, a paz dessa pessoa. Mas essa pessoa agora está colocando diante do teu altar essa pessoa, Deus, que sofre tanto nesta empresa que trabalha, que sofre tanta perseguição na rua, em todos os lugares, que o Senhor venha honrar a fé desta pessoa. Meu Deus, acalma a tempestade. Sim, Senhor, vinha acalmar a tempestade, e que todos os planos do inimigo, tudo aquilo que o inimigo tem feito, ó Pai, até mesmo para poder tirar o foco dessa pessoa da tua presença, e, oh, meu Deus, de misericórdia. Misericórdia dessa casa onde tem tantos problemas, onde tem tanta confusão, onde ninguém se entende mais, o vizinho, mesmo com os vizinhos, com a vizinhança. Oh, meu Deus, tenha de misericórdia. Misericórdia, ó Pai, desta casa onde há um caos total, até mesmo uma destruição psicológica ali, meu Deus, é um desgaste de tanto, ó Papai amado. Meu Deus, tenha de misericórdia. Misericórdia desse lar, aonde esta criança está vendo tantas brigas, esta criança está crescendo, ó Deus, nesse lar tão caótico, nesse lar de contendas, de brigas, discussões. Oh, meu Deus, acalma a tempestade nesta família, muda essa história, muda a história deste casamento, muda a história, ó Deus, desta família que só vive com brigas, que só vive, ó Deus, se metendo em confusão. Oh, oh, meu Deus, tenha de misericórdia. Misericórdia, ó Deus, desta criança que vive nesse caos. Misericórdia, ó Deus, deste adolescente que está sendo criado neste caos total. Meu Deus, repreende agora, ó Deus, em nome do Senhor Jesus Cristo, que esse caos venha cair por terra. Que tudo isso, ó Deus, que desse espírito maligno que tem usado essas pessoas, que eles venham cair por terra, em nome do Senhor Jesus Cristo, em nome do Senhor Jesus Cristo, que nós repreendemos. Sim, em nome do Senhor Jesus Cristo, que nós estamos aqui dizendo que o inimigo não tem poder, não tem força contra a igreja de Cristo. Meu Deus, olha aí esta família que está agora em um momento tão de caos, de sofrimento. Meu Deus, é uns vícios malignos, é o vício do álcool. Olha esse homem, olha essa mulher, Olha para essa pessoa que está agora, eu posso dizer, afogado nos vícios. Oh, meu Deus. Isso tem levado tanta tristeza para esta casa. É os vícios do álcool, é os vícios das drogas, é os vícios dos jogos, é tantos vícios, é o vício que ele agora, o pai, não consegue passar um dia sem fumar, não consegue passar um momento, meu Deus, se não colocar um álcool na sua boca. Olha para essa pessoa que não consegue mais viver, oh Deus, se não se prostituir, se não fazer algo de errado, se furtar, sem roubar. Olha para aí, meu Deus, essa família sofrendo tanto. Olha, presta mãe, preste pai, preste irmão, preste avô, presta avó, que tem chorado todos os dias. É, papai, tenha de misericórdia. Tenha de misericórdia, ó pai, desta família que já fez de tudo, já procurou clínica de tratamento, já procuraram, meu Deus, todos os tipos de recursos, mas nada tem adiantado. Mas agora, ó pai, nós colocamos diante do teu altar, sim, ó Deus, que o Senhor venha quebrar as correntes malignas, desses vícios malignos, ó pai, desse covarde que tem usado essas pessoas para se aprofundar, para se afogar, ó Deus, e ter uma vida totalmente depravada, e ter uma vida totalmente destruída, ó Deus, e ter uma vida que era tão boa, era uma vida que todo mundo admirava, mas agora essa pessoa é motivo de vergonha nesta casa. Meu Deus, nós repreendemos sim, que esse espírito maligno venha perder as suas forças. Perde tuas forças agora, espírito maligno. Perde tuas forças agora. Oh, em nome do Senhor Jesus Cristo. Sai desta casa. Sai da vida deste homem. Sai da vida deste adolescente. Sai da vida desta mulher. Espírito dos vícios. Espírito levado essa pessoa à bebedeira. Levado essa pessoa a fazer coisas errôneas. A roubar, a furtar, a se prostituir, a se afogar, oh Deus, em tantas outras drogas, mas em nome de Jesus Cristo, neste lar, aonde todo mundo olha e diz, aí mora um ladrão, aí mora um cachaceiro, aí mora isso, vai ser convertido, aí mora uma mulher de Deus, aí mora um homem de Deus. Oh, aleluia, meu Deus, eu tenho uma certeza que o Senhor sim vai honrar a fé desta pessoa que está orando conosco. Oh, aleluia, Luiz, meu Deus, olha aí, essa pessoa que está agora em viagem, sim, em viagens missionárias, quantas pessoas agora também já estão trabalhando, viajando. Olha, parece que trabalham, ó Deus, em estado para outro estado, em cidades, ou até mesmo países, ó Deus. Oh, aleluia, meu Deus, tenha de misericórdia. Misericórdia dessa pessoa que tem que pegar todos os dias este avião, que trabalha, ó Deus, neste navio, nessas embarcações, aqueles que trabalham na estrada, é, meu Deus, e os que trabalham nos administrativos, aqueles que trabalham lá na fazenda, no campo, meu Deus, papai, contempla todos, é, meu Deus, dá o livramento. Dá o livramento para este trabalhador. Dá o livramento para esta pessoa que é um trabalho tão perigoso. É, meu Deus. Este que trabalha nas lavouras, nos cafezais, ali na colheita, nas plantações. Ali, meu Deus, em lugares onde é tão perigosos. É, meu Deus. Às vezes é animais peçonhentos. Às vezes, meu Deus, é o sol escaldante. Meu Deus, o frio. Mas essas pessoas estão lá trabalhando, dando o seu melhor, tudo isso para trazer o sustento para sua casa. Papai, olha para essa caminhoneiro, para esse caminhoneiro que às vezes passa meses sem ir na sua casa, trabalhando, levando ali o alimento, o sustento para sua casa. Meu papai, honra a fé desta pessoa, honra a fé de cada um deles, que o Senhor venha livrar de acidente, livra de assaltos, livra de falsas amizades, livra, Senhor, do homem sanguinário, livra de prejuízos, ó Deus, que o Senhor venha cuidar da sua família, enquanto eles estiverem ali, meu Deus, trabalhando longe, que o Senhor venha cuidar da sua casa. É, papai, livra de assaltos, livra a sua família de todo o tipo de notícias ruins. Papai, contempla essa pessoa que agora já se encontra esperando o ônibus ali para o trabalho, está agora dentro do metrô ouvindo a programação de rádio, esse taxista, este motorista de aplicativo, meu Deus, este motorista de van escolar, contempla aí cada um deles agora que estão sintonizados na programação, meu Deus, que o Senhor venha livrar cada um deles, que o Senhor venha mostrar a tua glória, meu Deus, mais uma vez, e o Senhor venha se revelar com livramento, se revela com prosperidade, se revela na vida dessas pessoas, ó Pai amado, ali mostrando o teu poder, oh aleluia, papai. Não posso deixar de orar em favor da nossa igreja pentecostal, Deus e amor, da nossa diretoria, da nossa presidente, dos conselheiros deliberativos, conselheiros fiscais, oh meu Deus, cada diretor, cada assessor, cada secretário, cada um, oh meu Deus, que tem ajudado ali no administrativo, desde os operacionais, oh Deus, até aqueles que trabalham somente mandando os e-mails, oh meu papai, tenha de misericórdia. Misericórdia de cada um deles, dá um livramento, Pai, protege a sua casa, protege a sua família, aqueles que trabalham na segurança da nossa igreja, sim, em todo o Brasil, sim, meu Deus, aqueles que estão empenhados na tua obra, ali, meu Deus, trabalhando com amor, oh, aleluia, estende misericórdia, dá um livramento para cada um deles, para a sua casa, para a sua família, meu Deus, papai, eu oro também em favor dos missionários que estão em outros países, aqueles que estão também no Brasil, lá no interior, ou mesmo dentro da capital, meu Deus, Senhor, que o Senhor venha agora, neste exato momento, ia ao encontro deles, dando livramento, livra, Deus, de pessoas tão maus, é, papai, olha esse missionário neste país, esse pastor, que é um lugar onde o evangelho é tão restrito, aonde pregar o evangelho a alguns países é sentença de morte, ó Pai, mas este missionário, ele foi lá junto com sua família, meu Deus, e está pedindo uma estratégia, e está pedindo ao Senhor sabedoria, e está pedindo ao Senhor que o Senhor dê para ele uma sabedoria para poder aprender o idioma do país, até mesmo se adaptar à cultura, ao clima, meu Deus, oh, aleluias. Meu Deus, vai agora, adiante desse pastor, destes missionários, olha para estes que estão passando uma luta tão grande, é meu Deus, alguns até pensando e dizendo, ó, eu acho que eu vou voltar para o meu país de origem, eu acho que eu vou voltar porque aqui já deu, aqui já estou aqui há anos e parece que as coisas não fluem, oh, aleluia, meu Deus, dá uma injeção de ânimo para esse pastor, dá uma injeção de ânimo para este missionário, dá uma injeção de ânimo, Deus, para que ele possa entender e saber que quando o Senhor chama, quando o Senhor convoca, o Senhor se responsabiliza, papai, oh, aleluias, meu Deus, olha aí, papai, olha para esse pastor que está lá no nosso Nordeste, é, no Norte, no Sul, no Centro-Oeste, é, meu Deus, aquele que se encontra agora, ó Pai, aqui no Sudeste, levando a boa palavra, levando ali, pregando o Evangelho, quantos destes agora, ó Pai, já estão ficando fracos espiritual, que o Senhor venha renovar as forças, renova as forças desse pastor, renova as forças da esposa desse pastor, da família desse pastor, deste obreiro, deste diácono, deste dirigente, desse presbítero, Deus, que o Senhor venha renovar as forças de cada um deles, ó Pai, para que eles venham caminhar todos os dias e entender que é o Senhor que está ali pelejando, lutando ao seu favor, oh meu Deus, papai, continua conosco. Continua, papai amado, é conosco, sim, com este homem, com esta mulher que agora tomará a decisão de te aceitar como o único e suficiente salvador da sua vida. Meu Deus, abençoa e confirma em nome do Senhor Jesus Cristo. Amém e amém, Senhor Jesus Cristo. Amém. Ó, você que orou conosco e sentiu da parte de Deus, é, da parte de Deus, de você mudar o rumo da tua vida. Como assim, mãe Elisa? Ó, você que está orando conosco, orou conosco agora e sentiu de Deus, eu quero mudança, eu quero fazer parte, eu quero ter a alegria do Espírito Santo. Chegou o momento, viu? Chegou a hora, e agora, a hora é agora de você mudar de vida. Aceita Jesus como o teu Salvador, ou se reconcilie. Lembra de onde caíste e volta ao primeiro amor. Repete comigo essas palavras. Meu Deus, aqui estou te aceitando. Meu Pai, eu errei, eu pequei, eu transgredi os teus mandamentos, mas aqui estou arrependido pelo que eu falei, pelo que eu fiz, meu Deus, pelo que eu pratiquei. Meu Deus, escreve o meu nome lá no céu, no livro da vida, e sela com teu sangue. Amém e amém, Senhor Jesus Cristo. Ó, você que tomou esta decisão de fé e de coragem, entra em contato conosco agora. O nosso e-mail é queroaceitarjesus@ipda.com.br. Eu disse quero aceitar Jesus. @ipda.com.br. E o nosso WhatsApp é 119-5094-4645. Eu disse 119-5094-4645. Este é o número para você mandar essa mensagem de texto, de áudio, dizendo o seu nome, o estado e cidade de onde você aceitou ou se reconciliou. E um pastor, ele vai te retornar a mensagem e te direcionar lá para o pastor da sua cidade ou mais próximo de você, viu? Igreja Deus e Amor, aqui é mais do que uma igreja. Somos uma família, e a família que vai morar no céu. Eita, glória a Deus! Ó, já estamos animados, ó. Já estamos animados, porque aqui é a alegria do Espírito Santo. Bom dia para você agora que está sintonizado na programação. Bom dia, vovô. Bom dia, vovó. Bom dia, titio. Bom dia, titio. Bom dia, louro. Ó, o louro tá indo. Tá animado hoje o louro, hein? Bom dia para você que está agora já se preparando para ir para o estágio, ir para a faculdade, para o colégio, para a escola, para a creche, para o trabalho. Bom dia a todos vocês. Aqui, bom dia, menino. Bom dia, menina. Bom dia, você que está lá. Até também. Bom dia, os animais. A bicharada também. Bom dia para vocês, viu? Gente, ó. Até o cachorro está no meio junto. Bom dia para todos vocês, gente, ó. Vocês que agora estão interagindo conosco aqui no chat do nosso YouTube, já te convido a você a compartilhar a programação. Compartilha com o maior número de pessoas que você puder. Ajude o setor evangélico. Hoje batemos 1000 pessoas simultâneas novamente. Hoje teremos a participação de um tão especial, pastor Paulo Martins. Ele que, né, tem feito um trabalho tão assim belo, meu Deus, é um trabalho magnífico, que daqui a pouquinho estará falando um pouco sobre as atividades realizadas em todo o Brasil, viu? Mas eu quero ouvir você, ó, quero ouvir você. Manda pra cá sua mensagem de texto, de áudio, 119-8292-3392. Este é o número do nosso WhatsApp, 119-8292-3392. Você que quer continuar conosco também interagindo pelo tá no rádio, quer migrar pro YouTube, porque algumas programações eles vão ficar com a local, mas que quiser continuar com o Sertão Evangélico, migra pro YouTube, é Igreja Pentecostal Deus e Amor Oficial. Pois é, tá chegando também nossa irmã Aline para contar o que Deus fez na sua vida. Irmã Aline, é contigo, varoa de Deus.
2: Meu nome é Aline Dark, moro na cidade de Euclides da Cunha, Paulista, estado de São Paulo. Amados, eu estava numa vida de pura escuridão. Eu era usuária de droga, eu usava crack, vendia tudo de casa e as coisas dos meus filhos também. Meus filhos eram todos revoltados por causa do meu vício. Eu já não tinha mais controle. Eu só queria usar e usar cada vez mais e mais. Era dia de sol, de chuva, eu estava na estrada para ir em busca da droga, na cidade, pois eu moro no sítio e fica a 25 quilômetros da cidade. Eu pegava os meus filhos e pegava estrada, ele sofria com o sol quente e eu não estava nem aí, o vício falava mais alto. Eu recebi um mandato de prisão no dia 20 de julho de 2020. Fui presa grávida de 6 meses e deixando 3 filhos para trás. Fiquei 5 meses detida. E quando cheguei na cadeia, conheci PDA. Passei a participar das orações e Deus falava comigo todos os dias naquele lugar de tristeza e choro. Deus me dava conforto diário. Eu ganhei minha filha. Deus me ajudou a passar por tudo com muita força. Eu fiquei num propósito com Deus e eu estava orando junto com a rádio quando cantou Minha Liberdade, no dia 17 de dezembro de 2021. Quando eu estava lá, fiz um voto com Deus e disse que se Deus me tirasse dali, eu iria dar meu testemunho e uma contribuição para a Fundação Reviver. Mas quando saí, o inimigo me desviou e comecei a usar droga novamente. Fiquei 10 meses e o juiz me revogou. Voltei para a cadeia deixando 4 filhos para trás novamente. Fiquei com um desespero enorme. Quando cheguei lá, Deus falou comigo através da oração do meio-dia e fiz uma reconciliação com Deus. Comecei a fazer uma campanha de 7 dias. Pedi para Deus uma nova chance, um conserto. Pedi para me restaurar por completa. Quando cheguei o último dia da minha campanha, nada acontecia. Deu meio-dia, nada acontecia. Eu falei, eu vou dormir. Fiquei triste, deitei e fiquei lá, até peguei no sono. Acordei aos gritos, as minhas companheiras gritando para mim, Aline, Aline, sua liberdade cantou, você vai embora cuidar dos seus filhos. Eu nem acreditei. Fiquei mais ou menos uma meia hora sem reação. Não acreditava no que Deus estava fazendo em minha vida. Para a honra e glória do Senhor, hoje eu estou com a minha família e os meus filhos há mais de 17 dias. Só tenho a agradecer por não ter me abandonado e me restaurado. Eu te amo, Deus. Eu sirvo a Jesus com muita alegria. Eu sou Aline Dark da Silva, tenho 31 anos, moro na cidade de Euclides da Cunha Paulista, São Paulo.
1: Rapaz, tremendo demais o que o nosso Deus fez na vida da nossa irmã Aline. Imagina aí. Ela fala que sofria. Imagina a sua família. Imagina os seus filhos vendo ela passar esse momento de escuridão, né? Porque quem tem uma pessoa viciada, uma pessoa que se droga, que não consegue manter o controle, né? A família sofre tanto. Imagina os filhos dessa mulher agora ali. Eita, rapaz. Ela falou que vendia tudo. Já não tinha mais o controle. Queria se drogar. Queria, né, usar aquele entorpecente. Foi presa. Foi tirada da sociedade para cumprir ali dentro de um presídio. E ela conta que chegando lá, grávida, gestante. Meu Deus. Olha a situação da mulher. E ela conta que lá conheceu a Igreja Deus e Amor. Saiu de lá, como fala, e saiu lá do presídio, voltou, não, teve uma nova recaída. Meu Deus. É, mas ela conta que o juiz revogou a prisão dela novamente, depois voltou para a cadeia, o juiz revogou a prisão dela, e hoje está aqui, ela fala que está em liberdade, como ela fala, a liberdade cantou para ela. Era Deus dizendo, Aline, eu estou te dando uma nova oportunidade. Assim o Senhor lhe está falando para você, João, para você, Maria, para você agora que está ouvindo a programação, chamando pelo teu nome, dizendo, olha, a liberdade cantou na sua vida, sim, a liberdade cantou na sua vida, a liberdade, é, essa está te libertando desses vícios, te libertando deste mal. Olha, em volta de você agora, as pessoas que estão sofrendo, é, você acha que não, mas estão sofrendo muito. Mas a irmã Aline, ela reconheceu e soube que a família dela, viver com a sua família, não tem preço nenhum. Mas hoje ela é serva de Deus. E ela pode hoje abrir a boca e falar as seguintes palavras. Eu hoje, juntamente com a minha família, servimos ao Senhor Deus Pai. Eita glória a Deus. O Senhor Jesus também vai fazer isto na sua vida. O impossível tornar possível. Talvez você esteja agora com uma pessoa na sua casa, é drogados, uma pessoa que não consegue mais ter o controle dos vícios do álcool. É, você deixou qualquer coisa fácil, ele vai lá e dá um sumiço. O Senhor Jesus, ele pode fazer este vaso que hoje está dessa forma, fazer um vaso de honra. Acredite, creia, hoje, quinta-feira, aqui na nossa igreja Deus e Amor, você tem um encontro marcado, já agendado aqui, é 7, 9, 11, 15, às 19 horas, na Avenida do Estado, 4568, Liberdade, São Paulo, entrada principal pela Avenida Prefeito Passos, número 10. Não pode vir estar conosco hoje aqui? Acesse agora ipda.com.br e lá você vai encontrar, lá na parte inferior à esquerda, endereços, e você vai encontrar a IPDA mais próxima de você. Igreja, Deus e Amor, é mais do que uma igreja. Aqui somos uma família. A família que vai morar no céu. Eita, glória a Deus. Bom dia para você, Galdeiro. Bom dia. Ó, hoje a produção que tá, meu Deus, a mil por hora, viu? O Medina, rapaz, tá com os dois pés. Eu acho que tá com os dois pés atuado lá naquele riacho, viu? Porque um homem, ó, tô chegando e até agora não chegou. Ô, Medina, aproveita aí, Medina, passa na padaria aí, passa aí e faz, traz aquele pão de queijo, né, rapaz? Que teve um mineiro por aqui, rapaz, não trouxe nem queijo. Sei não, viu? Enquanto isso, ó, é uau mesmo, viu? Vamos louvar ao Senhor com ela, a nossa presidente mundial, Ereny Miranda, cantando Além das Fronteiras. Eita, glória a Deus!

0: Vamos que vamos, meu povo. Vamos empurrar esse carro do boi, rapaz. Vamos empurrar essa charrete, porque o negócio não é fácil não, viu? Você que tá agora aí, lá na roça, na fazenda, na chácara, vamos tirar o leite, meu povo. Vamos tirar o leite dessa vaca aí, dessa mimosa. Você que tá agora aí também já limpando o quintal. É, tá vendo? Não é fácil não, viu? Limpar o chiqueiro, limpar os currais aí, limpar, tirar essas folhas todas aí, rapaz. Ó, tem lugar que tá chovendo, viu? É, rapaz, com chuva, sem chuva, vamos alimentar as galinhas, meu povo. Ó, nada de ficar dormindo aí. Você que tá com esse menino aí deitado nessa rede. É, a galinha, rapaz, fica toda alvoroçada, com fome, rapaz. É, aí você fica lá tomando café, de boa, e a galinha lá, tudo passando fome, rapaz. Vamos que vamos, meu povo. Um grande abraço para vocês que estão agora sintonizados na programação. Você que é da região sul do país, ó. A nossa irmã Noemi, ela já mandou mensagem aqui, ó. Ela que está acompanhando a programação, viu? Lá deve estar frio, viu? São Paulo também hoje amanheceu frio, viu? Deus abençoe. Ela que é de São Luís Gonzaga, ó. Tá lá acompanhando, né? A programação. Santa Rosa, Santo Ângelo, Nicolau. Deus abençoe. Os irmãos estão sintonizados na programação. Sebastião Pereira, ele que é lá da região, ó, de Serra Talhada, viu? Estado Pernambuco, já estive por lá, viu? É uma cidade boa, bonita, rapaz. Isso é quente, rapaz. A paz do Senhor, já fui buscar a lavagem para alimentar os porcos aqui no curral, viu? Tomei meu café e agora estou acompanhando o programa. Que Deus abençoe grandemente esta manhã. Deus abençoe, irmão Sebastião. E a todos que estão aí em Serra Talhada, viu? José Carlos de Currais Novos, Rio Grande do Norte. Bom dia, paz. Estou aqui dando uma olhada no roçado e escutando a programação. Já estou organizando as ferramentas para a lida. Solta o som do galo atribulado para acordar todos os ouvintes, viu? É com o Galdeiro aí, viu? Dá esse play, Galdeiro. E o irmão tá lá já com a, eu creio que o irmão tá com a foice, né, irmão? Ele foi olhar. Será que ele foi trabalhar mesmo ou foi só pra olhar? Eu sei não, viu? Antônia Maria de Cajazeiras, lá do estado da Paraíba, viu? A paz do Senhor a todos. Já coloquei a roupa para lavar. Arrumei a casa e agora estou ouvindo esta programação abençoada. Um abraço para todos os irmãos. E coloca o som do o canto do galo de Campina, viu, galera? O galo de Campina é bonito demais, rapaz. Pra quem não sabe, o galo de Campina é aquele que tem uma parte vermelha lá na cabeça dele, entendeu? É o galo de Campina, viu? Parece com aquele desenho lá, viu? Moisés, Uberlândia, Minas Gerais. Bom dia, Zaqueu. Joga água nos meus pais que estão ouvindo o rádio deitados, viu? Eles têm que se levantar. Não, não. Você tem que fazer o café pra eles, viu, Moisés? E dizer, papai, mamãe, fiz o café hoje, rapaz. Um grande abraço aos irmãos de Berlândia. José Raimundo de Barreiras, lá do estado da Bahia. Um grande abraço aos baianos. Bom dia na paz do Senhor. Estou transportando as verduras, seguindo para a feira, e vamos chegar fresquinha, viu? Ó, que Deus abençoe nosso dia. Joga água na minha netinha, Rayane, que ainda não levantou para ir para a escola e está na escuta. Ô, Rayane, acorda, mulher, acorda, Rayane, vamos para a escola. Tô te falando, tô te avisando, é melhor você acordar agora, rapaz, porque depois sei não, viu? Rose de São Paulo, bom dia, presbítero Zaqueu, meu nome é Rose. Sou de São Paulo, a capital, viu? Assisto o programa sempre que possível com a minha filha Alicia. E sempre ficamos com uma dúvida. Ó, quantos pitinhos ficam juntos da galinha no cenário? São 12? Ó, rapaz, agora você me complicou, irmã Rose. Porque aqui, ó, tem 4, 1, 2, 3, 4, 5, 6, 7, 8... Ih, rapaz, acho que saíram pro outro lugar agora. Uau! Tem 8, 9, 10, 11. E tem mais um perdido, irmão, por aí. Tá algum. Tá em algum lugar por aí. Que é. Sabe como é que é? Mas são. Era pra ser 12, irmão. Só tem 11. Tá jogado por aqui outro, viu? Mas são 12, viu, irmão Rose? Deus abençoe. Vanderlei, São Paulo. Daqui, São Paulo. Estou trabalhando aqui no caminhão, viu? E acompanhando o rádio. Deus abençoe. O homem é chique demais, tá no caminhão. Tem até a fotografia dele, ó. Olha o retrato do homem aí, ó. Irmão Vanderlei. Rapaz, o homem tá, ó. Tem que ter braço, rapaz, pra eles aí. Deus abençoe sua vida, meu amado. Raquel Crispim, de Ibitirama, rapaz. Lá do estado do Espírito Santo. Estamos aqui nas roças. E ouvindo o programa todos os dias. Cadê a nossa irmã Raquel? Ó, ela mostrou, rapaz, que lugar bonito, viu? Parabéns, lugar lindo demais, viu? Aí dá pra armar uma rede, passar o dia todo só pensando, rapaz, nas contas que vai vencer, viu? Deus abençoe, irmã Raquel Crispim. É, todos os irmãos são os capixabas, né, ali do Espírito Santo. Deus abençoe os irmãos de Vitória. Ô, Galbero, dá um play na radiola que tem gente já te apertando aí, viu?
1: A paz do Senhor, a paz do Senhor, glória a Deus.
0: Ai, divas!
1: Recebam a paz do Senhor,
0: povo
1: de Deus, de todo o Brasil. Vocês que estão aí à escuta aí, né, do sertão evangélico.
0: Glórias, viu?
1: O nosso amigo Zaqueu, irmão em Cristo.
0: Estamos aqui, filho.
1: Quem vos fala é o pastor Lisandro, né, do Sapiranga, de Porto Alegre.
0: Pastor.
1: Estamos aí no trecho, na direção do caminhão.
0: Olha.
1: E ouvindo a rádio,
0: viu?
1: E recebendo as bênçãos de Deus. Deus abençoe a todos aí. Fica na paz de Cristo aí, recebendo as bênçãos do Senhor através da rádio. Amém, irmãos. Deus abençoe.
0: Amém, pastor. Você que tá aí, que é caminhoneiro, ó. Escute aí, ó. Você que é caminhoneiro, cuidado, rapaz, no acelerador. Cuidado para você não arrumar problema aí na logística, viu? Oferece um cafezinho para eles lá. Ó, tá estressado? Bom dia na paz do Senhor Jesus. Eu sei que estressa, mas vai com Deus, rapaz. Tudo vai dar certo, viu? É isso mesmo,
2: viu? Senhor Jesus, presbítero Zaqueu, a paz do Senhor Jesus para os ouvintes do programa Sertão Evangélico, para os nossos irmãos dos estúdios, presbítero Zaqueu.
0: Diga, fale.
2: Põe a bicharada aí para acordar minha irmã lá em Juazeiro da Bahia.
0: Rapaz,
2: que ela não sabia desse programa, eu falei para ela, esse é o programa mais lindo do rádio brasileiro.
0: Falou tudo, viu?
2: Para nós que somos brasileiros, é o programa mais maravilhoso
0: da manhã. É o Sertão Evangélico.
2: Deus abençoe a todos. Em nome de Jesus. Aqui é o nosso irmão José da cidade de Uberlândia.
0: Irmão de Uberlândia, mandando a irmã dele acordar lá em Juazeiro da Bahia. É com a bicharada mesmo, rapaz, ó. Desperta, mulher!
3: Bom dia, paz do Senhor, Zaqueu. Estou aqui, hein, ouvindo o Sertão Evangélico. Moro aqui na divisa de Francisco Morato com Atibaia.
0: Pertinho,
3: sou o pastor,
0: viu?
3: Raimundo, quero ouvir
0: pertinho, vai.
3: O canto do carro de boi.
0: Ô, Galvão, se vira, Galvão.
3: Lembrar.
0: É contigo, Galvão.
3: Da saudade. Lá da roça.
0: Vem, Galvão.
3: Deus abençoe.
0: Tem mesmo, rapaz, ó.
3: Em nome de Jesus.
0: Rapaz, Galvão, parabéns.
3: Bom dia, Pai do Senhor, Zé.
0: Bom dia, meu amado. Ó, o Galvão aqui, ele é assim, ó. Pensou, ele já colocou no ar, viu?
4: Pai do Senhor, irmão Zaqueu, bom dia.
0: Yeah.
4: Eu tô ouvindo essa programação maravilhosa pela Alexa.
0: Pela
4: e também
0: Alexa.
4: Eu passo migrar lá pelo YouTube na televisão também. É abençoado esse programa. É uma alegria para nós todo dia assim.
0: É bonito,
4: Vaz. Deus abençoa minha sogra Aparecida e abençoa a Silvana também. E toca o barrante.
0: Toca o barrante. Um grande abraço para sua sogra Aparecida, viu? E o berrante aí pra vocês, meu povo.
5: A paz do Senhor.
0: Paz.
5: Deus abençoe. Aqui é o Rodrigo, do estado do Maranhão.
0: Maranhão.
5: São Raimundo da Mangabeira.
0: Chique
5: aqui
0: lado,
5: da
0: mesmo.
5: Cabine do caminhão, sintonizado na rádio, dizendo que Deus é bom.
0: Ei.
5: Deus abençoe a todos, irmãos e irmãs, todos sintonizados na rádio. Deus e amor, Deus abençoe.
0: Deus abençoe, né? Eu creio que a rádio de Mangabeiras ela é transmitida lá por Imperatriz do Maranhão, né? Deus abençoe todos os irmãos maranhenses, né? Paraenses, os Tocantins, né? Vocês estão ouvindo a programação em todo o Norte, Nordeste, Sul, Centro-Oeste, Sudeste. Isso mesmo, Sertão Evangélico, pra você. Não tem outro programa, gente. O Sertão Evangélico é o melhor programa da manhã. Não tem outro. O melhor programa caipira é aqui na Grandona, na maior rede de rádio evangélica do Brasil. É a Rádio Deus e Amor. E para todos vocês, chega cantando eles. Trio Voz que Clama lá no deserto, viu? Com o povo pentecostal.

10h52 em São Paulo, capital Brasil, meu povo. E 7h52 lá em Fernando de Noronha, viu? E 5h52, sabe onde? Lá no Mato Grosso, Mato Grosso do Sul. E 4h52 lá no Acre, em alguma parte do Amazonas. Pois é, você que está agora, estou já na programação, sejam todos bem-vindos. Este é o programa Sertão Evangélico, que vai ao ar todos os dias, de segunda a sábado, de 6 da manhã às 7h30. Então você que está pelo rádio Deus e Amor, em alguma cidade, talvez possa ter uma chuva, possa ter alguma interferência no rádio, você pode ter uma melhor experiência. É pra você olhar pro YouTube e você contemplar e ver aqui, rapaz, ó. Daqui a pouquinho tem um homem aqui elegante, bonito demais. Pastor Paulo Martins vai estar conosco aqui, tomando aquele café que derruba macaco do galho mesmo. Ele tomou o café e derruba até o bando todinho, viu? Café é bom demais, viu? Ó, nós estamos agora com 996 pessoas simultâneas no nosso YouTube. 98. Vamos bater mais de mil visualizações agora? Você que está agora no Rádio Deus e Amor, ajude agora, migra agora pro YouTube, para ter uma experiência incrível é aqui no YouTube, viu? Gente, ó, nosso irmão Paulo Martins já tá aqui no estúdio, daqui a pouquinho ele já tá compartilhando, já tá aqui animado para participar conosco, tomar esse café. Você que é da Fundação Reviver, da Associação Reviver, você que é das instituições Reviver, já compartilha aí com os demais, porque tem alguém representando vocês hoje aqui no Sertão Evangélico, viu? E vamos agora para a leitura da Palavra de Deus, ó. A leitura da Palavra de Deus é o nosso devocional diário. Então você que espera por esse momento, chegou, e é agora. E para a Palavra de Deus, eu tiro o meu chapéu. Evangelho segundo escreveu São Mateus. Livro de Mateus, ou Evangelista Mateus, capítulo de número 9 e verso de número 22, que diz: e Jesus, voltando-se e vendo-a, disse, tem ânimo, filha, a tua fé te salvou. Olha só, tem ânimo, filha, a tua fé te salvou. Eita, glórias a Deus. Mateus, ele apresenta um texto, né, que, na qual, posso dizer que é interpretado na visão dos evangelhos sinóticos, Mateus, Marcos e Lucas. E na versão de Mateus, Mateus ele trata um assunto para os judeus, sabemos disso. E aqui ele vai citar algo muito incrível, né? Ele fala, ó, havia já 12 anos, uma mulher que havia já perdido já uma vida, posso dizer, né? Com esse problema que afastava ela da sociedade, tirava ela, já não tinha tantos direitos as mulheres daquela época, né? Na atualidade da época. Imagina uma mulher agora que vai ser desprezada vivendo em alguns contextos históricos. É. E aqui, esta mulher, ela sabe, e alguém fala a ela, dizendo assim, olha, Jesus, ele vai estar passando por aqui. Jesus, ele vai chegar nessa região aqui, e ela ficou pensando, e agora o que é que eu faço? Estava sem esperança. O seu dinheiro já tinha ido embora. Os seus amigos já não estavam mais com ela. A sua família já não olhava ela como membro mais da sua família. Já não tinha mais, já não era nem contado na sociedade.

0: Imagina agora viver nesse contexto, sendo considerado uma pessoa impura, imunda ali. Mas esta mulher, ela tinha algo no seu coração, ela tinha esperança. Ela no seu coração, eu acredito que ela tinha ali, olha, eu sonhei quando era adolescente, quando era jovem, e agora ela vendo tudo desabar, mas como ela sabe que tem um que ressuscita os mortos, que cura, que salva, a sua esperança, ela volta novamente. E ela chega até Jesus, olha só, e levantando, né, essa mulher havia 12 anos com um fluxo de sangue, chegando por detrás dele, tocou na orla da sua veste, porque dizia consigo mesmo, se eu somente tocar nas suas vestes, eu ficarei curada. Quantas pessoas, às vezes, está passando um momento tão difícil, quase igual a essa mulher, você viveu a vida toda planejando o seu futuro, viveu a sua infância toda planejando o casamento, planejando a formatura, planejando como que você seria há 5 anos, 10 anos futuro, mas de repente tudo isso desabou. De repente tudo isso agora virou em pó, virou em cinza. Você teve que enterrar sonho por sonho, porque a situação hoje já não permite mais que você sonhe, que você tenha mais esse desejo de sonhar. Mas quando esta mulher, ela soube que Jesus estava por ali, a sua esperança se acendeu novamente. É o que Deus também, Ele quer te convidar. Volta a sonhar novamente. Não é para dormir, é para voltar a sonhar. A sonhar o quê? Os planos de Deus para a sua vida. Voltar a sonhar, sabe aquele momento que você estava ali na adolescência, quando era criança e hoje você... Mas é impossível, é isso mesmo. É mesmo no impossível que o Senhor quer que você continue tendo esperança. Hoje, a Igreja Deus e Amor está aqui te convidando a você ter um encontro com Ele aqui, 7, 9, 11, 15 e às 19 horas. É hoje aqui, é o dia que o Senhor marcou para você viver momento de mudanças, momentos novos, divisores de água, mas precisa você tomar essa decisão. É uma decisão que você vai mudar a tua história, a tua vida. É hoje aqui na Avenida do Estado, 4568 Liberdade, São Paulo, entrada principal pela Avenida Prefeito Passos, número 10. Vem. E hoje temos um culto especial, que é na qual que é da Beneficência Cristã. Você que está vindo para São Paulo aqui, aproveita, já traz os agasalhos, traz os alimentos. Estamos já no mês de agosto, o agosto verde. Pois é, Igreja Deus e Amor é mais do que uma igreja. Aqui somos uma família, e é esta família que vai morar aonde? Lá no céu. E vamos que vamos, meu povo, você é tão evangélico, já está por aqui, já está ao vivo desde 6 da manhã, mas agora chegou a hora do nosso break, viu? Daqui a pouquinho a gente volta com vocês.
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0: nesta quinta-feira, no horário das 9 horas da manhã, na sede estadual da Igreja Pentecostal Deus e Amor, aqui de Florianópolis. Nesta quinta-feira, presença confirmada do cooperador Jairo Paiano, pregando a palavra de Deus, na quinta-feira, no horário das 9 horas da manhã, no prosseguimento da campanha Eu Sou o Senhor que te Sara. Convidamos você, amado e dileto ouvinte, a participar do culto nas quinta-feira pela manhã, na sede estadual de Florianópolis, na campanha Eu Sou o Senhor que te Sara. Vamos aí à confirmação do homem de Deus, nosso irmão cooperador Jairo Paiano, convidando os ouvintes e falando com todo o povo de Deus aqui no programa A Voz da Libertação, nesta grande expectativa para nesta quinta-feira às 9 horas da manhã.
1: Deus cumprimenta seu irmão em Cristo, Jairo Paiano, convidando os irmãos, livre pensador de outros credos religiosos para estar conosco às quinta-feira às 9 horas da manhã. Está conosco para buscar a benção. Estamos numa poderosa campanha no tema Passagem de Êxito, capítulo 15, versículo 26. Eu sou o Senhor que te sara. Você enfermo, problemático, vem estar conosco, que estaremos no propósito com Deus para que possas receber a tua bênção. Na Igreja Pentecostal Deus e Amor, centro de Florianópolis, Avenida Mauro Ramos, 184, o endereço da vossa bênção.
0: É nesta quinta-feira, 9 da manhã, a presença confirmada do homem de Deus, o operador Jairo Paiano, que estará em oração em jejum, pregando a palavra de Deus, orando pelos dons do Espírito Santo, orando pelos enfermos, na quinta-feira da campanha Eu Sou o Senhor que te Sara. Anote o endereço: a Igreja Pentecostal Deus e Amor, localizada na Avenida Mauro Ramos, 184, Centro, Florianópolis. Nesta quinta-feira, 9 da manhã, aguardamos por todos, em nome do nosso Senhor e Salvador Jesus Cristo.
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0: Queridos ouvintes da Rádio 98.9 FM Porto Belo, queremos abrir o nosso coração para falar de uma causa muito especial, gente. A Fundação Reviver realiza um trabalho social levando esperança a famílias que enfrentam dias difíceis, infelizmente. Muitos lares estão sem alimento básico para colocar na mesa. Talvez para você é uma cesta básica, seja apenas uma doação. Mas para quem está passando necessidade, ouvinte, ela representa alimento, dignidade, esperança e a certeza de que Deus não esqueceu deles. Hoje fazemos um apelo. Se Deus colocou em seu coração o desejo de ajudar, doe uma cesta básica ou contribua com qualquer valor. A sua oferta pode transformar a realidade de uma família inteira, ouvinte. A palavra de Deus nos ensina que em Provérbios, capítulo 19, versículo 17, quem compadece de um pobre, empresta ao Senhor e ele contribuirá o seu benefício. Seja um instrumento nas mãos de Deus, ouvinte. Estende as suas mãos, semeie com amor. Participe desta obra social da Fundação Reviver. Juntos podemos levar alimento, esperança e o amor de Cristo a quem mais precisa. Que Deus abençoe você, amado ouvinte, grandemente a sua vida, a sua casa, e multiplique tudo aquilo que você fazer em favor do próximo. Muito obrigado pela sua dignidade, você ser generosidade nessa obra do Senhor, na obra social da Fundação Reviver.

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3: Aqui quem vos fala é o Pastor Edson Silva, de Criciúma. E eu passo aqui para confirmar a minha presença. Nessa próxima sexta-feira, agora, eu estarei em Florianópolis, na nossa sede estadual, nessa poderosa concentração de fé, de milagre e de transformação, que tem o tema Feridos pelo Processo e Curados pelo Propósito. 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O endereço da Bessa, muitos conhecem, outros não, mas é Avenida Mauro Ramos, 184, na nossa sede estadual da Igreja Pentecostal Deus e Amor. É sexta-feira, o dia da bênção, da vitória e da transformação. Até lá, em nome de Jesus.
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4: É a campanha do mês de agosto que já está em andamento. Já estamos revivendo esta campanha poderosa no mês de agosto, que traz por tema o agosto profético, feridos pelo processo, mas curados pelo propósito. Igreja Deus e Amor está revivendo o mês de agosto, o agosto profético. Milagres já estão acontecendo, pessoas estão sendo curadas, estão sendo libertas através da fé em Cristo Jesus, aqui na sede estadual da Igreja Pentecostal Deus e Amor. Vamos ouvir os milagres apostólicos. É Jesus operando, é Jesus realizando coisas tremendas aqui na sede estadual da Igreja Pentecostal Deus e Amor. Milagres acontecem, Jesus opera maravilha.
2: O poder de Deus restaurou a visão desse irmão agora. Ele falou para mim, eu estava perdendo a visão, pastor. Eu comecei a enxergar bem agora. Esse é o poder da palavra. É assim mesmo? Só pode confirmar? O que, que ele tinha?
5: Ele tem um problema de vista que vai agravando e ele tem até o diagnóstico.
2: O senhor estava chorando de alegria, falando, pastor, acabou.
6: Glória a Deus.
2: Olha lá pro povo lá. Tá enxergando todo mundo bem?
6: Amém. Glória a Deus.
2: Jesus te deu uma visão restaurada hoje, viu? Pelo poder da presença de Deus. Diga glória a Deus. Já nessa campanha, feridos pelo processo, curados pelo propósito, eu falei aqui que Deus ia dar carro. E ela recebeu a bênção. Foi ou não foi, irmã Vânia?
7: Foi. Sexta retrasada, o pastor falou que Deus ia dar carro novo. Sexta agora, meu filho foi numa loja de carro, numa agência, e eu fez um vídeo, falou, mãe, que carro que tu quer? Quer esse aqui? E eu falei, pra quê, meu filho? Ele falou, vou comprar um carro pra você e o pai. Mas como eu tava atendendo o doutor na outra linha, eu falei pra ele, deixa eu falar com o médico, desliguei. Dali um pouco ele me retornou, falou, mãe, eu vou levar lá na garagem o carro seu e do pai. Aí então tá lá em casa o carro na garagem, um carro automático, muito bonito, ele deu de presente pro pai dele e pra mim. Tá lá em casa o carro, e o irmão profetizou, então a bênção chegou em nome de Jesus.
2: A senhora fez o voto da campanha?
7: Fiz o voto da campanha, até eu comentei com meu esposo. Eu disse, meu Deus, eu fiz o voto, e ele já foi lá e comprou o carro, ele disse, foi lá.
2: Nessa campanha, feridos pelo processo, curado pelo propósito, sexta-feira passada.
7: Nessa campanha, com certeza.
2: Deus abençoe, irmã Vânia. Olha que fé, né? Deus é fiel.
4: É isso mesmo, ouvintes. É o propósito da campanha, feridos pelo processo, mas restaurado por Deus através do propósito. Eu quero convidar você, querido e amado irmão ouvinte, para participar deste grande propósito esse grande propósito, ouvintes, que já começou. É o agosto profético. O tema deste mês é feridos pelo processo, curados pelo propósito. Serão dias de busca, oração, transformação, do dia 1º de agosto ao dia 31 de agosto, nos seguintes horários: das 8 às 9, das 13 às 14, das 17 às 18, das 22 às 23 horas. Cada pessoa que já entrou neste propósito, tenho certeza que Deus contemplará a fé e a perseverança de cada participante. Eu faço um convite especial para você, ouvinte. Participe também da campanha Feridos pelo Processo e Curados pelo Propósito. Você vai fazer uma oferta de gratidão a Deus e vai entrar neste propósito. Você vai fazer uma oferta profética de R$100 para esta campanha. O seu nome estará escrito no livro da oração, nos quatro horários. Estaremos apresentando diante do altar de Deus durante todo o mês de agosto, clamando para que o Senhor transforme as feridas do processo em testemunhos de vitória. Não fique de fora, ouvinte. Ainda há tempo de fazer parte deste mover de Deus. Creia, porque o Senhor tem cura, restauração, portas abertas e um propósito preparado para a sua vida. Agosto Profético 2026. Feridos pelo processo, curados pelo propósito. Deus tem esse milagre para você, ouvinte. Você e toda a sua família. Esperamos por você, ouvinte. Você pode mandar agora o seu propósito. Entrar conosco nesta campanha de oração, de 4 horas de oração, das 8 às 9, das 13 às 14, das 17 às 18, das 22 às 23 horas. Você pode fazer a tua oferta de gratidão para ajudar a manter o programa de rádio A Voz da Libertação no ar. Você pode enviar a tua oferta através da chave Pix. Você vai estar contribuindo para manter a rádio no ar. E através deste propósito de fé, da campanha que traz o tema Feridos pelo Processo, mas Curado pelo Propósito, você vai ter o seu nome anotado aqui no livro. Nós vamos levar para a oração, nós vamos orar 4 horas de oração em favor da sua vida, em favor deste grande propósito, porque nós cremos que o Senhor, Ele tem a cura e a restauração e portas abertas através do propósito preparado por Deus. Nós vamos orar por você, pela sua família. Então não perca a oportunidade. Venha participar, ouvinte. Venha fazer o seu voto com Deus. Através desse voto. Faz o voto aí, ouvinte. Você vai fazer esse voto agora, esse propósito. Através da chave Pix. Você vai anotar agora aí a chave Pix para você enviar a oferta de R$100. Você vai enviar esse propósito com Deus. Nós vamos anotar o seu nome aqui no WhatsApp para nos levar para a oração. Você que tem fé. Você que tem fé, Deus está falando contigo. É o mês de agosto, feridos pelo processo, né? Você que está passando por um momento difícil, de batalha, é o propósito. Feridos pelo processo, mas curado pelo propósito. A oferta de R$100. Envie agora através da chave Pix, CNPJ 43... 208-040, 1000 ao contrário, 36. Repetindo, a chave Pix é o CNPJ 43-208-040, 1000 ao contrário, 36. 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Você vai enviar o comprovante desse propósito de R$100 aqui no nosso WhatsApp. O DDD é 48, o número do WhatsApp é 3207-8283. 3207-8283. Mande agora a sua participação também, seu pedido de oração. Vamos estar orando ao teu favor nesse grande propósito desta grande campanha que traz por tema, ouvinte, esse grande propósito, feridos pelo processo. Aleluia, que campanha tremenda, feridos pelo processo, mas curado pelo propósito, aqui na Igreja Pentecostal Deus e Amor. Não perca tempo, ouvinte, venha fazer o teu propósito através da fé. Faça conosco. Jesus garante a bênção para você e toda a sua querida família aqui na Igreja Pentecostal Deus e Amor. Aguardamos por todos, em nome de Jesus, nesse grande propósito de fé, de milagre que Deus preparou para nós juntos celebrar, glorificarmos a Deus, exaltarmos a Cristo. Deus abençoe todos os ouvintes que estão nos acompanhando agora através do rádio receptor. Deus está falando contigo, ouvinte. Entra no propósito, feridos pelo processo, mas curado pelo propósito. Deus está falando contigo. São mais de 280 pessoas que Deus está convocando nesta revelação, a revelação do mês de agosto, o agosto profético, feridos pelo processo, mas curado, sarado, abençoado pelo propósito.
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0: Aqui quem vos fala é o pastor Edson Silva, de Criciúma, e eu passo aqui para confirmar a minha presença. Nessa próxima sexta-feira, agora, eu estarei em Florianópolis, na nossa sede estadual, nessa poderosa concentração de fé, de milagre e de transformação, que tem o tema Feridos pelo Processo e Curados pelo Propósito. Olha o tema, hein? Feridos pelo processo, curados pelo propósito. Eu estarei aí pregando a palavra de Deus e Deus terá uma grande revelação profética para todos. Atenção, Florianópolis, para todos que participar desta grande concentração de transformação e de milagre. O endereço da bênção, muitos conhecem, outros não, mas é Avenida Mauro Ramos, 184, na nossa sede estadual da Igreja Pentecostal Deus e Amor. É sexta-feira, o dia da bênção, da vitória e da transformação. Até lá, em nome de
1: E
0: Jesus.
1: dia 12 de setembro teremos a Santa Ceia da União com todas as igrejas ligadas à sede estadual de Florianópolis. Venha receber a bênção e a vitória.
2: 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Infelizmente, muitos lares estão sem alimento básico para colocar na mesa. Talvez para você uma cesta básica seja apenas uma doação. Mas para quem está passando necessidade, ouvinte, ela representa alimento, dignidade, esperança e a certeza de que Deus não esqueceu deles. Hoje fazemos um apelo. Se Deus colocou em seu coração o desejo de ajudar, doe uma cesta básica ou contribua com qualquer valor. A sua oferta pode transformar a realidade de uma família inteira, ouvinte. A palavra de Deus nos ensina que em Provérbios, capítulo 19, versículo 17, quem compadece de um pobre, empresta ao Senhor, e ele contribuirá o seu benefício. Seja um instrumento nas mãos de Deus, ouvinte. Estende as suas mãos, semeie com amor. Participe desta obra social da Fundação Reviver. Juntos podemos levar alimento, esperança e o amor de Cristo a quem mais precisa. Que Deus abençoe você, amado ouvinte, grandemente a sua vida, a sua casa, e multiplique tudo aquilo que você fazer em favor do próximo. Muito obrigado pela sua dignidade, você ser generosidade nessa obra do Senhor, na obra social da Fundação Reviver. E a campanha prossegue, ouvintes, feridos pelo processo, mas sarados pelo propósito. Amados ouvintes, você que está entrando no propósito, é pela fé. A fé sem obra é morta, né? Tem que ter a fé, propósito. Você não se esqueça de enviar para nós o comprovante, né, da sua oferta. São 280 pessoas que nós estamos anotando aqui, que já estão entrando no propósito da campanha. Ferido pelo processo, mas alcançado, sarado, liberto, abençoado, curado pelo propósito. Porque o propósito, né, ele gera milagre, jovem Guilherme. Porque sem fé é impossível agradar a Deus. Nós vimos aí dois testemunhos, até, inclusive quero rodar ele novamente, que a fé faz coisas tremendas acontecerem, né? Pessoas que eles botaram a fé em ação e obteram grandes respostas. Então, não vão ficar só falando, né? Escute, ouvinte, escute, tira suas próprias conclusões desses milagres apostólicos que só Jesus pode fazer, ouvinte. Só Jesus mesmo. E Jesus faz coisas tremendas. Escute aí, ó. Pessoas que fizeram voto com Deus, mandaram o Pix aqui, né? E já receberam bênçãos de Deus através de fazer o voto aqui na Igreja Pentecostal Deus e Amor. Escute aí. Olha aí. Olha que testemunho tremendo. A irmã fez o voto e recebeu a bênção completa de Deus em sua vida aqui na Igreja Pentecostal Deus e Amor.
3: Sou a irmã Reni, eu entrei na campanha juntamente com vocês e fiz esse propósito, que Deus abriu a porta para minhas filhas, para minhas duas filhas que estavam precisando de um ser, viu? E também sobre a minha saúde, fiquei ruim, tá uma ferida na perna, através desta campanha eu recebi a minha cura, estou completamente curado de uma ferida numa perna, esse milagre que Deus operou na minha vida, também é essa porta tão grande que Deus abriu para minhas filhas. Pastor Samuel, estou muito agradecido, a paz do Senhor Jesus.
4: Qual o seu nome?
5: É Rose.
4: Qual foi a bênção que a irmã recebeu?
5: Fui receber o meu salário e estava a mais.
4: Tinha uma quantia a mais?
5: Tinha mais. Graças a Deus fiz o voto de R$100.
4: Entrou na campanha e Deus te surpreendeu no salário.
5: Cheguei lá, tinha a mais. Tô feliz, graças a Deus.
4: Que Deus te abençoe.
5: Amém.

0: Meu nome é Davi José.
1: Fiz um voto de R$500 e eu tinha um processo na justiça já há 10 anos já. 10 anos esse processo rolando, uma eternidade, sabe como é que é a justiça aqui no Brasil, né? E esse processo, ele deu algumas movimentadas, tá? Depois ficou um ano e pouco parado. E eu peguei esse voto de R$500, no dia que eu peguei o voto, depois, 3 dias depois, o processo movimentou na justiça. E recebi uma revelação, que o processo ia sair e tal, o valor ia sair. Dia 29 eu recebi o valor que eu tinha para receber, o valor bom, honrei o voto de R$500 com Deus, e Deus cumpriu. Como a sua palavra, eu também cumpri o voto de R$500. Esse é o meu testemunho.
0: Meu nome é Davi José, falo aqui do bairro Bela Vista, em São José.
2: É aí, está, ouvintes. Contra fato, não há argumento. É as próprias pessoas, jovem Guilherme, testemunhando que fizeram voto, que fizeram propósito e obteram vitória. Ouvintes, Deus realmente faz milagre quando bota a fé em ação. É o tema da campanha, o mês de agosto, profético, feridos pelo processo, mas sarado pelo propósito. Tu quer ser sarado, vinte? Tu quer receber a bênção? Tu quer receber o milagre? Tu quer? Tu quer mudar de vida? Quer ter uma bênção maior na sua família, na sua saúde, libertação, cura? Entra no propósito. São 280 pessoas, jovem Guilherme, que Deus revelou ao pastor Samuel que vão entrar no propósito. A oferta de R$100, nós vamos anotar o nome desta pessoa aqui no caderno. Nós vamos orar 4 horas de oração por dia. 9 da manhã, às 13 horas, às 17 horas e 22 horas. São 4 horas de oração, intercessão em favor de cada pessoa que está entrando no propósito. Porque o tema da campanha é feridos pelo processo. Tem muita gente ferida. Ferida por situações, decepções, conjugal, material, financeiro, saúde, família, na área espiritual, na vida sentimental também, situações, causa jurídica, situações da perícia, do até mesmo exame médico, situações de dinheiro trancado que não sai. Então é a situação que podemos dizer, feridos pelo processo, as pessoas estão feridas. Mas serão sarada no propósito, jovem Guilherme.
3: É isso aí, pastor Joel, queridos amados irmãos ouvintes. E eu tenho um testemunho também, Joel, para contar para este irmão ouvinte.
2: Pode contar aí para aumentar a fé desse ouvinte, jovem Guilherme.
3: É, porque muitos irmãos, eu vejo que muitos irmãos, né, eles testemunham daquilo que o Senhor fez na sua vida, daquela bênção que recebeu nas campanhas. Algum tempo atrás, meus irmãos, estava acontecendo alguma situação na minha vida. E para acrescentar a sua fé, eu falei um voto com o Senhor, né? Fiz um voto com Deus, no meu coração, eu e Deus, através dessa campanha. O Senhor movimentou o céu, hein? Movimentou o céu, ganhei uma grande bênção na minha vida financeira, né, pastor Joel? Porque nós temos que contar também. Queridos amados irmãos, então você que está aí neste processo muito longo, você que está passando um deserto, que está no processo, que está aí no processo, né, como é o título da campanha, você que está ferido, sendo ferido, creia, faça um voto com o Senhor, né? Como o Senhor, né, fala pela sua palavra, e o pastor Joel mencionou, né, que a obra, ela sem fé, ela é morta. Então nós temos que aplicar a nossa fé, exercer a nossa fé e crer, né, pastor Joel? Porque não basta apenas a gente fazer o voto só, vou fazer por fazer. Não, nós temos que ir lá aplicar toda a nossa fé. Então, e é isso que o Senhor se agrada, que quando a gente faça um propósito diante dele, com o nosso coração aberto, que é aí que ele nos responde, é aí que ele movimenta em nosso favor, né, pastor Joel? Então, você, querido irmão ouvinte, que está com algum problema financeiro, como o pastor Joel falou, em todas as áreas da sua vida, que parece que está trancado, tua oração não sobe, não passa do teto da tua casa, aplica sua fé hoje, agora, neste momento, e creia somente que o Senhor vai te alcançar. Né, pastor Joel?
2: Exatamente, ouvintes. O Senhor vai te alcançar, vai te curar, vai te libertar, vai abençoar a tua vida, o teu propósito, através de você entrar nesta campanha, mês de agosto, o mês profético. Eu vou passar agora a chave Pix para você anotar, porque quem sabe tem pessoas que estão dizendo, pastor, eu quero entrar no propósito, mas como é que eu faço? Você vai fazer da seguinte maneira: você vai anotar agora a chave Pix e você vai enviar a tua oferta de R$100. É o propósito da campanha. Todos que desejam entrar, né, você vai fazer esse propósito enviando a oferta de gratidão para nós manter o programa de rádio no ar. Ouvintes, só de programa de rádio aqui é R$100 mil de aluguel. Então, você vai fazer esse propósito pela obra de Deus. Senhor, eu vou entrar nesse desafio, neste propósito, em prol da tua obra, porque eu creio que o Senhor pelejará por mim, porque operando Deus, quem impedirá? Você vai fazer a tua parte, você vai fazer o teu propósito, vai lançar na presença de Deus, o Senhor pelejará por você, pela tua empresa, pelo teu trabalho, por esta causa jurídica, por esse exame médico, por esta perícia, por esse contrato, por esse dinheiro que está para sair, mas não sai, por essa compra do imóvel, do terreno, do apartamento, da casa, do carro, seja qual for o propósito, vai acontecer o milagre e você vai fazer esse propósito. Então, anote aí a chave Pix. A chave Pix é o 43, é o CNPJ, 43, 208, 040, 1000, ao contrário, 36. Vamos repetir novamente, a chave Pix é o CNPJ, 43, 208, 040, agora vamos lá, 000136. Anotou? Não conseguiu ainda? Vou repetir pausadamente para você anotar e fazer o teu propósito com Deus através desta oferta de gratidão. Nós vamos anotar o seu nome, porque isso é uma prova, isso é um propósito, um sacrifício pela obra de Deus. Você está fazendo para Deus, é um propósito, e sacrifício gera milagre. Então, anote aí, a chave Pix é o CNPJ 43-208-040-000136. Enviar agora o comprovante para nós. Você vai fazer aí a transferência, né? Através da chave Pix que foi mencionado. Agora você vai enviar o comprovante para esse WhatsApp. Anote aí o WhatsApp para você enviar o comprovante para nós. Está anotando aqui o seu nome no caderno, no livro, no grande propósito deste mês de agosto, o agosto profético, feridos pelo processo, mas sarados pelo propósito. Nós vamos anotar o seu nome. Você vai enviar o comprovante para nós contabilizar aqui, para que possamos, junto nesta mesma fé, mês de agosto, mês profético, Jesus vai surpreender muita gente. Olha, Deus revelou o pastor Samuel. É coisa tremenda que Deus vai fazer, ouvinte, neste propósito. Envia para nós o comprovante do OCT, do Pix que você fez, na chave Pix que você enviou, fez aí no CNPJ. Envia o comprovante da oferta agora para o nosso WhatsApp, 3207-8283. 3207-8283. Que Deus abençoe.

E eu quero chamar a sua atenção, você de outro ministério, você simpatizante da Igreja Deus e Amor, eu quero chamar você para fazer um propósito de ser dizimista aqui na igreja. Faz um teste, você da Universal, você aí da Mundial, você da Assembleia de Deus, da Presbiteriana, da não importa a sua igreja, faz um teste. Durante 3 meses, 90 dias, você vai devolver. Não é dar, é devolver o que é de Deus. Você vai honrar a obra de Deus aqui na Igreja Deus e Amor com o seu dízimo. Dízimo significa décima parte. E o dízimo também, à luz da Bíblia, é um ato de culto. Quando você dizima, você está cultuando, você está adorando a Deus. O dízimo é o reconhecimento que tudo que você tem pertence a Deus. No Antigo Testamento, quando a lei foi instituída, na lei, se dava o dízimo, se devolvia o dízimo, aliás, para o sustento dos levitas, sacerdotes, e para a manutenção do templo. Também o dízimo, à luz do Velho Testamento, tinha também funções sociais, como ajudar pobres, órfãos e viúvas, como aqui nós fazemos, ajudando famílias carentes mensalmente com cesta básica. Por isso que também há uma promessa em Malaquias 3:10 sobre o dízimo. E Deus promete abrir as janelas dos céus para aqueles que honram a Deus. Embora muitas pessoas tenham maus olhos com o dízimo, todos quantos têm sido fiel no pouco, Deus tem colocado sobre o muito. Deus tem honrado. Por isso o Senhor está te convidando hoje a fazer essa contribuição voluntária e honrar a Deus. Eu uso uma analogia simples, pastor Mike, objetiva para o dízimo. Eu costumo usar a figura do aniversário. No aniversário, o aniversariante ele tem um costume. É uma espécie de ritual, de cerimonial do aniversariante oferecer o primeiro pedaço de bolo, né, para a pessoa que na concepção dele é a mais importante. Geralmente o pai, a mãe, um irmão mais próximo, assim é o dízimo. Quando você entrega, devolve e honra a Deus com o dízimo, você está dizendo que Deus é mais importante que o dinheiro. Deus é mais importante na sua vida. Por isso eu quero convidar você que está me ouvindo agora. Quantos crentes que não devolvem dízimo? Obreiros que não honram a Deus com o seu dízimo. Faz um propósito de honrar a Deus com o seu dízimo. Você pode agora fazer o seu dízimo agora através do seu Pix, aí na conta da igreja.

36 43 208 040 1000 contra 36. 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
1: Todavia, mesmo que venham a sofrer porque praticam a justiça, vocês serão felizes. Não temam aquilo que eles temem. Não fiquem amedrontados. 1 Pedro 3,14.
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2: E eu quero meditar na palavra de Deus, no Evangelho de Mateus, capítulo 11, verso 28, que diz: Vinde a mim todos que estáis cansados e oprimidos, e eu vos aliviarei. O Senhor Jesus, por sua vez, faz um convite de caráter abrangente, mundial, universal, chamando a si no singular. Ele mesmo fala dele na terceira pessoa, porque ele é a verdade, a vida, o verbo que se fez carne. E ele convida, vim até ele, a fonte de toda a vida, a fonte da cura, do perdão. E dentro desse convite de Jesus, o que nos chama a atenção e é muito relevante no contexto daquela época e para os dias de hoje, porque Jesus, ele chama até ele como aquele que pode fazer, como aquele que pode resolver o problema da alma. E Jesus fala disso, e isso é bem forte nas páginas dos evangelhos sinóticos, que nós chamamos de Mateus, Marcos, Lucas e João. Ele diz: eu sou o pão da vida, eu sou o caminho, a verdade e a vida, quem tem sede vem a mim e beba, né? Eu sou o bom pastor dá a vida pelas ovelhas, e ele convida todos para vir até ele. Vinde a mim todos que estáis cansados e oprimidos, e eu vos aliviarei. Então você que está cansado de sofrer, porque está preso em um vício, está preso na depressão, na ansiedade, preso em incertezas da vida, como ansiedade, enfim, tantas doenças que têm surgido, Jesus é a solução. Não só a solução do corpo físico, que é a matéria, mas a solução que resolve o problema da alma. O pastor Billy Graham, que já parte para o Senhor, ele diz que o homem tem um vazio do tamanho de Deus dentro de si. E só Deus pode preencher esse vazio, essa lacuna vazia. Por isso, você que está acompanhando agora, aflito, eu quero convidar você a entregar sua vida a Jesus. Eu quero convidar você a fazer essa oração de confissão e aceitar a Jesus como seu único, suficiente Salvador. Diga comigo essas palavras: Senhor Jesus, eu reconheço os meus pecados, reconheço as minhas falhas. Nesse momento eu peço perdão. Perdoa, Senhor Jesus, todas as vezes que eu pequei contra ti. Salva minha alma, segura em minhas

0: tuas mãos. Me recebe e me aceita em tua presença. E escreve o meu nome no livro da vida, em nome de Jesus e amém.
1: Quando uma alma aceita a Jesus como seu Salvador.
0: Você que entregou sua vida a Jesus agora, ou quer tomar essa decisão, você vai entrar em contato no nosso WhatsApp, DDD48, número 3207-8283, 3207-8283, entregue a sua vida a Jesus. Nós já estamos aqui com o irmão André Luiz, que é lá de Fortaleza, no Ceará. Ele está agora se reconciliando com Deus e pede oração. Nós vamos orar e ele vai receber o perdão de Jesus. Entre em contato aqui conosco, entregue a sua vida a Jesus.

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13: Já estamos de volta com mais adoração. 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

Pai do Senhor Jesus, ouvintes do programa Voz da Libertação, quem vos saúda, presbítero Joel Batista, direto e ao vivo aqui dos estúdios da nossa sede estadual da Igreja Pentecostal Deus e Amor. Na comunicação com vocês desta manhã, presbítero Joel Batista, ao vivo. Hoje é quinta-feira, dia 6 de agosto. Estamos em prosseguimento da grandiosa campanha que está em andamento no mês de agosto, o agosto profético da grande campanha de oração, feridos pelo processo, mas curados pelo propósito. Vamos orar? Vamos clamar a Deus em favor de todos que estão neste propósito, na campanha da oração das 8 às 9, das 13 às 14, das 17 às 18 e também das 22 às 23 horas. É a campanha que não cessa. O milagre não cessou. A campanha prossegue. Vitória sobre vitória. Deus operando maravilhas através desse propósito revelado por Deus ao pastor Samuel Dolor, responsável da sede estadual de Florianópolis, no grande prosseguimento da campanha O Amês, mês de agosto, o mês profético. Oramos a Deus neste momento. Grande Deus, soberano e eterno Pai, nesta hora de oração, meu Deus, prosseguimos clamando, orando, buscando a Tua face neste grande prosseguimento de campanha, de oração, a qual está em andamento já, meu Deus, do sexto dia da campanha, a grande propósito, feridos pelo processo, mas sarados pelo propósito, meu Deus, juntamente com teu servo, pastor Samuel Dolor, que está conosco neste propósito, na audiência também, ligadinho com rádio, orando, meu Deus, pelos ouvintes, ó Deus, aqui estamos, na intercessão, clamando, orando, buscando a tua face, em oração, porque o Senhor diz na palavra, clamas a mim, e eu responder-te-ei, anunciar-te-ei coisas grandes e firmes que ainda não sabes. Olha aí, Senhor, a multidão de ouvintes que clama ao Senhor na manhã de quinta-feira, através do rádio receptor, através do link, através, meu Deus, do canal do YouTube, estão ali, meu Deus, orando agora, juntamente conosco na intercessão. Senhor, a tua palavra diz que tudo é possível que crê, e nós oramos na certeza, clamamos, pois o Senhor diz para nós clamar, pedi, dá-se-vos-á, buscai, encontrareis, batei, e abrirá-se-vos-á, porque aquele que pede, recebe, aquele que busca, encontra, aleluia, estamos buscando, estamos clamando, oh glória, aleluia, Senhor, meu Deus, visita o teu servo, visita o teu povo, Senhor, visita os ouvintes que estão a clamar, estão a buscar, meu Deus, aleluia, glória a Deus, glória a Deus, glória a Deus, glória a Deus, glória a Deus, aleluia, glória a Deus, aleluia.

Senhor meu Deus e meu Pai, a que oramos e apresentamos, meu Deus, a todos que estão aqui, meu Deus, no grande propósito da campanha do mês de agosto. Quero apresentar em oração, meu Deus, este amado e dileto ouvinte que já entrou na campanha, feridos pelo processo, mas sarados, curados pelo propósito. Aqui está, meu Deus, o ouvinte Ivanilda de Itapema, que entrou neste propósito e pede aqui por escrito no WhatsApp pela família, pela sua vida, pelo trabalho, pela vida do seu esposo, da sua filha. Visita agora, meu Deus, a Rosana, a Joana. Visita, meu Deus, também agora o trabalho, a família. Repreende o mal e dá vitória. Visita, meu Deus, agora também em oração a vida da Aparecida Costa, da cidade de Bebedouro, São Paulo, que também entrou no propósito, feridos pelo processo, mas curado pelo propósito, neste grande propósito, meu Deus, da campanha do mês de agosto, o agosto profético. Alcança a vida da tua serva, um grande milagre neste mês de agosto, em nome de Jesus. Oh, meu Deus, faz a obra, faz o milagre completo, Senhor. Visita, Senhor, nesta hora também a vida da Marlene Santos, do bairro Ponta das Canas, que também entrou no propósito. Ó Deus, visita tua serva, visita agora o irmão Adir, visita também o presbítero Valdir, a irmã Valdívia, a irmã Valmira, a Pâmela, o Pablo, a Débora, o Moisés, o Pedro. Visita, meu Deus, o irmão Milton, a irmã Marília, o irmão Manuel, a irmã Rose. Visita nosso irmão Juvenal, a irmã Ana e a todos os ouvintes do bairro Ponta das Canas, Senhor. Alcança agora o milagre, a cura. Ó Deus, visita mesmo, dando vitória completa, Senhor. Em nome de Jesus Cristo, ó Pai, nós oramos também neste grande propósito. Intercedemos, ó Pai, em favor do José Felipe, que pede oração também, em favor de Mateus, José Manuel, a Débora, a Esdra, o Yuri, o Felipe e o Rafael. Alcança todos eles com milagre, em nome de Jesus. Meu Deus, visita nesta oração também a vida do Marcos Aurélio Coelho. Visita a irmã Maria Coelho, o José Coelho. Visita, meu Deus, a Marilene, toda a família do teu servo. Alcança agora o grande milagre, em nome de Jesus. Meu Deus, vai visitando agora a todos os ouvintes que clamam conosco. Visita, meu Deus, o Douglas Rabelo de Itajaí, que pede oração, meu Deus, pela família. Alcança agora a sua família, dando vitória, livramento e saúde. Senhor, visita neste momento de oração também a vida, Senhor, de todos que estão conectados conosco no programa de rádio A Voz da Libertação, meu Deus. Visita, Senhor, agora a vida do Áureo Miguel. Visita, Senhor, a Bruna da Silva, que também entrou no propósito, o grande propósito, Senhor, da campanha, feridos pelo processo, mas sarados pelo propósito. Visita agora a Bruna da Silva, abençoando, consagrando, prosperando, em nome de Jesus. 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

Sim, meu Deus e meu Pai, prosseguimos orando e clamando pelos ouvintes do programa Voz da Libertação nesta hora. Te apresento, meu Deus, a vida também da Denilda, que também entrou no propósito. Ó, meu Deus, abençoai o seu propósito, a sua família. Eu oro também nesta hora, Senhor, pela vida do Sidney, que entrou no propósito, feridos pelo processo, mas curado pelo propósito. Abençoa a vida, Senhor, do Sidney, abençoando a sua família, entrando com providência nas causas impossíveis. Ó Deus, honra o teu filho, abençoa o Fábio Alquino, abençoa, meu Deus, mesmo o Sidney Fábio, meu Deus, Alquino, dando vitória para ele em nome de Jesus. Meu Deus, visita agora em oração também todos que estão aqui, meu Deus, com seus nomes. Olha aí, Senhor, eu oro agora em favor também da tua serva Eliane, abençoa o projeto, abençoa sua família, abençoa sua vida espiritual, o seu trabalho, o seu ministério, abençoa tua serva, que tem sido uma fiel dizimista, que tem dizimado na tua presença, na casa do Senhor. Recompensa tua serva, prosperando, multiplicando, em nome de Jesus, ó Pai. Nós oramos também, Senhor, neste momento, em favor do teu servo, o irmão Leomar, que tem ofertado e ajudado a obra do Senhor. Recompensa, prospera a vida do mantenedor do programa Voz da Libertação. Abençoa, meu Deus, a vida do Leomar, em nome de Jesus. Nós oramos agora em favor também do José, Senhor. Visita o José da Silva, abençoa a vida dele, o seu projeto, a sua família, abençoa, meu Deus, e prospera, multiplica tudo em sua vida, em nome de Jesus Cristo, ó Pai. Nós oramos também neste grande propósito, Senhor, pela vida, Senhor, da Priscila. Ó Deus, visita agora a Priscila, abençoa o trabalho, a família, o projeto, abençoa o casamento, abençoa a casa, abençoa, Senhor, a sua vida, abençoa o projeto dela na campanha. O mês de agosto profético, feridos pelo processo, mas sarados pelo propósito, venha curar, venha sarar, venha dar vida também e vitória para Priscila, em nome de Jesus, ó Pai. Meu Deus, visita nesta oração também a todos que estão entrando na campanha, Senhor. Olha aí quantas pessoas que enviaram o seu comprovante do Pix e escreveram o seu pedido de oração, meu Deus. E aqui estamos na intercessão. Nós oramos, intercedemos em favor, meu Deus, da Flávia de Araucária, Paraná, que pede oração em favor do seu filho. Visita agora, Senhor, o seu filho Mateus. Nós colocamos diante do Senhor, crendo, meu Deus, que não existe vício, meu Deus, nem cadeia espiritual que o Senhor Jesus não possa quebrar, em nome de Jesus. Senhor, envia agora a providência divina sobre a vida do Mateus, liberte ele do vício do cigarro, liberta ele, meu Deus, do vício da maconha, venha, meu Deus, repreender todo o mal, venha libertar, meu Deus, venha salvar a vida do Mateus, garante a vitória, Senhor, neste momento na vida desse jovem, porque nós cremos que esta irmã vai testemunhar a libertação do seu filho. Faz esta obra, Senhor, pois a tua palavra diz que tudo é possível que crê, e nós estamos crendo, e não somente crendo, mas orando, intercedendo, clamando, buscando a tua face, porque o Senhor é poderoso para fazer além do que nós pedimos e buscamos. Realiza, meu Deus, esse grande milagre para a glória do Pai, do Filho e do Espírito Santo. Aleluia. Senhor, visita agora mesmo. Visita agora, Senhor, visita, meu Deus, a vida da Cíntia, que também, Senhor, tem sido uma fiel dizimista. Abençoa a vida da Cíntia dos Santos Oliveira, abençoa o casamento, abençoa a família, abençoa o propósito, o projeto. Meu Deus, abençoa agora a sua vida, consagrando, prosperando, multiplicando tudo na sua vida, por ser uma fiel dizimista na obra de Deus, mantendo o projeto.
programa de rádio no ar, A Voz da Libertação. Abençoa mesmo os dizimistas, em nome de Jesus. Prospera, Senhor. Visita agora a vida do teu servo, nosso irmão Dalmir, que também entrou na campanha, de agosto, o mês profético, feridos pelo processo, curados pelo propósito. Abençoa ele, abençoa o trabalho das suas mãos, como caminhoneiro que está, meu Deus, nas rodovias, viajando, como, meu Deus, motorista de caminhão, mas está nos ouvindo pelo rádio, está, meu Deus, no propósito, inclusive mandou aqui, Senhor, o comprovante do Pix, da campanha, mês de agosto, e aí falou, estou no propósito também, ó Deus, oramos pelo teu servo, intercedemos por ele, confirma a vitória neste mês de agosto, na sua vida, em nome de Jesus, meu Deus, eu oro também agora. Eu oro agora, meu Deus, em favor também da Tatiane, lá, meu Deus, que está na cidade, meu Deus, de Tocantins. Visita agora a Tatiane, que está em Tocantins, meu Deus, venha dar vitória para o seu filho, para os exames médicos, venha dar vitória para que ela possa encontrar o seu pai, meu Deus, venha dar vitória para que ela venha, meu Deus, conseguir a passagem de viagem para retornar para a sua cidade. Faz o milagre agora, Senhor, repreende todo impedimento e abre as portas em nome de Jesus, meu Deus. Visita agora, visita, meu Deus, visita todo o teu povo que está, meu Deus, em oração conosco, está clamando, orando, buscando a tua face, meu Pai. Olha aí, meu Deus, a multidão que está em oração conosco, buscando, meu Deus, a tua presença. Abençoa mesmo, Senhor, os mantenedores desta obra, abençoa a família, abençoa o povo, abençoa, meu Deus, a vida do Marcos. Visita, Senhor, agora o Marcos e toda a sua família, meu Deus. Oramos e apresentamos a vida também da Tassiane de Itajaí, que tem sido uma fiel dizimista. Abençoa a vida dela, prosperando, multiplicando tudo em sua vida, em sua casa, em sua família. Recompensa, meu Deus, a vida da Tassiane de Itajaí, dando vitória, livramento em nome de Jesus. Meu Deus, visita agora em oração, meu Deus, a vida também. Nós oramos em favor da Elisete Maria Paulino, que entrou no propósito da campanha do mês de agosto profético, a campanha feridos pelo processo, mas curados pelo propósito. Meu Deus, visita tua serva, visita toda a sua família, abençoando poderosamente, abrindo porta, multiplicando, abençoando, agindo nas causas impossíveis, na vida da Elisete Maria Paulino, em nome de Jesus. Meu Deus, visita agora, nesta oração, a sua cunhada Maria de Lourdes Paulino. Visita, Senhor, agora a Maria de Lourdes Paulino, a cunhada da Elisete Maria Paulino. Visita agora e venha dar vitória e saúde. Aleluia, meu Deus, visita mesmo a todos que estão na campanha, no propósito, Senhor. Oh, glória a Deus, aleluia, louvado seja Deus, bendito seja o nome do Senhor que fez os céus e a terra. Aleluia, glória a Deus, glória a Deus. Meu Deus, visita agora nesta oração a vida da Sandra, meu Deus, abençoa a sua vida, o trabalho, a família, a saúde, recompensa, prospere e multiplica tudo na vida da Sandra, que tem semeado na obra de Deus, que tem ajudado a manter o programa de rádio no ar. Recompensa, meu Deus, e prospera na vida da Sandra, abençoando pela sua oferta, o seu dízimo enviado aqui no rádio. Aleluia, recompensa, Senhor, abençoa mesmo em nome de Jesus. Senhor, visita agora a vida também, meu Deus, ó, oh, meu Deus, da Rosalina Vieira, Senhor, Rosalino Vieira, que também ajudou a obra do Senhor, enviou aqui, Senhor, o seu Pix, a sua oferta. Olha aí, meu Deus, recompensa, abençoa mesmo a vida do Rosalino Vieira, abençoa e prospera na sua vida, por ser um fiel ofertante, dizimista, na obra de Deus, ajudando a manter o programa de rádio no ar. Meu Deus, recompensa ele, abençoa, prospera a sua vida 100 vezes mais, repreendendo o devorador, repreendendo o mal e trazendo a bênção completa em todas as áreas da vida do Rosalino Vieira, em nome de Jesus. Meu Deus, abençoa.
Vai abençoando, Senhor. Vai prosperando, Senhor. Vai multiplicando, Senhor, tudo. Visita mesmo a todo o povo católico, a todos os ouvintes do programa Voz da Libertação. Vai prosperando, Senhor, vai abençoando, vai dando vitória completa, livramento, Senhor. Meu Deus, meu Deus, meu Deus, nós oramos agora em favor da Dércia Aparecida Oliveira. Abençoa a sua vida, abençoa o seu propósito. Apresentamos em oração a vida financeira do seu filho. Vem libertar das drogas. Meu Deus, confirma a vitória na campanha. O mês de agosto, o agosto profético, abençoa a vida da Dircia Aparecida Oliveira, que fez esse propósito. Meu Deus, visita ela agora, abençoando, meu Deus, a parte financeira e também o seu filho. Liberta das drogas em nome de Jesus. Meu Deus, faz um milagre completo, Senhor. Em nome de Jesus, meu Deus, visita. Visita agora a todos que estão clamando, orando, buscando a tua face. Meu Deus, meu Deus, meu Deus. Visita, visita agora, Senhor. Visita agora. Visita, meu Deus. Oh, meu Deus, visita Maria de Lourdes Paulino, que está no Hospital Marieta, em Itajaí, muito mal, com problemas de coração. Toca agora na vida, meu Deus, da Maria de Lourdes Paulino, lá no hospital. Senhor, repreende essa situação, este problema no coração. Põe as tuas mãos lá, Senhor, e traz paz, traz cura, traz alívio. Que esta família venha receber o boletim informativo de melhoras, porque o Senhor já está entrando com providência no hospital Marieta, em Itajaí, e está visitando a Maria de Lourdes Paulino neste exato momento. A vitória está chegando lá, o mal está sendo repreendido, em nome de Jesus, todo mal saia. Garante a vitória, Senhor, na vida da Maria de Lourdes Paulino, em nome de Jesus. Garante a bênção, Senhor, garante o milagre, em nome de Jesus Cristo, Pai, em nome de Jesus, meu Deus, em nome de Jesus, meu Deus. Visita a irmã Shirley, do bairro de Fátima, que pede oração pela Delma, a sua patroa. Visita, meu Deus, o João Vitor, liberta ele, salva ele. Visita, meu Deus, agora a Raíssa. Meu Deus, visita o Gregório. Visita a Raquel Mariana. Visita, meu Deus, toda a família, em nome de Jesus. Senhor, faz o milagre acontecer, Pai. Faz o milagre acontecer, Senhor. Em nome de Jesus Cristo, meu Deus, visita agora. Visita o Marcos de Camaquã, Rio Grande do Sul, que pede oração pela sua esposa Rosângela, as suas filhas, a Camila, Giovana, a Isabelle. E visita o teu servo, o Marcos de Camaquã, dando vitória para ele nesse exato momento, e também a sua esposa e suas filhas. Meu Deus, visita agora. Visita, meu Deus, a Ana Patrícia de Camboriú, que pede oração pela Ana, pela Priscila, o Afonso, o Cláudio. Ó Deus, visita toda a família da Ana Patrícia e garante a vitória neste exato momento, nesta manhã de quinta-feira. Senhor, visita mesmo, vai visitando, vai operando, vai salvando, meu Deus. Visita agora a Ivanilda de Itapema, que pede oração, meu Deus, por toda a família. Visita agora a sua filha Bárbara. Meu Deus, venha repreender toda obra maligna. Meu Deus, entra com providência agora. Venha dar saúde no quadril, nas pernas. Repreende toda a inflamação no nervo ciático. Venha curar, venha sarar em nome de Jesus. Senhor, visita agora. Em oração também, Senhor. Aleluia. Visita, Senhor.

fazer a obra, Senhor, venha fazer o milagre, Pai. Visita, meu Deus, o teu povo, visita a tua igreja, Pai. Senhor, visita, Senhor, a família. Visita agora o Leandro Marques. Meu Deus, confirma a vitória sobre o seu casamento, sobre a sua vida. Abra as portas para ele, Senhor. Salva o casamento dele. Visita agora e garante a vitória, o milagre na sua vida, na sua casa, na sua família. Meu Deus, peleja aqui agora. Peleja aqui agora, Senhor. Em nome de Jesus Cristo, Senhor. Em nome de Jesus Cristo, ó Pai. Em nome de Jesus, meu Deus. Vai pelejando, vai salvando, Senhor. Vai dando vitória para toda a família, Senhor. Em nome de Jesus Cristo, ó Pai, nós entregamos o propósito na sua presença, meu Deus. Nós oramos, meu Deus, agora. Nós oramos, meu Deus, por todos os ouvintes que estão ligadinhos conosco no programa Voz da Libertação. Nesta manhã, meu Deus, de quinta-feira, estamos na intercessão, na oração, meu Pai. Visita agora, neste momento, meu Deus, oh glória, aleluia, Senhor. Meu Deus, visita o teu servo, visita agora, meu Deus, o teu servo, nosso querido irmão Valério e a irmã Eliane Fernandes. Meu Deus, alcança agora, meu Deus, o teu servo. Alcança agora, meu Deus, a sua família. Venha dar saúde. Meu Deus, venha fazer o milagre. Venha, meu Deus, entrar com providência nas causas impossíveis. Senhor, visita mesmo toda a sua família. Filhos, visita também a sua casa, sua saúde, seu ministério, a sua vida espiritual. Visita sua esposa, Eliane Fernandes. Alcança tua serva agora, nesta manhã, meu Deus, de quinta-feira, a qual estamos orando, intercedendo através do rádio receptor, no programa Voz da Libertação. Visita agora a irmã Eliane, Senhor. Visita agora, irmão Valério. Meu Deus, alcança o milagre. Alcança, meu Deus, a resposta divina. O milagre naquilo que é impossível, Pai. Venha surpreender em nome de Jesus. Visita, Senhor, agora. Visita, meu Deus, agora, Senhor. Meu Deus, faz o grande milagre. Oh, glória, glória, glória, glória a Deus. Faz a obra, Senhor, o milagre agora. Completo, Senhor, para a glória do Pai, do Filho e do Espírito Santo, Senhor. Vai abençoando, vai operando, vai dando vitória completa nesta manhã, meu Deus, para todos que estão conectados conosco aqui no programa de rádio, a Voz da Libertação, meu Deus. Visita, Senhor, visita agora a tua igreja, visita, Senhor. Oh, glória a Deus, glória a Deus, glória a Deus, glória a Deus, louvado seja o nome do Senhor. Visita, meu Deus, o teu povo. Visita a tua igreja, Senhor. Visita agora, Senhor. Em nome de Jesus Cristo, ó Pai. Venha abençoar, meu Pai. Venha salvar, venha curar. Venha dar vida e vida com abundância, Senhor. Repreende o inimigo. Repreende a miséria. Repreende a doença, Pai. Visita, meu Deus, agora o teu servo, nosso irmão pastor Flávio, ali da cidade de Porto Belo. Abençoa o trabalho das suas mãos, abençoa sua esposa Michele, abençoa seus filhos, o Daniel, a Sara, abençoa a igreja pentecostal Deus e Amor, na cidade de Tijuca, abençoa os obreiros, obreiras, membros, jovens, crianças, Senhor, Senhora, abençoa todo o corpo de um membro, abençoa todas as congregações ligadas à sede central de Tijuca, abençoa os pastores, abençoa, meu Deus, a todas as irmãs do círculo de oração. Abençoa, meu Deus, o projeto da tua obra, através da direção, ali, meu Deus, do servo do Senhor, pastor Flávio. Abençoa mesmo, Senhor, e prospera, multiplica, Senhor, e garante a vitória completa nesta manhã, meu Deus. Nós oramos, intercedemos por a tua igreja, por esta obra, Senhor. Abençoa mesmo, Senhor, abençoa. Abençoa mesmo, Senhor, recompensa e dá vitória completa, meu Deus, nesta manhã.
venha dar vitória, Senhor. Venha, meu Deus, operar o milagre. Venha, meu Deus, visitar o Leandro Marques. Visita agora o seu casamento. Visita agora, meu Deus, a sua família. Venha desfazer toda a macumba, todo o mal. Pelo sangue de Jesus, garante a vitória agora. Garante a bênção agora, meu Deus. Peleja agora e faz o milagre em nome de Jesus. Ó, meu Deus, visita mesmo a todos que precisam do milagre, Senhor. Precisa da bênção na sua vida, na sua casa, na sua família, Senhor. Venha pelejar, venha salvar, venha curar, meu Deus. Venha dar vitória agora, no nome de Jesus Cristo, ó Pai.

Meu Deus e meu Pai, visita agora a tua serva, a nossa irmã Marli do bairro Canasvieira. Venha socorrer a tua filha, Senhor. Venha trazer a solução. Venha, meu Deus, dar uma saída no meio desta situação. Confirma o milagre. Abre as portas. Repreende o inimigo, Senhor, que veio, meu Deus, para lutar. Mas o sangue de Jesus tem poder e garante a vitória. Em nome de Jesus, ó Pai, peleja agora e garante a bênção. Em nome de Jesus, abençoa, peleja e prospera. Multiplica tudo, Senhor, e dá vitória completa. Em nome de Jesus, ó Pai, em nome de Jesus, venha fazer a obra, venha fazer o grande milagre. Visita agora, irmão Eliata, da Barra da Lagoa. Visita também a sua mãe, os seus irmãos, toda a família do teu servo, ali na Barra da Lagoa, a qual está na audiência pelo rádio, ouvindo o programa Voz da Libertação. Meu Deus, visita neste momento. Visita, Senhor, toda a família. Visita, Senhor, confirma a vitória, Senhor, a bênção na vida deste povo, na vida deste irmão ouvinte, na vida desta família, Pai, que está na intercessão, clamando comigo agora, através do rádio receptor. Visita esta família, visita agora este ouvinte que clama, que ora conosco. Vai alcançando, vai libertando, Senhor, vai fazendo a obra completa agora, em nome de Jesus Cristo, meu Deus. É no nome de Jesus que nós oramos e apresentamos, meu Deus, a vida da irmã Josimara, lá da cidade de Camboriú, que pede, meu Deus, oração em favor, meu Deus, da viagem que vai fazer para Porto Alegre, Senhor, para ver a seu filho. Ó Deus, visita agora toda a família, visita, meu Deus, o seu neto. Visita, meu Deus, agora e dá o livramento. Venha guardar, venha livrar de todo o mal, do acidente. Meu Deus, venha dar vitória na viagem, na ida e na volta, guardando, livrando e abençoando. Meu Deus, nós pedimos, ó Pai, a bênção completa na família, na vida da Josimara de Camboriú, em nome de Jesus. Meu Deus, visita mesmo, visita, Senhor, também nesta oração a vida da Laurini, meu Deus, ali do bairro Cachoeira, ali no Rio Vermelho. Visita agora a Laurini, visita o Gilmar, visita a família, visita os projetos, garante a bênção completa em todas as áreas da sua vida, em nome de Jesus. Meu Deus, visita mesmo, vai visitando, vai operando maravilha, vai salvando almas. Visita agora o pastor Samuel Dolor, que está na audiência conosco, ligadinho no programa Voz da Libertação, nesta manhã, meu Deus, sintonizado também. Visita o teu servo, pastor Samuel Dolor, garante a bênção, Pai, nesse dia. Vai abençoando, vai salvando, libertando, Pai, abre as portas e dá vitória completa. É no nome de Jesus, meu Deus, que nós entregamos tudo em tuas mãos, Senhor. Visita, meu Deus, o teu servo, presbítero Jessé da Glória, que está em oração conosco. Abençoa ele, a sua vida, a sua família, consagrando, abençoando a sua família, Pai, o projeto do teu servo. Abençoa o trabalho das suas mãos, vai dando força, saúde, graça, livramento, abençoando, meu Deus, o trabalho espiritual, material, a família, o projeto. Ó Deus, consagra mesmo e dá vitória para o teu servo, em nome de Jesus. Vai abençoando, Pai, a todos os ouvintes que estão em oração comigo. Visita agora, Senhor, a vida do nosso irmão Carlos, lá da cidade de Brusque, que está em oração comigo. Visita o Carlos, da cidade de Brusque, Senhor, que ora comigo agora, neste momento. Abençoa ele, prospera, multiplica tudo em sua vida, em nome de Jesus. Música.

Sim, meu Deus e meu Pai, prosseguimos orando, clamando, intercedendo, buscando. Senhor, a Tua palavra diz, buscai o Senhor enquanto se pode achar, invocar, enquanto está perto. Estamos aqui na oração, orando por todos que estão junto, ligado com rádio, mesmo não enviando mensagem, mas estão ali, Senhor, escutando e orando conosco. Visita esta família, Pai. Visita este ouvinte, esta casa, esta pessoa que sofre com situação difícil. Abre as portas, abençoa, consagra, liberta, repreende o mal. Traz vitória nesta família, traz a bênção, Senhor. É no nome de Jesus que nós pedimos e agradecemos, Senhor. Entra com providência, faz o milagre na vida desta pessoa que está hospitalizada na UTI, debaixo de remédios, desenganada pela medicina, Senhor. Faz a obra agora, faz o milagre completo, repreende o maligno, repreende a enfermidade, abre as portas, abençoa, prospera, multiplica, Senhor, aleluia, faz a obra, meu Deus, em nome de Jesus Cristo, é no nome de Jesus, Senhor, nós agradecemos por tudo, nós oramos, intercedemos, meu Deus, colocamos tudo em Tuas mãos, garante mesmo a vitória, o livramento, Senhor, nesta manhã. Em nome de Jesus Cristo, em nome de Jesus, em nome de Jesus, ó Pai, nós pedimos e oramos, ó Deus, visita a Tua igreja, visita o Teu povo, visita agora, ó Deus, os irmãos do Círculo de Oração, Jardim de Deus, as mulheres de fé, homens de fé, o pequeno Galileu, as professoras, visita agora também, na oração, o Expansão Jovem, o Departamento de Adolescentes, visita. Visita, meu Deus, nesta oração também a vida dos obreiros, obreiras, membros. Visita agora este senhor, esta senhora. Visita agora este ouvinte. Visita agora esta família, Senhor. Vai visitando, meu Deus, a todo o povo que está clamando, orando agora. Visita nossa irmã Irma do bairro Capoeiras. Visita agora a tua serva nesse exato momento, trazendo saúde ao corpo físico da tua serva, repreendendo as dores dos nervos, na lombar, na coluna, no braço, na perna, repreende, meu Deus, toda a enfermidade que até mesmo, Senhor, atrapalha, repreende agora, tira, Senhor, este desconforto, venha trazer a paz, venha trazer, meu Deus, o alívio, meu Deus, visita os seus filhos, as suas filhas, visita os netos, visita os seus irmãos e irmãs, venha salvar, curar, libertar, venha visitar toda a família, em nome de Jesus, ó Pai, visita mesmo a todos que estão clamando, orando, buscando, meu Deus, ah, meu Deus, visita agora, neste momento, trazendo a bênção, trazendo a solução, meu Deus, em nome de Jesus, nós te pedimos, ó Pai, visita agora a todos os ouvintes, a todas as famílias, venha, meu Deus, confirmar a bênção, venha confirmar o milagre, venha confirmar, meu Deus, a providência divina, meu Deus, visita, Senhor.

Senhor visita toda a igreja, a todos dizimistas, ofertantes, mantenedores do programa Voz da Libertação. Visita, meu Deus, este irmão que ora comigo agora através do rádio receptor, aí no seu carro. Visita o irmão Egídio de Indaial, que também está na campanha conosco. Abençoa o teu servo, a família, o propósito, o projeto, a família, Senhor. Alcança agora em todas as áreas da sua vida, através da intercessão desta campanha. Ó Deus, opera maravilhas na sua vida, na sua família, em nome de Jesus. Meu Deus, alcança mesmo a providência divina nesta manhã, a todos que oram comigo, em nome do Pai, do Filho e do Espírito Santo de Deus, nós oramos e colocamos tudo nas tuas mãos, certo, da vitória, do milagre, da providência divina, é no nome de Jesus Cristo. Obrigado, Senhor, obrigado, meu Deus, por todas as bênçãos, em nome de Jesus Cristo. Amém e amém, Senhor Jesus, e graças a Deus.

0: É a campanha do mês de agosto que já está em andamento. Já estamos revivendo esta campanha poderosa no mês de agosto, que traz por tema o agosto profético, feridos pelo processo, mas curados pelo propósito. Igreja Deus e Amor está revivendo o mês de agosto, o agosto profético. Milagres já estão acontecendo, pessoas estão sendo curadas, estão sendo libertas através da fé em Cristo Jesus, aqui na sede estadual da Igreja Pentecostal Deus e Amor. Vamos ouvir os milagres apostólicos. É Jesus operando, é Jesus realizando coisas tremendas aqui na sede estadual da Igreja Pentecostal Deus e Amor. Milagres acontecem, Jesus opera maravilha.
1: O poder de Deus restaurou a visão desse irmão agora. Ele falou para mim, eu estava perdendo a visão, pastor. Eu comecei a enxergar bem agora. Esse é o poder da palavra. É assim mesmo, só pode confirmar? O que que ele tinha?
2: Ele tem um problema de vista que vai agravando e ele tem até o diagnóstico.
1: O senhor tava chorando de alegria, falando, pastor, acabou.
3: Glória a Deus.
1: Olha lá pro povo lá, tá enxergando todo mundo bem?
3: Amém, glória a Deus.
1: Jesus te deu uma visão restaurada hoje, viu? Pelo poder da presença de Deus, diga glória a Deus. Já nessa campanha, feridos pelo processo, curados pelo propósito, eu falei aqui que Deus ia dar carro. E ela recebeu a bênção. Foi ou não foi, irmã Vânia?
4: Foi. Sexta retrasada, o pastor falou que Deus ia dar carro novo. Sexta agora, meu filho foi numa loja de carro, numa agência, e eu fez um vídeo, falou, mãe, que carro que tu quer? Quer esse aqui? E eu falei, pra quê, meu filho? Ele falou, vou comprar um carro pra você e o pai. Mas como eu tava atendendo o doutor na outra linha, eu falei pra ele, deixa eu falar com o médico, desliguei. Dali um pouco ele me retornou, falou, mãe, eu vou levar lá na garagem o carro seu e do pai. Aí então tá lá em casa o carro na garagem, um carro automático, muito bonito, ele deu de presente pro pai dele e pra mim. Tá lá em casa o carro, e o irmão profetizou, então a bênção chegou em nome de Jesus.
1: A senhora fez o voto da campanha?
4: Fiz o voto da campanha, até eu comentei com meu esposo. Eu disse, meu Deus, eu fiz o voto, e ele já foi lá e comprou o carro, ele disse, foi lá.
1: Nessa campanha, feridos pelo processo, curado pelo propósito, sexta-feira passada.
4: Nessa campanha, com certeza.
1: Deus abençoe, irmã Vânia. Olha que fé, né? Deus é fiel.
0: É isso mesmo, ouvintes. É o propósito da campanha, feridos pelo processo, mas restaurado por Deus através do propósito. Eu quero convidar você, querido e amado irmão ouvinte, para participar deste grande propósito. Esse grande propósito, ouvintes, que já começou, é o agosto profético. O tema deste mês é feridos pelo processo, curados pelo propósito. Serão dias de busca, oração, transformação, do dia 1 de agosto ao dia 31 de agosto.

oferta de gratidão a Deus e vai entrar neste propósito. Você vai fazer uma oferta profética de 100 reais para esta campanha. O seu nome estará escrito no livro da oração, nos quatro horários. Estaremos apresentando diante do altar de Deus durante todo o mês de agosto, clamando para que o Senhor transforme as feridas do processo em testemunhos de vitória. Não fique de fora, ouvinte. Ainda há tempo de fazer parte deste mover de Deus. Creia, porque o Senhor tem cura, restauração, portas abertas e um propósito preparado para a sua vida. Agosto Profético 2026. Feridos pelo processo, curados pelo propósito. Deus tem esse milagre para você, ouvinte. Você e toda a sua família. Esperamos por você, ouvinte. Você pode mandar agora o seu propósito. Entrar conosco nesta campanha de oração de 4 horas de oração, das 8 às 9, das 13 às 14, das 17 às 18, das 22 às 23 horas. Você pode fazer a tua oferta de gratidão para ajudar a manter o programa de rádio A Voz da Libertação no ar. Você pode enviar a tua oferta através da chave Pix. Você vai estar contribuindo para manter a rádio no ar. E através deste propósito de fé, da campanha que traz o tema Feridos pelo Processo, mas Curado pelo Propósito, você vai ter o seu nome anotado aqui no livro. Nós vamos levar para a oração, nós vamos orar 4 horas de oração em favor da sua vida, em favor deste grande propósito, porque nós cremos que o Senhor, Ele tem a cura e a restauração e portas abertas através do propósito preparado por Deus. Nós vamos orar por você, pela sua família. Então não perca a oportunidade. Venha participar, ouvinte. Venha fazer o seu voto com Deus. Através desse voto. Faz o voto aí, ouvinte. Você vai fazer esse voto agora, esse propósito. 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Você vai enviar esse propósito com Deus. Nós vamos anotar o seu nome aqui no WhatsApp para nós levar para a oração. Você que tem fé. Você que tem fé, Deus está falando contigo. É o mês de agosto, feridos pelo processo, né? Você que está passando por um momento difícil, de batalha, é o propósito. Feridos pelo processo, mas curado pelo propósito. A oferta de 100 reais. 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Mande agora a sua participação também, seu pedido de oração. Vamos estar orando ao teu favor nesse grande propósito, desta grande campanha que traz por tema, ouvinte, esse grande propósito, feridos pelo processo. Aleluia! Que campanha tremenda! Feridos

pelo processo, mas curado pelo propósito. Aqui na Igreja Pentecostal, Deus e Amor. Não perca tempo, ouvinte. Venha fazer o teu propósito através da fé. Faça conosco. Jesus garante a bênção para você e toda a sua querida família aqui na Igreja Pentecostal, Deus e Amor. Aguardamos por todos, em nome de Jesus, esse grande propósito de fé, de milagre que Deus preparou para nós juntos celebrar, glorificarmos a Deus, exaltarmos a Cristo. Deus abençoe todos os ouvintes que estão nos acompanhando agora através do rádio receptor. Deus está falando contigo, ouvinte. Entra no propósito, feridos pelo processo, mas curado pelo propósito. Deus está falando contigo. São mais de 280 pessoas que Deus está convocando nesta revelação, a revelação do mês de agosto, o agosto profético, feridos pelo processo, mas curado, sarado, abençoado pelo propósito.

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0: A paz do Senhor Jesus, quem vos cumprimenta é sua irmã Inadi Soares. Neste momento vai ao ar o programa Em Pró à Fundação Reviver. Este programa Semeando para Colher. Tem a direção geral da nossa irmã Ereni Miranda, na sede mundial na Avenida do Estado, 4568, São Paulo, capital. Aqui na Grande Florianópolis, na responsabilidade do pastor Samuel Dolor, culto diariamente às 9 às 14 horas. Na apresentação de hoje, sua irmã em Cristo, Inadi Soares, e
1: sua irmã em Cristo, irmã Denise. Que Deus abençoe a todos.
0: Neste momento, vamos entrar em oração para que Deus venha abençoar o teu lar, para que Deus venha abençoar a tua casa, a tua família, para que Deus venha derramar grandes bênçãos, grandes vitórias. Eu quero também cumprimentar os nossos irmãos ali da Rádio Porto Belo, 98.9 FM, que Deus abençoe a todos. Nossos irmãos aí da Sara Brasil, 89.1 FM também. Que Deus abençoe também todos os nossos irmãos, nossos amados ouvintes, que vão ficar conosco até o término deste programa. Vamos fazer uma oração, então. Oramos ao Senhor.
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1: Salmos 23. O Senhor é o meu pastor e nada me faltará. Deitar-me faz em verdes pastos. Guia-me mansamente às águas tranquilas. Refrigera minha alma, guia-me pelas veredas da justiça, por amor do seu nome. Soberano Deus e eterno Pai, Senhor, neste momento nós clamamos a Ti, Senhor, porque o Senhor ouve, o Senhor tem contemplado, Pai. Senhor, abençoa a rádio, abençoa o programa Semeando para Colher. Abençoa também nossos ouvintes, seus familiares. Aqueles que estão enfermos, sejam curados. Senhor, aquele que precisa da porta aberta, Senhor, abre. Entra, Senhor, com Tua graça, com a Tua misericórdia, Jesus. Sobre nossas vidas, Senhor, sobre o nosso lar, Senhor, sobre as Tuas crianças, guardando, curando e livrando e dando, Pai, o Teu amor, Pai, a Tua paz e a Tua misericórdia nos alcance em todos os momentos. Em nome de Jesus, amém.
0: Amém, glória a Deus, que Deus abençoe, né, nossos irmãos, nossas irmãs. Hoje é o primeiro dia desta grande campanha e eu tenho certeza que Deus, Ele tem grandes bênçãos, grandes vitórias para nos entregar. Esta grande campanha, eu sou o Senhor e fora de mim não há outro. Nós estará conosco trazendo a palavra de Deus, nossa irmã Eliade. Aqui da nossa sede, estará conosco dando início desta grande campanha. E você é o nosso convidado especial para estar conosco nesse início desta grande campanha. Não perca, irmãos. Vem conosco tomar posse da tua bênção, tomar posse da tua vitória. Hoje o dia está lindo, abençoado por Deus, está 17 graus aqui na Grande Florianópolis, né? Então, um dia abençoado, um dia maravilhoso, um solzinho lindo que Deus nos mandou. Então, você não vai ficar de fora. Você vai vir, vai receber a tua bênção, vai tomar posse de uma grande vitória no culto em pró à Fundação Reviver. Irmã Denise, amanhã. Hoje é o primeiro dia da campanha. Essa campanha, Eu Sou o Senhor que te sara. Lá no livro do profeta Isaías. E eu tenho certeza das bênçãos, das vitórias das mãos do Senhor Jesus. Nossa irmã Eliade, né, estará trazendo a palavra de Deus e você é o nosso convidado especial. A partir das 14h30 nós já estaremos aqui, não é mesmo, irmã Denise?
1: Orando, orando e clamando ao Senhor, né? Para que o Senhor venha fazer os milagres. Hoje é o culto em prol à Fundação Reviver, né? E quem estará no santo altar do Senhor é a nossa irmã Eliade. E também convidadas, né, as irmãs mulheres de fé, louvando ao Senhor. Então você não pode ficar em casa. Convide sua família, convide seu irmão, sua vizinha e venha participar desta grande festa espiritual, o culto da Fundação Reviver. E é às 14h30, já estamos aqui esperando você, né? E a palavra de Deus que liberta, que alcança cada um de nós, né? Abençoando, dando saúde, curando, livrando. Então você tem que fazer esta campanha abençoada na casa do Senhor Jesus. E eu creio que a sua família, eu creio que a sua vida será alcançada. Eu sou o Senhor e não há outro, porque o Senhor é quem nos dá vitória. Então venha para a casa do Senhor fazer esta grande campanha em nome de Jesus.
0: Ademã Denise, é verdade, graças a Deus estaremos aqui a partir das 14h30 buscando a presença do Senhor Jesus, e você é o nosso convidado especial para estar conosco nesta grande início de campanha. Vem conosco tomar posse da tua bênção, tomar posse da tua vitória. Mas irmão, irmã, você que pode, você que tem condições, você que Deus tem abençoado a tua vida, você que Deus tem dado uma condição melhor para você, nós estamos precisando urgentemente de cestas básicas. Você que pode nos ajudar trazendo uma cesta básica ou até mesmo um quilo de alimento, você pode nos ajudar. Porque todos os dias aqui na nossa sede estadual, sempre tem alguém necessitando da nossa ajuda. Precisa de uma cesta básica, um quilo de alimento. Então você que tem condições, você que tem o teu trabalho, que Deus tenha abençoado a tua vida, ajude a Fundação Reviver. Irmãos, eu sempre falo, tudo aquilo que eu e você fizermos em pró à obra de Deus, da Fundação Reviver, Deus, ele vai abençoar a tua vida. Ajude a Fundação Reviver e Deus vai abençoar grandiosamente a tua vida. Irmã, mas se eu quiser ajudar em condições financeiras, posso ajudar? Pode. Você pode ajudar, você pega uma caneta, pega um papel, anote aí, o Diácono Joel já vai passar o número das contas da Fundação Reviver, e você pode anotar aí, você pode fazer em condições financeiras também, né? Aquilo que você sentir no teu coração, que Deus colocar no teu coração para você ajudar a Fundação Reviver. Ajude, irmãos, a Fundação Reviver, porque a Fundação Reviver não tem patrocinador. É você, é nós que ajudamos. E Deus, ele sempre tem recompensado. Deus nunca tem deixado faltar nada para nós. E Deus não vai deixar faltar nada para você também. Aquilo que você pode ajudar, ajude. E Deus vai recompensar você com uma grande bênção e com uma grande vitória. Anote aí os números das contas da Fundação Reviver.
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4: A paz do Senhor Jesus, povo de Deus, ouvintes, que Deus abençoe seu lar, Deus abençoe sua casa. 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Vem para cá para a nossa festa do agora.

0: Graças a Deus. Então, você é o nosso convidado especial. Irmãos, também nós vamos ter uma grande caravana para São Paulo. Essa grande caravana no aniversário da Fundação Reviver. Atenção aí, todas as irmãs, representante da Fundação Reviver, de todos os bairros da Grande Florianópolis, nossos pastores responsáveis ali pelas nossas igrejas, Deus e Amor, de todo o estado aqui, né? Todos estão convidados a participar desta grande caravana, desta grande festa da Fundação Reviver. Essa caravana vai sair no dia 21 do mês de agosto agora, em rumo a São Paulo, para a grande festa da Fundação Reviver. Irmã Denise, vai ser 32 anos da Fundação Reviver, 32 anos de bênção, 32 anos de vitória, e nós estaremos lá para comemorarmos juntamente com os nossos irmãos, as nossas irmãs, essa festa espiritual dos 32 anos da Fundação Reviver. Vai ser uma bênção muito grande, vai ser uma bênção especial, e você é o nosso convidado para estar conosco nesta grande festa de 32 anos da Fundação Reviver. Então, nós vamos lá em nome de Jesus. Vai ser bênção, vai ser vitória, irmã Denise.
1: É, e você não pode ficar fora, meu irmão, minha irmã, ouvintes, venham, vai ser dia 21, sexta-feira, às 18 horas, e a volta será no dia 23 de agosto, domingo, né, às 13 horas, e você que precisa anotar aí este evento maravilhoso, participar, viajar conosco neste grande evento da Associação Beneficente Reviver Help, amando e cuidando. São 32 anos. Eu vou passar o telefone e o contato da nossa irmã Inadir Soares. É DDD 48 991-085-643. Anote aí novamente, DDD 48-991-085-643. E você não pode ficar fora deste grande evento, esta festa espiritual, né? E você que gosta de ajudar seu irmão, o próximo, famílias que precisam da sua ajuda, doe cestas básicas, doe uma, doe meia, doe três, quatro, cinco, que o Senhor colocar no seu coração, né? Jesus colocar, doe, ajude o seu irmão. São 32 anos de amor, muitas vidas foram alcançadas, né? Através desta associação, Fundação Reviver. E quem está à frente desta grande obra é a nossa presidente, Ereni Miranda. Então, você que ama a obra do Senhor, você precisa ajudar, você precisa participar. Hoje, às 14 horas, o culto da Fundação Reviver. Não fique fora, não. Convide a sua família, seu filho, sua irmã, sua mãe, e venha para cá, venha receber a sua bênção através da Fundação Reviver, os cultos maravilhosos. E quem estará no Santo Altar do Senhor é a nossa irmã Eliade, né? Ela estará trazendo a palavra abençoada do Senhor Jesus. Todas as quinta-feiras tem culto da Fundação Reviver, né? E convidamos nossos ouvintes amados, minha irmã, meu irmão, para cultuar conosco, povo de Florianópolis, povo do centro de Florianópolis, sul da ilha, norte da ilha, Biguaçu, Palhoça, Continente. Você não pode ficar em casa, não. Venha receber, venha fazer votos, venha fazer propósitos com a Fundação Reviver, através da campanha maravilhosa Eu Sou o Senhor e Não Há Outro. É o Senhor que derrama suas bênçãos através de suas servas, né? No Santo Altar do Senhor. É o Senhor que nos alcança com o milagre, com a bênção, né? Faça seu voto, faça seu propósito, contribua essa obra, com esta obra. O Senhor nosso Deus vai lhe abençoar imensamente a cada um de você. O Senhor multiplique mil vezes mais em bênção sobre a sua vida, sobre a sua família. Então você não pode faltar. Não falte hoje, é às 14 horas. Venha receber a resposta, o milagre e a bênção do Senhor Jesus.

0: Amém, glória a Deus, né? Deus, ele é fiel. Deus, ele é tudo na nossa vida, irmã Denise. Agora, exatamente 9 horas com 30 minutos, aqui na Grande Florianópolis, 19 graus. Tá lindo, tá bom o tempo, abençoado por Deus. Hoje, o grande culto em pró a Fundação Reviver. Você não vai vir sozinho, você vai trazer alguém com você. E vai ser uma festa grande, abençoada. E eu tenho certeza que Deus vai falar com você. Você vai convidar alguém para vir com você, para tomar posse de uma grande bênção, de uma grande vitória. Irmã Denise, nós ainda estamos com os projetos das tampinhas ainda, tá? Nós estamos aí com os projetos das tampinhas. Você que pode, você que tem condições, né, de trazer as tampinhas, que a gente toma bastante água, né? Então você pode trazer as tampinhas. E aqui na entrada aqui da igreja aqui, tem uma garrafa PET bem grande aqui e você pode colocar ali todas as tampinhas que você trouxer, você vai colocar aí. E porque é o projeto da Fundação Reviver, né? Tudo será vendido e será doado ao projeto da Fundação Reviver, será implantado nos projetos da Fundação Reviver. E eu tenho certeza que Deus, ele vai abençoar tudo que nós fizermos na casa do Senhor, vai ser abençoado em nome de Jesus. Diácono Joel, vamos ouvir um louvor e vamos oferecer para todos os nossos irmãos, todas as nossas irmãs que estão na escuta do programa em pró a Fundação Reviver, este programa Semeando para Colher. Graças a Deus, que Deus tem nos abençoado, Deus tem abençoado a tua vida, Deus tem abençoado, e eu tenho certeza que você é uma bênção nas mãos do Senhor. A partir do momento que nós estamos nas mãos do nosso Pai, Ele nos abençoa, Ele nos ajuda, Ele nos protege, abençoa o nosso lar, nossa casa, nossa família. E eu tenho certeza que tudo está no comando e no controle do nosso Pai, do nosso Jesus amado. Então, hoje à tarde, o grande culto em pró da Fundação Reviver. E você não vai ficar em casa. Você vai vir tomar posse de uma grande bênção, de uma grande vitória no culto em pró à Fundação Reviver. Nesta tarde de bênção, nesta tarde de vitória. Ouçamos o louvor aí.
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0: Amém, glória a Deus. Ouvimos aí então o louvor, né? Graças a Deus. Irmãos, hoje é o grande culto, então, em pró a Fundação Reviver. Nós temos os projetos, né? Temos os projetos da Fundação Reviver, temos Casa Aberta da Fundação Reviver, que logo, logo vai estar em todas as capitais. Então, para nós, você, meu irmão, minha irmã, você precisa nos ajudar também, né? Para que todos esses projetos também venham a se concretizar aqui na nossa grande Florianópolis. Temos o projeto também Água para o Nordeste, para ajudar os nossos irmãos lá também. Temos projeto Mais 60 também, as pessoas idosos também. Temos também missões pelo Brasil, né? Daquilo que nós ajudarmos a Fundação Reviver, também será remetido para os nossos irmãos, os evangelistas, que estão fazendo a obra, que vão aonde eu e você não podemos ir. Então, aí também projeto pelo Brasil. Temos também Amparo, a Mãe Reviver, aonde temos a casa, né, a Casa Aberta da Fundação Reviver, aonde abriga as mães que estão, muitas das vezes, assim, não tem para onde ir. Teve alguns problemas familiares, estão nas ruas aí, talvez até com crianças também. Então, todos esses projetos da Fundação Reviver vai vir também para as capital também. Aqui na nossa grande Florianópolis também, certamente vai vir. Nós estamos com a esperança que vai vir, né, que vai ser uma benção. Deus vai abençoar. Então vamos ajudar a Fundação Reviver. Tudo que você puder fazer em pró a Fundação Reviver, ajuda, irmão, ajuda, irmã, porque Deus, ele vai recompensar você. Eu sempre falo, irmãos, tudo que nós ajudarmos a Fundação Reviver, Deus, ele é fiel em nos abençoar. Tantas bênçãos, tantas vitórias que nós temos, que nós recebemos das mãos do Senhor Jesus, através dos nossos propósitos que nós fizemos com o nosso Deus nos cultos da Fundação Reviver. Então você não pode ficar de fora dessas bênçãos, você não pode ficar de fora dessas vitórias. É tantas bênçãos, é tantas vitórias que Deus tem abençoado as pessoas nos cultos da Fundação Reviver. E você não vai ficar de fora desta grande bênção, desta grande vitória. Porque Deus, ele tem prazer em nos abençoar. Deus, ele tem prazer em abençoar os seus filhos. A partir do momento que nós ajudamos a Fundação Reviver, Deus também estende as mãos para abençoar. Não é mesmo, irmã Denise? A partir do momento que nós estendemos a mão para ajudar o nosso próximo, Deus também estende a mão para nos abençoar. E os cultos da Fundação Reviver é uma bênção. As pessoas têm recebido bênção, têm recebido vitória, têm recebido grandes livramentos através dos propósitos que têm feito com o nosso Deus nos cultos da Fundação Reviver, irmã Denise.
1: Hoje é quinta-feira, né? Quinta-feira é o dia de semear. Ouvintes, meus irmãos, minhas irmãs, você que escuta este programa abençoado por Deus, ajude as famílias, semeando, doando com amor. Quem ajuda os pobres, empresta a Deus. Associação Beneficente Reviver, Help. Deus é amor, amando e cuidando. Você que pode doar um alimento não perecível, doar uma roupa, um calçado, ajude o seu irmão. Não deixe para depois, não. Já vai separando aí no seu lar uma roupa bem direitinha, em bom estado, um calçado, um alimento não perecível, uma cesta básica. Já deixa separadinho hoje, eu vou levar na casa do Senhor para ajudar o meu irmão, a minha irmã, essa família que precisa. Você também, né, que você que sentir no coração, venha para a casa do Senhor, não fique em casa não, você que está enferma, está com problemas aí insolúveis, o nosso Deus é o Deus do impossível, o nosso Deus é aquele que remove todas as dificuldades, todos os problemas, e Ele cura as enfermidades através da palavra, através do louvor, da oração. Então, venha, você é o nosso convidado hoje. É na Avenida Mauro Ramos, 184, bem no coração de Florianópolis. Você tem que vir participar deste culto abençoado da Fundação Reviver.
0: É bênção, é vitória que as pessoas têm recebido das mãos do Senhor Jesus. Nós vamos ouvir agora um depoimento, pessoas que tomaram posse de grande bênção, de grande vitória nos cultos da Fundação Reviver. Todas as quintas-feiras, a partir das 14h30, nós já estaremos aqui. Cada quinta-feira tem um servo de Deus, uma serva de Deus, trazendo a palavra do Senhor. Ouçamos aí.

0: Como que se chama?
1: Sandro Luiz de Moura.
0: Conte para os irmãos qual foi a bênção que Deus te alcançou através do propósito que o irmão fez com Deus.
1: A minha bênção, ela começou, foi quando eu liguei o rádio, que nunca tinha acontecido comigo, deu na Igreja de Deus e Amor. E eu conheci esse projeto da Fundação Reviver. E eu era um dependente químico. Todo dia eu cheirava 150, 200 reais de cocaína. Eu trabalhava embarcado, era contramestre de barco. Aí eu saí desse barco para mim ver se eu se livrava do vício. Aí eu fiz um curso de soldador naval. Comecei a me alastrar e viver cada dia mais no vício da droga. Abandonei minha família por 10 anos. E aí, o primeiro dia que eu comecei a ver essa Fundação Reviver, não tinha nada dentro da minha casa. E faltava 4 dias para me pagar o aluguel. E eu me ajoelhei e falei para Deus, se Deus quer uma obra na minha vida, eu sozinho não consigo. Não consigo. Eu quero que o senhor manobre uma vida, por exemplo assim, uma unção na minha vida que se eu não for pelo senhor, não vou conseguir, não vou ter força. E peguei esse cofrinho. Na primeira vez que eu peguei, desci na cidade e já apontou um emprego para mim. Em 4 dias que eu não tinha dinheiro, ele me arrumou dinheiro para me pagar o aluguel 3 meses. Eu era uma pessoa gananciosa, só pensava em mim. Entendeu? Quanto mais eu tinha, mais eu queria. E a Fundação Reviver, que através desse projeto aqui, Deus está me dando unção de negócios. De propósito, a obra que Deus botou nos servos de Deus da Igreja de Deus e Amor é para prosperar. E Deus tem a oportunidade de dar para aquele que acredita em Deus, e vocês são os servos. Está aqui meu voto.
2: Meu nome é Eva, eu moro na Ilha Continente. Meu filho tinha feito uma prova na CONCAP, um concurso público. Ele passou nesse concurso. E passou-se 2 anos e não chamavam ele. E um dia eu falei para ele, vamos fazer um voto com Deus, Dani. Vamos fazer um voto com Deus se você ajudar a Fundação Reviver com o dinheiro que tu receber da CONCAP. Você dá todo mês uma cesta básica na Reviver para ajudar aquelas pessoas necessitadas. Se você for chamado, ele disse, mãe, como é que eu vou ser chamado se eu tô entre 145 colocado? Depois de 2 anos, quem faz concurso público, ou depois de 2 anos, não vale mais. Eu disse, Dani, vamos fazer um voto para Deus. Deus é Deus do nosso Deus do impossível, e eu creio. Ele disse, ah, então a mãe faz que daí eu, a cesta básica eu dou. Eu fiz o voto no dia 2 de dezembro e ele foi chamado no dia 22 de dezembro. Levou 20 dias para ele ser chamado. No dia 22 de dezembro chegou um telegrama da CONCAP pedindo para ele comparecer lá com todos os documentos. Para a honra e a glória do Senhor Jesus, ele é funcionário da CONCAP até hoje e ele reconhece isso. Pela minha fé, e ele foi chamado e ele é funcionário até hoje da CONCAP, em nome de Jesus. Eu louvo e agradeço a Deus por tudo, Pai, que ele tem feito na nossa vida, na vida da minha família, na minha vida. Esse é o meu testemunho. Eu moro na Ilha Continente, meu nome é Eva Aparecida Rodrigues.
3: Paz do Senhor, amados queridos ouvintes do programa Voz da Libertação. Meu nome é Davi Bueno, moro em Florianópolis e gostaria de contar um testemunho sobre a Fundação Reviver. Eu sempre ouvia falar de bênçãos, de milagres que Deus fazia através dos propósitos e dos feitos para ajudar a obra assistencial Fundação Reviver. E no ano de 2024, eu fiz um carnê, peguei um carnê com a Fundação Reviver para Deus abençoar a minha vida profissional, para Deus abrir uma porta que me trouxesse bastante alegria. E nesse mesmo ano de 2024, surgiu um concurso público na cidade de Florianópolis. Eu já tinha feito o carnê, e sabemos que o carnê da Fundação Reviver são 12 parcelas. E eu estava pagando ali aquele carnê, e no dia que eu fui fazer a prova para esse concurso público, eu orei em espírito dentro da sala de aula para fazer a prova e falei, Jesus, Senhor, lembra-te do carnê que eu fiz na Fundação Reviver. Irmãos, para honra e glória do nosso Senhor e Salvador Jesus Cristo, eu consegui uma das primeiras colocações. Agora havia outra etapa, outra parte que era esperar ser convocado. Irmãos, no mês de maio de 2025, era o último mês que eu teria para pagar a última prestação do carnê da Fundação Reviver. Eu fiz em junho de 2024, paguei a primeira parcela em junho, ou seja, a última parcela seria em maio de 2025. E no dia 1 de maio de 2025, eu quitei a 12ª parcela do carnê da Fundação Reviver que eu fiz pela minha vida profissional. E no dia 5, irmãos, 5 de maio, eu fui convocado para fazer parte desta grande empresa aqui no estado de Santa Catarina como concursado, como empregado público. 4 dias depois de eu quitar o carnê da Fundação Reviver, eu entendi que a minha fidelidade com Deus, a minha fé em Deus e a minha fidelidade com o propósito que eu fiz com o Senhor abriu uma porta muito grande, irmãos, uma porta que eu não imaginava que Deus me colocaria num ambiente tão bom, num ambiente tão bem, e que o nome dele fosse glorificado de tal maneira assim. Eu glorifico e exalto a Deus. Faça propósito com Deus, mas seja fiel no seu propósito, cumpra o seu fiel, que as maiores bênçãos estão reservadas para aquele que for fiel. Deus abençoe e guarde sua bênção.

0: Pai, Senhor, é irmã Juraci.
1: Eu recebi uma benção de Deus, que é a enfermidade do coração, e eu me tratava na Previdência Social. Fiz um voto com Deus, quiser para ter me aposentado, né, que fiquei debilitada do coração. E daí depois eu fiz um voto, da Fundação Reviver. Quando eu fiz o voto da Fundação Reviver, eu recebi a minha benção, tá? E fui aposentada em nome de Jesus. E eu fiz um propósito também, né? Se Deus me desse essa benção, eu ia contar, eu ia testemunhar para a honra e a glória de Jesus. E eu estou contando a benção nessa manhã. Eu estou testemunhando que Deus é fiel, Deus é poderoso. E a vitória foi muito grande na minha vida. Então, forma de agradecer.

0: falei, Senhor, vou cumprir, vou tirar o meu dízimo e vou também estar tirando o voto que eu fiz da Fundação Reviver. Irmãos, é uma vitória para mim, porque eu recebi duas bênçãos, que foi esta quantia em dinheiro e também uma determinada irmã da minha congregação, ela me abençoou com a máquina de lavar. Ela pegou e me deu essa máquina. Então, o Senhor me deu a minha vitória, irmãos. Estou aqui testificando aquilo que o Senhor fez por mim. O Senhor me deu esse presente, né? Se você tem uma bênção para receber, está difícil, faça o voto com Deus, amém? E os votos têm grande poder, né? Quando você faz um voto, o Senhor honra, né, a sua fé. Então, eu fiz esse voto, já cumpri o meu voto com a Fundação Reviver, já até pedi minha mãe para trazer essa, a latinha da Fundação Reviver, porque para a gente começar a juntar aqui em casa. Faça você o seu voto, faça o voto da Fundação Reviver, que Deus vai te honrar. Amém? Sou Michele, da Fazenda do Max, agradeço a Deus e a esse espaço com a Voz da Libertação. Estou grata ao Senhor.
1: Me chamo Patrícia, moro no Ratones. Eu venho contar uma benção, cura que Deus me entregou, me abençoou. Eu estava com um problema sério de queda de cabelo, estava uma coisa terrível, difícil. Eu tinha até medo de passar o pente no cabelo, irmão. Devido a isso, o médico pediu uns exames, exame de tireoide, exame de menopausa, um bocado de exames, sim. Exames de sangue, exame de diabetes, glicose e colesterol. Pediu uma bateria de exame, irmão, para ver o que estava descompensado no meu organismo, estava causando essa queda de cabelo. E aí eu fiz o exame tudo, irmão, e para a honra e a glória do Senhor, não deu nada, eu não tenho nada, mas a queda do cabelo continuava. Fiz um voto com o Senhor, que se o Senhor repreendesse essa enfermidade, eu iria testificar na rádio e ia pagar um voto da Fundação Reviver. Eu fiz o voto em nome da Fundação Reviver, para que Deus me desse a bênção e repreendesse essa queda de cabelo. E para a honra e a glória do Senhor, o Senhor repreendeu, irmão. Eu agora já passo pente sem medo. Glorifica a Deus, me chamo Patrícia, moro no Ratones. Amém.
2: A paz do Senhor, irmãos em Cristo, da Igreja Pentecostal Deus e Amor. Meu testemunho, eu faço o voto do Reviver todos os anos, irmão. Para os irmãos terem uma ideia, quando eu estou orando, eu peço para Deus, assim, ó, meu Deus, abençoa a minha seguradora Reviver. Já pensou, irmão, né? E, né, eu pago o seguro do carro, não pago o seguro do meu carro, eu dou. Eu pago o Reviver todo final de ano, irmão. Todo mês de... Passou do Natal ali até o 1º de janeiro, eu deposito, meu irmão, 40% desse valor do seguro do carro, né, irmão? E Deus tem me abençoado, irmão. Então, vocês que têm o voto em casa aí, se não recebeu a sua bênção, cumpra com esse voto que Deus vai cumprir com você. Amém, irmão. Muito obrigado, irmão. Fique com Deus.

Amém, glória a Deus. Ouvimos aí então os depoimentos de pessoas que tomaram posse de uma grande bênção, de uma grande vitória. Irmãos, nós estamos já chegando ao finalzinho do nosso programa, esse programa em prol da Fundação Reviver, semeando para colher. Eu quero deixar uma palavra vindo do coração de Deus aos nossos corações. Aqui no Salmo 27 da palavra do Senhor Jesus, vamos deixar uma palavra vindo do coração de Deus aos nossos corações nesta manhã. Aqui no Salmo 27 diz assim: O Senhor é a minha luz e a minha salvação. A quem temerei? O Senhor é a minha força de vida. De quem terei medo? Queridos e amados irmãos, o Senhor é a nossa força, o Senhor é a nossa esperança. Não importa a luta, a prova que você está passando, o Senhor é a nossa esperança. O Senhor é a tua força. Se você confiar no nosso Deus, Ele será o seu Deus e Ele será a tua força e Ele será a tua esperança. Confia em Deus, coloca tudo nas mãos do Senhor Jesus, porque é Ele que vai te ajudar, é Ele quem vai abençoar a tua vida e é Ele quem pode mudar a tua história, porque Ele é a nossa confiança, Ele é a nossa esperança. Confiamos no Senhor Jesus e é Ele que vai nos abençoar. Amém? Vamos orar.

0: agora que ela... Glória a Deus. Vamos orar então. Vamos orar em nome do Senhor Jesus. O Senhor é a tua força. O Senhor é a tua esperança. Amém?
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0: Grande Deus e grande Pai que está no céu, neste momento, Senhor Jesus, queremos agradecer a Ti, meu Deus. Agradecer a Ti, Pai, por este momento maravilhoso. Abençoa, Pai, esta pessoa que está Te aceitando como Salvador. Essa pessoa que está voltando aos caminhos do Senhor. Pai amado, escreve o nome dele, o nome dela, novamente lá no céu, no livro da vida. Jesus amado, Jesus querido, agradecemos a Ti por tudo, Pai. Entra nesse lar, nessa casa, nessa família. E realiza, Jesus, uma grande obra nesse lar. Pai amado, Deus poderoso, pedimos a Ti nesta manhã. Nesta manhã de bênção, nesta manhã de vitória. Visita o meu lar, minha casa, minha família. A família da irmã Denise, Pai, visita também. Do presbítero Joel, também visita, Pai, a família dele. Abençoa os nossos irmãos, nossas irmãs que estarão no culto desta tarde. No grande culto em pró Fundação Reviver. Abençoa, Pai, em nome de Jesus. Pedimos a Ti, Senhor, a grande bênção e a grande vitória. Em nome do Pai, do Filho e do Espírito Santo de Deus. Amém. Que Deus abençoe a todos. Em nome do Senhor Jesus, quem se despede, sua irmã em Cristo.
2: Irmã Denise, que Deus abençoe a todos.
0: Fiquem todos na paz do Senhor Jesus e aguardamos você e sua família no culto em pró à Fundação Reviver nesta tarde de quinta-feira, Avenida Mauro Ramos 184, Igreja Pentecostal Deus e Amor. Quem se despede, sua irmã em Cristo, Inadi Soares, e até quinta-feira, se Jesus não voltar. Aí, se Jesus voltar, se encontraremos na glória com o Pai. Deus abençoe a todos, em nome de Jesus. 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
2: Diga glória a Deus. Cumprimento os irmãos capazes do Senhor. Amém? Levante as mãos e diga obrigado, Jesus, pela oportunidade de estar na tua presença. Fecha os olhos, levanta as mãos para te adorar, ó Rei dos Reis. Adore a Deus. Foi que eu nasci, ó Rei.

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3: É a campanha do mês de agosto que já está em andamento. Já estamos revivendo esta campanha poderosa no mês de agosto, que traz por tema o agosto profético, feridos pelo processo, mas curados pelo propósito. Igreja Deus e Amor está revivendo o mês de agosto, o agosto profético. Milagres já estão acontecendo, pessoas estão sendo curadas, estão sendo libertas através da fé em Cristo Jesus, aqui na sede estadual da Igreja Pentecostal Deus e Amor. Vamos ouvir os milagres apostólicos. É Jesus operando, é Jesus realizando coisas tremendas aqui na sede estadual da Igreja Pentecostal Deus e Amor. Milagres acontecem, Jesus opera maravilha.
4: O poder de Deus restaurou a visão desse irmão agora. Ele falou para mim, eu estava perdendo a visão, pastor. Eu comecei a enxergar bem agora. Esse é o poder da palavra. É assim mesmo, só pode confirmar? O que, que ele tinha?
5: Ele tem um problema de vista que vai agravando e ele tem até o diagnóstico.
4: O senhor tava chorando de alegria, falando, pastor, acabou.
6: Glória a Deus.
4: Aleluia. Olha lá pro povo lá. Tá enxergando todo mundo bem?
6: Amém. Glória a Deus.
4: Jesus te deu uma visão restaurada hoje, viu? Pelo poder da presença de Deus. Diga glória a Deus. Já nessa campanha, feridos pelo processo, curados pelo propósito, eu falei aqui que Deus ia dar carro. E ela recebeu a bênção. Foi ou não foi, irmã Vânia?
7: Foi. Sexta retrasada, o pastor falou que Deus ia dar carro novo. Sexta agora, meu filho foi numa loja de carro, numa agência, e eu fez um vídeo, falou, mãe, que carro que tu quer? Quer esse aqui? E eu falei, pra quê, meu filho? Ele falou, vou comprar um carro pra você e o pai. Mas como eu tava atendendo o doutor na outra linha, eu falei pra ele, deixa eu falar com o médico, desliguei. Dali um pouco ele me retornou, falou, mãe, eu vou levar lá na garagem o carro seu e do pai. Aí então tá lá em casa o carro na garagem, um carro automático, muito bonito, ele deu de presente pro pai dele e pra mim. Tá lá em casa o carro, e o irmão profetizou, então a bênção chegou em nome de Jesus.
4: A senhora fez o voto da campanha?
7: Fiz o voto da campanha, até eu comentei com meu esposo. Eu disse, meu Deus, eu fiz o voto, e ele já foi lá e comprou o carro, ele disse, foi lá.
4: Nessa campanha, feridos pelo processo, curado pelo propósito, sexta-feira passada.
7: Nessa campanha, com certeza.
4: Deus abençoe, irmã Vânia. Olha que fé, né? Deus é fiel.
3: É isso mesmo, ouvintes. É o propósito da campanha, feridos pelo processo, mas restaurado por Deus através do propósito. Eu quero convidar você, querido e amado irmão ouvinte, para participar deste grande propósito. Esse grande propósito, ouvintes, que já começou, é o agosto profético. O tema deste mês é feridos pelo processo, curados pelo propósito. Serão dias de busca, oração, transformação, do dia 1 de agosto ao dia 31 de agosto. Nos seguintes horários, das 8 às 9, das 13 às 14, das 17 às 18, das 22 às 23 horas. Cada pessoa que já entrou neste propósito, tenho certeza que Deus contemplará a fé e a perseverança de cada participante. Eu faço um convite especial para você, ouvinte. Participe também da campanha Feridos pelo Processo e Curados pelo Propósito. Você vai fazer uma oferta de gratidão a Deus e vai entrar neste propósito. Você vai fazer uma oferta profética de R$100 para esta campanha. O seu nome estará escrito no livro da oração nos quatro horários. Estaremos apresentando diante do altar de Deus durante todo o mês de agosto, clamando para que o Senhor transforme as feridas do processo em testemunhos de vitória. Não fique de fora, ouvinte. Ainda há tempo de fazer parte deste mover de Deus. Creia, porque o Senhor tem cura, restauração, portas abertas e um propósito preparado para a sua vida. Agosto Profético 2026. Feridos pelo processo, curados pelo propósito. Deus tem esse milagre para você, ouvinte. Você e toda a sua família. Esperamos por você, ouvinte. Você pode mandar agora o seu propósito. Entrar conosco nesta campanha de oração de 4 horas de oração, das 8 às 9, das 13 às 14, das 17 às 18, das 22 às 23 horas. Você pode fazer a tua oferta de gratidão para ajudar a manter o programa de rádio A Voz da Libertação no ar. 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E através deste propósito de fé da campanha que traz o tema Feridos pelo Processo, mas Curado pelo Propósito, você vai ter o seu nome anotado aqui no livro. Nós vamos levar para a oração, nós vamos orar 4 horas de oração em favor da sua vida, em favor deste grande propósito, porque nós cremos que o Senhor, Ele tem a cura e a restauração e portas abertas através do propósito preparado por Deus. Nós vamos orar por você, pela sua família. Então não perca a oportunidade. Venha participar, ouvinte. Venha fazer o seu voto com Deus. Através desse voto. Faz o voto aí, ouvinte. 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Você que tem fé. Você que tem fé, Deus está falando contigo. É o mês de agosto, feridos pelo processo, né? Você que está passando por um momento difícil, de batalha, é o propósito. Feridos pelo processo, mas curado pelo propósito. 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Mande agora a sua participação também, seu pedido de oração. Vamos estar orando ao teu favor nesse grande propósito desta grande campanha que traz por tema, ouvinte. Esse grande propósito, feridos pelo processo. Aleluia! Que campanha tremenda! Feridos pelo processo, mas curado pelo propósito, aqui na Igreja Pentecostal, Deus e Amor. Não perca tempo, ouvinte. Venha fazer o teu propósito através da fé, faça conosco. Jesus garante a bênção para você e toda a sua querida família aqui na Igreja Pentecostal Deus e Amor. Aguardamos por todos, em nome de Jesus, nesse grande propósito de fé, de milagre que Deus preparou para nós juntos celebrar, glorificarmos a Deus, exaltarmos a Cristo. Deus abençoe todos os ouvintes que estão nos acompanhando agora através do rádio receptor. Deus está falando contigo, ouvinte. Entra no propósito, feridos pelo processo, mas curado pelo propósito. Deus está falando contigo. São mais de 280 pessoas que Deus está convocando nesta revelação, a revelação do mês de agosto, o agosto profético, feridos pelo processo, mas curado, sarado, abençoado pelo propósito.

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1: Que a gratidão está entre os hábitos que mais aumentam a sensação de bem-estar emocional. Tem uma liberação de endorfina e serotonina, prazer e felicidade, quando nós exercitamos a gratidão. Numa pesquisa clássica, as pessoas registravam diariamente os motivos para agradecer.
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3: Diga glória a Deus. Cumprimento os irmãos capazes do Senhor. Amém? Levante as mãos e diga obrigado, Jesus, pela oportunidade de estar na tua presença. Fecha os olhos, levanta as mãos para te adorar, ó Rei dos Reis. Adore a Deus! Foi que eu nasci, ó Rei. O meu prazer é te louvar, meu prazer é estar na onde?

Levanta as mãos e diga: meu Deus, não deixa eu ser enganado. Acende a chama no meu coração. Acende a chama que uma vez brilhou. Acende a chama que uma vez brilhou. Levante a voz e adore a Deus por um minuto. Fala com Deus que você é grato em estar na tua presença.

Pega a sua Bíblia, você que trouxe a palavra de Deus. Nós vamos abrir no livro do Apocalipse, capítulo de número 2. Apocalipse, capítulo 2, Deus tem uma palavra para nós. Enquanto os irmãos alcançam Apocalipse, capítulo 2, eu quero orar aqui por uma pessoa. O Espírito de Deus falava ao meu coração, enquanto a igreja louvava ao Senhor. O Espírito Santo falava ao meu coração. Hoje ele está cessando a luta chamada enfermidade, que vem atingindo uma serva de Deus aqui. Você não aguenta mais de tantas dores no estômago. O Senhor me diz que ele está repreendendo essa ferida do seu estômago. Tudo que você come ultimamente, principalmente até beber líquido, você não aguenta de tanta dor e azia, mas a mão de Deus restaura a sua saúde. Ele cura nessa noite aqui agora. O Senhor visita essa serva de Deus. E o Senhor cessa. É a senhora, minha irmã, recebe o milagre. Recebe a cura para a glória do nome de Jesus. Diga glória a Deus. Apocalipse capítulo 2, versículo de número 1. Escreve ao anjo da igreja que está em Éfeso. Isso diz o que tem na sua destra as sete estrelas e que anda no meio dos sete castiçais de ouro. Eu sei as tuas obras e o teu trabalho e a tua paciência, e que não pode sofrer os maus. Pusestes à prova os que se dizem ser apóstolos e não são, e tu os achastes mentirosos. Sofrestes, tens paciência, e trabalhaste pelo meu nome e não te cansaste. Tenho, porém, contra ti que deixastes a tua primeira caridade. Tenho, porém, contra ti que deixastes o teu primeiro amor. Lembra-te, pois, onde caíste, arrependa-te e pratica as primeiras obras. Quando não, brevemente, a ti virei e tirarei do seu lugar o teu castiçal, se não te arrependeres. Tens, porém, isto que aborreces. Tens, porém, isto que aborrece as obras dos nicolaítas, as quais eu também aborreço. Quem tem ouvidos, ouça o que o Espírito diz às igrejas. Ao que vencer, dar-lhe-á comer da árvore da vida, que está no meio do paraíso de Deus. E quem crê na palavra, diga amém. Pode sentar. Nós iremos falar sobre o perigo de fazer tudo certo com o coração errado. Diga comigo, o perigo de fazer tudo certo, porém, com o coração errado. Talvez alguém que está aqui nessa noite esteja com projetos, sonhos, propósitos a colocar em prática para fazer, seja no âmbito profissional, na vida sentimental, seja talvez um projeto familiar. Todavia, nós precisamos tomar cuidado, porque nem toda boa intenção agrada a Deus. Talvez você já fez algo por pura obrigação, sem nenhum sentimento de amor. Ou talvez já fez coisas com boas intenções, mas aquilo não agradou a Deus. Nessa introdução, os irmãos precisam entender que é possível nós estarmos incrivelmente ocupados com as coisas de Deus, incrivelmente mergulhados na igreja e ainda assim estar distante de Deus. Nós podemos estar pregando na igreja, cantando na igreja, liderando na igreja, mas estar longe de Deus. Por isso nós precisamos ter essa ciência. Deus não quer apenas o trabalho das nossas mãos na igreja. Ele quer que, em primeiro lugar, Ele deseja ter um relacionamento conosco. Ele quer uma vida de devocional.
Mais importante que fazer a obra é conhecer o Deus que se prega. É ter o afeto no coração, intimidade com Deus. A título de conhecimento, irmãos, Éfeso, e eu não vou entrar aqui no contexto cultural porque não é um estudo, é uma pregação. A título de conhecimento, Éfeso era um grande centro comercial. Era o lugar onde as pessoas estavam afundadas na idolatria. Adoravam a Diana dos Efésios. O povo estava preso ao culto, ao templo pagão. E ser cristão nesse contexto era um grande desafio. Era um desafio diário. Era literalmente negar a si mesmo todos os dias e matar um leão. Mas o que me chama a atenção em Éfeso é que a igreja de Éfeso, apesar das dificuldades, apesar dos problemas, Éfeso era uma igreja modelo. Está aí, no versículo 2 e 3, Jesus diz: eu sei as tuas obras, o teu trabalho, a tua paciência, que não podes sofrer os maus, e pusertes à prova os que se dizem ser apóstolos e não são, e tu os achastes mentirosos, e sofrestes e tens paciência, e trabalhaste pelo meu nome, e não te cansastes. Ou seja, Jesus começa elogiando as virtudes dessa igreja. Essa igreja tem a marca do trabalho e da fadiga. Essa igreja, ela, no versículo 3, tem paciência e ela trabalha pelo nome de Cristo, pela causa de Cristo, pela obra de Cristo, pelo reino de Cristo, e ela não se cansa. Era uma igreja que aguentava literalmente firme as pressões, as perseguições e as crises locais que acontecia ali. Era uma igreja que tinha um zelo pela doutrina. Era uma igreja que não aceitava os falsos apóstolos e sabiam discernir o erro teológico. Nós lemos, no versículo 2, na parte C: e pusertes à prova os que se dizem ser apóstolos e não são, e vocês os achastes mentirosos. A sua teologia, o seu ensinamento é fake news, é mentira. Era uma igreja, moralmente falando, quem olhava para ela, irrepreensível. Era uma igreja que trabalhava. Era uma igreja que orava. Era uma igreja que punha à prova, provava os falsos apóstolos. Se aquele espírito, se aquele ensinamento era de Deus ou não. Se aquela doutrina, aquela pregação era de Deus ou não. Porque nós vivemos numa época onde tudo é de Deus. Se revelar, se falar em língua estranha é de Deus. Porque prega bem, porque tem palavras de efeito, palavras de chavão, e as pessoas entram em euforia e diz: Deus está falando. Mas será que realmente o objetivo, aquela pregação, a sua essência, a sua origem, qual é o objetivo? É levar as pessoas à euforia, levar as pessoas ao sucesso financeiro, levar as pessoas à satisfação do eu, levar as pessoas a massagem do seu ego, ou levar as pessoas ao arrependimento? Porque o objetivo do evangelho é nos levar ao arrependimento. O evangelho nos confronta. O evangelho expõe a fraqueza do homem, o pecado do homem. O evangelho expõe a podridão do homem. O evangelho expõe que o homem precisa de Deus, que a mulher não é nada sem Deus. O evangelho expõe o quanto ele é santo e o quanto eu sou frágil. Todo encontro com Deus, à luz das Escrituras, me faz reconhecer o quanto eu sou imundo, iníquo, impuro. Isaías, quando tem um encontro com ele, diz: ai de mim que sou pecador. O evangelho não é apenas para trazer sucesso financeiro, é para trazer arrependimento na nossa alma. Se você está numa igreja onde o pastor, a pregação dele não te confronta, a mensagem não te confronta, me desculpe, você está na igreja errada. Por
porque o Evangelho nos confronta. O Evangelho diz todos os dias para nós: eu preciso melhorar, eu preciso melhorar, eu preciso me voltar a Deus todos os dias. Ela sofria pelo nome de Jesus, essa igreja de Éfeso não desanimava. Ela tinha aparência. Olhando de fora, Éfeso era uma igreja perfeita, ativa, ortodoxa. Era uma igreja resistente, era uma igreja trabalhadora, mas ela não enganou Jesus. O diagnóstico de Jesus para essa igreja mostrou a crise oculta. O diagnóstico de Jesus para essa igreja mostrou aquilo que a convenção não vê. O diagnóstico de Jesus para essa igreja mostrou aquilo que o pastor não vê. O diagnóstico de Jesus para essa igreja, aparentemente modelo e perfeita, mostrou aquilo que os presbíteros não enxergam quando vai ministrar a ceia na sua mão. O diagnóstico de Jesus mostrou aquilo que você faz na sua casa, no seu trabalho, e ninguém na igreja vê, mas o diagnóstico de Jesus mostrou. O diagnóstico de Jesus mostrou a crise oculta. E a primeira queixa de Jesus está no versículo 4: tenho, porém, contra ti, que deixastes a tua primeira caridade, ou seja, o teu primeiro. A anatomia da queda foi: eles continuavam fazendo as mesmas coisas, mas o motivo mudou. O serviço para Deus virou rotina. A devoção a Deus virou ativismo religioso. O relacionamento com Deus virou apenas religiosidade. Porque deixaram o primeiro. Me desculpe, é pesado, mas eu vou falar. Quem ditava as regras para essa igreja não era mais a Bíblia, era o regulamento da instituição. Não existe nenhum regulamento maior do que o que está escrito. Porque no dia que o regulamento for maior que o que está escrito, não se precisa de um Cristo que foi crucificado. Não se precisa de um Cristo que morreu e ressuscitou. É por isso que Paulo condenou os cristãos judaizantes lá na Galácia. Os cristãos judaizantes, eles diziam assim: ó, o sacrifício de Jesus é importante, porém, vocês têm que praticar a circuncisão. O sacrifício de Jesus é importante, mas não é suficiente para salvar. Vocês têm que guardar o sábado. O sacrifício de Jesus não é suficiente para salvar. Vocês têm que praticar os costumes judaicos. E Paulo diz: não, não, não, não, nada é maior que o sacrifício de Jesus. A circuncisão não é maior que o sacrifício de Jesus. Guardar o sábado não é maior que o sacrifício de Jesus. Nada é maior que o sacrifício de Jesus. Eu não sei se você já viu, tem igrejas hoje no contexto do século 21. Nós temos igreja hoje em dia que estão judaizando o evangelho. Eu não sei se você já viu, tem igrejas aí que os pastores sobem no altar com aquelas kipá, né, de judeu, que os padres também usam, né? Quem já viu? Tem igreja que tem que ter um cerimonial antes do culto, de alguém chamado-se de levitas, entrar com a arca da aliança, literalmente, visivelmente, diante da igreja, e o povo fica reverenciando aquilo ali. Isso aí é antibíblico. Quando eu pratico essas coisas na igreja, eu estou anulando o sacrifício de Jesus, porque o sacrifício de Jesus é maior do que tudo isso. O sacrifício de Jesus é maior que todos os subterfúgios humanos.
O sacrifício de Jesus é maior do que todos os dogmas humanos. Porque o sacrifício de Jesus, ele requer princípios bíblicos. À luz das Escrituras, não basta usar o cabelo lá no pé. A língua tem que caber dentro da boca e ficar aqui. Não pode ser cumprida. O sacrifício de Jesus, ele é tão santo, tão poderoso, que ele não pode ser rebaixado apenas a não usar o paletó rachado. Porque tem gente que não usa o paletó rachado, mas o coração é cheio de mágoa. Pastor, o senhor está falando contra a doutrina? Não, eu estou falando o que a Bíblia diz. Eu não estou falando mal de usos e costumes, porque o nosso corpo é templo do Espírito Santo, não é templo da lasciva. Só que o sacrifício de Jesus não se rebaixa apenas a uma saia. O sacrifício de Jesus diz respeito ao pudor. Então quem reconhece esse sacrifício vai se vestir bem e não vai andar sensualmente, porque ele sabe que o corpo dele é templo e morada do Espírito Santo de Deus. Então nós precisamos tomar muito cuidado, irmãos. Porque tem gente que se escandaliza, por exemplo, se vê um irmão de calça jeans e de tênis. Mas ele não se escandaliza quando ele quer prejudicar o outro. Quando ele quer armar a pulca, armar a cilada, fazer alguma coisa para prejudicar o outro. Isso também é pecado e leva para o inferno. Fofoca também dá inferno. Oração contrária também não é de Deus. Glória a Deus. Jesus diz para os fariseus que nós não podemos guardar umas coisas e rejeitar outras. Tem gente que só quer praticar na Bíblia aquilo que lhe é lícito, aquilo que lhe apraz. Você tem que cumprir desde o I até o ai. É. Não podemos obedecer a Bíblia de forma paliativa. Eu só vou fazer obedecer aquilo que é bom para mim. Não. Você tem que obedecer a Bíblia por inteiro. Você tem que cumprir essa lei por inteiro. Glória a Deus. É por isso que tem pessoas que estão aqui no culto de ensinamento. Ele não veio para adorar. Ele veio aqui porque isso aqui é apenas uma prática religiosa. Eu vou lá porque eu tenho que bater ponto. O pastor tem que me ver lá na segunda-feira. Ninguém aqui bate cartão. Nós não estamos numa empresa. Você não pode vir aqui obrigado. Você tem que ter prazer em vir aqui. Alegrei-me quando me disseram: vamos na casa do Senhor. Não, eu vou no domingo da família porque eu tenho a obrigação. Eu tenho que bater carteira. Não, irmãos, você tem que vir aqui porque você crê que a sua família precisa da presença de Deus. Então nós devemos tomar cuidado, porque senão servir a Deus vira uma rotina. Vira uma rotina. Tem pessoas que só mudaram os deuses. No domingo ele jogava o futebol, né? Não, eu vou sábado e domingo para o futebol. Aí ele vai para a igreja, ele apronta a semana toda, e aí não, sábado e domingo eu vou lá. É meu lazer. Irmãos, com todo amor e carinho, aqui não é lugar de lazer. Aqui é lugar de prestar um culto ao Senhor. Eu estou falando isso com coração, com amor, respeito e carinho. Eu não estou falando isso para atacar você. Eu estou falando isso com coração pastoral que queima. Aqui é lugar de prestar culto ao Senhor, ao Rei dos Reis, ao Deus Santo e Eterno. Nós vamos encerrar, mas olha a queixa de Jesus. Tenho, porém, contra ti que deixastes o teu primeiro. Grava essa palavra aqui. Deixar é diferente de perder. Deixar é uma, perder é outra coisa.
Eu vou deixar aqui meu celular com o pastor Moacir. Eu deixei. Então, quando eu deixo, isso não me gera incômodo. Eu não fico caçando aquilo que eu deixei. Eu só fico preocupado e vou atrás daquilo que eu perdi. Jesus diz: vocês não perdeu. Tenho, porém, contra ti que deixastes voluntariamente o teu primeiro. Você deixou de orar. Você voluntariamente deixou de honrar a Deus com aquilo que não é seu, que é de Deus, a sua adoração. O culto não é mais prazer, o culto é um peso, é um fardo muito pesado. Parece que a hora não passa, o relógio trava e eu tenho que ir embora, porque eu preciso esquentar a janta, eu preciso tomar banho, amanhã cedo eu tenho que trabalhar. E nós não aguentamos o culto terminar. Você deixou voluntariamente de ser fiel a Deus no dízimo, que você falou que seria fiel até no pouco. Você deixou de ser fiel a Deus quando você tinha um propósito de orar pelo menos uma vez na semana de madrugada. Quantos que jejuavam e agora dizem assim: não precisa jejuar tanto, eu já fui assim. Quantos que oravam e eles agora dizem assim: não, não precisa disso tudo, não, isso aí é uma fase, vai passar. Pessoas que tinham bons olhos com os irmãos, que tinham bons olhos com as irmãs, mas agora voluntariamente ele diz: ó, se ele for cantar, eu não vou entrar nesse grupo, porque eu não dou certo com o presbítero, com o presbítero Moacir. Quem que vai abrir o culto? Então, quem que vai pregar hoje? Vai ter revelação? Não, eu não vou lá, porque lá não tem revelação. É, meus irmãos. Eu fui sexta-feira fazer uma reunião a pedido da diretoria numa sede aqui no estado. Cheguei lá para resolver com aquela situação num contexto bem embaraçoso. A sensação humilde que eu tive ali, presbítero Claudinei Veiga, é que eu estava lidando com 7 crianças de 5 anos. Porque uma dizia: não, é ela. A outra dizia: não, é ela. Eu dizia: pede perdão, irmã. Eu não peço perdão. Ela que é errada, ela que tem que pedir perdão. E aquilo me entristeceu muito, porque cada uma daquelas irmãs, no mínimo, tinha 30 anos de crente. E a briga era por causa de carro. Se ela for a regente, eu não vou cantar mais. Ela quer se aparecer. E tal, e tal, e tal. E coincidência ou não, eu li Apocalipse 3, versículo 4. Tenho, porém, contra ti que deixastes o teu primeiro amor. Sabe, irmãos, ninguém aceita Jesus para ser pastor. Ninguém aceita Jesus para ser presbítero. Ninguém aceita Jesus para tocar na igreja. Ninguém aceita Jesus para cantar. Ninguém aceita Jesus para ser obreiro. Todo mundo no início da fé aceita Jesus para morar no céu.
Só que o tempo vai passando, queridos irmãos. E quem aceitou a Jesus para morar no céu, começa a viver como se quem não vai morar lá. Por isso o Senhor está me alertando, começa aqui em mim. O Senhor está alertando a cada um de nós, e é com pesar, com temor, que eu venho alertar a cada um de nós com essa palavra. Tenho, porém, contra ti, que deixastes o teu primeiro amor. Não permita que o serviço para Deus se torne uma rotina. Não permita que a devoção a Deus se torne ativismo. Não permita que o seu relacionamento com Deus vire apenas religiosidade. Não deixe o primeiro amor. Não perca o fervor, o calor, o desejo de estar na presença de Deus. Meus irmãos, a teologia daquela igreja estava certa. O evangelismo estava em dias. Havia o pequeno Galileu, estou conjecturando. Havia o Awake Teens, havia o Expansão, havia o Círculo de Oração, havia mulheres de fé, homens de fé. O que tivesse, havia. Porém, tenho contra ti.

Lembrar é trazer a memória. Puxa aí na memória. Aonde ou quando foi o período que você parou de liberar perdão? Mas eu já perdoei essa mulher tanto e ela fica me tirando do sério. Eu perdoei tanto, eu não perdoo mais. Mas Jesus nos perdoou. Traz a memória onde você caiu. Lembra a paixão do início da caminhada. É por isso que Jesus disse que para entrar no reino dos céus tem que ser como uma. E todo mundo fala apenas no aspecto da inocência. É ou não é? Mas uma criança, além de ser inocente, uma criança é pura. Uma criança é pura. É por isso que dos tais é o reino de Deus. Você bate nele. Você briga com ele. Mas ele está disposto a te perdoar. Ele está disposto. Nada entra no coração de uma criança para gerar mágoa. Por isso o Senhor está dizendo, lembra-te onde caíste e arrependa-te. Ou seja, mude a mentalidade. Precisamos reconhecer que a fraqueza espiritual é um pecado que precisa de confissão. Meus irmãos, precisamos confessar que nós erramos, guardamos mágoa. Pecamos, murmuramos em alguns momentos e precisamos fazer um caminho de volta, um conserto com Deus. Precisamos voltar ao básico, que é a oração. Precisamos voltar ao básico, que é a leitura da palavra. Tem muita gente que lê jornal, lê revista, lê livro sobre a Bíblia, mas não pega a Bíblia. Existe um tal de devocional, hoje café com Deus, a pessoa lê um capítulo do livro, mas não lê um capítulo do que está escrito. Eu não estou falando que não pode ler livro, mas tem que ler o livro dos livros. O manual da vida. Oh glória, o básico. Por isso Jesus traz um alerta solene aqui. Ele disse à igreja, e é pesado, ele disse à igreja não mudar, eu vou remover o candeeiro dela. Olha aí, versículo 5. Lembra-te onde caíste, arrependa-te. Pratica as primeiras obras. Senão brevemente eu virei e tirarei do seu lugar o teu castiçal. Se não se arrependeres. Se eu e você não se arrepender, Deus vai nos remover. Porque na Nova Jerusalém não entra crente fofoqueiro. Eu não estou batendo não, eu estou ensinando com amor. Eu estou falando isso com o maior temor, com o maior respeito. Deus sabe o meu coração. Eu estou falando isso com o maior respeito, carinho. Eu amo os irmãos em Cristo. Mas nós precisamos, eu preciso, você precisa tomar cuidado. Para entrar no céu é coisa fina, irmão. Por isso existe uma promessa ao vencedor do versículo 7. Quem tem ouvidos, ouça o que o Espírito diz às igrejas, porque o que vencer, eu dar-lhe-ei a comer da árvore da vida que está no meio do paraíso de Deus. Fica de pé que eu quero fazer uma oração, e eu quero falar uma palavra de Deus. Vai atrasar 15 minutinhos, mas não tem problema não, semana que vem eu recompenso, eu cabo 15 mais cedo. Mas hoje Jesus está fazendo um raio-x do nosso coração. E ele não está aqui perguntando quantos K

0: cargos você tem? Quantas vezes você vai à igreja? Ele não está perguntando isso. Quantos glória você deu? Hoje ele está perguntando onde está o seu coração. Põe as mãos no coração. Oh, glória a Deus. Ele está perguntando aonde está o seu coração aqui nessa noite. Porque aonde estiver o seu tesouro, aí estará o seu coração. Oh, glória a Deus.
1: Dá-me um coração igual.
0: Fala com Deus nessa noite.

0: igual ao
1: teu. Senhor Jesus, nós estamos aqui em oração, Senhor. Pedimos ao Senhor, transforma a nossa vida, transforma o nosso coração,
0: te amar,
1: transforma a nossa mente, Senhor. Transforma a nossa vida, Senhor.
0: E acreditar em ti.
1: Oh, meu Deus, muda a nossa vida, Senhor. Oh, glória a Deus, transforma nosso coração, meu Deus. Dai-nos um coração que ama a sua palavra, meu Pai. O Senhor está falando ao nosso coração, e Ele está dizendo: volta ao primeiro amor, volta ao tempo da inocência, volta a obedecer, volta a buscar a minha face. Oh glória a Deus, oh glória a Deus, oh glória a Deus. Se tiver alguém que precisa reconciliar, vem do altar reconciliar com Deus agora. Vem aqui diante do altar fazer uma aliança com Deus. Hoje o Espírito Santo está te chamando. O Espírito Santo está falando aí ao teu coração, minha filha. O Espírito Santo está falando ao teu coração, meu filho. É noite de voltar.

0: Canta, louve a Deus.
1: Se eu não tenho a ti, não tenho.
0: Eu não tenho uma revelação para te oferecer aqui. Eu não tenho a chave de um carro para te entregar aqui. Eu não tenho nada disso. Mas eu sei de uma coisa: pelo poder da pregação, Ele vai te dar um coração.

0: para a glória do seu nome. E quem crê diz amém. Três vezes levanta as mãos. Ah! Ia! Ia!
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1: E ali eu fui cuidando, tomando remédio. Quando foi em 2015, eu já estava casada. Eu já estava casada e já tinha um filho. Meu filho nasceu em 2014, então eu estava com 1 ano ele. Ali eu trabalhando, de repente senti meu coração acelerar novamente. Ali o médico estava indo embora, voltou para me socorrer. Meus colegas chamou e verificou, botou eu deitada no oxímetro. Estava marcando 246 batimentos por minuto. Desceram comigo para a emergência, me deram o socorro, primeiro socorro. Ali deram a medicação, começou a voltar ao normal. Ali a médica falou que eu tinha que procurar um especialista em arritmia. E ali eu fui no Dr. Leonardo, e o Dr. Leonardo falou que eu estava com uma arritmia supraventricular, benigna. Mas era de repouso. Sem eu fazer nada, eu sentia aceleramento. E ali ele falou, tomava um remedinho, mandou fazer atividade física. E contei para minha mãe, a mãe começou a buscar o Senhor e fez a campanha da Fundação Reviver, do Cofrinho. E aí eu fui fazer uns novos exames, os exames antigos estavam dando um refluxo alvometral. Quando eu fiz os novos exames, não mostrava mais nada. E ali Deus falava para minha mãe, não liga, porque ela vai te ligar para contar a vitória. Ali eu liguei para minha mãe e falei, mãe, eu não tenho mais nada, Deus me curou. Então, eu falo para vocês, creia que Jesus, ele cura. Minha mãe fez a campanha da Fundação Reviver do Cofrinho. Eu também queria acrescentar o nome da minha mãezinha, Maria de Fátima. Toda vez que ela enchia o cofrinho, ela entregava na igreja para pagar o voto. E hoje eu não sinto mais nada. Hoje eu estou curada para a honra e glória do nosso Salvador Jesus Cristo. Hoje eu não sinto mais nada. Hoje eu posso caminhar, hoje eu posso correr, hoje eu faço atividade física. Não sinto cansaço, sinto nada. Jesus me curou. Entendeu? Eu falo para você, você que tem alguma enfermidade, creia que Jesus, ele cura ontem, hoje e eternamente. Então você dá o passo para Jesus, entendeu? Faça a campanha, voto. Porque a igreja Deus é Amor, é oração poderosa. Então hoje eu estou contando o meu testemunho, o que Deus fez na minha vida. Hoje eu não tenho mais nada, hoje eu estou curada da arritmia cardíaca. Ia precisar fazer uma ablação, né, no centro cirúrgico, mas Deus não permitiu. Ele faz milagre, ele cura, e ele me curou. Eu sou prova viva. Deus abençoe a todos. Muito obrigada.
2: Olha como o milagre de Deus acontece na vida daqueles que creem, que fazem um propósito com o Senhor. A fé, motivada pela confiança num Deus genuíno e verdadeiro, e colocando nele toda a esperança e também pedindo a ele uma resposta que ninguém mais pode dar, gera milagre na vida de pessoas. Esse testemunho é apenas um de centenas de milhares de vidas que foram alcançadas através da fé. Um simples ato de fé gera um grande milagre. Pastor Kleber, pessoas de todos os lugares do Brasil, elas enviam seus testemunhos diariamente para a Rádio Deus e Amor, para a igreja, contando o que Deus está fazendo através da fé que elas colocaram em ação. Nós sabemos que sem fé é impossível agradar a Deus, e se a nossa fé não for colocada em prática, nós não vivemos os milagres que Deus tem reservado para nós.
3: É verdade, Mateus, porque Diácono Mateus, Lucas Rignoni, querida audiência, nós entendemos a disposição, a decisão do coração daquelas pessoas que já não somente ouviram o convite, entenderam o chamado, mas compreenderam através das experiências, a marca do Senhor em suas próprias vidas através da operação da libertação. E agora é 11 da manhã com 13 minutos, eu quero convidar a toda a grande rede de rádio. Nós estamos agora, Diácono Mateus, com o Brasil e o mundo conosco, já nos preparando para realizar a oração do Salmo 91. É a oração da proteção de Deus. É a oração aonde os 16 versículos, ou 16 versículos, como você preferir, expressa exatamente o que é estar abrigado à sombra do Onipotente. Então, se você também quer viver resposta, milagres de Deus, eu quero te convidar agora a entrar neste clamor. Dá um momento, uma pausa, permita-se agora ser abençoado, permita-se agora ser alcançado, permita-se agora alcançar o refrigério de Deus através da oração.
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3: Ó fortaleza da nossa alma, ó refúgio presente em todas as nossas debilidades. Confiamos, ó Pai, confiamos, ó Deus, confiamos que o Senhor é o esconderijo perfeito, ó Altíssimo. Confiamos, ó Pai, que abrigados debaixo da sombra da Tua autoridade, da Tua onipotência, descansaremos e teremos a paz, ó Pai, que ninguém pode dar. Meu Deus, livra, Senhor, de todas as aflições. Livra, Senhor, das perturbações e dos laços, ó Deus, do passarinheiro neste dia, de todas as pestes perniciosas. Senhor, tenha de misericórdia, Pai de amor, cobre a querida audiência com as Tuas penas, debaixo das Tuas asas podemos nos refugiar. Meu Deus, Senhor, que a Tua palavra seja nos dada, agora revelada à nossa mente, ao nosso coração, para nos guardar como um verdadeiro escudo e broquel de todos os terrores, de todos os temores, de todas as assolações. Meu Pai, Senhor, eu quero agora pedir a Ti, Senhor, não permita, Senhor, a fadiga do dia, Senhor, o terror da noite, a dificuldade interna e externa desta alma, meu Deus, atingir este Teu filho, atingir esta Tua filha, prostrar este Teu servo. Meu Deus, tenha de compaixão daqueles que agora estão em aflição, tenha de misericórdia daqueles que não têm força para se levantar, ó Pai, aleluia. Mas nós vamos a Ti para pedir, nós vamos a Ti para clamar. Meu Deus, que esta programação nesta manhã possa mudar a vida, Senhor, de centenas, de milhares de pessoas que necessitam urgentemente da Tua ajuda. Necessita e é com precisão, meu Pai, da operação das Tuas mãos. Deus Santo, nós oramos pelos que estão internados, aqueles que têm confrontado, Senhor, as trevas, o inferno e o inimigo tem batalhado para vencê-los. Meu Deus, envia os Teus anjos de poder, a operação do Teu perfeito e divino Espírito para socorrer aqueles que estão nas mãos dos homens, aqueles que estão escravizados, ó Pai, debaixo das garras ferozes de Satanás, aqueles que pedem auxílio e ajuda, que neste clamor, Senhor, do Salmo 91, o Teu socorro possa alcançar todas as vidas. Entregamos, ó Pai, a transmissão do culto desta tarde. Venha usar em Tuas mãos todos aqueles, Pai, que se preparam para a grande concentração desta tarde. Abençoe os ouvintes que acompanham esta transmissão. Ah, Pai, ordena as Tuas bênçãos e confirma os Teus milagres nesta hora, Rei de poder, Deus da glória, nós te pedimos e te agradecemos, ó Pai, em nome de Jesus. 11 da manhã, 17 minutos, não tenho dúvida que o Senhor já te alcançou aí aonde você está. E alcance do nosso Deus não é para você continuar na mesma situação, na mesma condição, não. É para que você se levante, é para que você predisponha-se a viver o que Deus tem para você ainda hoje. Não deixe para amanhã, o que você precisa é hoje, é agora, é urgente. E a vitória do Senhor é urgente para a nossa vida. Hoje é culto beneficente em prol às instituições Reviver em todas as nossas sedes, Diácono Mateus.
2: Com toda certeza, Pastor Kleber, é um culto especial onde as pessoas entendem que o Evangelho, ele também envolve estender as mãos e ajudar os que estão necessitados fisicamente, de alimento, de vestes, de um apoio, de um amparo. E nós estamos, neste dia especial, crendo que o Senhor, ele tem motivado e mobilizado um povo de fé, não só para estarem presentes, mas para se unirem a nós nesta causa. A Igreja Pentecostal Deus e Amor, com as suas instituições, tem feito um trabalho maravilhoso, belíssimo, que está alcançando todo o Brasil. E não é apenas um projeto, mas são vários projetos, várias ações, alcançando crianças, adolescentes, homens, mulheres, idosos. E o amor de Deus tem sido demonstrado através dessas ações. Pastor, há muitas pessoas que estão sendo abençoadas porque elas conhecem o trabalho das instituições e elas fazem propósitos, colocam a fé em ação, elas ajudam com alegria, com amor, e Deus tem abençoado essas vidas. Mas assim também há muitas outras pessoas que ainda não conhecem com profundeza o que é a Fundação Reviver e o que é a Associação Reviver Help, e como a Igreja Deus e Amor tem feito um trabalho tão grandioso, alcançando vidas em lugares tão longínquos no Brasil, e como Deus tem operado uma grandiosa obra através dessas instituições.
3: Trabalho excepcional que tem sido realizado junto aos necessitados, e é isso que vamos acompanhar agora. 11 da manhã, 20 minutinhos, prepare-se hoje, é culto especial em todas as nossas igrejas pentecostal Deus e Amor.
5: Como é que é o nome da senhora?
6: Lana Cerejo.
5: Irmã Lana, a senhora começou a acompanhar...
6: Eu pensei que eu estava na rua, né? Aí eu conheci lá a casa, né? Projeto Casa Aberta. Aí eu comecei a frequentar lá. E lá eu fiz aliança com Deus, Jesus, e estou plantada aqui de novo.
5: Glória a Deus. A senhora estava há quanto tempo já nessa situação?
6: Eu estava há mais de 5 anos.
5: Mais de 5 anos?
6: Hoje eu já consegui um trabalho, né? Hoje mesmo eu falei com a irmã Socorro que eu ia deixar minha identidade lá na prefeitura. Consegui um emprego de carteira assinada no prato do dia.
5: Tá vendo, meus irmãos? Oi, Malana. 5 anos a senhora conviveu na rua.
6: Convivi na rua e eu não me arrependo de ter conhecido o projeto Casa Aberta. É uma oportunidade muito grande. Eles são, assim, não sei nem palavra para dizer o que eles são, né? O abraço, o amor que eles acolhem a gente, dão oportunidade para aqueles que querem, né?
5: A senhora é daqui mesmo, do Piauí, de Teresina?
6: De Teresina.
5: Meu Deus do céu, e agora a senhora conseguiu se erguer com a ajuda de Deus, conseguiu se levantar, conseguiu já um emprego de carteira assinada. A senhora está feliz com tudo isso?
6: Ah, mas não sei nem como agradecer a Jesus, né?
5: Então a senhora vai continuar nessa fé, nessa caminhada, em nome de Jesus, que Jesus vai fazer mais ainda uma obra muito grande sobre a tua vida, tá bom? Que Deus te abençoe cada dia mais. Quem pode aplaudir o Senhor? Tá vendo, meus irmãos?
2: Esse é um dos projetos das instituições Reviver, projeto Casa Aberta Reviver, pastor, que tem feito esse trabalho de acolhimento com as pessoas que estão em situação de vulnerabilidade social, e tem sido um projeto que está restaurando famílias. Pessoas que estão vivendo nas ruas e que estão longe dos seus familiares, nos vícios, dominados pelo mal que está destruindo a vida dessas pessoas, mas ao conhecerem o trabalho da Associação Reviver Help e este projeto Casa Aberta, elas estão tendo a oportunidade de conhecer o amor de Deus e de poderem retornar. Temos muitos testemunhos de pessoas que retornaram às suas famílias. Hoje estão empregadas, hoje estão com uma vida transformada, porque, acima de tudo, conheceram Jesus Cristo, foram abraçadas por este amor e estão vivendo o melhor de Deus.
3: de 60 até ao número de 100 pessoas sendo atendidas por dia. Isso só na sede mundial, sem contar em Belém, Brasília, Belo Horizonte e todos os santos e todas as demais regiões aonde já está funcionando esta casa aberta. É uma casa que você precisa entender o objetivo e propósito. Hoje, Matheus Galvão, estávamos passando diante da nova casa aberta. Foi necessário um novo lugar, maior, com salas, com melhor adequação, porque só vai crescendo o número de pessoas que estão recebendo socorro. É bem no local mais emblemático de São Paulo, onde foi dado o grito da independência. A 182 metros do local onde foi declarado a independência do Brasil, bem ali ao lado deste grande parque, que é um dos parques tão conhecidos aqui de São Paulo, Parque Ipiranga. É ali que está a nova casa aberta, já sendo redecorada, reformada, para receber ao dia de 50 até 100 pessoas que estão nas ruas. E o nome Casa Aberta é por quê, Matheus? Porque é uma casa aberta a atender a todos. Não tem crédulo, religião, de nação, se é africano, se é jamaicano, se é europeu, não importa. A pessoa entra, a primeira coisa que ela recebe é o acolhimento da necessidade. Primeiramente o banho, depois aquela roupa íntima, novinha, limpinha, que ela recebe. Ao trocar de roupa, ela já vai para o alimento, tem aquele alimento, toma aquele café. Pode mudar a sequência? Claro que pode, mas a intenção é esta. E depois acabou, pastor. Então, tomou banho, trocou de roupa, volta para a rua. Não. Aí é que vem o melhor da assistência social. Vem o culto. Logo após o culto, como que é, Matheus? A pessoa senta, tem parente? Qual a profissão? O que você faz? Entra-se em contato com a assistência social para reintegrar esta pessoa na sociedade.
2: Sim, é um projeto bem estruturado. Tem um acompanhamento com assistência social, acompanhamento psicológico, para que essas pessoas entendam que elas estão recebendo uma oportunidade que está sendo oferecida pela igreja, pela Associação River Help e também por Deus, de terem a vida transformada. Elas recebem a palavra e nós temos visto o mover de Deus na vida dessas pessoas. Elas aceitam a palavra com alegria e Deus está libertando, transformando. Através desse projeto, Deus está restaurando vidas. Elas estão retornando para os seus lares, estão sendo reinseridas na sociedade. Elas saem dali com oportunidade de emprego. Alguns são direcionados a casas de recuperação, que nós temos parceria. E Deus está fazendo um grande mover. E tudo isso através da igreja, de você, ouvinte, que ajuda, de você que contribui para esta obra, de você que entende e tem orado para que Deus ele continue alcançando as vidas. Nós temos muitas formas de demonstrar o amor de Deus e levar o Evangelho, e cada uma delas nós precisamos de todo o amparo e das orações do povo de Deus para que o inimigo não venha colocar ali impedimentos, barreiras, para que nós venhamos alcançar o nosso objetivo, resgatar essas almas para a presença de Deus.
3: E você que quer contribuir, quer apoiar, quer ajudar com a Associação Help Deus e Amor, com a Fundação Reviver, a partir de agora, nós vamos dar um tempo para você, 11 da manhã com 26 minutos, o Brasil, o mundo está em sintonia conosco agora, para você anotar estas contas bancárias e para você praticar, só sentir, só se quebrantar, simplesmente ouvir o que o coração diz e não atuar, não vai nos dar condição de dar pão para aquele que tem fome, roupa para aquele que está nu e também a possibilidade de fazer voltar para o lar, a casa, a capital ou a cidade que esta pessoa pertence. Então, é através da tua ação de amor. O que que é uma ação de amor? É quando você coloca as mãos naquilo que você tem e compartilha com aquele que não tem. Então agora, vamos lá, contas bancárias da Fundação Reviver. Pegou o papel? Pegou agora a caneta? Então vamos lá, vamos anotar para você nos ajudar a fazer esta obra maravilhosa.
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2: São as instituições Reviver que estão fazendo este trabalho maravilhoso. E tudo isso é para a glória do nome do nosso Senhor Jesus Cristo. Porque nós sabemos que é bíblico. Pastor Kleber, está na palavra de Deus. Jesus ensinou o povo que eles deveriam, sim, ajudar. Cuidar dos órfãos, das viúvas, dos necessitados. Estender as mãos e ajudar aqueles que estavam precisando. Jesus ensinou a nós não negarmos nem sequer um copo d'água. A nós termos esta atitude de ajudar. Se temos condições, se podemos fazer o bem e não fazemos, nós estamos desagradando a Deus.
3: Verdade. Outra coisa, você que não conseguiu anotar, foi rápido. Ah, pastor, não consegui apontar. Faz o seguinte, ipda.com.br/doações. De novo, ipda.com.br/doações. 11 da manhã, 30 minutinhos, nós vamos agora ao bloco de notícias. Cristãos pelo mundo, vamos entender o que está acontecendo neste imenso planeta.
10: 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O efeito da oração. Estudo indica que 5 minutos de oração podem melhorar dor e ansiedade. Pacientes adultos apresentaram uma redução relevante na dor e na ansiedade após apenas 5 minutos de oração realizada presencialmente, de acordo com um ensaio clínico randomizado. A oração é a prática mais adotada nos Estados Unidos. É uma prática, inclusive, complementar, sendo utilizada por 43% da população, de acordo com o estudo. Os pesquisadores, então, monitoraram as alterações nos níveis da dor e da ansiedade relatados pelos participantes em diferentes momentos. Imediatamente após a sessão de 5 minutos, 2 semanas depois e novamente 6 semanas após a intervenção. Ela destacou que 97% dos participantes afirmaram se sentir neutros ou favoráveis à oferta desse tipo de oração como parte de suas consultas médicas. O estudo mostrou que, embora ambos os grupos tenham apresentado melhora, os participantes que receberam oração relataram um alívio significativamente maior. Para a redução da dor, os participantes que receberam oração presencial apresentaram quedas mais acentuadas na intensidade do desconforto. imediatamente após a intervenção para a redução da ansiedade, os efeitos da oração se mostraram ainda mais duradouros. Os autores afirmam que, em vez de substituir os tratamentos tradicionais, esse tipo de intervenção breve acaba aí se baseando na fé, poderia ser incorporado aos serviços de atenção primária para auxiliar no manejo da dor e da ansiedade. Nova oportunidade. Mais de 20 detentos foram batizados em prisão nos Estados Unidos. Um culto ao ar livre em uma unidade prisional de segurança máxima nos Estados Unidos marcou o encerramento de 2025 com um forte movimento de fé. Ao todo, 20 homens declararam publicamente a conversão por meio do batismo nas águas. Os prisioneiros foram libertos. Arrependimento genuíno e resposta à presença de Deus. Um dos homens, visivelmente emocionado, declarou antes do batismo: "Estou cansado de viver no pecado e de lutar sozinho. Quero entregar tudo a Cristo." Utilizando uma banheira instalada no pátio da prisão, os líderes conduziram os novos convertidos um por um. O momento foi acompanhado por orações coletivas de arrependimento e confissão de fé, onde os detentos reconheceram Jesus como Salvador e, claro, renunciaram às condutas anteriores. De acordo com as pesquisas, a celebração foi encerrada com um período de louvor e oração. Os detentos entoaram cânticos expressando desejo, se tornando aí santuários vivos, simbolizando uma nova etapa de vida, mesmo dentro do sistema prisional.
11: O que você faria se tivesse mais uma oportunidade?
12: Aqui é Mãe Jane, eu falo aqui da cidade de Passos, Minas Gerais. Eu comecei a sentir um incômodo, uma dorzinha no meu seio esquerdo e foi aumentando esse incômodo. A impressão que eu tinha era como se eu tivesse um caroço debaixo do braço, porque me incomodava muito. Até que eu fui revelada na igreja que o Senhor estava concedendo um grande livramento, né, uma cura de um câncer no meu seio. E ali, quando foi no dia seguinte, né, quando ali eu fui tomar banho e ali eu esfregando, comecei a procurar, comecei a apertar e eu não senti mais nada, eu não senti aquela dor, eu não senti aquele caroço, meus irmãos, aleluia, porque Jesus já tinha curado, aleluia, glória a Deus.
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2: 11 horas 37 minutos aqui na capital dos Bandeirantes e nós estamos, nesta manhã abençoada por Deus, falando do que Deus está fazendo em nosso meio, através das instituições de viver, através do trabalho da igreja, que é levar o amor de Deus para as vidas. E Deus tem feito uma grandiosa obra, Fundação Reviver, que neste mês, Pastor Kleber, completa 32 anos de trabalho, de amparo, de ajuda às pessoas, e as pessoas estão alegres em poder participar do Agosto Verde, o mês da beneficência cristã, o mês de o povo de Deus se reunir e ajudar os que necessitam.
15: E temos um comunicado especial para todos aqueles que já trouxeram a sua doação, a sua oração, a causa, o seu pedido já foi apresentado a Deus e continua ali no clamor no santuário. Para você que está em outras capitais brasileiras, cidades e municípios, está pedindo também a direção. Pastor, como que eu faço para doar? Tenho aqui aquela cesta de alimento. Deus tocou no meu coração. Aquelas fraldas, que são as fraldas geriátricas para as pessoas da melhor idade, para as crianças. Como que eu faço? Você vai anotar aí a Igreja Deus e Amor, o endereço dela mais próximo, e vai doar, porque será contabilizado e será apresentado aqui no dia 22. Dia 22, nós estaremos nesta festa. Aniversário da Fundação Reviver, culto especial com o tema o Dia do Semear e pregando a palavra de Deus, o pastor Jerry Borchardt, e claro, a participação da nossa diretoria mundial, todo o conselho deliberativo executivo, a irmã Irene Miranda, irmã Débora, Eliana, evangelista Maria Lorena e toda a diretoria da Fundação Reviver e também da Associação Help Deus e Amor. Já prepare-se, Agosto Verde é o mês em que nós vivemos o socorro de Deus, o auxílio dos céus. E Lucas, nós vamos acompanhar como Deus está ajudando, socorrendo, operando na vida daqueles que estão fazendo esta obra.
16: Meu nome é Valdelice, eu sou de Guarulhos e eu vim aqui para dar o meu testemunho. É que dezembro de 2017 eu fiquei muito enferma. Aí eu ia para o hospital, voltava, tomando injeção com o soro na veia, parei de andar, meu marido era quem me levava no colo. Aí eu tenho uma irmã que ela é da Igreja Deus e Amor. Aí ela falou para mim, faz um voto. Aí eu fiz, faz um voto na Igreja Deus e Amor. Aí eu fiz o voto e graças a Deus, por honra e glória do Senhor Jesus, eu tô curada. Então eu peço para os irmãos, tiver qualquer problema, pode vir na Igreja Deus e Amor, fazer o voto, dar o testemunho, que tudo dá certo. Em nome do Senhor Jesus, por honra e glória do Senhor, eu tô aqui dando o meu voto. Estou provando que Deus foi muito bom comigo. Graças a Deus, meu Deus. Eu estou aqui só para agradecer. Obrigado, irmãos, e fico com Deus.
17: A paz do Senhor. Eu me chamo Anja Maria, moro aqui na cidade de Três Corações, Minas Gerais. Eu quero contar para os meus irmãos que o meu filho foi criado na igreja, mas, irmão, eles não permaneceram. Então, eles seguiram o mundo do crime, o mundo das drogas, né? Mas, como era de propósito, meus irmãos, eu sempre fazia campanha, fazia voto, jejuava, orava em favor do meu filho. E meus irmãos, depois de um bom tempo, né, teve, passou pelo vale da sombra da morte, mas o Senhor foi e resgatou ele, tirou ele do mundo do crime. E hoje, meus irmãos, eu louvo a Deus porque ele serve a Deus da Igreja Pentecostal Deus Amor, é um cooperador, é um homem de Deus e está feliz, alegre na presença do Senhor. Amém? Glória a Deus, aleluia. Agradeço a Deus, né, por esta rica e maravilhosa bênção que o Senhor concedeu. Deus abençoe.
2: São as pessoas testemunhando que Deus está operando. Nós queremos mostrar a você que esse trabalho, ele é um trabalho que Deus tem, sim, direcionado, que Deus está abençoando, por isso ele está crescendo e avançando de forma tão rápida. alcançando vidas, lares, famílias, pessoas necessitadas, pessoas que precisam entender que Deus as ama. E a demonstração disso, ela pode ser feita de várias formas. Em todos esses projetos, em todas as ações, de forma alguma, nós deixamos de falar de Cristo, de anunciar o Evangelho, porque esse é o objetivo. É que essas pessoas sejam alcançadas por esta mesma graça que nos alcançou. Que elas entendam que há um Deus que as ama, que há um Senhor que está nos céus e que Ele está contemplando a realidade, a necessidade dessas pessoas e que Ele pode as socorrer através da igreja, através das instituições. Por isso, você que não conhece o trabalho das instituições, nós convidamos vocês a conhecerem, a ajudarem, a se unirem a nós neste ato de fé, a se unirem a nós nesta ação que é uma ação de amor, que é demonstrada diariamente para com as vidas, para com as pessoas. Acesse fundaçãoreviver.com.br e também o site da Associação Reviver Help, deusamor.com.br. Lá você vai conhecer todos os projetos da Fundação, que completa 32 anos neste mês, e também da Associação Reviver Help, que é mais um braço assistencial da igreja que está trabalhando em parceria. Juntas as instituições têm feito um belíssimo trabalho e você, ouvinte, não pode deixar de participar conosco. É o amor de Deus que é demonstrado e através da sua contribuição, da sua ajuda, através das suas mãos que se estendem, vidas estão sendo amparadas. Vamos ouvir um pouco dos projetos, o que Deus está fazendo, como as instituições têm ajudado pessoas, independente da faixa etária, há projetos que alcançam os pequenos, há projetos que alcançam os jovens, os homens e mulheres, anciãos, todos estão sendo abençoados através das instituições Reviver.
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15: 11 horas da manhã, 47 minutinhos, e até agora falamos sobre, claro, nós estamos no Agosto Verde, falamos do culto especial, falamos desta obra assistencial, porém, Lucas Rione, nós temos também a sexta-feira, que é a sexta-feira da libertação total, aqui na nossa sede mundial, e você que precisa da libertação, do socorro para viver uma vida de transformação, saiba que não é impossível, não, você está na sintonia aonde o seu coração se deparou com a oportunidade que você precisa, com a libertação que você busca durante toda a sua vida, em Cristo Jesus você vai encontrar. Já realizamos a oração do Salmo 91, Lucas, e nós sabemos que sexta-feira é dia de desafio, é dia de batalha, é dia de guerra, é dia em que a palavra vem como espada desembainhada para cortar os laços, para romper os impedimentos do maligno. E eu quero que você acompanhe agora, porque pela manhã, nós teremos o presbítero Rivair Silva, a partir das 14 horas com 30 minutos, eu já quero estar no altar para colocar as mãos sobre a sua vida, e à noite, mais um grande culto, e aquela vigília maravilhosa do renovo. Sexta-feira é dia de jejum, é dia de batalha, é dia de guerra contra o mal, é dia de grandes respostas para as famílias.
20: A paz do Senhor, irmãos. Aqui nos fala o Rogério. Quero dar hoje um grande testemunho aqui para a qual alcancei aqui na Igreja Pentecostal, na Deus Amor. Quando eu cheguei aqui, irmãos, eu já era de religião. Há 7 anos já era Pai de Santo e comecei já frequentando, passei para ser tamboreiro e dali, uns dias mais, comecei a descer o chão, comecei ter compromisso na terreira, porque eu tinha um sonho dentro de mim, um sonho de ser pai, e eu entrei por esse sonho. Eu achava que indo para a terreira, eles, os espíritos, podiam realizar meus sonhos. Portanto, entreguei a minha alma para os espíritos, e ali começou um grande inferno na minha vida. Eu não sabia, irmão, para onde ir, para onde chegar. Eu era atormentado todos os dias. Ia para as encruzilhadas, ia para os cemitérios. Eu não era feliz. Eu sofria todos os dias. Fui enganado, atormentado todos os dias. Entreguei toda a minha família aos demônios. Eles atormentaram a minha família dia e noite. Eu brigava com meus irmãos. Briga física dentro de casa. Envergonhava os vizinhos. Bebia, fumava, se prostituía. Não tinha mais sossego na minha vida. Eu achava aquilo tudo estava tudo certo. Conversava com os demônios e ele dizia que não, isso aí vai passar. Faz mais um banho de descarrego, isso tudo vai dar certo. E tudo foi mentira. Me enganaram, sofri demais. E os anos se passaram e foi assim que eu cheguei na igreja, irmão. Passei um processo de libertação. Hoje eu sou homem liberto pelo sangue de Jesus. E Deus é tão bom que me deu 2 filhos para mim, irmão. O Espírito Santo realizou meus sonhos. Hoje eu posso dizer para todos que estão ouvindo esse testemunho, eu sou feliz. Hoje eu sou pastor da Igreja de Deus Amor, com maior presença, com maior alegria. Essa Igreja de Deus Amor é escolhida por Deus. É uma porta certa. Venha, você que escuta este testemunho. Deus tem um grande milagre na tua vida, como assim teve na minha vida. Aqui nos deixa este grande testemunho. Meu nome é Rogério. Paz, irmãos.
15: Nos dê uma possibilidade, Lucas Rionis e ouvintes, de acrescentar uma palavra a mais a este relato do Rogério. Porém, ouvintes, você entendeu como o inimigo trabalhou iludindo, enganando. Ele disse: eu sofria todos os dias, eu entreguei toda a minha casa aos demônios, pensando que eles me dariam o que eu queria, uma família, filhos. E ele disse: eu fui enganado, eu fui usado. Ei, você que está nesta vida, servindo os espíritos, batendo cabeça, descendo na terreira, você sabe o que Deus está te colocando agora. Você não quer ser mais iludido? Não quer ser mais enganado? O Rogério foi transformado. Agora ele diz: eu sou feliz, eu tenho uma casa, eu tenho os meus filhos, eu estou debaixo da promessa e do lado daquele que disse que ele é a luz. Jesus, ele viu a multidão em trevas. E a Bíblia diz: aqueles que estavam assentados em trevas contemplaram a gloriosa luz. Você que está sofrendo agora longe de Jesus, você que está batalhando para uma libertação e até agora nada, foi ao terreiro, foi aos banhos, foi aos despachos, foi aos agoreiros, foi aos feiticeiros, foi até ao mãe de santo, pai de santo e nada. Jesus, ele é a resposta para a sua vida. 11 da manhã, 53 minutos, nesta sexta-feira nós te convidamos a viver uma experiência sobrenatural, celestial com Deus. Lucas, nós vamos de louvor já preparando o nosso coração para a oração. 9 da manhã, ele, presbítero Rivair Silva. E a partir das 14h30, nós já estaremos na sede mundial, naquele propósito espiritual, esperando por você e pela sua família. Não deixe o inimigo te enganar, não deixe ele te vencer nesta batalha. Jesus tem a resposta. E quero recordar a todos, Lucas Rione, estamos nos preparando para um fim de semana

Ficamos por aqui na comunicação dele mesmo, o seu irmão em Cristo, Kleber de Oliveira, Matheus Galvão, mesa de áudio, Lucas Rione, toda a nossa equipe, o backstage, atuando para tornar possível esta transmissão. Daqui a pouquinho, o momento da oração, não saia daí. Deus tenha vitória para a sua vida.

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1: 12 horas.
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4: Que está na Avenida do Estado, 4568, na Liberdade, no coração de São Paulo. Eu sou o seu irmão em Cristo, River Silva. Estarei orando com vocês neste horário, levantando um grande clamor a Deus, pedindo a bênção de Deus para a sua vida. Hoje é quinta-feira, 12 do meio-dia em ponto. Daqui a pouquinho teremos aquele grande culto das instituições da Fundação Reviver e também da Reviver Help, Deus e Amor. Daqui a pouquinho, às 15h, em nossa sede mundial. E já convidamos vocês para fazer parte desta grande campanha Portas Abertas. Você não pode perder. Daqui a pouquinho, 15h, esta grande concentração de fé. Vamos orar agora. Você daí ou daqui, já quero pedir para você compartilhar, se inscrever no canal, ativar as notificações, enviar para os teus amigos e preparar a fé para alcançar aquilo que Deus já preparou para você neste momento de oração. Maravilhoso, eterno e soberano Deus, aqui estamos mais uma vez, entrando na tua presença, ó Deus, unindo a nossa fé com o Brasil, com o mundo, ó Deus, neste grande clamor queremos te pedir, Senhor, e queremos te agradecer por cada milagre que o Senhor já operou, por cada livramento que o Senhor já deu e por cada bênção que alcançou a vida dos nossos irmãos. Senhor, entendemos que as provas têm sido grandes, a luta tem sido grande, mas não falta motivos para nós agradecer, Senhor. Reconhecemos que o Senhor está no controle de tudo, reconhecemos que o Senhor prova, mas o Senhor honra também aqueles que te buscam. Meu Deus, quantas vidas estão de joelhos dobrados neste momento, no seu ambiente de trabalho, ó Deus, quantas vidas estão de joelhos dobrados agora, ó Deus, num hospital, dentro de um presídio, dentro de uma casa, dentro de um quarto, quantas pessoas, ó Deus, estão de joelhos dobrados, com lágrimas, ó Deus, pedindo uma resposta, porque já sabe que por intermédio da oração, a resposta chegará. Senhor, sabemos que quando as tuas mãos estão estendidas, homem nenhum poderá impedir. Então atende, meu Deus, o clamor daqueles que estão no sítio, na fazenda, nas grandes metrópoles, nas grandes cidades, ó Deus, estão clamando neste momento. Senhor, dai a tua bênção para esse trabalhador que parou, Senhor, tudo que estava fazendo para passar esses momentos de oração na tua presença. Senhor, esse caminhoneiro que estacionou o seu caminhão, está de joelhos dobrado dentro da boleia, Senhor, clamando pela sua família, porque recebeu uma notícia, ó Deus, que abateu a sua fé, abalou a sua fé, Senhor, mas mesmo assim ele continua crendo no Deus que faz milagres, ele está crendo no Deus que faz maravilhas acontecer por intermédio da oração. Nós aprendemos na tua palavra, clamas a mim

Senhor, quantas vidas que estão te clamando neste momento, nas regiões mais remotas desta nação, quantas vidas, ó Deus, que estão no meio de uma aflição, mas não parou de clamar, porque ela crê, meu Deus, que a resposta chegará do céu e mudará, ó Deus, o cativeiro por completo. Senhor, como Jó orou, apresentando seus amigos, o Senhor atendeu e fez uma mudança no cativeiro de Jó, quando ele estava em oração. Quantas vidas em oração neste momento, crendo que o Senhor fará, crendo que o Senhor realizará, crendo que o Senhor colocará um ponto final na batalha de cada um, Senhor. Ó Deus que atende, ó Deus que responde, ó Deus que alivia a dor do cansado, do oprimido, do deprimido. Alivia, meu Deus, esta dor que esta mulher carrega há meses, há anos, ó Deus, devido tantas coisas que têm acontecido. Olhai para os pobres, para os necessitados de espírito, que estão deprimidos, oprimidos, angustiados, Senhor, trancado dentro de um quarto, aflito, ó Deus, pensando em tirar até a sua própria vida. É um vazio que está dentro de si, é uma angústia, é uma solidão que eles estão carregando, é uma depressão que eles estão carregando, mas eu estou crendo agora, neste momento, que toda ferramenta que foi preparada contra o teu povo já está caindo por terra. Responde, ó Deus, esse momento de oração, responde, ó Deus, esse momento em que nós estamos nos colocando na tua presença. Nós não pedimos ouro, nós não pedimos prata, nós pedimos apenas a tua paz, ó Deus, como diz a tua palavra: a minha paz vos dou e não vos dou como o mundo dá. O mundo vive em guerra, mas Cristo vive em paz. Reina dentro deste lar, reina, Deus, dentro deste ambiente, aonde esta pessoa não sentia paz, dentro da sua casa, dentro do seu ambiente de trabalho, meu Deus, ela não tinha paz, ela vivia uma vida atribulada, atormentada, perturbada. Mas a partir de hoje, ela viverá algo novo que somente o Senhor pode preparar. Prepara, ó Deus, aos teus filhos que estão orando, a tua igreja que está clamando, é o povo, meu Deus, em outras nações estão suplicando pela cura, pela libertação, pela transformação, está clamando, meu Deus, pela restituição da família.

0: meu Deus, em um corredor de hospital, porque não tem vaga no leito, colocaram no corredor, Senhor, e já informaram a família que é do corredor para o cemitério. Nós cremos, meu Deus, que o Senhor pode reverter esse quadro. Meu Deus, tenha misericórdia desta pessoa, Senhor, que está sendo socorrida neste momento dentro de um automóvel, até mesmo dentro de uma ambulância, dentro de um resgate, ó Deus, sofreu um acidente, foi afetada por uma bala perdida. O Senhor dá livramento, livra, meu Deus, agora, eu te peço neste momento, Senhor, livra, meu Deus, os militares, livra, meu Deus.
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0: João Pessoa, meu Deus, estão clamando no mesmo propósito, estão suplicando porque sabe que tu és o Deus que peleja por aquele que clama. Senhor, atende, atende esta oração que nós estamos apresentando a ti, Senhor. Meu Deus, quantas vidas que estão migrando do seu país para a nação brasileira. Senhor, fala com eles, transforma a vida deles, ó Deus, transforma, Senhor, por inteiro, transforma, meu Deus, através desta oração que nós estamos realizando e fazendo neste dia, porque certo nós estamos que tudo aquilo, ó Deus, que estava em oculto, escondido, o Senhor já está entrando com providência. Providencie, meu Deus, a saúde para esta criança. Providencie, meu Deus, a libertação para este jovem. Providencia, meu Deus, a transformação por completa a milhares e milhares de vidas que estão em oração. É a oração, Senhor, de um justo que pode muito em seus efeitos. Meu Deus, traz a paz ao coração dos que estão orando, traz a paz, ó Deus, ao coração desta mulher, traga, meu Deus, a tua paz, porque já entendemos, ó Deus, que quando o Senhor chega, o mal não pode resistir. Esse mal que vinha atribulando esta vida, esse mal que vinha atribulando esta casa, vai cair por terra agora. É uma inveja, ó Deus, que o inimigo tem colocado, mas nós cremos, Senhor, que toda maldição já caiu por terra. Nós cremos, meu Deus, na libertação pelo poder do teu sangue. O teu sangue é poderoso, o teu sangue é majestoso, ó Deus. Senhor, aquilo que parecia ser impossível se tornou possível através desta oração. É na oração que nós estamos clamando neste momento, crendo, Senhor, que a resposta chegará dos céus e mudará a situação de vida em que os teus servos estão enfrentando. Quantas vidas no vale da humilhação, quantas vidas no vale da depressão, quantas vidas, ó Deus, que estão, Senhor, ó meu Deus, neste momento, precisando muito da tua libertação, porque afetou a vida, Senhor, de todos os sentidos, a vida acadêmica, a vida profissional. Senhor, coloca tuas mãos, coloca mesmo agora, Senhor, e atende esse clamor. É o clamor que nós estamos fazendo pelas almas, Senhor, as almas perdidas. Abraça eles, ó Deus, traga para tua casa, para se tornar, Senhor, um ganhador de almas, almas, quantas almas nós temos visto o Senhor libertando de corpo, alma e espírito. Liberta, meu Deus, agora esta mulher, Senhor, que era prisioneira das forças do inferno, esse homem que era prisioneiro das garras de Satanás. Senhor, é o teu povo que precisa da libertação, é o teu povo, ó Deus, que necessita muito da sua ajuda, como o salmista Davi fez: eleva os meus olhos para os montes, de onde vem o meu socorro? O meu socorro vem do Senhor que fez os céus e a terra. Oh, meu Deus, quantas vidas, Senhor, quantas vidas, meu Deus, que estão tendo este privilégio de fazer parte, ó Deus, daquilo que o Senhor havia preparado. Meu Deus, estende as tuas mãos e abre porta onde não há porta. Quantas pessoas desempregadas, quantas pessoas, ó Deus,

Deus que não precisa de muito, é apenas a fé. A fé é o firme fundamento das suas coisas, ó Deus, que não vê, mas crê que existe. E eu creio, meu Deus, que neste exato momento o Senhor já está estendendo as tuas mãos e garantindo a tua grande vitória. Senhor, a tua palavra nos diz, Senhor, que o Senhor, ó Deus, sempre esteve presente em todos os momentos para socorrer o que estava deprimido, oprimido pelas garras do inimigo. Então socorre neste momento, socorre, meu Deus, esta vida.

0: está crendo, está confiando que o Senhor é poderoso. Oh Deus, o Senhor atende esse momento de clamor, Senhor, que os teus servos estão fazendo com o seu coração aquebrantado, com a alma aprovada por ti, como um povo aprovado, ó Deus, para ir morar na eternidade. Atende, meu Deus, esse momento, atende, meu Deus, esse dia de clamor, Senhor. Nós não estamos sozinhos, nós estamos com a tua presença, é a presença do Senhor, é a presença do Senhor, ó Deus, que revoga tudo aquilo que foi sentenciado. Coloca tuas mãos agora, coloca, meu Deus, as tuas mãos divinas, ajuda este homem a se libertar, ajuda, ó Deus, esta mulher a se libertar. Ajuda, meu Deus, agora aqueles, ó Deus, que estão, Senhor, sozinho no campo de batalha, estão se cansando, estão se fadigando, mas nós cremos que neste momento de oração, os pedidos já estão chegando nas tuas mãos e o Senhor já está operando de uma forma especial. Meu Deus, quantos pedidos, ó Senhor, o Senhor é poderoso para atender cada um. Um pé de carro, outro pé de salvação, outro pé de libertação. Senhor, para cada um existe uma resposta, existe um presente que vem do céu. Meu Deus, eles não têm fé, mas pela nossa fé, eu já estou vendo a grandeza do milagre chegando. Realiza, meu Deus, esta obra, realiza, meu Deus, por intermédio desta oração, aquilo que pertence ao teu povo. O inimigo não vai dominar aquilo que pertence ao teu povo, ó Deus, o inimigo não poderá retirar das mãos do teu povo. Abençoa ele, Senhor, abençoa ela, ó Deus, abençoa esta família, abençoa, meu Deus, o teu povo que está desempregado, Senhor, mas o Senhor é trabalhador naquilo que nós colocamos nas tuas mãos, como diz a tua palavra, que o Senhor pelejaria por nós. Oh Deus, trabalha, Senhor, em todas as áreas da vida deste homem que está desacreditado, que está perdido no caminho, ó Deus, porque quanto mais ele ora, mais o inimigo se levanta. Ele ainda não entendeu o projeto, que quanto maior é a luta, Senhor, maior será a vitória. Faz isso, meu Deus, para tranquilizar este coração, para aquietar esta alma, para aquietar esse povo que está orando sem entender nada o que está acontecendo. Ó Deus, nós estamos vendo, nós estamos crendo, nós estamos confiando, Senhor, que o Senhor fará, faz mesmo através desta oração. Sai daí, espírito mal, sai daí, perturbações, sai daí, espírito da enfermidade que estava escondida no corpo deste homem. É hoje, meu Deus, que ele vai provar e vai ver que existe um médico que cura. É hoje, Senhor, que voltará para casa dando testemunho que valeu a pena. É hoje, meu Deus, que as correntes vão se quebrar e o teu nome vai ser glorificado. Atende, atende, atende, atende esse momento, ó Deus, de clamor que o teu povo está suplicando por ti, o teu povo está clamando. Meu Deus, quantas vidas estão, Senhor, neste momento, precisando muito é de um milagre, e milagres não se explica, milagres se aceita. E eu creio que neste momento o grandioso milagre já está chegando para aqueles que estão clamando, para aqueles que enviou o seu pedido de oração ali, meu Deus, diante do altar. O Senhor pode, meu Deus, colocar as tuas mãos nesses pedidos que está no livro. Senhor, nós cremos que, ó Deus, o Senhor é poderoso para trazer na palma das mãos do teu povo. Leia, meu Deus, os nomes. Ó Senhor, eu creio que os novos convertidos já receberão também, ó meu Deus, o teu grandioso milagre. Nós estamos crendo que que o Senhor fará as tuas maravilhas através da oração. Senhor, esta igreja já é conhecida no Brasil, no mundo todo, como a igreja, ó Deus, da oração. Aqui, Senhor, o milagre acontece, nós não temos dúvida, nós temos a plena certeza, ó Deus, que agora, neste momento, o milagre já está acontecendo, esta pessoa vai ter alta, ainda hoje, meu Deus, esta pessoa, Senhor, ela vai, meu Deus, testemunhar de perto o que o Senhor é capaz de fazer. Faz, meu Deus, em prol dessas vidas que estão clamando, cheio de fé, que estão buscando, cheio de fé, Senhor, porque já entendeu, meu Deus, que a batalha está sendo grande, que a prova está sendo grande, mas maior é o Senhor que faz o que o homem não fez. Oh, meu Deus, que coisa tremenda é sentir a comunhão do Pai, é sentir a comunhão do Filho e do Espírito Santo de Deus. Meu Deus, o Senhor pode, neste dia de hoje, realizar o grande milagre. O Senhor pode, neste dia de hoje, Senhor, meu Deus, garantir a tua bênção, garantir o grande milagre, garantir, Senhor, meu Deus, garante mesmo, Senhor, porque toda a família já disse, se Deus é Deus, então cura. Sabemos que o Senhor não precisa provar nada para ninguém, porque já sabemos que tu és poderoso, que tu és onipotente, onisciente, e não tem outro além de ti. Pedro reconheceu quando o Senhor mesmo diz: pega tuas coisas e vai para tua casa. Naquele momento, Pedro disse: para onde iremos nós, se somente o Senhor é que tem a palavra da vida eterna? Senhor, todos estavam admirados de ver a palavra que era pregada por ele. Muitos murmuravam, foram para suas casas, e Pedro queria seguir os mesmos passos, mas o Senhor o repreendeu. O Senhor deixou a palavra viva e disse: oh, meu Deus, e disse: Senhor, que coisa tremenda é ver o Senhor estendendo as tuas mãos, que é poderosa para agir de todos os lados e de todas as formas. Meu Deus, eu creio que quando o Senhor vem para fazer, homem nenhum pode impedir. Senhor, o teu, meu Deus, o teu filho, Senhor, está abandonando tudo para ser um seguidor de ti. Olha aí, meu Deus, que fé tremenda, que fé maravilhosa, ó Deus, esse povo vai presenciar, esse povo vai vivenciar, esse povo vai te, ó Deus, te agradecer, Senhor, pela resposta que veio do céu. Livrai, meu Deus, agora aqueles que estão nas rodovias, livrai, meu Deus, agora aqueles que estão em viagem. Oh, meu Deus, agora livra, Senhor, os teus missionários, oh, meu Deus, que estão indo em missões, Senhor. Oh, meu Deus, usa, Senhor, nesta grande obra missionária. O Senhor pode usar, usa, meu Deus, de uma forma especial, usa, meu Deus, de uma forma extraordinária. Nós estamos crendo, meu Deus, que o Senhor fará coisas grandes acontecer, e é da noite para o dia. Dê sabedoria, Senhor, dê sabedoria, oh, meu Deus, neste momento tão especial de oração. O Senhor pode, oh, meu Deus, acrescentar os anos de vida, o Senhor pode dar vida com abundância, o Senhor pode, meu Deus, trazer, Senhor, a existência o que não existe. Traz, meu Deus, agora vitória, Senhor, milagre, Senhor, libertação, ó Deus, para a vida desta jovem, para a vida deste jovem que está doente, que está cabisbaixo, que estava, ó Deus, precisando da tua ajuda, e nós não temos dúvida, nós estamos crendo que a resposta chegará. Salva esse homem, salva esta mulher, Senhor, que já pensou em tirar até a sua própria vida devido às fortes situações que ela tem enfrentado. Não permita, meu Deus, que o inimigo venha roubar, Senhor, a alegria do coração deste povo. Não não permita, meu Deus, que esta peste, que esta praga venha dominar esse momento em que nós estamos tendo. Oh, meu Deus, eu creio no teu agir, eu creio, Senhor, que o Senhor já está com as suas mãos poderosas, mudando o cativeiro completamente, levantando o que está caído. O Senhor fará neste momento de oração que aqui estamos, conceda a tua bênção e a tua vitória em nome do Senhor Jesus. Amém e amém, Senhor Jesus. Glória a Deus. Aí está a oração que move as mãos de Deus. Mas eu quero te fazer uma pergunta. Você não quer somente a oração, mas você quer o Deus que ouve oração. E esse Deus está batendo na porta do seu coração. Ele quer entrar, meu irmão, ele quer entrar, minha irmã. Levanta suas mãos agora e diga essas palavras que eu vou dizer. Diga: Senhor Jesus, neste momento eu entrego a minha vida para o Senhor. Salva minha alma, liberta, transforma pelo poder da tua palavra, porque eu creio que o Senhor fará, ó Deus, na vida de cada um que está se rendendo aos teus pés, escrevendo o nome no livro da vida e selando com teu sangue. Faz a tua obra e o teu querer, é o que nós te pedimos e te agradecemos em nome de Jesus. Amém e amém, Senhor Jesus. Não sai daí não, porque eu quero fazer mais uma oração com vocês, porque agora eu quero falar com aquele que se afastou dos caminhos do Senhor. Você que se abateu, acabou deixando, ei, meu querido irmão, os caminhos santos do Senhor para viver aquilo, Deus, que acaba sendo uma ilusão na vida do homem, vivendo coisas passageiras. Vamos lá, reconciliar com Deus agora, levantar as suas mãos e repetir essas palavras. Diga: Senhor Jesus, salva minha alma, liberta minha vida, porque a partir de hoje não serei mais escravo do diabo, não serei mais deprimido e nem oprimido. Eu serei agora, Senhor, diga: eu serei agora teu servo, tua serva, e vou ajudar a obra do Senhor naquilo que eu puder ajudar. Por isso, salva minha alma e me liberta, porque eu quero, Senhor, ganhar almas para o teu reino. Amém e amém, Senhor Jesus. Glória a Deus. A esta oração, queridos irmãos, da reconciliação e também para aqueles que aceitou ao Senhor. Levanta as mãos de vocês, que nós vamos orar por vocês agora. Senhor, aqui estamos orando por essas duas vidas que tomaram a melhor decisão da história da sua vida, ó Deus. Tu és o Deus que manifesta o teu poder para trazer o perdão. Tu és o Deus que se manifesta para trazer, ó Deus, libertação para esta vida. Salva mesmo agora e liberta para a tua glória, é o que eu te peço e te agradeço, em nome de Jesus, amém. Queridos irmãos, aí está, só quero te pedir algo neste momento. Busque a igreja Deus e Amor mais próxima de você. Já informe o pastor que você entregou a vida para Jesus, que você reconciliou e deseja fazer parte daquela família. O pastor vai te dar todas as instruções conforme ordena a palavra de Deus. Aqui no Templo da Glória de Deus, nós estamos te esperando às 14h, às 19h e às 19h. Deus tem algo muito grande preparado para você e também para a sua querida e amada família. Não fique em casa, busque a presença de Deus, informe que você já se entregou a Deus e tudo vai mudar, ok? Que Deus abençoe sua vida, que Deus abençoe sua casa. No rodapé do vídeo já está disponível correio eletrônico queraceitajesus@ipda.com.br e está disponível também o WhatsApp DDD 11 950 94 4645. Entre em contato com a nossa equipe, que a nossa equipe já está pronta para te ajudar em todas as áreas. 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A oração vai prosseguindo, não pode parar. E também você de São Paulo, daqui a pouquinho 3 da tarde, teremos aquele grande culto da Fundação Reviver, Patrícia Januário ministrando a palavra de Deus e orando por cada um que vai estar presente nesta tarde aqui no Templo da Glória de Deus. Você pelo rádio, programação especial MC de cada dia, na apresentação cantora Débora e o pastor Lorival de Almeida. Que Deus abençoe sua vida, que Deus abençoe sua casa. Você que acabou de orar conosco, desperta a fé e prepara para ser surpreendido pelas mãos do nosso Deus. Quem comunicou com vocês e orou também, seu irmão em Cristo Ribari Silva, que Deus os abençoe.
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4: 12 horas e 31 minutos.

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1: E aqui estamos chegando com mais um programa Mensagens Cantadas. Como que você está? Bem? Receba a nossa saudação na paz do Senhor, nosso forte abraço. Muito obrigado você que está nos ouvindo na sua casa, você que está no seu trabalho com seu fonezinho aí, você que está aí na boleia do caminhão, você que está viajando e nos dando carona aí no seu rádio, no radinho do seu carro. Muito obrigada, Deus abençoe. E vamos começando o nosso programa, abrindo a parte musical Débora e Leia do CD Débora e Leia ao Vivo, volume 2. A gente ouve Horizonte e Além.

0: amor de Deus é que nos sustenta a cada dia. Vocês ouviram este belo louvor, Horizonte Além, lançamento da gravadora MC Music.
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0: Eu leio com vocês aqui no livro de Salmos, se você puder, leia comigo. Se não, você pode somente acompanhar aqui esta meditação. No livro de Salmos, no capítulo 21, e também no versículo 21, a palavra de Deus nos fala de algo muito interessante. Melhor dizendo, capítulo 21, versículo 2. Cumpriste-lhe o desejo do seu coração, e não desatendestes as súplicas dos seus lábios. E nós vemos aqui uma promessa do Senhor. Tu lhe concedeste o desejo do meu coração. Ou seja, o Senhor me deu. E o verbo dar é único. Dar não é emprestar. Dar não é alugar. Dar não é vender. Não é trocar. Dar não é negociar nem prometer. Nós vemos que todos esses verbos sugerem uma contrapartida da parte do beneficiado. E nós queremos falar sobre o verbo dar. Dar nada exige. Dar não tem nada a ver com o merecimento também. O que está por trás desta palavra dar é a graça de Deus. É a misericórdia de Deus, que é tanto misteriosa quanto abundante. E na primeira metade do Salmo 21, o verbo dar ou conceder aparece 6 vezes. Aqui nós vemos que o rei está exultante porque Deus lhe concedeu, lhe deu vitórias. Aquele desejo guardado no coração, ricas bênçãos, vida longa, alegria. Então o rei está exultante por isso. Nós sabemos que a teoria política e econômica de dar para receber, ela é repugnante na ética evangélica. Muita gente quer dar a Deus alguma coisa para receber de Deus alguma coisa. Não, essa teoria de dar para receber é repugnante na visão evangélica. Ela pode render enormes e rápidos dividendos. Mesmo que não haja outros métodos para se obter ganhos extraordinários e posições vantajosas, nós devemos sempre fugir dessa estratégia. Eu vou dar R$1.000 para que Deus possa me dar uma bênção, por exemplo, para que vocês entendam. Essa teoria corrompe a sociedade por inteiro. E para aqueles que estão comprometidos com o Evangelho, o caminho é completamente inverso, oposto. Além de os resultados serem medidos e avaliados pela sabedoria de Deus, eles são, vamos dizer, progressivos para nos proteger da soberba, da propaganda, da ganância. O que devemos fazer? Devemos obedecer, devemos crer e devemos pedir. Muitas vezes aparece ali a ausência de caráter, de fé e a ausência de oração, e tudo isso empobrece. Mas não podemos mecanizar esses exercícios espirituais e com eles encobrir a graça de Deus. Não, eu fiz, por exemplo, 50 dias de jejum, por isso que Deus vai me abençoar, por isso que Deus vai realmente me prosperar. Não é troca. Quando Deus dá, é pela graça, é pela sua misericórdia. Em qualquer circunstância, amado ouvinte, todos nós dependemos da graça de Deus, do que até mesmo da santidade de vida, da confiança nele depositada e da súplica que nós fazemos ardentemente. E muitas vezes nós vemos pessoas usando de maneira inapropriada, mercantilista, dos chamados meios de graça de Deus. Então, no final das contas, para que você entenda, dádiva é dádiva. Deu, deu. E não depende do desejo ou do nosso esforço humano, do nosso mérito. Ah, eu sou mais abençoado que aquela irmã porque eu oro todas as madrugadas. Deus vai me abençoar mais porque eu vou na igreja todos os dias. Não, não é pelo seu mérito, pelo seu esforço humano, mas pela misericórdia de Deus, pela graça. Por isso que nós somos salvos pela graça, porque nós não merecemos. O que merecemos? Somos falhos, miseráveis. É tudo pela graça, é tudo pela misericórdia de Deus. E a mensagem do Senhor vai chegando, vai trazendo paz ao seu coração, alegria. Cristina canta Acalanto, do CD Vaso Restaurado.

0: Marizane de Garibaldi, estou na escuta aqui no estado do Rio Grande do Sul.
1: Meu nome é Iranilde, moro aqui em Lusiânia, Goiás. Fico muito feliz de vocês existirem na nossa vida. Esse programa é uma benção dentro do meu lar. Todo dia estou na escuta.
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3: Quero dizer para os irmãos que para mim é uma benção esse programa, louvado seja Deus. É toda a sessão, é maravilhosa, essa voz tem chegado muito longe e alcança vários lugares do Brasil, do mundo. Esse é o programa mais ouvido do Brasil, é um culto no meu lar, graças a Deus. Eu amo muito esse programa e quem fala aqui é sua irmã em Cristo, irmã Nair Rodrigues Barbosa, de Novo Horizonte, Mato Grosso do Sul.
4: Muito obrigada a todos que estão aí acompanhando a gente, mandando mensagens. Isso vai nos dando aquela força também, aquela responsabilidade de manter sempre o nosso programa com muitas coisas que realmente possam ensinar e edificar vocês. Aparece aqui nos estúdios, devagarinho, quietinho, pastor Lourival de Almeida. Veio ver aqui fazer companhia para mim?
5: Hã? Devagarinho, quietinho, o que você está querendo dizer com isso?
4: Não, você está bem quietinho hoje, você está bem sereno hoje.
5: Não, eu estou empenhado em... Eu nem viria ao programa hoje, mas nós estamos empenhados em algumas situações.
4: Uhum.
5: Mas até que algumas situações...
4: Se resolvam, né?
5: Se resolvam, tem um tempo que tem que ser hábil para isso. Resolvi dar uma passadinha por aqui, sim, prestigiar o programa, participar do programa, falar com os ouvintes. E eu quero falar, Débora, sobre um assunto assim que eu achei bastante interessante. Nós temos no mundo inteiro muita fome, muita necessidade, muita gente que às vezes passa 2 dias sem comer nada. Inclusive nós fizemos algumas anotações, né, de algumas cidades que nós precisaremos dar, sem dúvida alguma, algum tipo de assistência. E não adianta também só ficar, porque o governo, não sei o quê, a gente como servo de Deus tem que fazer a parte da gente. Então nós separamos e a fundação vai fazer o que puder ser feito, né? A gente não pode fazer tudo, é claro, para que as pessoas não fiquem sem se alimentar, pelo menos. Mas aí me chama a atenção um estudo feito na Alemanha que diz que o brasileiro gasta 14% do salário mínimo em cerveja. Essa pesquisa foi realizada pelo Deutsche Bank, se escreve Deutsche, né? E esse banco alemão verificou quantos litros de cerveja as pessoas tomam nos países, né? E verificando no Brasil, o brasileiro médio, assim, em alguma parte, assim, chega a tomar 6 litros da bebida por mês. E tem local que chega até mais, chega a ser 12 litros por mês. Então, assim, por mês, 14% do salário mínimo, na média, no Brasil, é consumido com cerveja.
4: Mais de R$90, né?
5: Não é? Então, no estado do Rio de Janeiro, por exemplo, o valor cai para 11%, né? E existem países que até se gasta mais, mas... É aquilo que nós podemos ler na Bíblia, né? Por que gastais o dinheiro naquilo que não é pão? E o produto do vosso trabalho naquilo que não pode satisfazer? Enquanto muita gente passa... Alguém vai dizer assim, não, mas eu não posso tomar minha cervejinha por causa disso e daquilo. O que eu posso dizer a vocês todos, a todos nós, né? Que isso entre na nossa consciência, é que passar fome é a pior coisa que pode existir no mundo.
4: Eu creio que a fome dói, né?
5: Bixi.
4: Eu nunca passei fome, mas... É, o que as pessoas dizem é que dói. Dói o estômago, dói o corpo, dói a cabeça, né? A fome realmente é uma coisa... É uma tragédia, né?
5: E como a pergunta de Deus através do profeta é uma pergunta que fala por que gastais, né? Naquilo que não é pão. Cerveja não é pão.
4: Não é necessário, né?
5: É uma coisa que você pode viver sem. Então a gente trouxe aqui a matéria, né? Porque a gente sabe que acaba se tornando vício. E às vezes começando pela simples cervejinha, a pessoa passa para a pinguinha, depois da pinguinha para o vinhozinho, para o uísquezinho, logo logo a pessoa se torna alcoólatra, e se tornando alcoólatra se torna o quê? Um problema de saúde pública. Porque agora o alcoólatra é considerado um doente. O alcoolismo é considerado uma doença. Então por que as pessoas vendem doença? Parou para pensar nisso? Se é uma doença, por... Ah, mas a gente sabe por quê, a gente entende as questões do lobby, a gente entende tudo isso. Agora, não desperdice o seu dinheiro com coisas que não enchem a sua barriga. né? Às vezes nós falamos aí, não, olha, ajude com a sua contribuição, nós vamos abrir igrejas, vamos ajudar pobres, as pessoas criticam, né? Existem campanhas de pessoas famosas fazendo gozações, emissoras de televisão, gozações nas questões do dízimo, na oferta, que a gente realmente leva a sério, não é? E isso é para abençoar e não para empobrecer as pessoas. Então eu pediria às pessoas que se libertem desse vício, né? E ajude outras pessoas a se alimentar com aquilo que é pão. Não gaste o seu dinheiro naquilo que não é pão, porque certamente se Deus pergunta da forma que Deus pergunta, é porque Deus não quer que você gaste seu dinheiro naquilo que não pode satisfazer. Ah, mas não, não, pelo amor de Deus, o que você vai ter daqui a pouco é o seu fígado caindo aos pedaços, vai ser uma doença e vai ser um fardo para o Estado.
4: É verdade.
5: Aí todo mundo tem que pagar a conta pela sua doença, pelo seu excesso de álcool, e às vezes a gente não pode fazer isso para colocar um pouco de arroz e feijão no prato de uma criança.
4: É verdade. Lorival, falando-se em gastos, né, falando em desperdício e da fome, quanto de comida é jogada fora todos os dias dentro das nossas casas, não é verdade? Muita gente poderia até analisar isso, né? Enquanto muitas pessoas passam fome, nós estamos jogando alimentos fora.
5: Chega-se a dizer que 36% dos alimentos produzidos são jogados fora, né? São desperdiçados.
4: É muito, né? Penso na Cruz, você ouve agora, do álbum É Assim Que Adoro, com Débora Miranda.

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1: Quem eram os netineus? Eu, particularmente, eu nunca havia ouvido sobre este grupo de pessoas netineus. Existem algumas passagens bíblicas que se referem a um grupo especial chamado netineus e guardas do templo na revisão atualizada, né? No hebraico, a palavra netinim, ela parece indicar uma tradução como aquele que dá ou aquele que está servindo, né? Em outras palavras, é muito pouco falado a respeito da história dos netineus na Bíblia Sagrada. Se a gente for ler aqui na passagem de Números, capítulo 31, a partir do versículo 30, está afirmando que ao final da campanha contra os midianitas, Moisés tomou um homem de cada 50 e entregou-os aos levitas para o serviço mais humilde do tabernáculo. Então a passagem que a Bíblia fala sobre eles, que supostamente esteja falando, é essa que quando Moisés pegou esses 50 e entregou para servir, né? Josué, capítulo 9, versículo 27, relata que os gibeonitas, eles foram punidos de seu engodo, que havia sido feito contra os filhos de Israel. Vocês podem ver todo o capítulo 9, tornando-se rachadores de lenha e tiradores de água para a congregação e para o altar do Senhor. Ou seja, estavam servindo, né? Rachando lenha, tirando água e servindo também no altar do Senhor. Mais tarde, nós encontramos já em Ezequiel, ele já zangado pelo fato de pagãos estarem no santuário de Deus. Está em Ezequiel 44, versículo 7. Será que por acaso estava se referindo aqui aos netineus?
2: Estavam sim. Eles não eram circuncidados, né? E segundo o profeta, eles continuavam se escondidas, embora trabalhando às vezes até no templo, adorando deuses, os deuses deles antigos, né?
1: Por isso aqui nós vemos que Ezequiel, no livro de Ezequiel, Deus está irado, né? Porque eles estavam sendo pagãos, né? Estavam em pecado, estavam com atitudes pagãs no santuário de Deus, né? Exato. Eu creio que foi esta a causa da destruição deles, né?
2: Mas você sabe que Esdras e Neemias, no livro das... esqueci o nome do... Não sei se está no livro das Crônicas. De qualquer forma, houve uma... Esdras considera já aqui uma hierarquia de servidores do santuário. Então ele coloca lá os sacerdotes, os levitas, cantores e também os netineus.
1: Aqui está falando isso mesmo, né?
2: É.
1: Na revisão atualizada. Então, a gente quase... Eu, pelo menos, nunca tinha ouvido falar sobre os netineus, né? Mas é interessante a gente dar uma pesquisada e também vocês podem ler aí o livro de Josué, todo o capítulo, para vocês terem uma ideia de como era o trabalho deles, né?
2: Inclusive, assim, para você ter uma ideia melhor, ouvinte, os netineus, eles eram descendentes de prisioneiros de guerra. Aqueles que eram pagãos e eram feitos escravos. Então, eles eram esses descendentes desses aí.
1: Eu creio que eles continuaram o trabalho, né? Porque aqui no hebraico a palavra netinim é o que serve. Então, aquele que dá de serviço.
2: Então, eles tinham funções, mas as funções inferiores no templo eram serviçais.
1: Interessante.
2: Deu para entender bem.
1: Deu para entender bem, né? Esqueci de agradecer. Ângela traz essa mensagem para nossa reflexão. Do CD Promessa de Vitória, lançamento MC Music.

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2: 13 horas e 3 minutos.
3: Não importa se é meia-noite.

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3: Santidade gera intimidade, é a mensagem que você ouve agora na voz de Caterine Magalhães.

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0: chamo Marta, moro aqui em Maceió. 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
4: Eu estou aqui escutando a mensagem cantada. É uma maravilhosa dentro do meu lar, que é só chuva de bênção que vem para nós poder escutar. Aqui é Paulo Roberto Euflé.
5: Mande a sua mensagem também para o nosso WhatsApp. Para o nosso WhatsApp. Hoje tá
6: WhatsApp.
5: Hoje é minha vez, viu, Lourival? Hoje você pode tirar sarro de mim, viu? Mande aí, então, o seu recado para o nosso WhatsApp, 11 98292-3392. Acertei.
6: Acertou.
5: Para de ficar rindo.
6: Fala o WhatsApp.
5: O WhatsApp.
6: Perfeito.
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5: Eu queria falar hoje, no Momento da Família, sobre um tema que é muito pouco falado, mas é necessário ele ser discutido, conversado e, à luz da Palavra de Deus, ser entendido. Hoje nós vamos falar sobre a idade do lobo. Entre os 35 e 50 anos de idade, o homem passa a caminhar pelo desconhecido mundo da meia-idade. Já ouviu falar a idade do lobo? Eu já ouvi falar, mas eu nunca falei aqui no programa sobre esse tema. Eu estou falando do homem mesmo, né? Não estou falando homem, marido, mulher, homem, não generalizando. Não, estou falando do homem mesmo, sexo masculino. E essa idade entre 35 e 50 anos, acontece uma transição. Eu digo que é a maior transição enfrentada por ele. Para alguns homens, podemos dizer que é o deslocamento de águas tranquilas, plácidas e serenas para um oceano revolto e muito agitado. E essa travessia dessa transição, ela torna-se turbulenta e difícil. E quando o homem avalia a sua vida, seus sonhos, seus alvos, seus projetos, e fica satisfeito ou frustrado, é quando ele passa a questionar tudo. Inclusive, começa a questionar a própria vida. Muitos dizem que na faixa dos 40 anos, do quarentão ali, o homem ele se transforma em lobo voraz. Ele sai à caça de presas que satisfaça a sua autoafirmação masculina e a sua cobiça. Aí começa aquela busca extraconjugal, né? E essa busca extraconjugal não passa de uma simples aspirina, eu digo um alívio temporário para os conflitos emocionais mais sérios. Alguém descreveu a crise da meia-idade do homem como a época em que ele se depara com quatro inimigos. O seu corpo, o passar dos anos começa a pesar, né? O trabalho, ele está realizado em relação a este trabalho ou não. Ele começa também a ter a família, as muitas diversas pressões que ela lhe impõe. E também sobre Deus, ele é o culpado de todos os seus problemas, enfim. Quando o homem de meia-idade, que está na idade do lobo, ele começa a reavaliar o seu valor pessoal, ele tem sonhos, ele tem alvos não alcançados, a rotina começa a oprimi-lo, a monotonia começa a massacrá-lo. Então, a aventura ou uma nova forma de realização, parece que tudo isso está do outro lado da porta da sua casa, convidando ele. Ah, eu vou ter que ter uma aventura aqui, uma aventura no meu trabalho, uma aventura extraconjugal. A esposa já não depende dele mais, os filhos também não. Então, quando a esposa e os filhos já não dependem tanto dele, quando ele inicia uma batalha para que a sua aparência física ainda desperte admiração e desejo do sexo oposto, quando cai a ficha de que ele não viverá para sempre, aí o chão lhe foge dos pés e ele começa a entrar em crise. Agora vem aí a segunda parte dessa meditação. Como sobreviver à crise da meia-idade que o homem passa? Primeiro, reconhecer que as mudanças estão acontecendo. Cuide da sua autoestima, é a segunda dica. Cuide da sua identidade pessoal. Incorpore as mudanças que estão acontecendo e vão te enriquecer positivamente. E é claro, esteja aberto a essas transformações e essas possibilidades futuras. Construa uma identidade adequada, ampliando e diversificando papéis que são importantes em outras áreas de sua vida. E acima de tudo, expresse seus sentimentos à sua família, à sua esposa. Estou me sentindo assim, assado, parece que eu já sou inútil. E também fale a Deus os seus sentimentos. Você acha que Deus não vai te entender? O homem precisa saber que não está sozinho em suas lutas. Tem a sua família, tem Deus aí como amparo, como amigo. E quando você expressa os seus sentimentos, isso equivale a uma declaração de que se é realmente um ser humano. Você é um ser humano total, integral. E por mais que se enfatize, nunca será exagerado salientar a importância da amizade fiel, confiável. É muito importante, mais ou menos, percorrer os altos e baixos da crise da meia-idade na companhia de pessoas de confiança. Não somente só sua esposa, mas seus amigos, Deus, né? Recorra a essas pessoas, pense nisso. Nesta fase em que dinheiro, sexo e poder são freneticamente procurados, só Deus é capaz de preencher esse vazio existencial. A família e os amigos sinceros também podem contribuir, e muito, como um ponto de estabilidade, um fator de estabilidade à sua vida na crise que você está passando, a crise da meia-idade. Quero deixar para vocês a meditação em Provérbios 14, 8. A sabedoria do homem prudente é entender o seu caminho, ou seja, discernir o caminho. Mas a estultícia, ou seja, a tolice, a insensatez dos tolos é enganosa. Provérbios 14, versículo 8. Que Deus os abençoe. E vamos a mais uma mensagem. O Ricardo vai trazendo esta mensagem bonita do CD O Verdadeiro Dom, está bem perto.

no Bonito, na voz de Ricardo, está bem perto. Olha, a nossa dica de saúde hoje, eu acho ela tão interessante, eu tinha que compartilhar, porque nós temos muitos ouvintes que trabalham de madrugada. Atenção, trabalhadores noturnos, ou você que tenha um marido ou um filho, um parente, um amigo que trabalha à noite. Você sabia que eles precisam se cuidar mais? Olha que interessante. Trabalhar no turno da noite não é tarefa fácil, a gente sabe disso, né? Estar ativo enquanto todo mundo dorme, eu creio que envolve diversos riscos, né? Sendo um deles, fragilizar a saúde. Por isso que tem aquela diferenciação para quem trabalha à noite, tem uma diferenciação no salário, né? Até esqueci o termo agora, mas vou me lembrar. Por exemplo, em comparação com as pessoas que trabalham durante o dia, esses funcionários noturnos podem ter mais chances de desenvolver uma série de problemas de saúde, como obesidade, diabetes tipo 2, doenças cardiovasculares, problemas digestivos, distúrbios do sono, eu imagino que esse aqui é o maior, né? Depressão e falta de vitamina D, já que pouco se expõe à luz do sol, porque durante o dia vai dormir, vai descansar, né? Bom, o fato é que trabalhar durante a noite vai contra o ritmo circadiano do nosso corpo. O que é o ritmo circadiano? É o relógio interno que atende aos estímulos da luz do sol e da temperatura. E algum desses problemas que eu citei também pode estar relacionados aos padrões alimentares irregulares que estão associados ao trabalho noturno. Como que isso acontece? Para tentar evitar as ameaças à saúde, o corpo fica pedindo mais energia, né? E quem exerce sua função profissional à noite deveria adotar algumas atitudes e seguir algumas dicas dos profissionais de saúde. Primeiro, levar para o trabalho alimentos saudáveis e que possa comê-los de forma regrada. Evitar comer ou diminuir a ingestão entre meia-noite e 6 horas da manhã. O ideal é se alimentar o quê? Saudavelmente no início do turno e no final do turno. Quando voltar para casa, vale a pena tomar o café da manhã antes de ir dormir, a fim de não despertar do sono reparador porque está com fome. Beber bastante líquidos ao longo do turno e tentar não ficar parado muito tempo sentado. É preciso tentar se movimentar um pouco. Evite ficar parado muito tempo se a sua atividade profissional é desempenhada no turno da noite. Então, trabalhadores noturnos, o risco de doenças é muito maior devido a estar atento e ativo toda a noite, não é verdade? Falamos um pouquinho de saúde aqui no MC. E falando de saúde, não se esqueça de se vacinar, né? Nós temos aí as campanhas do governo, porque eles estão vendo realmente que a ida até os postos de saúde para vacinação, imunização, está muito baixa. Não fique ouvindo fake news aí, não. Notícias falsas da internet, que tomar vacina tal vai dar problema tal. Não, eu creio que há muitos profissionais na área da saúde trabalhando, os laboratórios fizeram experimentos, né? Não é assim de qualquer maneira que vai se lançar uma vacina e morrer todo mundo ficar doente, não, nada disso. Vacina contra a gripe, se você está acima de 50 anos, é obrigatória, não é verdade? É claro que se seu médico disser, olha, você tem problema de imunidade, somente com indicação médica que você não deva tomar. Mas caso contrário, você deve ir sim. E também a vacina da poliomielite, estamos falando todos os dias aqui. Não deixe de vacinar o seu filho contra a paralisia infantil. Esse vírus está voltando com toda a força. Não somente da poliomielite, da paralisia infantil, como também do sarampo, né? Temos um surto muito grande no norte do Brasil, principalmente. Por favor, busque, né? Busque aí uma unidade básica de saúde perto da sua casa e se imunize, tá certo? Vai aí a nossa dica de saúde aqui do MC. Mais uma mensagem do álbum Novos Valores, volume 4, a Daniela canta Intercessão.

0: E nós vamos falar sobre o perdão, né? O perdão. Dizem que quem não perdoa é o que fica doente, né?
1: Você acredita que uma irmã escreveu sobre isso pra mim?
0: É.
1: Ela falou assim, eu não consigo perdoar. E eu tô muito aflita. Eu falei, acho que o veneno tá mais pra você do que pro outro.
0: Pois é. É, então, assim, ouvinte, o perdão é uma coisa que nós temos que doar aos outros. Porque se nós não doarmos, os prejudicados seremos nós mesmos.
1: Isso que eu escrevi pra ela, né?
0: É. E a Bíblia Sagrada fala claramente, de uma forma, vou fazer uma tradução bem contemporânea, se nós não perdoarmos os que nos ofendem, Deus também não nos perdoará.
1: E dá aquela aflição mesmo, a angústia vem no coração, né?
0: E estou falando até da questão da eliminação, né? Por eliminação, quem não perdoa acaba perdendo o seu perdão. Então é preciso perdoar.
1: É uma mão de duas, quer dizer, um caminho, uma estrada de duas mãos, né?
0: Quando você perdoa, você se sente bem. Quando você perdoa, quando a pessoa vem para você e fala, oh, você me perdoa, você fala, não, não tô com vontade de perdoar, não.
1: É. Que a forte pessoa... isso aí.
0: Pois é, a pessoa que veio pedir perdão, de alguma forma, Débora, ela se humilha, tudo, né? Uhum. A pessoa chega, eu errei, acho que eu fiz um... Ah, não sei, não vou perdoar agora, não.
1: Meu Deus.
0: Então, a pessoa que pediu perdão, de alguma maneira, ela se sente bem.
1: É, porque aliviou aquilo que estava pesado no coração, né?
0: E quem não perdoa, fica ali, armazenando
1: Exatamente.
0: Coisas ruins, toxinas, e o pecado de não ter perdoado. E também sabendo que se ela chegar, acabou de não perdoar, aí de repente ela chega, meu Deus, perdoa os meus pecados, é, tempo perdido, para de bobagem, né?
1: É verdade.
0: Não adianta. Então, Débora, tudo isso é muito importante, perdoar as pessoas. E também, um estudo acaba afirmando que perdoar faz bem à saúde.
1: Mas é claro, né? Eu acho que totalmente físico e espiritual, né? Você falou espiritual,
0: Exato,
1: mas físico,
0: falei do espiritual,
1: né?
0: Agora eu vou entrar no físico.
1: Exatamente.
0: A pessoa que perdoa, ela impede os malefícios do estresse na saúde mental e física. Porque o espiritual nós já falamos.
1: Imagine guardar aquela amargura no coração, né? Vai
0: então,
1: pesando fisicamente, na mente... Enfim, todo o corpo, né?
0: Foi um estudo realizado por pesquisadores da Luther College, lá na Califórnia, uma universidade. Perdoar faz bem à saúde e protege as pessoas do estresse. Os pesquisadores questionaram crianças, até acho que não sei mesmo por que pesquisar tanto criança, mas jovens e adultos, e avaliaram os níveis de estresse durante a vida. A tendência para perdoar e a saúde física e mental de cada um, de quem perdoa e quem não perdoa. E eles identificaram que as pessoas que perdoam são pessoas melhores na questão do estresse, problemas físicos e mentais, são pessoas mais saudáveis. Faz bem à saúde, foi a conclusão desse pessoal. E não precisava nem dessa pesquisa, né? Porque é claro que a Bíblia Sagrada nos mostra que realmente quem perdoa... também será perdoado, e perdoar faz bem. Não perdoa, ouvinte, perdoa. Eu, às vezes, vejo, devo casar, faz 20 anos que eu não falo com a minha tia.
1: Eu vi essa semana isso, uma pessoa falar. Minha mãe não fala há 20 anos com a filha dela. 20 anos!
0: Então, perdão elimina essa conexão entre o estresse e a doença mental. Então, olha, vocês devem perdoar, é bíblico, não é? A palavra de Deus nos ensina a perdoar, e agora... Também a ciência, através de estudos, confirma que perdoar faz bem à saúde. No caso aqui, a saúde física e mental, e nós já falamos que principalmente para a saúde espiritual. Essa pesquisa foi publicada no jornal científico Psychology Journal of Health, o jornal de saúde e psicologia. E também foi citado na revista americana Time e também na revista brasileira Veja. Tá bom? Então veja na Veja, se você quiser ver...

0: E agora sim, nós vamos a mais um hino na nossa programação. Débora, Grande Ceia, é isso mesmo?
1: Sim.
0: A Grande Ceia, o Ivan Luiz vai cantar do CD Jubileu de Ouro.

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1: Estamos com uma carta chegando de Porto Alegre, do nosso ouvinte Paulo Correa, que quer participar do quadro contando a sua vida no passado. É com prazer em poder participar desse amado programa, relatar um pouco aos ouvintes a minha história de vida. Me chamo Paulo Correa e resido hoje em Porto Alegre. Minha história começa na minha infância, onde meus pais decidiram aceitar Jesus como seu Senhor e Salvador pessoal. Passaram a trilhar o caminho da justiça, uma vida com Cristo. Tinha 4 irmãs, mas a mais nova não teve o desenvolvimento mental conforme o cronológico. Tomava medicação controlada. Era uma criança especial e acabou falecendo em janeiro de 2013. Comecei a me envolver com pessoas de má índole, que mexiam com drogas, isso já na minha adolescência. Para resumir, eu tornei-me um viciado no crack. O sofrimento da minha família começou a crescer. Grande era o sofrimento de minha mãe, pois além de cuidar da minha irmã deficiente mental e da minha condição de dependente químico, ela não tinha forças físicas para todo esse estresse mental, emocional. Irmã Débora, eu via que eu tinha de sair daquela situação por dó da minha mãe para salvar a minha própria vida. E assim comecei a fazer um tratamento. Esse tratamento durou um longo período. Fiquei internado naquela clínica. Porém, ao retornar para a casa dos meus pais, o meu estado agravou-se. Saí da clínica desesperado para beber, para cheirar cocaína. Eu estava doidão. E eu me afundando cada dia mais na bebida alcoólica. Era um período tenebroso da minha vida. E eu tentando abandonar os vícios, mas eu não conseguia. E durante esse novo relacionamento que eu estava tendo, passei a usar o tóxico com mais intensidade. Como eu não trabalhava, ninguém me sustentava. Eu comecei a buscar dentro da minha casa objetos que eu pudesse vender para sustentar o meu vício. Não somente isso, até as minhas roupas pessoais eram vendidas para que eu pudesse experimentar um pouquinho mais de bebida alcoólica à noite, outra droga de manhã, outra droga à tarde, e assim começaram a desaparecer coisas e mais coisas da minha casa. Eu parecia depressivo, eu já não cuidava mais dos meus cabelos, não tinha higiene, não me alimentava, não tomava banho. Eu estava como um farrapo humano e somente desejava ocupar o tempo no uso das drogas. Este era o meu prazer, porque me aliviava. Eu estava no fundo do poço e eu pensava, não falta mais nada para eu morrer. Tomara que eu morra logo. Fiquei sabendo que eu estava sendo jurado de morte pelos traficantes, porque eu tinha uma dívida com eles. Então a minha companheira, sabendo de tudo isso, que haveria um contratempo na minha vida, ou melhor dizendo, a morte, porque eu estava devendo, ela me disse, olha aqui, o negócio está feio. Então, Paulo, eu vou pegar as minhas coisas e eu vou embora daqui. E antes de ir embora, ela disse: você tem de mudar de vida. Você está me escutando? Você tem que mudar de vida ou não se lembre mais de mim. Não conte mais comigo. Me senti abandonado por aquela mulher. Meu mundo parecia desabar e senti uma enorme tristeza que invadiu meu coração. Eu estava trilhando o caminho largo que a Bíblia fala, sem direção, sem rumo, e a minha vida era destruída pelos vícios. Contudo, os meus pais não cessavam as orações e jejuns em meu favor. Irmã Débora, o nosso Deus sabe como operar. Meus pais cansaram de dizer: meu filho, saia desta vida, meu filho. Mas eu estava totalmente escravizado, algemado pelas obras do diabo. Escravizado, eu não conseguia sair. Como eu tinha pena dos meus pais. Mas como? Irmã Débora, eu comecei a entrar em um período de depressão profunda. Não somente devido às drogas, mas decepções e agora mais uma perda. E assim, eu vendo que o negócio já estava por um fio, eu chorava e aquele enorme sofrimento me sufocava. Eu pensei em um determinado período: ai, acho que eu vou visitar uma igreja evangélica. E assim fui bem recebido, acolhido, oraram por mim, senti uma paz tão enorme quando entrei naquele lugar. Continuei congregando nesta igreja por certo tempo. Mas, no entanto, não me sentia integrado naquela denominação. Eu ia, mas parecia que eu não era parte dela. Eu já tinha visitado a igreja Deus e Amor. E eu gostava de ouvir o programa A Voz da Libertação. Quando eu estava muito dopado mesmo, eu estava usando muitas drogas, eu não entendia muito o que estava dizendo. Parecia que eu estava fora de mim. Estava alucinado, minha mente estava a mil por hora. Mas eu procurava ouvir a oração da meia-noite com o saudoso missionário Davi Miranda. E eu mesmo agitado, com o cérebro, parece fora de sintonia, eu fechava os olhos e algumas vezes eu balbuciava algumas palavras repetindo o que ele fazia naquela oração. E sabem que aquela oração me acalmava? Sim, o Espírito Santo me acalmava e eu conseguia dormir. Jesus não desistia de mim. Meus pais não desistiam de mim. O povo da igreja não desistia de mim em constante oração por minha libertação. Aleluias, eu louvo ao Senhor por isso. Irmã Débora, eu comecei a frequentar a igreja e comecei a orar. E eu sofria pesadelos terríveis. Satanás queria me matar enquanto eu dormia. Ele aparecia em forma física e horripilante no meu quarto. Puxava o meu cobertor. Não deixava eu ter sossego. Tentava sufocar-me. Ah, meu Deus, está na hora de dormir. Eu não quero dormir porque vai ser uma tortura. Eu vou ser atormentado pelos espíritos das trevas a noite inteira, então é melhor ficar acordado. A Bíblia fala que Satanás não veio senão a roubar, matar e destruir. Eu sabia disso. E diante desta perturbação espiritual noturna, eu comecei a repreender o espírito maligno, pois eu nasci no Evangelho. E em face dessa situação que a cada noite piorava, vamos dizer assim, esses pesadelos, esses ataques do diabo, eu resolvi me despedir das pessoas daquela congregação que eu estava frequentando e passei a congregar na igreja dos meus pais, Igreja Pentecostal Deus é Amor. Nessa igreja, no início, comecei a pedir orações por libertação. E a igreja orava incessantemente por minha libertação dos vícios. E eu comecei também a orar, a jejuar, para que Deus me tirasse aquela vontade de voltar às drogas. Eu me unia aos irmãos e orava com eles. Eu me unia aos irmãos no dia do jejum e jejuava com eles e me humilhava ao Senhor. Eu falava: Senhor, tira, meu Deus, esta vontade, este vício de mim. Eu quero te servir. Senhor, não olhe para os meus pecados. Olhe para Jesus que morreu na cruz por mim. E salva-me desta situação de morte. Aleluia. Deus começou a trabalhar no meu coração. Eu comecei a ver que eu já não tinha mais vontade de beber, de fumar. Eu falava: meu Deus, não é possível que isso esteja acontecendo comigo. Comecei a acordar de manhã sem vontade alguma de me drogar, de sair para fumar. Não! A obra do Senhor começou a ser grandiosa na minha vida. Fui completamente liberto de todos os vícios e perturbações. E aquela minha companheira que havia me abandonado, ao saber que eu estava liberto, estava congregando, iria me batizar, ela retornou para o meu lar. Aleluia, louvado seja o nome do Senhor. Nos casamos e Deus nos presenteou com 2 filhos que são dádivas de Deus. Irmã Débora, os dias foram passando e a minha esposa foi tocada pelo Espírito Santo e também aceitou Jesus como único e suficiente Salvador de sua alma. Chegava o ano de 2008, eu também aceitei a Jesus como único e suficiente Salvador da minha alma. Decorrido o período de preparação para o nosso batismo, desci as águas batismais para a honra e glória do nome de Jesus. Hoje estou na obra de Deus, procurando contribuir para auxiliar outras pessoas que se encontram em situações semelhantes à que vivenciei, para que haja transformação e possam viver em novidade de vida. Ah, ouvintes, na minha trajetória de vida, durante longo período, eu fiquei afastado da igreja, mas Deus, em sua infinita misericórdia, não permitiu que a minha vida fosse ceifada longe dos caminhos do Senhor. Ele me fortaleceu para eu voltar a caminhar o caminho da verdade. No livro de Salmos 37, versículo 5, o Senhor diz: entrega o teu caminho ao Senhor, confia nele e ele tudo fará. Atualmente continuo na obra do Senhor e sou dirigente da igreja de Lomba Pinheiro, Porto Alegre. E eu posso dizer que eu me deleitei no Senhor e ele concedeu o desejo do meu coração. Eu e minha família continuamos em oração buscando a presença do Senhor todos os dias, porque o Deus do impossível realizou uma operação divina na vida da minha esposa que retornou para o lar. Posso deixar aqui uma mensagem para todos os ouvintes, que está em Salmos 145, versículo 18. Perto está o Senhor de todos que o invocam em verdade. Assim como o Senhor ouviu a oração de Ana, que gerou seu filho Samuel, a minha esposa, que não podia gerar filhos, também recebeu esta bênção. Temos hoje o Samuel e o Davi. Quantas bênçãos o Senhor tem derramado em minha vida. Sou grato a Deus pela sua graça e imenso amor, pois quando tudo parecia escuridão, Jesus me resgatou das trevas exteriores para a verdadeira luz e operou uma grande transformação em minha vida. E aqui estou testificando, deixando meu nome, e agradeço

0: E assim vocês acompanharam esse testemunho tão bonito e nós estamos esperando a sua carta. Ainda estamos esperando o seu testemunho. Muita gente que está nos ouvindo, com certeza, tem algo para testificar, para engrandecer a Jesus pela sua transformação de vida. Não hesite, não. Escreva agora mesmo para nós. Precisamos dos seus testemunhos para nós lermos aqui. Mande para este e-mail, programamc@ipda.com.br. Repetindo, programamc@ipda.com.br. Eu tenho certeza que o seu testemunho vai gerar a fé no coração das pessoas que o ouvirem. Estamos aguardando então a sua história de vida aqui na programação. Neste momento, oremos no final desta programação. Senhor, nós te agradecemos por mais um dia, Senhor, pela salvação, por esta palavra tão gloriosa, tão viva, que foi revelada aos nossos corações. Meu Deus, eu quero te glorificar por este programa que tem alcançado tanta gente. Quantas pessoas têm se convertido, têm se edificado, se fortalecido através dele. Senhor, meu Deus, estamos aqui, Senhor, para te louvar, para anunciar as boas novas de salvação, para anunciar que há, Senhor, realmente uma resposta, há solução. Tu és tudo para nós e sem ti nada poderemos fazer. Senhor, alcance, meu Deus, o presidiário, hospitalizado, as crianças enfermas, essas pessoas que estão acamadas em sua casa, pessoas drogadas, pessoas que querem tirar as suas vidas desesperadas. Senhor, liberta, põe a tua mão de poder e ouviremos testemunhos e o seu nome será mais uma vez exaltado. Graças te damos, em nome de Jesus. Se despede, sua irmã em Cristo, Débora Miranda, e até a próxima programação. Também se despedindo, pastor Lourival de Almeida. Até a próxima, ouvinte, em nome de Jesus.
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13: Em poucos meses ele já está andando. Agora trazendo para a vida cristã, que exercícios se recomendam para um recém-convertido? Em primeiro lugar, temos a frequência aos cultos na igreja. Lembrem-se que a pregação, as aulas bíblicas, o companheirismo e a comunhão com outros irmãos e o exemplo dos mais maduros no Senhor são bênçãos que somente recebemos através dessas atividades na igreja. Porque isso também vai servir para você para se identificar com o povo de Deus. Em segundo lugar, o outro exercício recomendado para um recém-convertido é o seu testemunho público. Vocês se lembram do caso da mulher samaritana Este é um dos mais ilustrativos testemunhos de alegria e satisfação que produzem o falar a outros da nossa experiência de salvação. Aquela mulher samaritana, ela deixou o seu cântaro, aquele vaso, e ela se voltou ao seu povo, e ela começou a dizer a toda a sua gente: venham a ver um homem que tem me dito tudo o que ele tem feito. Não será este o Cristo? Quando ela começou a falar isso, muitos dos samaritanos que viviam naquele povoado creram. Creram no Senhor pelo testemunho que ela dava. Essa história está no livro de São João, capítulo 4. Anote aí, versículos 28, 29 e 39. Você novo convertido, você não tem que ter tanto conhecimento da palavra de Deus para falar para os outros sobre o Senhor. Não. Basta apenas começar falando da sua experiência, como você começou a conhecer a Cristo Jesus, como você chegou ao conhecimento de Deus. É importante também outro exercício espiritual, participar nos trabalhos e atividades da igreja onde você congrega. Mais tarde, quando você talvez seja um membro oficial da igreja, você poderá participar de todas as atividades ministeriais que a igreja oferece. Mas neste momento, ofereça a sua ajuda em coisas práticas e também nos projetos da congregação. Fale com o pastor da igreja, com os líderes das atividades, talvez de evangelização, de louvores, da escola bíblica, para que eles possam realmente saber que você está à disposição. Diga a eles que você quer colaborar no crescimento do reino de Deus, quer ajudar. Também outro exercício espiritual muito importante é a sua generosidade em ofertar e dar os dízimos na casa do Senhor. Então abra o seu coração e dê o que você possa para crescimento da igreja, para que outros possam ser salvos e conhecer o Evangelho assim como você foi alcançado. Vejam que o exercício de dar é um exercício de generosidade que engrandece o coração do crente e também o coração de Deus. Por hoje é só. Queremos aqui convidá-los para outra oportunidade. Numa próxima edição, nós crescemos um pouquinho mais, falando outros temas para seu crescimento. Se despede Débora Miranda, na paz do Senhor, e deixando aqui o nosso contato, 11 98292 3392. Até a próxima, se Deus assim nos permitir.
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sobe aos céus do Brasil e desce até o seu rádio receptor, mais uma edição do seu querido e amado programa A Voz da Libertação. Programa este que é um órgão oficial informativo da Igreja Pentecostal Deus e Amor, sede mundial em São Paulo, na Avenida do Estado, 4568, na Baixada do Glicério, São Paulo, capital. Estamos com a nossa sede mundial sob a responsabilidade da nossa irmã Ereni Oliveira de Miranda, presidente mundial da Igreja Pentecostal Deus e Amor e também do programa de rádio A Voz da Libertação. Queridos e amados ouvintes, estamos ao vivo, estamos neste momento já ao vivo com o programa A Voz da Libertação, direto de Florianópolis, aqui dos estúdios da Igreja Pentecostal Deus e Amor, já na direção com vocês, presbítero Joel Batista. Lembrando que a nossa sede estadual está localizada na Avenida do Estado, Avenida Mauro Ramos, 184, bem no centro de Florianópolis, sob a responsabilidade do homem de Deus, pastor Samuel Dolor.

Vamos, ouvintes, já na abertura deste programa local, a voz da libertação na comunicação do Sermão em Cristo, presbítero Joel Batista, direto e ao vivo, aqui dos estúdios, na tarde de quinta-feira, hoje, temos o culto da Fundação Reviver.

São exatamente 14 horas com mais 15 minutos. 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Quero agradecer a toda a audiência que está me ouvindo agora pela Rádio Sara Brasil 89.1 FM e também pela Rádio Porto Belo 98.9 FM. Deus abençoe você que nos acompanha pela internet, pelo aplicativo, até mesmo pelo canal do YouTube, Rádio Deus e Amor Florianópolis, está nos acompanhando pelo canal do YouTube, também acesse lá e acompanhe a nossa rádio 24 horas no ar, transmitindo a bênção de Deus para a sua vida e também para toda a sua querida e amada família. Estamos revivendo neste momento já o culto da Fundação Reviver aqui na sede estadual da Igreja Pentecostal Deus e Amor, nesta tarde culto da Fundação Reviver.

É, ouvintes, é nessa tarde culto beneficente a Fundação Reviver, culto a qual a prossegue todas as quinta-feiras no horário das 14h. E hoje nós estamos aí num culto especial, temos a participação especial das mulheres de fé, né? Cooperadora Giovana, cooperadora Kelly Cristine, e na oportunidade estará trazendo a palavra de Deus a nossa irmã cooperadora Eliade. Ela mesmo estará pregando, ministrando a palavra de Deus, a irmã cooperadora Eliade, conselheira espiritual aqui da sede estadual de Florianópolis, vai estar trazendo a palavra de Deus no culto da Fundação Reviver, logo mais nessa tarde, aqui na sede estadual da Igreja Pentecostal Deus e Amor. Você não pode perder a oportunidade, ouvinte, de receber a bênção de Deus para a sua vida e toda a sua família aqui na sede estadual da Igreja Pentecostal Deus e Amor, onde o milagre de Deus espera por você e também por toda a sua família. Então é nessa tarde, cooperadora irmã Eliade, ministrando a palavra de Deus, e nós vamos ouvir uma reprise da maneira que Deus usa a serva de Deus, cooperadora Eliade, que é conselheira espiritual aqui do estado de Santa Catarina.

0: É, vai ser nessa tarde culto da Fundação Reviver. Você pode trazer os seus donativos, doações, contribuir com cesta básica, porque esse mês é o Agosto Verde. Nós estamos aí se preparando para uma grande festividade que vai acontecer no dia 29 de agosto, aqui na sede estadual de Florianópolis. Inclusive, pastor Samuel Dolor já fez o convite para todo o povo de Deus e ele torna a fazer este convite aqui no programa Voz da Libertação, a expectativa voltada para essa data especial que vai acontecer dia 29 de agosto, aqui na sede estadual da Igreja Pentecostal Deus e Amor. E você, ouvinte, não pode perder a oportunidade de receber a bênção de Deus no dia 29 de agosto.
1: Dia 29 de agosto, nós teremos o Agosto Verde, o mês da beneficência. Vai estar pregando o pastor Oséias.
0: É, aí está o convite na voz do homem de Deus, pastor Samuel Dolor, nosso pastor responsável aqui da sede estadual de Florianópolis, convocando o povo para dia 29 de agosto, o último sábado do mês de agosto. Você não pode perder a oportunidade. Então nós queremos convidar você, ouvinte, para estar conosco neste dia 29 de agosto. Teremos a presença do pastor Oséias pregando a palavra de Deus e também a presença confirmada da cantora Ângela Gonçalves. Isso, a nossa irmã cantora Ângela Gonçalves também vai estar presente nesse dia 29 de agosto, aqui na sede estadual da Igreja Pentecostal Deus e Amor. E você não pode perder a oportunidade, porque a serva de Deus vai estar pregando, orando por todos, no dia 29 de agosto, aqui na sede estadual da Igreja Pentecostal Deus e Amor.
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0: É, você está ouvindo aí.
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0: Cantora Ângela Gonçalves. Ela vai estar conosco, louvando e exaltando o nome do Senhor Jesus nesse dia.
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0: Cantora Ângela Gonçalves, no dia 29 de agosto, na sede estadual de Florianópolis, culto da colheita Fundação Reviver, vai acontecer neste final do mês de agosto, o dia 29 de agosto, sábado. Marque na sua agenda, no seu calendário. Presença confirmada da cantora Ângela Gonçalves, cantando, louvando o nome do Senhor Jesus.

0: É isso mesmo, debaixo da promessa de Deus tem providência, tem milagre. E eu quero convidar você, ouvinte, para estar entrando conosco no grande prosseguimento de campanha, mês profético, mês de agosto, a campanha que está em andamento, já indo para o sexto dia da campanha, que traz o tema Feridos pelo Processo, mas Sarados pelo Propósito. É, estamos na sexta-feira, atenção! Atenção, povo de Deus, porque sexta-feira é o dia do milagre, é o dia da vitória aqui na sede estadual de Florianópolis e nós aguardamos por todo o povo de Deus neste grande propósito. É nesta sexta-feira, no horário das 9 da manhã, meio-dia, e também às 14 horas e às 19 horas, a sexta-feira da campanha, que traz por tema Libertação Total, Revelação com Promessa, mês de agosto profético, feridos pelo processo, mas sarados pelo propósito. Sexta-feira pela manhã, eu mesmo, presbítero Joel Batista, estarei pregando a palavra de Deus e orando pelos dons do Espírito Santo na sexta-feira das libertações na sede estadual de Florianópolis. Não perca, venha conosco.
1: Essa moça aqui na frente aqui, ó, nos mostra uma obra maligna perturbando. Perturba a mente, o sono, é uma incomodação, mas Deus liberta, viu? Essa incomodação tá indo embora hoje, tu crê? Vamos orar por ela, irmão?
2: Grita, queima ele, Jesus! Grita tua derrota, vai! Sai da vida dela, em nome de Jesus! Não adianta resistir, tu tá derrotado, Satanás, todo mal, sai da vida dela, agora, em nome de Jesus, sai! Diga amém, em nome de Jesus, tá liberta, vai dormir bem, porque Jesus tá libertando. Esta oferenda vai ser destruída. Levante a mão, igreja. Sai, Satanás. Não adianta se esconder. Tu quer matar ela, mas o Senhor te repreende você agora. Dá o teu grito de derrota, Satanás.
3: Eu vou levar a filha dela.
2: Não vai. Levante a mão, diga queima ele. Grita queima ele. Não resista, Satanás. Em nome de Jesus. Vai ter que sair em nome de Jesus. Não adianta resistir. Levante a mão, grita, queima ele. Em nome de Jesus, Satanás, eu te ordeno. De uma vez por todas, saia. Sai da mente dela. Em nome de Jesus, saia. Sai. Sai em nome de Jesus. Está liberta. Jesus está libertando nesta manhã.
0: Jesus está libertando nesta manhã, sexta-feira, a sexta-feira da libertação total na sede estadual da Igreja Pentecostal Deus e Amor, e situado na Avenida Mauro Ramos, 184, bem no centro da capital dos catarinenses. Convido você, amado e dileto ouvinte, católico, espírita, evangélico, livre pensador, não sofras mais. Quem sabe você tem sofrido com obras malignas, vícios, depressões, desemprego, invejas, obras malignas que têm atuado na vida do teu esposo, da tua esposa, na empresa, no trabalho, na saúde, na área pessoal da sua vida, nos teus projetos, no contrato, esta causa jurídica, essa situação que não se resolve. É a sexta-feira da libertação aqui na Igreja Pentecostal Deus e Amor, às 9 da manhã. Eu mesmo, presbítero Joel Batista, estarei em santa consagração a Deus, orando ao teu favor, trazendo aquela palavra direcionada pelo Espírito Santo, a palavra da libertação. Tenha, ouvinte, tenha fé, porque Jesus, ele garante a tua vitória, aqui na Igreja Pentecostal Deus e Amor. Anote mais uma vez o endereço: Avenida Mauro Ramos, 184, bem no centro de Florianópolis. Vamos ouvir mais milagres. É o que Deus opera na Igreja Pentecostal Deus e Amor. Pessoas são curadas, são libertas, são alcançadas pelo poder de Deus, através da fé. Ao vir aqui na Igreja Deus e Amor, o milagre acontece. Escute só esse testemunho para aumento da sua fé.

0: pessoa tem uma enfermidade crescendo no seu estômago. Você entrou aqui com dores, assim, ó, aquele desconforto no estômago. Até bebendo água, você sente aquela queimação, aquele mal-estar. Jesus te cura aqui agora. Jesus falou para mim, essa tarde, a tarde que eu te curo, é a senhora mesmo. Vem cá. É assim mesmo ou é mentira minha? Hã?
1: Mesmo.
0: Não é mentira, não? Eu não estou inventando, não?
1: Não tá, não. Já faz tempo.
0: Aperta aí para ver se tá doendo.
1: Tudo que eu como faz mal.
0: E quando a senhora apalpa assim, dói?
1: Dói.
0: Hã?
1: Dói.
0: A senhora crê? Se o que eu estou falando aqui é de Deus, se eu subo aqui sem trair minha esposa, sem mentira, se eu não roubo dinheiro do povo, se eu subo aqui com caráter, eu não vou nem orar. A senhora está curada agora. Aperta aí. Procura. Procura. Aperta. Cadê a dor?
1: Hã? Sumiu.
0: Sério, pode, não precisa falar pra me agradar, não. Cadê a dor?
1: Sumiu.
0: Ah?
1: Sumiu.
0: Quem te curou?
1: Jesus.
0: Quem te curou?
1: Jesus.
0: Fala, obrigado, Jesus.
1: Obrigado.
0: Obrigado, Jesus.
1: Obrigado.
0: Quem pode aplaudir Jesus? Mas tem uma pessoa aqui, ó. Você tá sofrendo uma enfermidade, você toma tudo quanto é tipo de remédio nas pernas. Dói aqui, ó. Você vai andando, dói. E você falou assim, meu Deus, mas eu sou tão nova. Que é isso, gente? Jesus repreende, foi uma seta diabólica. Foi uma seta, do nada você começou a sentir isso. É assim mesmo, irmã?
1: É assim mesmo. Tem dia que eu não consigo, eu levanto, mas eu não consigo caminhar, eu tenho que esperar um...
0: A senhora está curada, vem cá. Eu profetizo a cura e o milagre em nome de Jesus. A senhora vai andar, vai correr e não vai sentir mais nada. Já nessa campanha, feridos pelo processo, curado pelo propósito, eu falei aqui que Deus ia dar carro. E ela recebeu a bênção. Foi ou não foi, irmã Vânia?
2: Foi. Sexta retrasada, o pastor falou que Deus ia dar carro novo. Sexta agora, meu filho foi numa loja de carro, numa agência, e eu fez um vídeo, falou, mãe, que carro tu quer? Quer esse aqui? E eu falei, pra quê, meu filho? Ele falou, vou comprar um carro pra você e o pai. Mas como eu tava atendendo o doutor na outra linha, eu falei pra ele, deixa eu falar com o médico, desliguei. Dali um pouco ele me retornou, falou, mãe, eu vou levar lá na garagem o carro seu e do pai. Aí então tá lá em casa o carro na garagem, um carro automático, muito bonito, ele deu de presente pro pai dele e pra mim. Tá lá em casa o carro, e o irmão profetizou, então a bênção chegou em nome de Jesus.
0: A senhora fez o voto da campanha?
2: Fiz o voto da campanha, até eu comentei com meu esposo. Eu disse, meu Deus, eu fiz o voto, e ele já foi lá e comprou o carro, ele disse, foi lá.
0: Nessa campanha, feridos pelo processo, curado pelo propósito, sexta-feira passada.
2: Nessa campanha, com certeza.
0: Olha que... Deus abençoe, irmã Vânia. Olha que fé, né? Deus é fiel. O poder de Deus restaurou a visão desse irmão agora. Ele falou para mim, eu estava perdendo a visão, pastor. Eu comecei a enxergar bem agora. Esse é o poder da palavra. É assim mesmo, só pode confirmar? O que, que ele tinha?
3: Ele tem um problema de vista que vai agravando e ele tem até o diagnóstico.
0: O senhor estava chorando de alegria, falando, pastor, acabou.
4: Glória a Deus.
0: Olha lá pro povo lá. Tá enxergando todo mundo bem?
4: Amém. Glória a Deus.
0: Jesus te deu uma visão restaurada hoje, viu? Pelo poder da presença de Deus. Diga glória a Deus.
5: A bênção que eu quero contar é um grande livramento que Deus concedeu para o meu esposo. Na quarta-feira, sim, se essa aqui, na outra quarta-feira passada, pastor, Deus está dando um grande livramento para o teu esposo. Meu esposo estava lá em Vitória, no Espírito Santo, na casa da mãe dele, para lá. Quando o pastor falou aqui que estava dando o livramento, eu dobrei meu joelho ali e falei, Senhor, ele está na tua mão. Vindo, o carro quebrou. Um pouquinho para frente de São Paulo, ali já na vinda para cá, isso foi de sábado, de madrugada. Irmãos, Deus deu um grande livramento para ele. O carro detonou tudo na frente, né? Hoje fomos buscar o carro lá na oficina, o rapaz, lá o mecânico, o Maciel, falou assim, ó, o teu carro foi detonado tudo na frente. E nem era para ele estar aqui em vida, porque o carro ia pegar fogo e não ia dar tempo de ele sair de dentro do carro, ia morrer ali mesmo. E Deus, pela misericórdia, ficou 2 dias na rua até o meu irmão, o pastor, ir lá buscar ele, lá em Registro, em São Paulo. E tá aí, ó. Então assim, irmãos, para a honra e para a glória do nome santo do Senhor Jesus. O livramento foi tão grande, mas graças a Deus que Deus concedeu esse grande livramento. Ficou uma semana, hoje que a gente vamos pegar o carro lá, aí o rapaz mostrou as peças todas que queimou, isso, tal, tudo. Então assim, irmãos, quando Deus fala que vai conceder o grande livramento, é porque Deus vai conceder o livramento.

0: Impressionante, ouvintes, é o que Deus está fazendo em nosso meio, aqui na Igreja Pentecostal Deus e Amor. É milagres, é cura, é libertação, é prosperidade, é vida sendo salva, sendo curada, sendo liberta por Jesus, através da fé em Cristo Jesus, aqui na Igreja Pentecostal Deus e Amor. Eu convido você, ouvinte, a entrar no desafio. Sexta-feira, nós estamos na campanha Revelação com Promessa, Libertação Total e também no mês profético, o mês de agosto, o mês que traz por tema feridos pelo processo, mas sarados pelo propósito. É a sexta-feira da libertação, 9 da manhã, onde eu mesmo, presbítero Joel Batista, estarei trazendo a palavra de Deus, orando em favor de toda a multidão que aqui se fará presente. Estarei profetizando na tua vida o milagre, estarei trazendo a revelação de Deus à tua vida nesta sexta-feira. Você vai ser curado, alcançado, liberto, pode ter certeza, porque todo aquele que vem a Jesus, de maneira nenhuma, Jesus lança fora. Você vai vir a Jesus e vai sair daqui curado, liberto, transformado pelo poder da palavra, porque a palavra liberta, a palavra de Deus tem poder. Todos aqueles que vêm a Jesus, eles são alcançados, libertos, transformados pelo poder da palavra. Então, sexta-feira, eu te aguardo 9 da manhã. Lembrando que meio-dia estará conosco a presença do cooperador Romildo, pregando a palavra de Deus no horário do meio-dia, aqui na sede estadual da Igreja Pentecostal Deus e Amor. Às 14 horas, temos a presença dele mesmo, nosso irmão presbítero Benedito João da Silva, estará pregando a palavra de Deus às 14 horas, orando por todos através das libertações, cura divina e milagre. E lembrando que às 19 horas temos a presença dele mesmo, pastor Edson Silva, vindo diretamente de Criciúma para pregar a palavra de Deus e orar em favor da multidão nesta sexta-feira, aqui na sede estadual da Igreja Pentecostal Deus e Amor. E nós já vamos, neste momento, à confirmação e à expectativa do pastor Edson Silva, falando com os ouvintes aqui dentro da programação de rádio A Voz da Libertação. Expectativa total, pastor Edson Silva, linha aberta e a paz do Senhor Jesus.
1: Aqui quem vos fala é o pastor Edson Silva, de Criciúma, e eu passo aqui para confirmar a minha presença. Nessa próxima sexta-feira, agora, eu estarei em Florianópolis, na nossa sede estadual, nessa poderosa concentração de fé, de milagre e de transformação, que tem o tema Feridos pelo Processo e Curados pelo Propósito. Olha o tema, hein? Feridos pelo Processo, Curados pelo Propósito. Eu estarei aí pregando a palavra de Deus e Deus terá uma grande revelação profética para todos. Atenção, Florianópolis, para todos que participar desta grande concentração de transformação e de milagre. O endereço da benção, muitos conhecem, outros não, mas é Avenida Mauro Ramos, 184, na nossa sede estadual da Igreja Pentecostal Deus e Amor. É sexta-feira, o dia da benção, da vitória e da transformação. Até lá, em nome de Jesus.
2: Você já ganhou a guerra, a vitória é sua.

olha pra pessoa, tu tá preocupada com a tua carteira, não vai precisar de carteira porque tu vai ser empresário. Tu tá preocupada com a porta, não vai precisar porta porque Deus vai abrir uma empresa pra você. O que que você

0: cairão ao teu lado, 10 mil à tua direita, mas tu não será atingido. Ah, pastor, o senhor tem que entender, pastor. Escute. O senhor tem que entender que eu estou sozinho, mas a Bíblia diz: o Senhor é o meu pastor e nada me faltará. Deitar-me faz em verdes pasto, guie-me mansamente às águas tranquila. Ah, pastor, o senhor precisa entender uma coisa: eu abri uma empresa nova e não está dando muito certo. Salmo 1 diz: bem-aventurado é o varão que não anda segundo o conselho dos ímpios, não se detém no caminho dos pecadores, não se senta na roda dos escarnecedores, mas tem o seu prazer na lei do Senhor, e nela medita de dia e de noite. E agora ele começa a dizer: ele será como a árvore plantada junto ao ribeiro de água, a qual as folhas não murcham, e dá o seu fruto na estação própria. E tem mais uma coisa: e tudo que, escute bem, e tudo que ele fizer, olhe bem para mim, e tudo que ele fizer prosperará.
1: Aí está, ouvintes, a confirmação e a expectativa. Já a confirmação do pastor Edson Silva para sexta-feira, a grande concentração que traz por tema libertação total, e também a campanha do mês de agosto, o agosto profético, feridos pelo processo, mas sarado pela vitória, pelo propósito. Sexta-feira, hein? Não perca a oportunidade de receber a bênção de Deus.

0: E a campanha prossegue, ouvintes, feridos pelo processo, mas sarados pelo propósito. Amados ouvintes, você que está entrando no propósito, é pela fé. A fé sem obra é morta, né? Tem que ter a fé, propósito. Você não se esqueça de enviar para nós o comprovante, né, da sua oferta. São 280 pessoas que nós estamos anotando aqui, que já estão entrando no propósito da campanha, ferido pelo processo, mas alcançado, sarado, liberto, abençoado, curado pelo propósito. Porque o propósito, né, ele gera milagre, jovem Guilherme. Porque sem fé é impossível agradar a Deus. Nós vimos aí dois testemunhos, até inclusive quero roldar ele novamente, que a fé faz coisas tremendas acontecer, né? Pessoas que eles botaram a fé em ação e obteram grandes respostas. Então, não vão ficar só falando, né? Escute, ouvinte, escute, tira suas próprias conclusões desses milagres apostólicos que só Jesus pode fazer, ouvinte. Só Jesus mesmo. E Jesus faz coisas tremendas. Escute aí, ó. Pessoas que fizeram voto com Deus, mandaram o Pix aqui, né? E já receberam bênçãos de Deus através de fazer o voto aqui na Igreja Pentecostal Deus e Amor. Escute aí, olha aí, olha que testemunho tremendo. A irmã fez o voto e recebeu a bênção completa de Deus em sua vida aqui na Igreja Pentecostal Deus e Amor.
1: Sou a irmã Reni, eu entrei na campanha juntamente com vocês e fiz esse propósito, é que Deus abriu a porta para minhas filhas, para minhas duas filhas que estavam precisando de um cirurgião, e também sobre a minha saúde. Fiquei ruim, tá uma ferida na perna, através desta campanha eu recebi a minha cura, estou completamente curado de uma ferida numa perna. Esse milagre que Deus operou na minha vida também é essa porta tão grande que Deus abriu para minhas filhas. Pastor Samuel, estou muito agradecido. A paz do Senhor Jesus.
0: Qual o seu nome?
2: É Rose.
0: Qual foi a bênção que a irmã recebeu?
2: Fui receber o meu salário e estava a mais.
0: Tinha uma quantia a mais?
2: Tinha a mais. Graças a Deus, fiz o voto de R$100.
0: Entrou na campanha e Deus te surpreendeu no salário.
2: Cheguei lá, tinha a mais. Tô feliz, graças a Deus.
0: Que Deus te abençoe.
2: Amém.

0: Meu nome é Davi José.
1: Fiz um voto de R$500 e eu tinha um processo na justiça já há 10 anos já. 10 anos esse processo rolando, uma eternidade, sabe como é que é a justiça aqui no Brasil, né? E esse processo, ele deu algumas movimentadas, tá? Depois ficou um ano e pouco parado. E eu peguei esse voto de R$500, no dia que eu peguei o voto, depois, 3 dias depois, o processo movimentou na justiça. E recebi uma revelação, que o processo ia sair e tá, tal, o valor ia sair. Dia 29 eu recebi o valor que eu tinha para receber, o valor bom, honrei o voto de R$500 com Deus, e Deus cumpriu, como a sua palavra, eu também cumpri o voto de R$500. Esse é o meu testemunho.
0: Meu nome é Davi José, falo aqui do bairro Bela Vista, em São José.
2: É aí, está, ouvintes. Contrafato no argumento. É as próprias pessoas, jovem Guilherme, testemunhando que fizeram voto, que fizeram propósito e obteram vitória. Ouvintes, Deus realmente faz milagre quando bota a fé em ação. É o tema da campanha, o mês de agosto, profético, feridos pelo processo, mas sarado pelo propósito. Tu quer ser sarado, vinte? Tu quer receber a bênção? Tu quer receber o milagre? Tu quer? Tu quer mudar de vida? Quer ter uma bênção maior na sua família, na sua saúde, libertação, cura? Entra no propósito. São 280 pessoas, jovem Guilherme, que Deus revelou ao pastor Samuel que vão entrar no propósito. A oferta de R$100, nós vamos anotar o nome desta pessoa aqui no caderno. Nós vamos orar 4 horas de oração por dia. 9 da manhã, às 13 horas, às 17 horas e 22 horas. São 4 horas de oração, intercessão em favor de cada pessoa que está entrando no propósito. Porque o tema da campanha é feridos pelo processo. Tem muita gente ferida. Ferida por situações, decepções, conjugal, material, financeiro, saúde, família, na área espiritual, na vida sentimental também, situações, causa jurídica,

0: ouvinte. Tu quer receber a bênção? Tu quer receber o milagre? Tu quer? Tu quer mudar de vida? Quer ter uma bênção maior na sua família, na sua saúde, libertação, cura? Entra no propósito. São 280 pessoas, jovem Guilherme, que Deus revelou ao pastor Samuel, que vão entrar no propósito, a oferta de R$100. Nós vamos anotar o nome desta pessoa aqui no caderno. Nós vamos orar 4 horas de oração por dia. 9 da manhã, às 13 horas, às 17 horas e 22 horas. São 4 horas de oração, intercessão em favor de cada pessoa que está entrando no propósito. Porque o tema da campanha é feridos pelo processo. Tem muita gente ferida. Ferida por situações, decepções, conjugal, material, financeiro, saúde, família, na área espiritual, na vida sentimental também, situações, causa jurídica, situações da perícia, do até mesmo exame médico, situações de dinheiro trancado que não sai. Então é a situação que podemos dizer, feridos pelo processo, as pessoas estão feridas. Mas serão sarada no propósito, jovem Guilherme.
1: É isso aí, pastor Joel, queridos amados irmãos ouvintes. E eu tenho um testemunho também, Joel, para contar para este irmão ouvinte.
0: Pode contar aí para aumentar a fé desse ouvinte, jovem Guilherme.
1: É, porque muitos irmãos, eu vejo que muitos irmãos, né, eles testemunham daquilo que o Senhor fez na sua vida, daquela bênção que recebeu nas campanhas. Algum tempo atrás, meus irmãos, estava acontecendo alguma situação na minha vida. E para acrescentar a sua fé, eu falei um voto com o Senhor, né? Fiz um voto com Deus, no meu coração, eu e Deus, através dessa campanha. E o Senhor movimentou o céu, hein? Movimentou o céu, ganhei uma grande bênção na minha vida. Financeira, né, pastor Joel? Porque nós temos que contar também. Queridos amados irmãos, então você que está aí neste processo muito longo, você que está passando um deserto, que está no processo, que está aí no processo, né, como é o título da campanha, você que está ferido, sendo ferido, creia, faça um voto com o Senhor, né? Como o Senhor, né, fala pela sua palavra, e o pastor Joel mencionou, né, que a obra, ela sem fé, ela é morta. Então nós temos que aplicar a nossa fé, exercer a nossa fé e crer, né, pastor Joel? Porque não basta apenas a gente fazer o voto só, vou fazer por fazer. Não, nós temos que ir lá aplicar toda a nossa fé. Então, e é isso que o Senhor se agrada, que quando a gente faça um propósito diante dele, com o nosso coração aberto, que é aí que ele nos responde, é aí que ele movimenta em nosso favor, né, pastor Joel? Então, você, querido irmão ouvinte, você, querida irmã ouvinte, que está com algum problema financeiro, como o pastor Joel falou, em todas as áreas da sua vida, que parece que está trancado, tua oração não sobe, não passa do teto da tua casa, aplica sua fé hoje, agora, neste momento, e creia somente que o Senhor vai te alcançar, né, pastor Joel?
0: Exatamente, ouvintes, o Senhor vai te alcançar, vai te curar, vai te libertar, vai abençoar a tua vida, o teu propósito, através de você entrar nesta campanha, mês de agosto, o mês profético. Eu vou passar agora a chave Pix para você anotar, porque quem sabe tem pessoas que estão dizendo, pastor, eu quero entrar no propósito, mas como é que eu faço? Você vai fazer da seguinte maneira. Você vai anotar agora a chave Pix e você vai enviar a tua oferta de R$100. É o propósito da campanha. Todos que desejam entrar, né, você vai fazer esse propósito enviando a oferta de gratidão para nós manter o programa de rádio no ar. Ouvintes, só de programa de rádio aqui é R$100 mil de aluguel. Então, você vai fazer esse propósito pela obra de Deus, Senhor. Eu vou entrar nesse desafio, neste propósito, em prol da tua obra, porque eu creio que o Senhor pelejará por mim, porque operando Deus, quem impedirá? Você vai fazer a tua parte, você vai fazer o teu propósito, vai lançar na presença de Deus, o Senhor pelejará por você, pela tua empresa, pelo teu trabalho, por esta causa jurídica, por esse exame médico, por esta perícia, por esse contrato, por esse dinheiro que está para sair, mas não sai, por essa compra do imóvel, do terreno, do apartamento, da casa, do carro, seja qual for o propósito, vai acontecer o milagre. E você vai fazer esse propósito. Então, anote aí a chave Pix. A chave Pix é o 43, é o CNPJ. 43 é 208 040 1000, ao contrário 36. Vamos repetir novamente. A chave Pix é o CNPJ 43208 040. Agora vamos lá. 00 01 36. Anotou? Não conseguiu ainda? Vou repetir pausadamente para você anotar e fazer o teu propósito com Deus através desta oferta de gratidão. Nós vamos anotar o seu nome, porque isso é uma prova, isso é um propósito, um sacrifício pela obra de Deus. Você está fazendo para Deus, é um propósito, e sacrifício gera milagre. Então anote aí, a chave Pix é o CNPJ 43 208 040 0001 36. Enviar agora o comprovante para nós. Você vai fazer aí a transferência, né, através da chave Pix que foi mencionado. Agora você vai enviar o comprovante para esse WhatsApp. Anote aí o WhatsApp para você enviar o comprovante para nós. Está anotando aqui o seu nome no caderno, no livro, no grande propósito deste mês de agosto, o agosto profético, feridos pelo processo, mas sarados pelo propósito. Nós vamos anotar o seu nome, você vai enviar o comprovante para nós contabilizar aqui, para que possamos, junto nesta mesma fé, mês de agosto, mês profético, Jesus vai surpreender muita gente. Olha, Deus revelou o pastor Samuel, é coisa tremenda que Deus vai fazer, ouvinte, neste propósito. Envia para nós o comprovante do OCT, do Pix que você fez, na chave Pix que você enviou, fez aí no CNPJ. Envia o comprovante da oferta agora para o nosso WhatsApp 32078283. 32078283. Que Deus abençoe.
2: Escrito está na palavra de Deus:
3: o meu socorro vem do Senhor, que fez o céu e a terra. Salmo 121.
2: Bíblia Sagrada, palavra fiel.

0: Aqui quem vos fala é o pastor Edson Silva, de Criciúma, e eu passo aqui para confirmar a minha presença. Nessa próxima sexta-feira, agora, eu estarei em Florianópolis, na nossa sede estadual, nessa poderosa concentração de fé, de milagre e de transformação, que tem o tema Feridos pelo Processo e Curados pelo Propósito. Olha o tema, hein? Feridos pelo processo, curados pelo propósito. Eu estarei aí pregando a palavra de Deus e Deus terá uma grande revelação profética para todos. Atenção, Florianópolis, para todos que participar desta grande concentração de transformação e de milagre. O endereço da Bessa, muitos conhecem, outros não, mas é Avenida Mauro Ramos, 184, na nossa sede estadual da Igreja Pentecostal Deus e Amor. É sexta-feira, o dia da bênção, da vitória e da transformação. Até lá, em nome de Jesus.
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1: 15 horas e 2 minutos.
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5: Uma boa tarde a todos vocês que estão sintonizados na Rádio Deus e Amor. Quem vos saúda em Cristo Jesus é seu irmão presbítero Nelson Santos. Estamos falando diretamente do Estúdio C, Central Internacional de Produção da Rádio Deus e Amor. Vocês estavam aí acompanhando o programa Voz da Libertação. Estava aí nosso irmão presbítero Livi Muniz, pastor Rivair. E nós vamos dar continuidade agora à programação para falarmos da obra assistencial que a Igreja Pentecostal Deus e Amor realiza através da Fundação Reviver e Associação Reviver Help Deus e Amor. Obra essa que visamos atender as pessoas carentes. É obra essa que, através da Fundação Reviver, este mês de agosto, completa 32 anos. E programação essa e todos esses projetos que nós temos feito, que desde o início está sobre a liderança e coordenação da nossa líder mundial, a nossa irmã Ereni Miranda.
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5: E é isto, vamos falar um pouco mais então da obra assistencial que a Igreja Pentecostal Deus e Amor realiza através das suas instituições, a Fundação Reviver e a Associação Reviver Help Deus e Amor. E estamos já em festa, este mês de agosto, aqui já na sede mundial, em todas as nossas igrejas Pentecostal Deus e Amor, espalhadas por todo o Brasil. O mês de agosto, que é o mês considerado o mês da beneficência cristã. E o mês também que a Fundação Reviver faz aniversário, a Fundação Reviver este ano completando 32 anos deste lindo trabalho que ano a ano vem crescendo, a cada vez mais projetos, alcançando pessoas em situação de vulnerabilidade e dando condições, dando dignidade para que essas pessoas possam ter ali também a sua provisão. Provisão essa que pela nossa fé nós cremos, sempre na verdade vem do nosso Deus, que sempre tem que ser louvado, glorificado, exaltado por tudo aquilo que Ele permite nos fazer, prosperando o seu povo. E o seu povo, com amor no coração, ali em oração, fazendo as suas doações, fazendo as suas contribuições, nos permite alcançar muitas pessoas. E este mês, no mês de agosto, como nós estamos falando, é o mês da beneficência cristã, nós teremos então aqui na sede mundial, no dia 22 de agosto, teremos mais um ano, né? O que tradicionalmente fazemos, este culto que vai começar às 14 horas, o dia de semear, onde nós estaremos ali glorificando, exaltando o nome do nosso Deus por tudo aquilo que Ele tem permitido. Este culto onde nós nos reunimos, neste culto de ação de graça, este culto onde nós vamos ouvir a palavra de Deus, nós vamos ter a participação ali de cantores da MC Music, toda a diretoria da Igreja Pentecostal Deus e Amor, a presença da nossa líder mundial, nossa presidente, nossa irmã Ereni Miranda, nossa irmã Débora, a evangelista Eliana Miranda, ou seja, nossa irmã Maria Lorene também, um grande culto como nós fazemos todos os anos, onde, na verdade, também nós ali celebramos todas as arrecadações de doações que são feitas. Doações essas que nós fazemos em todas as nossas igrejas espalhadas por todo o Brasil durante todo o ano. Mas no mês de agosto, nós colocamos mais ênfase, porque é o mês, como é o mês da beneficência, onde nós temos que ir ali praticar o que Deus nos ensina de ter a empatia pelo necessitado, nós olharmos para o outro, aquele que não tem, e daquilo que nós temos, talvez daquilo que nós não temos, não estamos mais nem utilizando, por exemplo, se você tem ali um agasalho no seu guarda-roupa, uma calça, uma camiseta, um calçado, algo que esteja em bom estado, que você não está usando, você doe para nós alcançarmos aquelas pessoas que têm necessidade. Nós damos até mais ênfase também em arrecadar alimentos. Por quê? Porque a Fundação Reviver, as instituições Reviver, todos os meses nós provemos muitas famílias com cesta básica. E quando nós, então, damos mais ênfase no mês de agosto a acumular isso, cada igreja ali na sua região faz as arrecadações, ali mesmo ela fixa a arrecadação para que nós possamos nos meses seguintes, setembro, outubro, novembro, socorrer muitas famílias. Então, desde já, ó, vou repetir, dia 22 de agosto às 14 horas. E, Mormando, vamos colocar a chamada do Agosto Verde para aqueles que estão nos acompanhando ouvirem e se inteirarem mais de tudo que vai acontecer aqui na sede mundial.
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5: E é isso, vocês puderam acompanhar aí, principalmente vocês que estão aqui próximo da sede mundial, vocês que estão aqui na Grande São Paulo, as cidades em torno de São Paulo que estão aí até 150 quilômetros e podem vir, traga a sua caravana, venha passar o dia conosco e vamos celebrar com vocês ouviram. Nós teremos aí a pregação da Palavra de Deus, nós teremos um momento de comunhão, nós queremos dar graças ao Deus por tudo que Ele tem permitido e você pode passar um dia todo aqui, você pode aproveitar e trazer a sua doação. Você que vem de veículo, nós temos um amplo estacionamento com total segurança, coberto, onde você pode chegar tranquilamente, né? Você pode vir e entrar ali pela rua Prefeito Passos, número 10, esse amplo estacionamento. E você passando o dia conosco aqui, olha, nós vamos ter aqui também o bazar da Fundação Reviver, nós vamos ter as barracas que todos os anos também nós aproveitamos aquele momento de comunhão, onde nós temos caldos sendo vendidos, frango assado, ali também a cantina Deus e Amor, a cantina ali administrada pela Associação Reviver Help Deus e Amor, também vai estar aberta. Então você pode vir tranquilo, passar o dia conosco, olha, será maravilhoso. Mencionando também que o culto é às 14 horas, mas você que queira vir na parte da manhã, nós vamos ter o culto também com a nossa irmã evangelista Maria Lorene. E se você quer vir também para aproveitar e falar, não, eu quero ir para orar, irmão, se agradecer, nós temos aqui o Santuário da Oração, que está 24 horas aberto. Então você pode chegar desde cedo e ficar conosco aqui até às 17 horas, se assim você desejar vir com a sua família. Estaremos prontos, já estamos todo em preparativo para receber todos os irmãos, aqueles que são da Igreja Pentecostal Deus e Amor, irmãos de outros ministérios que também sempre vêm aqui cultuar conosco, agradecer a Deus. Você que é simpatizante e costuma vir também nos nossos cultos, você que nunca veio, venha. Venha ouvir a palavra de Deus, porque uma coisa nós temos certeza. Isto é garantido. O Senhor nosso Deus falará contigo, porque Ele mesmo afirma na palavra dEle que a palavra dele nunca volta vazia, não é em vão. Tenho certeza se você vier aqui para ouvir a palavra de Deus, ficar atento, Deus com certeza vai falar contigo e vai lhe dar a direção. Então é isso, né? Agosto Verde, estamos aí firmes, todas as nossas igrejas empenhadas. Nós teremos já a partir da semana que vem pastores falando ao vivo de como que está indo tudo lá na cidade dele, ali no estado, como que estão sendo organizadas. Por quê? Em todas as nossas igrejas, nós temos ali o culto celebrativo, né, do Agosto Verde. As igrejas ali, elas, depois do que é celebrado aqui na sede mundial, também celebram nas suas igrejas. E para aqueles que estão nos ouvindo e que são membros da Igreja Pentecostal Deus Amor, os pastores que estão sintonizados, mais uma vez reforçando, tudo o que vocês fazem de arrecadação aí na igreja, fica na sua própria igreja, fica na vossa igreja para quê? Para que vocês atendam as pessoas necessitadas que surgem aí, aquelas que vocês vão ficar sabendo através de um irmão da igreja, de um vizinho, de um amigo, aqueles que talvez passem por necessidades e vocês ali, dando atenção à palavra de Deus, socorrer essas pessoas. Então será, e ficamos na expectativa, cremos que esse ano, mais uma vez, cremos nisso, que no todo o povo de Deus empenhado, nós vamos alcançar mais toneladas do que nós alcançamos ano passado. O ano passado já foi um recorde de arrecadação, de ali das doações, e nós temos certeza que esse ano não será diferente. Nós temos aí notícia de que Brasília está se empenhando muito, própria Goiânia, temos cidades litorâneas aqui, o próprio Paraná, os irmãos estão aí todos entusiasmados, se empenhando bastante para que nós venhamos a fazer tudo. E é isso. Tudo isso para quê? Para que nós socorramos pessoas e para que o nome de Deus seja glorificado. Porque a palavra de Deus diz que quando alguém é socorrido por testemunho das nossas ações, o nome de Deus é glorificado. Esse é o propósito. Aqui nós falamos muito de todos os projetos. Eu até insisto para vocês acessarem ali a nossa rede social, a nossa mídia, o Instagram da Associação Reviver Help Deus e Amor, a Fundação Reviver, para que vocês vejam vídeos de todos esses projetos que nós estamos fazendo. Mas isso é para a exaltação da igreja? Não. A Igreja Pentecostal Deus e Amor, ela cumpre aquilo que o Senhor pede na palavra dele, que ele diz, ide e pregai o evangelho aos quatro cantos do mundo, e é isso que a Igreja Deus e Amor vem fazendo nesses 64 anos, e também que nós venhamos socorrer os necessitados. Então nós realizamos aquilo que está sob a palavra de Deus. Então você que está nos acompanhando, nos ajude com a sua doação. Talvez aí você olhando e fala assim, olha, tem um calçado aqui que eu já não uso. Está em bom estado? Traga. Você abrindo aí o seu guarda-roupa, você vai ver que você tem camiseta demais, você tem talvez saia demais, calça demais, você tem sapatos que você já faz tempo que você nem usa. Faça uma doação, com certeza você vai ajudar alguém que está necessitado. E assim o nome de Deus será glorificado. E vamos continuar falando de todos os projetos. Hoje nós vamos ter um momentinho também para refletir numa palavra de Deus, para ver como Deus nos ensina. E estamos aqui agora, quinta-feira, 6 de agosto, 15 horas, 14 minutos, falando ao vivo dos projetos do Espaço Reviver. E lembrando também, irmão Armando, que hoje, quinta-feira, nós temos culto aqui na sede mundial. Pelo menos uma vez na semana, em todas as nossas igrejas, nós temos um culto em prol à obra assistencial. E aqui na sede mundial, isso é realizado às quintas-feiras, a partir das 14 horas. Daqui a pouquinho, assim que encerre o programa, o irmão Armando vai passar direto ao altar ali, onde hoje, eu creio, a nossa irmã Janaína estaria, a nossa irmã Patrícia, né? Você é a esposa do pastor GR, né? É isso? É a nossa irmã Patrícia. Nós vamos estar ali. Eu confundi nos nomes aqui, tá certo. Será a nossa irmã Patrícia Januária, né? Isso, agora sim, falando certo. Desculpem aí. Vocês vão poder ouvir a palavra de Deus, aqueles que estarão aqui no culto, aqueles que estarão nos acompanhando pela rádio, pelo YouTube também. Você pode ali, tenho certeza, o Senhor falará contigo. Então é isso, estamos aqui e é assim. Deus sempre necessita de nós. O próprio Deus, ele fala, olha, ele vai usar instrumentos na terra para que o nome dele seja glorificado e se apresente a outras pessoas necessitadas. Então, Agosto Verde, celebre conosco dia 22, este dia ali o culto, né, o dia de semear. E nós vamos dar continuidade, irmão Armando, falando um pouquinho também dos projetos das instituições Reviver, e nós queremos falar do projeto Casa Aberta. Ouça aí mais sobre este projeto, projeto Casa Aberta.
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5: E aí está, né? Estivemos expondo aí mais este projeto, projeto Casa Aberta, projeto conduzido pela Associação Reviver Help Deus e Amor. Projeto esse que se iniciou aqui em São Paulo no ano de 2024, ali no mês de novembro. E o projeto Casa Aberta, que tem alcançado muitas vidas, já estamos com 7 unidades, eles vêm se expandindo pelo todo o Brasil, temos o planejamento aí para abrir outros pontos, onde exatamente essas pessoas em situação ali de situação de rua, pessoas que não têm onde se abrigar, não têm com que se cobrir, pessoas que durante o dia às vezes nem têm uma alimentação, pessoas que não têm ali a prática da sua higiene diária porque estão vivendo na rua. E tem sido assim em todas as casas abertas. Nós temos muito testemunho de pessoas que nós as visitamos ali, fazendo aquela evangelização, perguntando, é claro, se elas querem passar pela casa aberta, porque tudo é pela vontade própria. Mas nós apresentamos esse projeto a eles, onde eles têm a possibilidade de ir ali, primeiro já serem bem recebidos, tensão ali, sabendo a situação de cada um, passam ali, tomam um banho, trocam de roupa, se alimentam tomando um café da manhã, depois se alimentam ali com o almoço. Nós damos também uma orientação psicológica, tem um assistente social que pega os dados dele para saber o caso de cada um, também falamos da palavra de Deus para eles. E quantas pessoas, graças a Deus por este projeto, já têm sido reinseridas na sociedade, pessoas que estavam ali em situação de rua, que nós vemos que são até profissionais, e não importa a situação porque vieram a ficar em situação de rua, mas pessoas que através do projeto Casa Aberta puderam novamente voltar a trabalhar. Nós temos testemunhos assim de pessoas, nós temos outras ali que estavam afastadas da família por muitos anos e voltaram a se reencontrar ali com a família. Outras pessoas que, em caso de enfermidade, foram ali assistidas e agora, graças a Deus, já estão ali restauradas de saúde. E se você quiser ver um pouco, acesse o Instagram oficial da Associação Reviver Help Deus e Amor. Por exemplo, você vai ver o testemunho de uma senhora ali no estado de Minas Gerais, em Belo Horizonte, onde ela mesma relata que fazia 7 meses que ela não tomava banho. Que ela, quando ela foi recebida, os pés dela estavam com muitas feridas, porque não tendo a saúde, ficando ali, né, andando descalço, não tomando banho, foram formando feridas, ela quase já não conseguia caminhar, perdeu muito peso, e ela testemunha de quando ela chegou na casa aberta, ela foi bem recebida, ali sem nenhuma discriminação, todos a apoiaram, e ela então pôde tomar um banho, a vestimenta, foi totalmente atendida, foi atendida no caso da saúde também, e ela testemunha. Então isso você pode ver ali no Instagram. Você vai ver também que uma outra senhora, agora no estado do Piauí, ali em Teresina, onde nós temos também a casa aberta, ela disse que estava em situação de rua, e uma profissional, ela relata agora que ela foi também bem recebida, começou ali a ter o seu atendimento diário, começou a procurar a igreja também, e ela restaurou a vida dela, e ela já estava ali com seus documentos, para já no dia seguinte, reingressar e poder voltar a trabalhar. São esses testemunhos que você vê neste projeto Casa Aberta. Nós vivemos uma situação cada vez mais difícil, e quantas pessoas em situação de rua, principalmente aqui em São Paulo, nós temos uma estimativa de que aproximadamente 74 mil pessoas vivem em situação de rua. Em Belo Horizonte também é muito crítico, em Brasília. E quantas pessoas nós temos tido a oportunidade de atender. E tudo isso é como fala ali na vinheta, que um gesto simples pode ajudar a socorrer uma vida. E verdadeiramente é assim. Porque é verdade que aqui nós, e essa é uma forma de sermos subsistidos, porque nós não temos convênio com nenhuma empresa. Nós não temos o apoio governamental. A nossa subsistência, ela vem de irmãos da Igreja Pentecostal Deus e Amor, irmãos de outros ministérios que sabem desses nossos programas assistenciais, nos ajudam. Você que é um simpatizante da Rádio Deus e Amor, você que sempre vai nas igrejas Deus e Amor, você que acompanha a programação, você tem ajudado de forma financeira e isso também ajudado. Você tem aí feito as suas doações e também isso tem ajudado. E tem outros que não têm a condição financeira, mas estão ali sempre orando pelos projetos, e isso é muito importante, porque nós sabemos que há uma luta espiritual para resgatar essas pessoas em situação de rua. Mas há um outro gesto simples também, como nós colocamos ali, que você pode nos ajudar. Tem um projeto da Associação Reviver Help Deus e Amor, que é a coleta de tampinhas PET, onde você, coletando essas tampinhas PET, todo tipo de tampinha, você pode coletá-las, entregá-las em qualquer igreja pentecostal Deus e Amor, que depois nós, juntando essas tampinhas, nós as vendemos, e todo esse recurso desse reciclável, ele vem para subsistir o projeto Casa Aberta. Então nos ajude a cada vez mais e mais, esse simples gesto, a você também fazer com que cada vez mais e mais possamos expandir e alcançar as pessoas que estão em situação de rua. E, irmão Armando, já 15 horas e 24 minutos, quero destinar um tempinho hoje a nós lermos um pouquinho da Palavra de Deus e depois fazer um agradecimento a irmãos que escreveram aqui para nós, reconhecendo a todos que têm nos ajudado. E então, eu queria meditar um pouquinho agora. Nós vamos ter a palavra de culto, mas para ver como Deus, desde lá o início, ele já nos ensina como nós devemos olhar e ter empatia pelos necessitados. Queria meditar um pouquinho hoje com vocês, e depois vocês podem ler mais, o livro de Levítico, no capítulo 19, esse livro que é ali do Pentateuco, onde Deus, após que o povo sendo resgatado, saindo do Egito, ali quando eles caminharam pelo deserto, ali onde eles armam as suas tendas, onde Deus depois dá toda a estrutura de como deveria ser o tabernáculo, Deus ele vem e revela a Moisés como agora ali o povo deveria viver em sociedade, quais seriam as regras da sociedade, a sua condução. E eu queria frisar aqui em dois versículos do capítulo 19, porque o versículo 19 ele nos diz ali como deveria ser a conduta de cada um dentro dessa sociedade, uma vez que eles eram ali, estavam sob os mandamentos de Deus. E um dos versículos, a versão que eu vou ler aqui é da Nova Versão Transformadora, mas o versículo 9, então, do capítulo 19 de Levítico, diz assim: quando fizerem a colheita de sua terra, não colham as espigas nos cantos dos campos, nem apanhem aquilo que os ceifeiros deixarem cair. O mesmo se aplica à colheita da uva. não cortem até o último cacho de cada videira, nem apanhem as uvas que caírem no chão. Deixem-nas para os pobres e estrangeiros que vivem entre vocês. Eu sou o Senhor, seu Deus. Veja que é um mandamento de Deus, já é um ensinamento desde lá de trás que ele começa a dar instrução ao povo como ele deveria ser conduzido. Por que que Deus dá isso? Porque na verdade toda a providência vem de Deus. Aquele povo saiu do Egito e ele viveu caminhando no deserto, sempre Deus suprindo a água, Deus suprindo o alimento, a carne, o maná. Mas Deus ensinava que de tudo que então eles iriam plantar, eles deixassem algumas coisas para que aqueles que eram necessitados poderem se alimentar. Esse é um caso de um versículo que eu li aqui, de um dos mandamentos, onde Ruth, se você também meditar no livro de Ruth, foi assim que Ruth foi suprida. Exatamente porque nos campos de Boaz, as colheitas, eles cumpriam o que estava nesse mandamento de Deus, sempre olhando para os necessitados. E se nós continuarmos no capítulo 19 de Levítico, lá no versículo 18, nós vamos também ver em um dos mandamentos de Deus algo que Jesus também falou. O versículo 18 diz assim: não procurem se vingar nem guardem rancor de alguém do seu povo, mas cada um ame o seu próximo com a si mesmo. Eu sou o Senhor. Era mais um mandamento de Deus, onde ele fala que um teria que amar ao outro como a si mesmo. Então aqui Deus já revela aquilo e Jesus depois veio repetir e reforçar isso. Então, nós temos que aprender que, na verdade, olhar para o necessitado... estou dando esmola. Não. Na verdade, quando você estende a mão a ajudar alguém, na verdade, que você faça isso com consciência, reconhecendo que tudo que você tem foi providência de Deus. E é isso que Deus diz. Olha, a terra é minha. Você plantou e colheu porque a terra é minha. Então, já que você plantou, colheu, a terra é minha e eu fiz a providência, você então não retenha tudo para você, olhe para o necessitado. E na nossa vida também é assim, o Senhor nos dá saúde, o Senhor abre portas para que nós possamos trabalhar, nós tenhamos o nosso rendimento, e às vezes a nossa mesa está farta, o nosso guarda-roupa está com muitas roupas, eu não tenho necessidade de tudo aquilo. Então vamos ser gratos a Deus, glorificar a Deus por tudo que o Senhor nos prospera, mas também daquilo que nós temos, não sermos egoístas, não retermos para nós, mas antes estender a mão e ajudar o necessitado.

0: E nós queremos agora aqui agradecer alguns irmãos que têm aí feito a sua contribuição e têm nos enviado os seus comprovantes, nos avisando. Queremos aqui agradecer a nossa irmã Francisca Maria de Souza Santos, de Brasília, Distrito Federal, o nosso irmão Cosmo Marinho Vasco, de Aracaju, no Sergipe, a nossa irmã Dirlene Maria Dutra, em Contagem, Minas Gerais, a nossa irmã Francisca Josefa de Alencar Silva, de São Paulo. Agradecer também ao nosso irmão Júlio César Barreto dos Santos, aqui de São Paulo, a nossa irmã Nazaré Sampaio Miguel da Silva, também de São Paulo, ao nosso irmão Sérgio Lopes da Silva, ali no Rio de Janeiro, nosso irmão Everaldo Barbosa, de Brasília, no Distrito Federal, nosso irmão João Gonçalves Soares, de Recife, no Pernambuco, nossa irmã Francisca M. Teixeira Mota, ali de Fortaleza, no Ceará, nossa irmã Cláudia Calandrini, de Macapá, nossa irmã Helenice Soares, de Goiânia, e o nosso irmão Fábio Rodrigues de Oliveira, de Lagoa da Prata, Minas Gerais. Alguns dos irmãos que aí contribuíram conosco, escreveram aqui para nós, e nós queremos agradecê-los em nome do Senhor Jesus, que o Senhor continue prosperando, para que vocês possam ajudar cada vez mais e mais, e que nada venha faltar na sua vida, com saúde e também o pão sobre a mesa. Irmão Armando, 15 horas e 30 minutos, hoje tem um bom compromisso para o altar, o culto, então vamos já aqui fazer só uma pequena oração por todos aqueles que estão aí sintonizados, porque nós sabemos que a grande bênção virá agora, através da palavra de Deus, que vocês terão a oportunidade de receber diretamente do altar aqui da sede mundial. Oremos então todos juntos numa mesma fé. Senhor Pai querido, Pai amado, neste momento, nesta breve oração, Senhor, queremos lhe agradecer em nome do Teu Filho Jesus, exatamente pelo sacrifício do Teu Filho, Senhor, para que os nossos pecados sejam remidos e tenhamos, meu Deus, direito aqui a nossa alma viva, Senhor, de forma eterna. Pai, agradecemos por este canal de comunicação, porque assim, Senhor, podemos compartilhar das Tuas bênçãos e de tudo que temos feito através da ajuda de todos aqueles, meu Deus, que abrem o coração para os projetos das instituições Reviver e muitas vidas sendo alcançadas. Que o Senhor os prospere cada vez mais, Senhor, meu Deus e Pai querido e amado. Senhor, queremos apresentar também todos os pedidos de oração que estão aí no Voz da Libertação, que estão sendo mencionados agora. E nós temos certeza, Senhor, com a Sua onisciência, a Tua onipresença, Senhor, o Senhor realizará grandes coisas alcançando a cada pedido. Nós apresentamos agora a vida da nossa líder mundial, Senhor, nossa irmã Eleni Miranda. Venha ser com a Tua filha, o Pai, venha ser sobre a sua saúde. Dá-lhe sabedoria, direção, força, graça, meu Deus, porque todos esses anos, Senhor, é uma grande responsabilidade sobre os ombros da Tua filha. Abençoa a nossa diretoria deliberativa, a nossa diretoria executiva da Igreja Pentecostal Deus e Amor, a diretoria da Fundação Viver, da Associação Viver Help Deus e Amor. Pai, continue conosco, todos aqueles que terão sintonizados. Temos certeza, Senhor, que do alto céu o Senhor mandará uma palavra agora, através, meu Deus, da ministração da palavra, e que o Espírito Santo falará a cada um. Graças damos a Ti por mais esta oportunidade, em nome do Teu Filho Jesus, para a Tua glória. Amém.
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0: Encerramos então aqui, mais uma vez, esta oportunidade, o programa Espaço Reviver. Lembrando que também todos os dias de segunda a sexta-feira, no horário das 18h30, a nossa irmã evangelista Eliana Miranda, com ali o informativo Reviver. Quinta-feira, 6 de agosto, 15 horas 33 minutos, nós vamos diretamente ao altar, agradecendo a todos vocês sintonizados. Quem se despede em Cristo é o seu irmão presbítero Nelson Santos, com o auxílio aqui do nosso irmão Diácono Armando Medina na técnica, direção esta de toda essa programação da nossa irmã líder mundial, Eleni Miranda.
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3: O Ministério da Educação lançou mais uma plataforma para facilitar e democratizar a leitura no Brasil. 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
2: 15 horas e 35 minutos.
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1: Deus de poder, graça, Deus de misericórdia, aqui estamos, Senhor, reunidos neste lugar para glorificar e engrandecer o seu santo nome. Nós cremos, Senhor, que a nossa vinda aqui não foi vão, mas o Senhor nos trouxe para operar em nossa vida. O Senhor nos trouxe para que pudéssemos glorificar ao seu nome. O Senhor nos trouxe a esse lugar para manifestar sinais e maravilhas em nosso meio. E temos a certeza que o Senhor usará a vida da tua serva, a vida da tua filha, com poder e autoridade. Esta palavra, Pai, que foi preparada ao nosso coração. Esta mulher, este homem, que é questão, Pai, que vieram em busca de uma resposta. E que esta resposta provém do Senhor. Que eles recebam, meu Deus, a palavra que conforte, que acalme, que os faça ter a paciência e crer que o milagre está sendo direcionado sobre a vida deles. Espírito de Deus, alcança, Senhor, esse internauta. Alcance, Senhor, esse ouvinte, para que eles também, Senhor, sejam, meu Deus, abençoados, e a resposta dos céus, o milagre das tuas mãos, alcance a vida deles. Usa a tua serva com poder e autoridade neste lugar, para que o teu nome seja glorificado em nossa vida. Essa é a nossa oração e o nosso pedido, assim, meu Deus, neste lugar, e fazemos nesta hora, em nome de Jesus Cristo. Amém e amém. Vamos receber a serva do Senhor com palmas, com alegrias. Exalte e glorifique ao Senhor.
2: Mais forte as palmas para Jesus. Oh glória, oh glória. Quantos estão alegres com Jesus? Diz glória a Deus. Eu quero cumprimentar o povo do Senhor com a paz do Senhor Jesus. Amém. Quantos recebem a paz do Senhor Jesus? Bate palma mais forte. Misturado com glória. Misturado com aleluia. Oh glória. Damos graças ao Senhor por esse privilégio, por mais esta oportunidade de estarmos na casa do Senhor, dando prosseguimento a esta poderosa campanha Multiplicação e Portas Abertas. Quem crê que o Deus que nós servimos é o Deus da multiplicação? Quem crê? Então Ele vai multiplicar tuas forças, vai multiplicar a alegria, vai multiplicar a saúde, vai multiplicar a paz. Ele há de abrir as portas que estão fechadas. E com ousadia eu profetizo sobre a tua vida, as portas do céu serão abertas sobre a tua vida, sobre a tua casa, sobre a tua família. Quem acredita, dá glória a Deus. E com essa alegria, nós também queremos cumprimentar os nossos queridos irmãos internautas com a paz do Senhor Jesus. Que a paz do Senhor alcance tua vida, alcance o teu lar, alcance a tua amada e querida família. Os nossos também queridos irmãos ouvintes, recebam a paz do Senhor Jesus. Que Deus visite cada um de vocês nesta tarde com a vitória. Queridos, já aproveitando que estão de pé, pegue a sua Bíblia. Vamos ver quem trouxe a Bíblia hoje. Oh glória, vamos já entrar na poderosa palavra do Senhor, que se encontra no livro de 2 Reis, capítulo de número 20. É tão difícil de encontrar que dá para dar 10 glória a Deus aí. Vai procurando e dando glória, vai procurando e dando aleluia, aleluia. 2 Reis, capítulo de número 20, estamos neste culto em prós instituições reviver. Sabemos que a nossa igreja, a igreja pentecostal Deus Amor, tem dois braços assistenciais que tem realizado o trabalho social, alcançando pessoas em situação de vulnerabilidade. E isso é uma bênção, irmãos, é um privilégio fazermos parte da igreja Deus Amor e ver que a nossa igreja tem esse trabalho excelente. E estamos no mês de... Hã? O mês de agosto. E no mês de agosto é realizado esta campanha, Agosto Verde. É o mês da beneficência cristã. E é o mês onde nós vamos contribuir com mais intensidade, com mais amor, para que pessoas possam ser alcançadas através das nossas contribuições. Então eu já quero pedir a vocês que estão presentes para que na próxima quinta-feira traga 1 quilo de alimento. Você que pode trazer, já está aqui a mesinha, para que nós possamos mostrar, irmãos, o nosso amor, porque a palavra do Senhor diz: aquele que se compadece do pobre ao Senhor empresta, e ele pagará o seu benefício. Então, é o mês que nós ajudamos com mais intensidade. Todos os meses nós ajudamos, mas no mês de agosto a gente dobra a nossa contribuição, a nossa ajuda. Então eu quero desafiar você para entrar comigo junto desse propósito, e nós vamos ajudar a obra do Senhor e estender as nossas mãos àqueles que estão mais carentes, em nome de Jesus. Quem aceita o desafio aí? Quem aceita? Então, na quinta-feira que vem, não esqueça. Coloca aí do ladinho da tua Bíblia aquele quilo de alimento. Você que tem roupa em boas condições, traga também para ajudar pessoas que estão aí necessitadas, que não tem nenhum agasalho, nem roupas para vestir. E talvez a sua roupa está lá esquecida no guarda-roupa faz tanto tempo. Então, traga também para que possa ajudar esta obra. Amém? Quantos encontraram a palavra, diz glória a Deus? Os queridos irmãos internautas, os ouvintes, faremos leitura no livro de 2 Reis, capítulo de número 20. Diz assim a palavra do Senhor: e naqueles dias adoeceu Ezequias de morte, e o profeta Isaías, filho de Amós, veio a ele e lhe disse: assim diz o Senhor, ordena a tua casa, porque morrerás e não viverás. Então, virou o rosto para a parede e orou ao Senhor, dizendo: ah, Senhor, se servido de te lembrar de que andei diante de ti em verdade e com um coração perfeito, e fiz o que era reto aos teus olhos. E chorou Ezequias muitíssimo. Sucedeu, pois, que, não havendo Isaías ainda saído do meio do pátio, veio a ele a palavra do Senhor, dizendo: volta e dize a Ezequias, chefe do meu povo, assim diz o Senhor, Deus de Davi, teu pai: ouvi a tua oração e vi as tuas lágrimas, e eis que eu te sararei. E eis que eu te sararei. Aleluia. Ao terceiro dia subirás à casa do Senhor, e acrescentarei aos teus dias 15 anos, e das mãos do rei da Síria te livrarei, a ti e esta cidade, e ampararei esta cidade por amor de mim e por amor de Davi, meu servo. Meu Deus do céu, levanta as mãos ao alto, levanta. Vamos neste momento orar. Vamos pedir para o Senhor falar aos nossos corações, revelando a tua poderosa palavra. Porque por meio da poderosa palavra de Deus, há milagres nesta tarde. Então levanta as mãos, feche os olhos e clame comigo. Comece dando glória, glória, glória a Deus. Vai dando glória, glória, glória a Deus. Senhor meu Deus e meu Pai, queremos nesta tarde te engrandecer, exaltar o teu santíssimo nome. Te louvamos, Senhor, pelo privilégio de estarmos na tua presença.

Nos salmos, alegrei-me quando me disseram, vamos à casa do Senhor. A alegria em nosso coração, por estarmos na tua casa, por estarmos em tua presença. E nós te pedimos, Senhor, através do poder da tua palavra, fala aos nossos corações. Revela, Senhor, os teus mistérios. Revela, Senhor, o teu profundo. Estamos, meu Pai, em continuidade a esta poderosa campanha, a multiplicação. Caixão e portas abertas. Sabemos que o Senhor é Deus que multiplica. Sabemos que o Senhor é o Deus que abre as portas. Senhor, eu não sei qual é a necessidade do irmão que está acompanhando esta transmissão. A necessidade

0: em nome de...
1: Então senta batendo palma e dando glórias a Deus. Palmas e glória. Oh, aleluia. Ele é digno de toda honra. Ele é digno de toda glória. Ele é digno de todo o louvor. Meus amados e queridos irmãos, sabemos que Ezequias, ele foi rei. Ele foi rei de Judá. E a Bíblia vai nos revelar que ele foi um dos melhores reis que já existiu no reinado de Judá. Lá no capítulo 18 do livro de 2 Reis, a Bíblia vai nos dizer que ele era um rei que confiava no Senhor. A confiança de Ezequias em Deus era tão grande que ele não se intimidava diante das guerras e diante das dificuldades. Ele não se intimidava diante da aflição, porque ele tinha um Deus em qual ele confiava. E a pergunta que eu faço nesta tarde: como está a tua confiança no Senhor? Como está a tua confiança? A irmã Patrícia, eu confio, mas eu confio desde que nada esteja acontecendo. Porque quando as coisas começam a ficar difíceis, a minha confiança vai embora. Não, nós precisamos...

Porque se Deus está aqui, Amandecoura, Lavadara e Ondarábia, e Ele renova a tua confiança, Ele renova a tua fé através do poder desta palavra nesta tarde. A palavra vai nos dizer que Ezequias, ele foi um rei que se destacou, porque entre os que foram antes e entre os que foram depois, nenhum deles foi semelhante a Ezequias. No que, irmã Patrícia? Na obediência a Deus. No temor e na sinceridade a Deus. Ele foi um rei que restabeleceu o templo. Ou seja, as portas estavam fechadas, ele abriu. Ele destruiu com toda a idolatria. Ele então

estava reinando e Deus foi com ele. Quando eu e você nos preocupamos em agradar a Deus e em fazer a vontade de Deus e em destruir tudo aquilo que não agrada a Deus, Deus será conosco. Deus será conosco. Deus está contigo para te encorajar, para te fortalecer, para te capacitar, para te sustentar. E o inimigo não vai permanecer de pé. Não vai. E mesmo diante desta fidelidade, mesmo diante desta confiança de Ezequias, a Bíblia vai nos dizer que chega o momento ruim, chega o dia mau. Irmãos, o dia mau chega para todos nós, sim ou não? O dia mau chega para todo ser humano. É por isso que Paulo vai nos alertar dizendo: fortalecei-vos no Senhor e na força do seu poder. Revesti-vos de toda a armadura de Deus, para que possais suportar o dia mau. O dia mau chegará, mas se eu e você nos fortalecermos no Senhor, nós vamos enfrentar o dia mau e vamos sair vitoriosos. Eu não tenho dúvida de que estou falando com pessoas que talvez

dia mau chegou para Ezequias. Era rei, confiava em Deus, era fiel, obedecia aos mandamentos do Senhor. Não houve outro rei antes dele, nem depois dele, como ele. Mas mesmo assim, o dia mau chegou. E qual foi os dias maus que Ezequias enfrentou? Primeiro, ele enfrentou a perseguição do rei da Síria. Agora, ele está enfrentando uma enfermidade. E não era uma gripe. Era uma enfermidade mortal. Era uma enfermidade que na época não tinha cura. Não havia recursos humanos para que Ezequias pudesse ali se conformar e acreditar que teria socorro. Não. Não havia medicina que pudesse curar a sua enfermidade. Era uma enfermidade que o levaria à morte. O problema de Ezequias era grande diante dos olhos humanos. E para piorar a situação, a Bíblia vai nos dizer que chegou até Ezequias o profeta Isaías. E o que, que nós esperamos quando estamos enfrentando dias difíceis? Esperamos uma palavra de consolo, sim ou não? Esperamos uma palavra de esperança. Esperamos uma mão que possa ser estendida para nos auxiliar e para nos ajudar, sim ou não? Quem sabe você está esperando essa palavra? Quem sabe você está esperando essa mão? Quem sabe você está esperando esse socorro? Mas a Bíblia vai dizer que Isaías chegou não para trazer uma palavra de conforto, não para trazer uma palavra de esperança, mas para trazer um despertamento, uma admoestação para o rei Ezequias. E admoestação e despertamento era este: ordena

que morrerás. E esta palavra não veio da parte de homens. Esta palavra veio da parte de Deus. Era Deus que estava falando com Ezequias. Era Deus que estava admoestando Ezequias.

porque morrerás e não viverás. A palavra diz, irmãos, que Isaías, ao dar esta palavra, ele voltou. E então Ezequias, ele tinha algumas opções. E a pergunta é qual? Qual opção? Ezequias tinha, ou ele murmurava, ou ele questionava, ou ele se voltava para Deus. E a pergunta que eu faço nesta noite, nesta tarde melhor, para cada um de vocês, para os ouvintes que nos acompanham, para os internautas que nos assistem: qual vai ser a tua atitude diante da palavra de Deus? Qual vai ser a tua posição diante da palavra de Deus?

que estou enfrentando isso? Ou será que vai ser como a de Ezequias, de se voltar para Deus? Ezequias não questiona, não murmura, não reclama, ele não pega Isaías pelo colarinho, não. Ele simplesmente deixa Isaías ir e ele tem agora diante dele apenas uma parede. Esta parede fala de obstáculo. Esta parede fala de limitação. Essa parede fala de intimidade. Esta parede nos mostra que Ezequias não conseguia olhar para fora. Também era impedido de que alguém olhasse para ele. Talvez ninguém pudesse o ouvir. Mas existe um Deus. Eu vou repetir, existe um Deus. Que a parede não pode impedi-lo de agir. Que a parede não pode impedi-lo de ouvir. Que a parede não pode impedi-lo de trabalhar. Que a parede não pode o limitar. Eu vou repetir, existe um Deus.

0: Espírito de Deus. Ezequias vira o rosto para a parede.
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0: Deixa eu te dizer uma coisa. Muitas das vezes o próprio Deus nos permite uma parede.

Para quê? Para reconhecermos que os nossos recursos não são suficientes. Para reconhecermos que a nossa capacidade não é suficiente. Para reconhecermos que o homem ou a mulher também não são suficientes para nos ajudar nos momentos difíceis das nossas vidas. Mas que ainda existe um Deus que é suficiente para fazer o extraordinário, para fazer o impossível acontecer. E esse Deus está aqui nesta tarde. E

tua boca você que acredita, porque enquanto você adora, ele vai trabalhando, enquanto você glorifica, ele vai trabalhando em teu favor. Ele trabalha. Esse Deus age, esse Deus é poderoso. Ezequias conheceu o Deus que ele servia. A sentença que estava diante de Ezequias era uma sentença de morte. Ele poderia muito bem ter simplesmente aceitado e se calado. Ele poderia muito bem ter se comovido com aquelas palavras, encruzado os teus braços e dito: já que vou morrer, não tem jeito, então vou morrer. Ei, não encruza os teus braços, ainda há esperança. Não desista, ainda tem jeito. Eu vou falar, ainda tem jeito para o teu filho. Deus tem poder de arrancar das drogas, do crime. Ainda tem jeito para tua filha. Deus tem poder de libertar e de transformar. Ainda tem jeito para o teu esposo.

Esse Deus é o Deus que pode mudar a sentença. Eu vou repetir: esse Deus é o Deus que pode mudar a sentença. A palavra do Senhor vai nos dizer que uma sentença estava dada ao povo judeu de que eles iriam morrer. Mas o que Mardoqueu fez? Cruzou os braços? Hã? Aceitou a sentença e se calou? Ele se posicionou, se colocou à porta do palácio, rasgou as vestes e, em sinal de humilhação, clamava alto, até que Esther mandou os seus servos irem ver o que estava acontecendo. E então ele declarou a Esther tudo o que estava acontecendo e disse para Esther: Esther, se você não se levantar, socorro e livramento de outra parte virá. E é tu e a casa do teu pai perecereis. E Esther então fez o quê? Se posicionou. Ela acreditava que o Deus que ela servia tem poder para mudar a sentença de morte. O Deus que nós...

e dá libertação e livramento. Ele tem poder. Esther se posicionou. Ela, juntamente com Mardoqueu, não se comoveu com a situação. Não cruzou os braços, mas se posicionou. Ela fez o mesmo que Ezequias. Ezequias não poderia, quem sabe, sair daquela situação por ele mesmo. Ele não poderia, talvez, tirar diante dele aquela parede ou fugir daquele lugar. Mas diante daquele obstáculo, diante daquela sentença, ele fez algo que eu e você também podemos fazer. O que ele fez...

Hallelujah. Hallelujah. Hallelujah. Esse Deus está aqui, Ele te ouve, querida mãe. Ele te ouve, esposa. Ele te ouve, obreiro, obreira. Ele te ouve, querida internauta. Ele clamou. E ele disse: Senhor, lembra-te. Deus se esquece? Não. Deus não sofre amnésia. Ele não se esquece. Mas Ezequias estava dizendo: Senhor, lembra. Há momentos que quando nós clamamos a Deus, precisamos fazer como Ezequias e dizer: Senhor, lembra de mim. Lembra de mim, Senhor. Aleluia, a palavra do Senhor diz que ele se lembrou de Raquel e o que ele fez, abriu a sua madre. Ele se lembrou de José e o levantou como governador do Egito. Ele se lembrou de Sansão e restaurou suas forças, e Sansão venceu os filisteus pela última vez. Ele também se lembra de ti. Ele se lembra dos propósitos que você fez pelas madrugadas. Ele se lembra das lágrimas que você derramou perante ele. Ele se lembra da sua dedicação e esforço para fazer a vontade dele. Por isso Ezequias clamou dizendo: lembra-te, Senhor, lembra-te que te servi em verdade. Veja o que Ezequias diz, querido internauta, queridos ouvintes e queridos irmãos presentes. Ele diz: lembra que te servi em verdade. O que que Ezequias estava dizendo? Ele estava dizendo: Senhor, eu fui verdadeiro. Eu não era uma coisa na tua presença e outra lá fora. Meu Deus. Eu te servia de verdade. Eu não te servia para mostrar para ninguém, para apresentar para ninguém. Eu era verdadeiro na tua presença. Será que tem gente verdadeiro como Ezequias aqui? Aleluia. Que não está atrás de mostrar para homens, mas antes ele serve a Deus com verdade. O que ele faz aqui, o que ele serve a Deus aqui, ele é o mesmo dentro de casa, no trabalho, na faculdade, ele é o mesmo no meio da família, da parentela. Ele serve a Deus em espírito e em verdade. Será que tem aqui? Ele diz: lembra que te servi em verdade. O meu coração foi perfeito. Ou seja, Senhor, eu não deixei o meu coração estar dividido, mas era perfeito, ou seja, totalmente voltado para o Senhor. Tem quantos que o coração é dividido? Só lembra de Deus quando as coisas aperta. Só lembra de Deus quando as coisas ficam estreitas. Só lembra de Deus quando a porta se fecha. Só lembra de Deus da escassez. Mas Ezequias não, o coração dele era perfeito. Se tudo estava bom, ele servia a Deus. Se tudo estava difícil, ele servia do mesmo jeito. Oh glória! E eu creio que tem homens e mulheres como Ezequias aqui. Eu creio que tem homens e mulheres como Ezequias nos acompanhando. E a palavra do Senhor diz ainda que ele clamou, dizendo: Senhor, fiz também o que era reto aos teus olhos. Ele não fez o que era reto diante dos olhos dos homens, mas antes ele fez o que era reto diante dos olhos do próprio Deus, para agradar a Deus. E é isso que Deus requer de cada um de nós. E a palavra diz que com esta oração, com esse clamor, ele chorou muitíssimo. Ele se derramou. O clamor de Ezequias era de um clamor de urgência.
Era um pedido de socorro. Ele estava angustiado, ele estava aflito, e ele derrama suas lágrimas perante o Senhor. E sabe o que acontece? Deus não demora a respondê-lo. Deus não demora a atendê-lo. Isso é tão verídico que antes de Isaías sair do pátio, já veio a palavra do Senhor ao profeta Isaías. Ou seja, Deus respondeu rápido. E sabe o que eu tenho para te dizer aqui nesta tarde? É que durante o propósito desta campanha, Deus vai nos responder e não vai tardar, e não vai demorar. Vai ser rápido a resposta de Deus, vai ser rápido o agir de Deus. Só quem acredita, querido internauta, vai ser rápido. Vai ser rápido a providência de Deus, vai ser rápido a resposta de Deus, vai ser rápida a cura, a restauração, o milagre sobre a tua vida. Foi rápido. Quem sabe ele ainda estava enxugando as lágrimas. Mas isto nos chama a atenção. O que, irmã Patrícia? Que o nosso Deus, ele nos ouve quando nós abrimos o nosso coração e clamamos. É por isso que ele diz: clama a mim e responder-te-ei, e anunciar-te-ei coisas grandes e firmes que não sabes. Quando eu e você clamamos a Deus, não importa aonde quer que nós estejamos, ele sempre vai nos ouvir. Isso nos prova Jonas. Jonas clamou de onde? Lá do fundo do mar, dentro das entranhas de um grande peixe. Isso impediu Deus de ouvi-lo? Não, Deus o ouviu. Clame hoje, porque Deus te ouvirá. A palavra do Senhor veio a Isaías dizendo: Isaías, volta. Volta, Isaías. Por quê, Senhor? Porque você vai dizer agora para Ezequias: ouvi a tua oração. Meu Deus do céu, eu vou repetir para você melhorar esse glória aí. Ouvi a tua oração.

Deus, ele ouve. Eu ouvi a tua oração. A palavra do Senhor nos diz que o povo de Israel estava cativo no Egito, mas eles clamavam. E Deus fez o quê? Levantou Moisés. Teve um encontro com Moisés, passado 80 anos, que Moisés tinha nascido para esse propósito. A palavra do Senhor nos diz que Deus aparece a ele, fala com ele por meio de uma sarça ardente. E Deus vai dizer: eu ouvi a oração do meu povo. Deus vai falar também com Zacarias, esposo de Isabel, que estava lá dentro do santuário para apresentar o incenso. Deus vai dizer a Zacarias: eu ouvi a tua oração. E quando Deus ouve oração, significa: chegou o milagre. Chegou.

Da fala também para ele, Isaías, que eu vi. Irmãos, Deus está dizendo, eu ouvi e eu vi. O que ninguém vê, Deus vê. Talvez você chora, tentando aí esconder. Chora no canto, na cabeceira da tua cama, para que ninguém te veja. Mas você que pensa que ninguém está vendo, eu vi. E eu vi o quê? Eu vi as tuas lágrimas. Lágrimas é uma oração que chega também diante de Deus quando os lábios não conseguem pronunciar palavras. Deus viu a oração de Ana. Enquanto, aleluia, o próprio Eli não estava entendendo nada, Deus estava, esse é o Deus que vê. Esse é o Deus que vê. Deus viu a oração, o choro do menino. De que menino?

gente. Sabe por que Deus viu? Porque o Deus que nós estamos adorando aqui é um Deus vivo. O Deus que você está cultuando aqui, ele não é um Deus feito por mão de homens. Que conforme diz o salmista, tem olho e não vê, tem ouvido e não ouve, tem mãos e não...

Você pode adorar esse Deus que é vivo, esse Deus que vê, esse Deus que ouve, aleluia. H vai dizer: o Senhor é um Deus que vê. O Senhor, Ele está vendo o teu sofrimento. Enquanto você está pensando, ninguém está vendo. Ele está vendo. Ele está vendo o teu esforço. Ele está vendo a guerra que você está enfrentando diariamente para permanecer na presença dEle. Ele está vendo. Ele está vendo o gemido do teu coração, talvez. As pessoas não conseguem enxergar o que você está passando, porque você tenta camuflar, colocando um sorriso no rosto, quando a luta e a dor está grande. Mas Deus vê. Deus vê. Deus vê o que o médico não conseguiu ver no raio-x. Meu Deus do céu. O que o médico não conseguiu ver através da tomografia, Deus vê. Deus vê.

Isaías que eu ouvi e vi. Eu ouvi e vi. Eu ouvi o seu clamor. Eu ouvi a sua oração e vi as suas lágrimas. E o que eu vou fazer? Fala para ele: eu te sararei. Meu Deus do céu, esta palavra é muito forte. Deus está dizendo: ei, Ezequias, quem vai te curar sou eu. Quem vai te sarar sou eu. Quem vai multiplicar o tema de hoje sou eu. Quem vai abrir as portas sou eu. Quem vai entrar com a providência sou eu. Enquanto você está esperando o socorro vir, aleluia, de um lado e de outro, enquanto você

trabalhar, sou eu que vou guerrear por ti, sou eu que vou entrar nesta peleja, sou eu que vou repreender o inimigo, sou eu que vou destruir todos os planos do diabo contra a tua família. Eu te sararei. Oh, glória. Ora, mande carabadara e ondarabia. E quando Deus sara, irmãos, é coisa extraordinária. Quando Deus sara, é coisa sobrenatural. Vai além da medicina. Não fica sequela. Show, glória.

vida financeira. Eu te sararei. Eu te sararei. E não para por aí. Olha quanto vale a pena. Vale a pena murmurar, irmãos? Hã? Indagar, vale a pena? Mas e clamar? E clamar? Por quê? Porque ele ouve, porque ele vê, porque ele sara. E para por aí, só isso já estava bom, sim ou não? Sim ou não? Temos que ser gratos. Mas não para por aí, Deus ainda vai dizer, acrescentarei. Os teus anos de vida, 15 anos. Não, você não entendeu. Tema desta tarde, Deus estava dizendo, fala Isaías para Ezequias, que eu vou multiplicar os seus anos de vida. 15 anos. Sabe aquele que ouviu dizendo, conserta a casa porque vai morrer e não vai viver? Não se sabe quantos dias ainda ele tinha de vida. Mas ao clamar a Deus, esse Deus vai fazer o quê? Ouvir, ver, sarar e acrescentar. Ouvir, ver, sarar e multiplicar. Sabe o que estava acontecendo com Ezequias agora? Estava acontecendo a resposta da sua oração. A resposta do teu clamor, a resposta das suas lágrimas. Deus estava dizendo, eu vou multiplicar os teus anos de vida. Irmãos, tem pessoas enfrentando terríveis enfermidades. Vivemos um tempo de grandes pestes, enfermidades a quais vem até confundir a medicina, sim ou não? Mas esse Deus, ele cura qualquer que seja a enfermidade. Enfermidades tão terríveis que de um dia para o outro leva pessoas a óbito. Mas esse Deus é o Deus de Ezequias, que está aqui para multiplicar.

Jesus, Ele tem poder para multiplicar a paz aonde há tormenta. Os discípulos estavam enfrentando tempestades terríveis. Pensavam, vamos morrer. Mas no lugar de morte, Jesus fez o quê? Trouxe bonança. Trouxe vida. Quem sabe você está como os discípulos. É tempestade no meio da família. É tempestade dentro de casa. É tempestade dentro do lar, na vida financeira. Mas Jesus que

estava vivendo turbulência, estava vivendo tempestades. Mas Deus enviou tua palavra e trouxe paz para Ezequias. Não vai mais morrer, Ezequias. Vai ter vida. E é vida abundante. 15 anos eu estou multiplicando na tua vida. 15 anos eu estou multiplicando sobre a tua vida. Ora, Mandecai. Quem sabe a mente de Ezequias.

desespero, Ele multiplica a esperança. Onde havia desesperança, não vai morrer. Ele está multiplicando nesta tarde. Queridos, lembramos do filho pródigo. Veja a situação em que ele se encontrava agora, desejando comer as bolotas dos porcos. E a palavra do Senhor diz que ninguém lhe dava absolutamente nada. Nem as bolotas dos porcos ele poderia se alimentar, comer. Mas o que ele fez? Ele lembrou: na casa do meu pai tem abundância. Na casa do meu pai tem multiplicação. As portas da casa do meu pai ainda estão abertas. Levantar-me-ei, irei ter com meu pai, antes do anel, antes da roupa nova.

0: não suffit.
1: Ele pode. Ele pode orar, mande carabadara em onda arábia. E Ele está aqui para realizar isto sobre as nossas vidas. É multiplicação. Ezequias, agora, ao ouvir a palavra do Senhor, ele pôde ver que o Deus que ele servia é o Deus que pode mudar a sentença, que pode mudar a situação. E Deus não apenas fala para ele que acrescentaria os seus anos de vida. Não, não. Deus ainda vai falar: eu livrarei a ti e defenderei esta cidade. Eu defenderei esta cidade. Quem lembra que eu falei que Ezequias estava enfrentando dias maus? Quem lembra? Senão eu ia começar tudo de novo, tá? Brincadeira. Queridos, ele não apenas enfrenta a enfermidade. O rei da Síria se levantou contra ele para destruir o seu reino. Mas Deus está falando o que para Ezequias? Eu te saro, acrescento os seus anos de vida e ainda defendo esta cidade. Ou seja, o inimigo que se levantou vai ter que cair. Isso aqui é profético. O inimigo que se levantou vai ter que cair. Ezequias não precisou ir para a guerra. Ezequias não precisou de espada. Ezequias não precisou.

Ele falou que ia destruir teu casamento. Ele falou que iria destruir a tua saúde. Mas nesta tarde ele cai por terra. Nesta tarde Deus joga por terra. É a tarde da multiplicação. É a tarde das portas abertas. Deus disse a Ezequias: eu vou te livrar, eu vou livrar esta cidade. Deus mandou um anjo só. Quantos anjos? Quantos? Não foi um exército, não? Um anjo só. E fez o quê? Matou 185 mil. Um anjo só. O nosso Deus é Deus poderoso. Ele não precisa de muito para fazer o que é extraordinário. Ele só precisa de um para confiar. Ele só precisa de uma para confiar. E se você que está aqui nesta tarde confia, toma posse do teu milagre. Toma posse da tua vitória. Toma posse da tua providência. Não é difícil para o nosso Deus multiplicar, porque ele é especialista em multiplicação. Vou repetir: ele é especialista em multiplicação. Foi ele que multiplicou, aleluia, o azeite e a farinha na panela da viúva de Sarepta.

teu favor, quem acredita nesta tarde, então toma posse desta palavra, toma posse desta palavra, aleluia. Está aqui diante de nós o Deus de Ezequias, mas você precisa tomar uma atitude, você precisa tomar uma decisão. E que decisão, irmã Patrícia? A mesma de Ezequias, de confiar em Deus. E de se voltar para Ele. Deus sabe nos fazer voltar para Ele. Ele fez Ezequias estar diante de uma parede, aonde o socorro só poderia ser um. Qual? Deus. E você também está na mesma situação. Porém, você precisa reconhecer, só Deus pode fazer na tua vida, na tua família. E o que eu preciso fazer, irmã Patrícia? Voltar para Ele. Cadê você que quer reconciliar nesta tarde? Cadê você que quer aceitá-lo como teu único e suficiente Salvador? Que quer entregar tua vida para Jesus aqui nesta tarde? Levanta a tua mão, porque o Senhor nesta tarde...

te dando essa oportunidade. Que oportunidade, irmã Patrícia, de ter os teus anos multiplicado, perdão de pecados, restauração de vida e ter o teu nome escrito no livro da vida. Cadê você que quer tomar essa decisão? Cadê você que quer tomar essa atitude? Irmã Patrícia, eu estava afastado da presença do Senhor, mas nesta tarde eu quero voltar para Jesus. Cadê você que quer voltar? Aleluia. Oh, glória. Irmã Patrícia, eu sempre venho aos cultos, estou na campanha, no propósito, mas ainda não confessei Jesus como meu único e suficiente Salvador. Hoje eu quero confessar. Cadê você que quer tomar esta decisão? Querido ouvinte, é nesse momento, é nesta hora, querido internauta, momento este de você viver o extraordinário de Deus. Como irmã Patrícia, entregando a tua vida para Cristo, voltando para a presença do Senhor Jesus. Ezequias só pôde viver o milagre da multiplicação.

em Deus a esperança, é o momento de tomar esta decisão, entregando tua vida para Cristo e reconciliando com Ele. Cadê você que quer tomar esta decisão? Cadê você que quer assumir este compromisso? Hoje Jesus está aqui te chamando. Hoje

comigo, cadê você que quer? Oh glória a Deus, oh Espírito Santo de Deus, aleluia. Irmã Patrícia, eu não quero mais continuar vivendo diante do obstáculo em que estou, longe de Deus, longe da presença do Senhor. Eu quero estar diante de Deus para viver o milagre que Ele tem para minha vida, para minha família, que é a salvação da minha alma. Então vem para Jesus. Tem alguém que quer tomar esta decisão? Você, querido internauta, está aí na tua tela. É agora o momento de você assumir o compromisso com o Senhor, de você se voltar para Deus como Ezequias voltou. Ele voltou chorando muitíssimo. E quem sabe você também está em uma situação semelhante a de

precisa assumir esta atitude, porque ninguém pode tomar por você, é só você. Você, querido internauta, você, querido ouvinte, que está nesse momento entregando a vida para Cristo, reconciliando. Vocês vão, nesse momento, entrar em contato conosco agora. Já está aí na sua tela o número do WhatsApp, que é 11 95944645. Entra em contato agora dizendo: eu quero aceitar Jesus, eu quero reconciliar. Está também aí o e-mail por onde você pode nos encaminhar um e-mail dizendo: quero aceitar Jesus. Também o endereço de e-mail é este: queroaceitarjesus@ipda.com.br. Coloque-se toda a igreja de pé, toda a igreja de pé. Você que crê que o Deus de Ezequias está aqui. Quem crê que o Deus de Ezequias está aqui? Quem crê? Oh, glória. Então, nesse momento, você vai levantar tuas mãos ao alto. Levanta tuas mãos ao alto. E nós vamos orar. Nós vamos orar e clamar em favor das vidas que estão entregando, aleluia, e reconciliando com o Senhor Jesus neste exato momento. Oramos: Senhor meu Deus e meu Pai, queremos apresentar diante do Senhor a vida de cada internauta.

graça em nome de, em nome de, em nome de Jesus, amém, Jesus, amém, oh glória, bate palma e dá glória a Deus, que Deus abençoe, querido internauta, querido ouvinte, você que entregou tua vida para Cristo Jesus, permaneça firme, procure uma das nossas igrejas, Pentecostal Deus e Amor, porque sem dúvida tem uma próximo de você, amém, que Deus abençoe cada um dos ouvintes, cada um dos internautas, e agora nós vamos ajudar a obra assistencial, vamos ou não vamos? Sim ou não? Então pega o teu voto, pega a tua oferta, glória a Deus, pega o teu voto e a tua oferta para nós ajudarmos a obra do Senhor, queridos, sabemos que a nossa igreja tem duas instituições que têm trabalhado com projetos sociais, alcançando vidas para a glória de Deus. Quem conhece a Fundação Reviver? Quem conhece? Glória a Deus! A Fundação Reviver, irmãos, vai agora, dia 22, completar 32 anos. 32 anos alcançando vidas. 32 anos socorrendo os mais necessitados. 32 anos levando amor, levando esperança e levando ajuda. Isso é uma bênção, irmãos. A Fundação Reviver tem vários projetos. Tem pessoas que pensam que a Fundação Reviver apenas entrega a cesta básica. É isso? Hã? Não, não é, querido internauta. Você que queira conhecer mais a fundo os projetos da Fundação Reviver, eu te convido a acessar as redes sociais. Vai lá no Instagram, digita lá no busca, digita Fundação Reviver. E você vai conhecer todos os projetos que a Fundação Reviver tem realizado para a glória de Deus. É projetos com crianças, desde crianças até os idosos. Temos a creche, arco-íris, sim ou não? Sim ou não, irmãos? Temos também Carreta 2 Saúde, que viaja de um estado a outro, levando aí muitos profissionais da área da saúde, que faz exames gratuitos a pessoas que não têm condições, irmãos, que ficam na fila do SUS esperando para conseguir fazer um exame, a carreta chega lá e essas pessoas são atendidas para a glória de Deus. Isso é uma bênção, não é, irmãos? Levando saúde, olha que lindo, glória a Deus. Temos também as unidades que atendem os idosos que não têm família. Onde os idosos ali moram, tem todo o atendimento, todo o acolhimento e têm sido atendidos com amor. É a casa dos idosos. Temos ali em Cesefredo, aqui em São Paulo, e temos também em Sarutaiá. Quem já foi lá em Sarutaiá? É uma bênção, não é, irmãos? É uma bênção, e tudo isso é patrocinado através das nossas contribuições, através da nossa ajuda. E não para por aí, não. Tem muitos outros projetos, como também a Associação Reviver Help Deus Amor, como foi falado hoje, que tem um projeto 60+. Tem também o projeto...

Tem gestantes. Então, irmãos, são tantos projetos que nós temos o privilégio de dizer: a nossa igreja, Deus e Amor, tem alcançado vidas através desses grandes projetos, e eu faço parte. Quem faz parte aí? Então pega o teu voto, pega a tua oferta, ajude a obra do Senhor com amor. Saiba que esse voto e oferta que você está contribuindo todas as quintas-feiras são direcionados aos projetos sociais das instituições Reviver. Ou seja, este voto e oferta que você está apresentando a Deus está contribuindo para alcançar vidas, para trazer esperança, para alimentar o faminto, para cobrir o nu, para visitar o doente, para visitar o que está preso. Através desta ajuda aí, você está alcançando vidas. Então vale a pena ajudar, vale a pena contribuir, porque se tem algo que Deus, que Jesus, ele deixou-nos um alerta lá em Mateus 25, foi o que, irmãos? Tive fome e não me deste de? Tive sede e não me deste de beber. Estive nu e não me vestiste. Estive doente, não foste ver-me. Estive na prisão, não foste visitar-me. E o que ele fez com esses? Hã? Lançou nas trevas exteriores, aonde haverá pranto e ranger de dente. Ou seja, ajudar, irmãos, a obra assistencial é estar cumprindo isso aqui, é estar vestindo, é estar alimentando, é estar matando a sede, é estar visitando. Talvez você não pode ir, talvez você não tenha, querido internauta, condições de ir, mas a tua oferta vai, a tua contribuição vai, a tua ajuda vai. Então ajude esta obra, contribua com esta obra, porque você, sem sombra de dúvida, será um daqueles que ouvirá do Senhor dizendo: tive fome e deste-me de comer, tive sede e deste-me de beber, estive nu e vestiste-me, estive doente na prisão e foste ver-me. Mas como, Senhor? Quando você ajudou, quando você estendeu as tuas mãos, quando você contribuiu. Então ajude com amor, amém? Ajude com amor, levanta as tuas mãos. Querido internauta, está também aí na sua tela, já está aí na sua tela o QR Code, as contas bancárias, a chave Pix das instituições Reviver, e então você pode também contribuir. Você, irmão, que não tem dinheiro em espécie, aponta o seu celular e contribua também com amor, e Deus irá te recompensar. Oramos. Senhor, meu Deus e meu Pai, entregamos neste momento, diante, Senhor, das tuas poderosas mãos, a vida de cada um dos nossos irmãos, que tem, Senhor, contribuído nesta obra com amor, que tem patrocinado, Senhor, as instituições

venham testemunhar o milagre, venham contar a bênção, venham testemunhar que o Senhor, meu Pai, alcançou o teu lar, que o Senhor abençoou tua vida financeira, supre, meu Pai, a necessidade de cada um dos teus filhos, continua abençoando as instituições, Senhor, a fundação

mente, o alimento físico e também espiritual. Assim nós te pedimos e já te agradecemos em nome de Jesus, em nome de oferta com

0: família, os outros obreiros já estão passando também com o voto. E o voto está aqui na minha mão, o voto especial que será para o dia 22. O que vai acontecer dia 22, irmãos? Celebração do aniversário de 32 anos da Fundação Reviver. Quem vai estar conosco? Quem vai estar conosco? Será um sábado abençoado, pregando a poderosa palavra de Deus. O nosso querido pastor Jerry, que faz parte da diretoria, será uma bênção, irmãos. Estará presente a nossa irmã evangelista Maria Lorena. Estará presente a presidente, a nossa irmã Ereni Miranda, estará presente a nossa irmã também, cantora Débora Miranda, evangelista Eliane Miranda, toda a diretoria da igreja, da Fundação Reviver, também da Associação Reviver Help Deus e Amor, os cantores da MC Music estarão presentes. Será um dia de festa e você não pode perder. Que dia será? Dia 22 de agosto. Que horário? A partir das 14 horas, contamos com todos vocês. E não venha sozinho, traga mais alguém. E não esqueça, estamos na campanha Agosto. Eu só vim com a camisa para vocês se lembrarem, hein? Agosto Verde. E o que a gente vai fazer? Vamos trazer 1 quilo de alimento. Quem vai trazer na próxima quinta-feira? Traga, irmãos. Olha lá, a mesa está vazia. Se chegar alguém aqui pedindo uma ajuda de alimento, nós não temos nada para dar. Então, faça a sua parte. Lembre-se de quinta-feira que vem trazer um alimento não perecível para que esta mesa possa se encher, para que o nome do Senhor seja glorificado através de vidas sendo alcançadas em nome de Jesus. Amém.
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3: Pedir o perdão, meu Deus, das nossas falhas, dos nossos erros, dos nossos pecados. Pedindo, meu Pai, para que o Senhor venha libertar, transformar, salvar, meu Pai. Vai visitando a vida do Leandro, ó Pai, a qual já chegou nesse altar, meu Pai, o pedido da oração. Queima

Mas, ó Pai, ó Deus de misericórdia, Deus de poder, Deus de graça, Deus de maravilha, Santo Deus de poder, aleluia, Jesus, aleluia. Deus de maravilha, sim, ó Pai, vai tocando com a tua mão de poder agora, Senhor, vai visitando esse amado ouvinte, esse irmão internauta, Senhor, ó meu Deus e meu Pai, tem de misericórdia das nossas vidas, Senhor, tem de misericórdia, ó Pai, no nome de Jesus Cristo nós clamamos, ele anda lá baixo, ramando, ele anda lá baixo, tem de misericórdia, meu Pai, tem de misericórdia, purifica, Pai, purifica-nos, Senhor, perdoa nossos pecados, Senhor, perdoa-nos, ó Deus, perdoa, ó Pai, purifica, porque nós queremos, ó Pai, ver o Teu agir, nós queremos mais de Ti, meu Pai, ah, Senhor, mas se nós não estivermos purificados, meu Pai, debaixo, aleluia, meu Deus, da Tua graça, do Teu sangue, ó Pai, aleluia, nós não somos nada, Senhor, ó Pai, purifica, purifica no Senhor de toda iniquidade, pensamentos, palavra, purifica nossas vidas, ó Pai. Meu Deus, nessa tarde, enquanto nós estamos aqui clamando, ó Pai, faz a obra, Senhor, enquanto nós estamos aqui clamando, Deus, faz a obra, meu Pai, nessa tarde.

Ó Jesus amado, na tua presença nós estamos clamando, Senhor. Aí operando, meu Pai, nesta tarde a larga distância, através das ondas.

Visita o Miguel, ó Pai, aleluia. Vai queimando todo mal agora. Contra essas vidas, vai queimando todo mal, Jesus. Visita o José, meu Deus, ô Papai querido. Visita o Alexandre, meu Pai.

dá o livramento aos nossos irmãos que estão, Pai, trabalhando nessa hora, Pai, aleluia, nos aplicativos, meu Deus, dá o livramento, Deus vivo, dá o livramento, Pai, vai queimando nessa tarde o espírito do prejuízo, vai queimando nessa

taxista, são motorista, meu pai de Uber, de aplicativos. Vai queimando todo o mal contra a vida do teu filho, olha aí, meu pai, a fúria. Queima Jesus fogo, queima Jesus fogo, queima Jesus fogo da glória. Vai queimando todo o principado que está lutando contra o teu povo, contra a vida desse amado ouvinte, meu Deus, vai queimando. E anda lá, vai, ô glória, vai operando, meu Deus, vai operando, meu Deus, vai operando milagre, Senhor, o livramento. Corta o laço, quebra as lanças, meu pai, queima os carros no fogo e manda, meu pai, aleluia, nesse coração a paz do teu Espírito Santo, para que venham saber que o Senhor é Deus, ó Pai. Meu Deus, visita o teu povo, visita o teu povo, visita nossa irmã Marlene, Pai, que sempre está conosco nos momentos da oração, ó Deus, ali da ponta das canas, tua filha, Pai, todo o povo da região, ó Pai, da ilha, meu Deus, dá um livramento.

Vai restituindo, vai renovando, vai libertando, vai transformando, ó Pai. E anda lá, Pai, decalabaixando, e anda lá, Pai. Ô glória, ô glória, ô glória, opera, Jesus. Tem de misericórdia nossas vidas, Senhor. Tem de misericórdia, Senhor.

vai queimando todo mal, Jesus, vai queimando todo mal, Jesus, queima, queima, queima, queima, meu Deus, nessa tarde, entrega a bênção, entrega a libertação nesse lar, nessa família, dessa irmã, meu Pai, restitui.

Deus. Olha quantas vidas desanimadas, Senhor, renova. Renova com a graça do teu poder nessa tarde, meu Pai. Renova, meu Deus, o teu povo. Renova a tua igreja. Enche, enche, enche, enche, enche, meu Pai. Enche da tua presença. Riamanda, temas, te calabachando, riandala, Pai, ô glória.

quebrando todos os ferrolhos e potestade, meu Pai, que está atingindo a vida dessa pessoa. Olha essa pessoa que está desanimada, meu Deus, e está no momento da oração. A tua palavra diz que aonde está a tua presença, até a tristeza salta de alegria. Meu Deus, vem, meu Deus, encontra agora, Senhor, dessa vida, com a tua santa presença, com a tua glória, meu Pai, nessa tarde. Oh, glória, Rabai, Debei, Calabachando, Riandalabai, renova, renova o teu povo, Jesus, renova, renova o teu povo, Jesus, renova. Olha esse amado ouvinte, meu Pai, que está apresentando as suas causas, meu Deus. São papéis, meu Pai, que estão sem resolver, são coisas, meu Pai, aleluia, que para eles são impossíveis, ó Pai, mas nós nos alegramos, porque a tua palavra diz que aquilo que é impossível a nós, homem, para Deus é possível, porque para Deus não há nada, Rabai, Rionda, Labai, nada é impossível para o Senhor, ó Pai, opera. Opera nessa causa, Jesus. Entrega a bênção nessa tarde, Deus vivo. Oh, que coisa linda, meu Pai. Ramanduribi clama lá, Pai, vai operando mesmo. Essa causa que está na justiça, essa causa que está, meu Deus, aleluia, lá, meu Pai, no fundo dessa gaveta. Oh, grande Deus de poder, a qual não há nada impossível para o Senhor. Vai entregando a bênção nessa tarde, meu Pai. Vai entregando a vitória, meu Pai, porque nós cremos. E nós estamos na campanha do mês de agosto, Pai.

Senhor, ó Pai, aleluia, ó grande Deus de poder, ó grande Deus de misericórdia, vai operando, meu Pai, o milagre. Agora essa pessoa já está há tanto tempo, meu Pai, nesse processo, está há tanto tempo, meu Deus, ó Pai, esperando, meu Pai, a solução dessa causa, mas não encontrou, meu Deus, vai operando o milagre, opera, Deus, opera, Jesus.

queima, queima, queima, queima, queima, queima o espírito engano, queima o espírito engano, vai queimando, Pai, vai queimando nessa tarde tudo aquilo que foi propositado por os laços inimigos, ó Pai, das nossas almas. Ô glória, glória, glória, glória, glória, glória, glória, ô glorioso Deus de misericórdia, vai operando, meu Deus, vai operando, ô Deus, aleluia, aleluia, aleluia, aleluia, aleluia, aleluia, aleluia, ô glória, glória, glória, glória, glória, glória, glória, glória, Deus, ô reclama lá, Pai, ô Deus de maravilha, opera na vida dos meus irmãos, ó Pai, opera na vida desse irmão, ó Pai, ó Deus, vai operando milagres, Jesus, os milagres, meu Pai, que somente o Senhor pode fazer. Visita o teu povo, visita o teu povo, Jesus, visita o teu povo, visita o nosso irmão Leonardo.

da vitória. Ó Senhor, aquilo que está lá na justiça, aquilo que está no INSS, meu Pai, vai queimando, meu Deus, nessa tarde todo impedimento. Ó Deus, entrega a vitória, meu Pai. A tua palavra diz, Senhor, que se muitos não viessem ver milagre, eles não creriam. Meu Pai, faz um milagre nessa tarde, para que essa pessoa venha entender e se colocar ainda mais na tua presença. E entenda, meu Deus, ah,

Remandara baixando e me clama lá, Pai. Opera na vida, Pai, do nosso irmão Adriano Freitas, meu Pai. Quantas causas, visita o seu lar, a sua família. Visita, Pai, aleluia. Ó Deus, o seu convívio, meu Deus, vai tocando nos seus entes amados, queridos, familiares. E vai querendo.

queimando todo mal, Jesus queima, queima todo impedimento, Jesus queima, o sangue de Jesus tem poder, todo impedimento, meu Pai, vai que venha cair por terra, vai queimando, Jesus, vai queimando, meu Deus, tem de misericórdia, Senhor, tem de misericórdia, Jesus, opera nessa tarde, meu Pai, com o grande milagre, meu Deus.

Oh glória, glória, glória, glória, glória, glória, glória, Deus. Pai, operando nessa tarde, Pai, o grande milagre. Pai, operando nessa tarde as grandes bênçãos. Olha aí o teu povo, meu Deus. Olha aí o teu povo, Jesus, vai operando. Entrega a bênção, Pai, o milagre, a vitória. Porque nós cremos, ó Pai. Ah, Senhor, que a oração, conforme diz a tua palavra, a oração do justo, Pai, ela pode ser os efeitos. Ela já, meu Deus, ó Pai, aleluia. Ela é poderosa, Senhor. Ela é milagrosa, Senhor. Ó Deus de poder, ó Deus de milagre, ó Deus de maravilha. Santo, santo, santo é o

Ó Deus de milagre, Deus de milagre, aleluia. Ô glória, glória, glória, glória, glória, glória, glória a Deus. Aleluia, Jesus de misericórdia. Vai operando, Jesus, com a tua mão de poder. Vai entregando a bênção ao teu povo. Vai entregando o milagre ao teu povo, Jesus. Que coisa

resgatado, meu Deus, pela tua glória. Que sejam cheios da tua presença, meu Pai. Oh, que coisa linda, Jesus vai operando na vida do teu povo. Visita nossa irmã Ivone, Pai.

para o médico, Pai, terreno, mas o Senhor é além da medicina, o Senhor é Deus, ó Pai, aleluia, que nos formou, que sabe, meu Pai, ó Deus, e conhece nós, meu Deus, ó Pai, ó glorioso Pai, vai operando na vida do teu povo, vai operando na vida do teu povo os grandes milagres, Jesus, ó grande Pai de misericórdia, queima todo o mal contra o teu povo, Jesus, queima todo o mal contra o teu povo, Jesus, dá vitória nessa tarde, dá vitória no teu povo, meu Pai, dá vitória.

Glória a Deus, maravilhoso Deus, eterno Pai, nesta hora de oração, meu Deus, prosseguimos orando, clamando, buscando a Tua face, em oração, através da campanha, o mês de agosto, o mês profético da campanha, meu Deus, este propósito a qual o Senhor preparou para nós estar aqui em oração, na intercessão, meu Deus, e aqui nós oramos e apresentamos a todos que estão na campanha, feridos pelo processo, mas curados, sarados pelo propósito. Meu Deus, eu te apresento a este irmão, esta irmã, que está conectado conosco pela rádio Deus e Amor, pelo link

Pai. Aleluia, Senhor. Glória a Deus, aleluia. Glória a Deus, aleluia, Senhor. Oh, glória a Deus. Visita, Senhor, a tua igreja. Visita o teu povo, dando vitória, livramento, Senhor. Em nome de Jesus Cristo, meu Deus. Em nome de Jesus, opera maravilhas. Opera, Senhor, maravilha, meu Deus, nessa tarde. Em nome de Jesus Cristo, ó Pai, confirma a bênção.

esta família, salva o casamento, opera maravilhas no decorrer desta campanha, vai tocando com brasas vivas do altar, toca neste ouvinte, aonde tiver um enfermo, a

do meu Deus. A vida deste ouvinte que está com exame médico, mas está preocupado, Senhor, com este resultado do exame médico. Venha surpreender a medicina, Senhor. Venha surpreender esta

Sai agora, sai demônio, sai inveja, sai barreira, sai tranqueira, sai toda frieza espiritual, sai dúvida, sai agora oração contrária, vai saindo agora.

0: Em nome de Jesus Cristo, Pai.
1: Meu Deus, em concordância com o teu filho, presbítero Joel, aleluia, ô Rei da Glória, que gostoso que está de orar, Senhor, aleluia, a tua presença tomou conta aqui das dependências, aqui da igreja pentecostal, Deus e amor, meu Deus, visita o teu povo agora, quantas pessoas estão conosco, Senhor, por esta live de oração, meu Deus, aqui no Instagram, meu Deus, aleluia, ô meu Pai, aleluia, meu Deus está aqui, Senhor, por esta live.

de oração, ferido pelo processo, curado pelo propósito, oh glória a Deus, e derrama a tua graça, e derrama a tua unção, visita os fiéis, depositário do dízimo, da oferta, aleluia, aleluia, tantas pessoas que são coluna da obra de Deus, que maravilha, Senhor, aleluia, aleluia, Senhor da glória, sexta-feira já está se aproximando, que lindo, aleluia, Deus vai fazer algo tremendo aqui na nossa sede estadual das igrejas Pentecostal Deus e Amor, na Avenida Mauro Ramos, 184, endereço de Deus para o povo, aleluia, aleluia, usa Senhor, usa Senhor meu Deus, o teu servo presbítero Joel pela parte da manhã, a nossa fraca pessoa ao meio dia, vamos estar aqui no culto em ao trabalhador, às 14 horas, presbítero Benedito, aleluia, aleluia, aleluia, oh glória a Deus, às 19 horas, pastor Edson de Criciúma, aleluia, lado a lado com seu servo, pastor Samuel, que lindo, vai ser algo tremendo aqui, aleluia, vai ser algo tremendo aqui, meu pai, aleluia, meu Deus, aleluia, algo que vai ficar marcado em nossos corações, é a sexta-feira da libertação total, já se aproxima, aleluia, sexta-feira da libertação total, se aproximando, ferido pelo processo, aleluia, curado pelo propósito, aleluia, gosto de oração, uma multidão está conosco aqui, Senhor, no mesmo propósito, aleluia, visita os empresários, visita, Senhor, micro pequeno empresário, os vendedores ambulantes, aleluia, os CLT, visita, Senhor, aleluia, esta pessoa empreendedor, aleluia, e garante a benção, e garante o milagre do impossível de Deus, aleluia, abençoa o presbítero Gessé da Glória, sua família, cooperador Jaci, pastor Samuel, arma Letícia, aleluia, toda a família, aleluia, vai confirmando a benção, abençoa o Braia, garante a vitória, visita o pastor Maico e a sua família, família, aleluia, Senhor, aleluia, visita o pastorado, aleluia, visita o presbitério, o diaconado, aleluia, Senhor, pelo sangue de Jesus, visita o expansão jovem, departamento infantil, pequeno Galileu, aleluia, Senhor, aleluia, departamento também do Wake Teens, aleluia, aleluia, os adolescentes, as professoras, as irmãs que estão na frente ali, Senhor, aleluia, aleluia, aleluia, aleluia, meu Pai, do grupo Wake Teens, aleluia, departamento ali de adolescentes, aleluia, põe as tuas mãos fortes, meu Pai, quantas pessoas estão aqui agora, aleluia, aleluia, meu Deus, fazendo propósito, entrando no desafio, aleluia, aleluia, Senhor, oh glória, porque foi Deus quem chamou para o desafio, aleluia, é Deus que está no controle da situação, vai derramando poder, vai derramando as bênçãos, Senhor da glória, toda a equipe de apoio aqui na tua casa, glória a Deus, nesta noite, campanha forte, aleluia, poderosa campanha, o culto implode homens e mulheres de fé, aleluia, Senhor, aleluia, oh meu Pai, e derramando as bênçãos, oh glória a Deus, glória, oh glória a Deus, garante a vitória, pelo sangue de Jesus, pelo sangue de Jesus Cristo, abençoa o teu povo ali em Biguaçu, o irmão Natanael e família, aleluia, todo o povo de Deus ali em Biguaçu, pastor Joacir, irmã Marcele, Deus de glória, uma multidão conosco aqui, Senhor, o povo de Deus está, aleluia, no propósito, aleluia, pelo sangue de Jesus, pelo sangue de Jesus, pelo sangue de Jesus Cristo, aleluia, aleluia, Senhor, as nossas atenções se voltam para sexta-feira no horário das 19 horas, atenção Florianópolis, atenção povo de Deus, aleluia, o endereço de Deus, Avenida Mauro Ramos, 184, Deus tem milagre para a tua vida, aleluia, sexta-feira da libertação total, aleluia, ferido pelo processo, curado pelo propósito, a presença já confirmada do homem de Deus, pastor Edson de
Criciúma. Oh, que lindo, meu Deus, vai acontecer aqui uma explosão de milagre. Aleluia, aleluia. Nossas atenções se volta para no horário das 19 horas nessa sexta-feira. Desde já apresentamos este trabalho, aleluia, nas tuas mãos. Aqui a igreja é bastante ampla, mas vai se tornar pequeno, aleluia, porque uma multidão vem em direção aqui da casa de Deus. Desde já apresentamos este trabalho, aleluia, aleluia, nas tuas mãos, trabalho de muita salvação de alma, aleluia, confirma, ó milagre, é o pedido das nossas orações, certo estamos da tua resposta, amém, Senhor, amém, Senhor Jesus Cristo. Graças a Deus. Diletos e amados e queridos ouvintes do programa A Voz da Libertação, também irmãos internauta que estão conosco aqui também pelo Facebook, pelo Instagram, aleluia, por esta live de oração. Queridos irmãos ouvintes, Deus chama, é Deus que convoca o seu povo para o grande desafio. E você pode agora, neste momento, querido ouvintes, irmãos internauta, está abrindo o aplicativo aí do seu banco e fazendo aquela oferta generosa à obra do Senhor. Semeia nesta obra, porque Deus, ele, com certeza, sem sombras de dúvida, Deus, ele vai retribuir para a sua vida mil vezes mais. Deus, ele é o Deus da multiplicação, e aquele que semeia na obra de Deus, prepara para contar o milagrão alcançado das mãos de Deus. Ajuda a obra de Deus com R$2.000, com R$3.000, com R$1.000, por que não? Deus tem te abençoado, Deus tem abençoado a sua empresa, Deus tem abençoado o seu local de trabalho, Deus tem feito presente em todas as áreas da tua vida. O próprio Deus chama nós para nós fazer prova, o próprio Deus, ele nos convida para fazer prova com ele. Ele disse, trazei todos os dízimos à casa do tesouro, e depois fazeis prova de mim. Diz o Senhor Deus dos exércitos, se eu vos não abrir a janela do céu, derramar sobre vós uma bênção tal que delas advenha maior abastança.

está o Deus de Amor. Anote para você que está na frente do seu computador, está com o seu iPhone nas mãos, seu celular nas mãos, está aparecendo aí o QR Code, é só fazer a transferência, né? Aí mira a câmera do seu celular para o QR Code e faz a transferência direto do seu banco para a conta da igreja. Para os irmãos ouvintes do programa Voz da Libertação, anote aí. Anote a chave Pix, a razão social aqui da nossa igreja, chave Pix 43-208-040-36. Eu vou repetir para que você possa anotar aí com bastante calma, 43-208-040-36. E precisamos também, querido ouvintes, povo de Deus, que você envia o seu comprovante. E junto com o seu comprovante, manda também para nós seus pedidos de oração, para nós continuar apresentando, colocar aqui no livro da oração, para nós apresentar em santo jejum a Deus. Estaremos clamando, prosseguindo com esta campanha poderosa, esta campanha de oração, agosto de oração, ferido pelo processo, curado pelo propósito. Anote aí o zap para você mandar o seu comprovante de transferência, seus pedidos de oração, 48-3207-8283, 48-3207-8283. Querido ouvintes, irmãos internauta, orou com todos vocês nesta tarde, já aí o terceiro período da oração desta quinta-feira, orou com todos vocês, seus irmãos em Cristo, cooperador Jacir Canabarro, também presbítero Joel Batista, despede de todos vocês, seu irmão em Cristo, cooperador Romildo Alves, e que Deus vos abençoe a todos.

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2: Vamos lá, 18 horas e 1 minuto agora, chegou o momento da oração. O clamor do Calvário, a oração do entardecer, era o momento que eu e você esperávamos para juntos irmos a Deus em comunhão. Chegou a hora, uma pausa, se você pode agora, em tudo que estamos fazendo. Vamos ao Senhor em oração. Senhor, Rei da Glória, Pai Eterno, em nome de Jesus Cristo, Teu Filho amado, que nós nos colocamos aqui na Tua presença, Pai, sabendo, meu Deus, que não merecemos de Ti resposta alguma. Sabemos, ó Pai, que não temos, ó Rei da Glória, ó Deus, mérito algum, mas aqui estamos confiados na Tua misericórdia, confiados na Tua compaixão, na Tua piedade. E clamamos a Ti, ó Pai, nesta semana especial, a semana da santificação e a preparação para a Santa Ceia. E já pedimos a Ti, Senhor, perdão dos nossos muitos pecados, perdão das nossas transgressões, meu Pai, perdão das nossas muitas maldades, das nossas iniquidades. Perdoa-nos, ó Pai. Olha quanto maquinamos no nosso coração a destruição das oportunidades e desta eternidade gloriosa que o Senhor veio nos revelar. Pai, que a nossa mente não esteja

0: seja e não viva mais presa, Senhor, a esta realidade. Ó Deus, a estas verdades enganosas, porque diz a Tua palavra que aquilo que se vê, ó Pai, não há como esperar com fé e confiança. Mas aquilo que não se vê, meu Pai, é aquilo que pela fé nós buscamos em Ti, porque o Senhor nos deu a certeza pela Tua palavra, ó Deus, que nós viveremos, receberemos, desfrutaremos, ó Pai, destas promessas infalíveis do Senhor. Pai eterno, Deus de amor, nós oramos agora, pedindo a Tua completa vitória, pedindo o Teu inteiro milagre, o Teu maravilhoso favor, ó Pai, alamá. Senhor, ajuda esta pessoa que está cansada, ajuda a vida do Teu filho que está, ó Deus, pesaroso, que está, Deus glorioso, desgastado por tudo aquilo que ele tem vivido e enfrentado, e agora ele volta para casa. O semblante, ó Deus, está abatido, o rosto está, Senhor, ó Deus, completamente desiludido, a cabeça está baixa, meu Deus, porque ele não vê, ó Pai, como fazer para sair deste ciclo terrível que lhe suga, que lhe traga, que consome a sua vida. Pai Santo, nós oramos neste momento pelos que estiveram trabalhando e agora estão agradecendo, Pai, porque venceram as batalhas de mais um dia de trabalho, venceram, Senhor, as guerras, Namaster e Alamaia, ó Rei da Glória, Deus de poder, Deus de vitória, nós oramos sobre a vida dos Teus filhos e nós clamamos, Rei Eterno, venha confirmar, venha operar, Pai de amor, venha consolidar e confirmar as bênçãos do Teu amor sobre nós. Oh, meu Deus, nós clamamos a Ti, porque cremos que o Senhor é poder para nos socorrer, cremos que o Senhor é auxílio para nos valer, meu Deus. Obrigado pelo pão que nos foi colocado diante dos nossos olhos. Obrigado pela comida. Obrigado pela bebida. Obrigado pela saúde. Obrigado, Senhor, pelo corpo, Pai de amor. Em nome de Jesus nós te louvamos. Em nome de Jesus nós te adoramos. Em nome de Jesus nós pedimos a Ti, fica conosco. Que através do Teu Espírito maravilhoso, a nossa vida seja renovada. Renova, Senhor, esta vida que está abatida, renova esta pessoa que agora ao retornar, ó Deus, para o lar está neste congestionamento e o coração dela, Pai, está vivendo, Senhor, esta enxurrada, ó Deus, de opressão, de ansiedade. Acalma este coração, meu Pai, acalma esta vida, meu Deus, nós pedimos agora toda a aceleração, toda a ansiedade, toda a situação que vai devorando, meu Deus e meu Pai, clamamos a Ti, Senhor, venha ajudar, venha livrar, Pai, aqueles que não suportam mais, ó Deus, as cargas que foram sobre eles colocadas, as cargas, Pai, daquelas obras malignas, as cargas, ó Pai, das forças inimigas, querendo todos os dias na mente desviá-lo, arrancá-lo da Tua presença, Pai, aquele que está lutando para se firmar no Evangelho, aquele que está em batalha contra o inferno, para não pecar, e todo dia, Senhor, é uma tentação diferente, todo dia, Senhor, é um momento, ó Pai, de aflição diferente, querendo devorar este Teu filho, querendo acabar com esta Tua filha, esta Tua serva, mas em nome de Jesus Cristo nós oramos, em nome de Jesus Cristo nós clamamos, socorra-nos, ó Pai, socorra-nos, ó Deus de amor, socorra-nos, socorre-nos, ó Salvador querido. Agora nós pedimos, ó Pai, o teu auxílio e ajuda. Venha nos ajudar. Joga por terra todas as trevas, Pai, que queriam levar esta pessoa ao rompimento da fé, ao desfazer do seu propósito, à quebra desta aliança contigo, Pai querido. Mas em nome de Jesus Cristo, renova, Senhor, a comunhão desta pessoa. Aquele que diz que está na tua presença, mas não busca mais. Aquele que diz, ó Pai, que teme a ti, que te ama, mas não consegue se firmar. Andala masturimika andalabaia. Ó Deus Todo-Poderoso, ó Deus maravilhoso, ó Rei Eterno, venha confirmar, ó Pai, venha operar magnificamente e venha abrir estas portas, Pai, para que este coração se alegre, as portas do entendimento desta pessoa que continua presa no passado de maldição, no passado da prostituição, no passado dos vícios, das drogas, no passado da violência, Pai, e das maldades que dominavam, reinavam sobre ela, Espírito Santo. Mas em oração nós cremos, Pai, que agora estamos recebendo oportunidade de recomeço, oportunidade, aleluia. Aleluia! Espírito de Deus, obrigado pelo teu socorro, meu Deus, porque esta vida agora está sendo levada, tocada, ministrada pelo Senhor ao arrependimento. Dai arrependimento a nós, meu Pai, que nesta agitação da vida, nesta ansiedade, ó Deus dos projetos que são por nós, ó Pai, levantados e desejados, ó Pai, mas que não podem, são fúteis, são transitórios, são efêmeros, passageiros, Pai. Porque na verdade é o Senhor, ó Deus de amor, que confirma os nossos passos. A tua palavra diz que é o Senhor, ó Pai de amor, que é a nossa resposta. Responde, Rei da Glória, aquele que agora está orando a ti, ó Pai, e tinha tantos desejos, e tinha tanta vontade, alamaste, candalamaia. Meu Deus, manifesta, Senhor, da graça sobrenatural do teu amor, da presença prodigiosa do teu Espírito Santo, para que todos os males agora vá se desfazendo, vá se rompendo em nome de Jesus Cristo. Pai Santo, eu te peço neste momento, Rei Eterno, sobre aqueles que estão orando, sobre aqueles, ó Pai, que estão clamando sobre as suas dívidas, pedindo ao Senhor sabedoria, pedindo ao Senhor sabedoria para administrar, sabedoria para não permitir esta aflição lhe sufocar. Espírito Santo, agora neste momento, Pai, nós oramos, agora neste momento nós clamamos pedindo ao Senhor, abençoa, Pai de amor, os projetos, ó Pai, aqueles que já aconteceram, que os membros da tua casa já viveram, mas aqueles que hão de consolidar, Pai Santo, Rei da Glória, eu creio que o Senhor é poder para usar a cada uma destas pessoas, a cada uma destas vidas, alamaste, candalamaia, Deus poderoso, Rei eterno, maravilhoso, opera frutíferamente, sopra sobre nós o teu Espírito Santo, tirando todo medo, todo estreitamento, tudo aquilo que estava nos fazendo retroceder, Pai, nós queremos viver um caminho novo. Nós queremos viver o caminho do Senhor, ó Pai de amor, aquele homem que está recomeçando a sua vida espiritual, recomeçando a sua vida financeira, social, material, aquele que está recomeçando a sua vida emocional, Pai, e ele precisa tanto de ti, e ele aguarda do Senhor, e ele conta, Pai de amor, com teu socorro. Direciona este teu filho, Pai querido, direciona esta tua serva, para agora recomeçar com os pés firmes sobre a rocha, que é o Senhor, para avançar. Oh, meu Deus, aquele que está recomeçando na sua saúde, porque o Senhor está mostrando aquelas vidas que perderam tudo, Pai. Oh, Deus, estavam em coma induzidos. Pai, aqueles que foram destruídos nos acidentes, perderam o trabalho, perderam a saúde, perderam tudo, Senhor. E agora, Pai de amor, estão confiados em Ti, que poderão, com a ajuda milagrosa das Tuas mãos, se levantar. Oh, Rei da Glória, eu apresento neste momento aqueles que estão dizendo, Pai, que não tem mais força e nenhum vigor. Enche eles, Espírito Santo, de amor da sua vida, do seu poder, do seu vigor, para que toda a força deles, toda a energia seja concentrada na Tua presença, na Tua palavra, em buscar a Ti, Senhor. Obrigado, meu Salvador. Milhões e milhões de graças rendemos a Ti, pelas bênçãos que o Senhor nos tem dado, pelas vitórias que o Senhor tem derramado, meu Deus. O que seria de nós sem a Tua graça? O que seria da nossa vida sem a Tua direção? O que seria de nós, meu Pai, sem a comunhão contigo? Já teríamos sido devorados. Salamante, orimica na lama, teica lamaia. Oh, Pai, aqueles que estão neste momento vivendo esta situação, aqueles que estão sendo devorados, Pai, aqueles que estão sendo esmagados pelas forças das trevas, aqueles que não conseguem mais congregar, não conseguem, Pai, na sua vida ter um tempo para buscar ao Senhor. Oh, Pai de amor, aqueles que são membros do Teu corpo, mas já não participam mais da Santa Ceia, já não participam mais da comunhão com os irmãos. Espírito Santo, nós clamamos, oh Pai, nesta tarde maravilhosa, neste início de noite, pedindo comunhão, pedindo força. Salamaste candalamaia. Oh, Espírito Santo, Espírito de Deus, vai operando maravilhosamente neste momento, vai fazendo uma obra perfeita, meu Deus, vai dando propriedade, autoridade para esta pessoa que já sofreu tanto, que já padeceu tanto, que já se desgastou tanto, Pai, debaixo destes mesmos conflitos e cargas, mas agora, Pai, ela está orientada a aprender de Ti, que é manso e humilde de coração, porque agora ela encontrou descanso para a sua alma. Oh, Espírito Santo, neste momento nós oramos, ó Pai. Neste momento nós entregamos a todos que estão orando conosco, Pai, apresentando a sua igreja, aqueles que estão ali no presídio, Pai, naquela ala da intercessão, naquela ala cristã, buscando as Tuas bênçãos, querendo, Senhor, a libertação total do passado, das obras do diabo, dos vícios. Meu Deus, visita aquele presídio feminino, visita aquele presídio masculino, visita, Pai, aquela casa de detenção, o centro de triagem, aquela colônia penal. Visita, meu Pai, as pequenas comarcas, os distritos, Senhor, destas cidades, capitais e municípios. Meu Deus, que haja ali, Senhor, uma porta de escape, porque aquelas vidas foram confrontadas pela justiça humana, e este é o momento que o Teu Espírito Santo estava precisando, Pai, para ministrar a verdade, aleluia, para falar neste coração, para resgatar o ser desta pessoa. Oh, Espírito Santo, eu oro pelos que estão se organizando para o culto desta noite, para o culto, Senhor, que se realizará daqui a instantes. Meu Pai, vem abençoar o nosso culto aqui na sede mundial, venha usar os Teus filhos que estarão na ministração da Tua palavra. Espírito de Deus, eu quero entregar aqueles que prometeram, Pai, sobre qualquer circunstância, ó Deus, buscar a Ti sem distração. Ó Espírito Santo, limpa o nosso coração, prepara-nos, ó Pai, para Te desejar, prepara-nos, ó Deus, para Te amar como nunca, prepara-nos, Espírito Santo. Orimicandalamasturianda, clama labacantalabaia. Senhor, vai tirando do nosso coração toda mancha, toda impureza, Ah, meu Pai, toda distorção, vai tirando todos os ídolos, vai tirando toda a ilusão, prepara o altar do nosso ser para que o seu poder seja derramado. Espírito Santo, nós queremos estar preparados para a sua vinda, nós queremos estar, ó Pai, lícitos para se levantar quando o Senhor nos chamar, que nada nesta terra venha nos prender, que nada lá mais decanda lá basúria, que nada venha nos amarrar neste corpo, nesta vida. Senhor, destrói as ataduras malignas, rompe as cordas da iniquidade, que diz a tua palavra que são usadas para deter e amarrar os nossos pés. Oh, Espírito Santo, eu oro pelos que estão lutando pela libertação. Pai, abençoa esta sexta-feira da transformação, esta sexta-feira da libertação total, esta sexta-feira da guerra contra o mal. Que guerra travada, Pai, que batalha que foi iniciada por esta pessoa, desde o dia que ela tomou a decisão de abandonar os vícios, desde o dia que ele tomou a decisão de deixar este pecado, ele está sendo retalhado, Pai, ele está sendo bombardeado, e todos os pecados que tem lhe assediado, a prostituição, a porneia, meu Deus, a cobiça, a avareza, a malícia, a impureza, a glutonaria, a bebedice, todos, ó Pai, estes males, na verdade, são apenas resultados. A principal raiz, meu Pai, é o ídolo que está ali levantado, erigido naquele coração. Porque diz a tua palavra em Ezequiel, meu Pai, que eles preferiram seguir os seus ídolos. E está escrito, Pai, que mesmo tendo acesso às suas câmaras, os anciãos e sacerdotes fizeram buraco na parede e foram até as recâmaras e pintaram para si imagens e queimaram incenso a elas, alamastúria, e prestaram culto, Senhor, dentro da tua morada. Oh, meu Pai, quando o Senhor fala dos átrios, o Senhor fala do interior, oh Pai. Aqueles que dentro de si mesmo estão cultuando, estão vivendo, Pai, queimando incensos e estão alimentando situações das quais eles não podem se libertar. Oh, meu Deus, prepara, Senhor, o dia da libertação total. Tira, Senhor, esta vaidade avassaladora, esta paixão criminosa que exige sangue, que exige obras, que exige, meu Pai, entrega ao mal. Senhor, tenha de misericórdia, este coração não está preparado. Que o teu milagre seja agora ministrado sobre esta vida, Espírito Santo, e tudo aquilo que ainda estava alimentando desejos, vontades, vaidades, seja agora extirpado, seja arrancado pela raiz e o ramo, e esta pessoa, Pai, possa ser livre em ti, Espírito Santo. Agora eu oro, Pai, pelo agosto verde, que a tua igreja está se preparando para esta grande celebração e festa. Meu Deus, venha nos dar coração direito, inclinado, Pai, ó Deus, para realizar a sua obra. Abençoa, Pai de amor, faça-nos abrangente, faça-nos profundos em amor, Pai, que não seja só palavras, que não sejam só vídeos e fotos, mas seja decisão de corações que oram conosco, que choram conosco, que estende as suas mãos para ofertar, para dizimar, que estende as tuas mãos para entregar as suas ofertas voluntárias de caridade, Pai Santo. Eu oro a ti, meu Pai, suplicando a sua bondade, suplicando oricalamassuri alamaia, te calamacanda alabaia. Espírito Santo, vai operando, Espírito de Deus, vai ministrando lá no profundo deste ser, que a glória agora do teu poder venha se derramar em unção perfeita, e agora, Senhor, o teu poder venha se manifestar nele. Liberta, Senhor, liberta aquelas mentes que estão oprimidas pelas feridas, pelas palavras que ouviram, pelas obras que viram. Meu Deus, pelos embates que sofreram. Senhor, tenha de misericórdia que aquela derrota, que aquele momento, que aquele abatimento não seja nada diante desta pessoa que agora está preparada, Jesus, para te aceitar, para se render a ti, para se converter ao Senhor. Espírito Santo de amor, entra dentro desta casa, abençoa este lar, abençoa esta família, abençoa estas vidas. Ori calabassuri alabaia. Entra dentro destes lares conturbados, Pai. Ó Deus, olha a condição destes pais, olha a condição destas mães, olha, Senhor, ó Deus de amor, a vida deste filho nunca mais será a mesma. Oh, meu Pai, Senhor, o que ele ouviu, o que ele viu, o que ele viveu debaixo deste teto, Pai, ele vai levar para todo sempre, a menos que o Senhor possa o libertar. Liberta as famílias brasileiras, Pai. Levanta filhos dentro daquela casa para quebrar o ciclo de prostituição, o ciclo, meu Pai, de vícios, de maldição. Levanta vidas, Pai, que serão usadas para quebrar todas as barreiras pelas decisões tomadas. Oh, Pai Santo, nós oramos e choramos por isso. Nós oramos e choramos por isso, Pai. Não nos deixe cometer e viver os pecados dos nossos pais, as transgressões, as visões, as vontades deles. Não, Pai. Nós não queremos, o Senhor nos congregou em Cristo, Pai eterno, para que possamos vencer e destruir estes ciclos diabólicos, satânicos, e profetizar vida sobre o vale, e profetizar, meu Pai, mudança dentro das casas e famílias, Pai Santo. Eu oro neste momento entregando, Pai, colocando e confiando no Senhor, que a partir de agora, Rei de amor, estas almas passam a pertencer a ti, passam a viver a tua presença, lamaste canda lamaia. Oh, Espírito Santo, vai operando este milagre absoluto, completo e inteiro. Vai operando esta bênção que ninguém pode ministrar, Espírito de Deus. Agora, Pai, eu quero te louvar porque libertações estão acontecendo dentro de lares, dentro de famílias, dentro de corações e mentes. Pai, que louvor, Pai, temos agora no Senhor esta oportunidade de te agradecer. Deus de poder, abençoa a diretoria da nossa igreja, abençoa o conselho deliberativo, abençoa o conselho executivo, abençoa, Pai, a diretoria da Fundação Reviver, abençoa a diretoria da Associação Help Deus e Amor. Prospera esta obra, meu Salvador, esta semente que tu lançastes ao coração da tua serva, faz prosperar. Oh, Espírito de Deus, nós contamos com a tua vitória. Venha trabalhar, ó Pai, no íntimo do nosso ser. Pai, eu quero pedir a ti, venha nos socorrer espiritualmente. Não deixe as lutas espirituais sufocar este pastor, sufocar esta obreira, sufocar este atuante da tua causa e obra. Meu Deus, eu apresento os evangelistas, eu apresento os missionários, eu apresento aqueles que têm se dedicado ao Senhor neste momento, Rei eterno, Pai de amor. Confirma, Senhor, agora, orimikalamassuri alamaia, meu Deus e meu Pai, tira a indignação daquele coração, tira, Senhor, os preságios daquela mente, tira a dor, meu Pai, do coração daquela mãe que sofreu aquela perda, meu Deus, e venha solidificar a fé dela para que ela possa entender em ti, meu Pai, e se justificar não porque ela faz, mas pelo que o Senhor fez por ela. O Senhor pagou os nossos pecados, o Senhor morreu a nossa morte, o Senhor se fez maldito em nossas maldições pecaminosas para nos abençoar, Jesus querido, e nós damos este grito de vitória. Ori calamaia, Jesus amado, agora está consumado em ti o milagre e a vitória que nós tanto precisávamos. Pai Santo, confirma agora na vida dos teus santos santos, na vida daqueles que hão de vir, na vida daqueles que te pertencem, Pai, e venha construir uma obra perfeita, santa e gloriosa. E agora, Pai, eu te agradeço, de corpo, alma e espírito, e peço, Deus bendito, fica conosco, no início desta noite, guardando-nos do pecado, das obras da nossa vontade, das obras do diabo, e manifestando o teu querer sobre cada vida, é o que nós te pedimos, em nome de Jesus. Querido ouvinte, Senhor, Senhora, que momento precioso da oração. 18 horas agora e 28 minutinhos, eu quero fazer o apelo, é o convite a uma vida com Cristo. Assim como você está, Senhor, Senhora, meu amigo, meu irmão, essa não foi a vida que Jesus morreu na maior angústia daquela destruição chamada a cruz do Gólgota para que você viva. Ele não errou, ele não pecou, ele não falou, ele não falhou. Ele está te dando vida. E se você não está desfrutando desta vida é porque você não veio até a Ele. Levante as tuas mãos. A Bíblia diz que é com o coração que cremos, mas é com a boca que confessamos para uma vida eterna com Ele. Diga comigo, Senhor Jesus, perdoa todos os meus pecados. Aceita a minha vida, a minha alma em tuas mãos e me sela com o sangue bendito do teu perdão e me prepara para a vida eterna com o Senhor. Amém. Aleluia. 18 horas agora e 29 minutos. Bem-vindo à vida, Senhor. Bem-vindo à vida, Senhora. Agora é hora de entrar em contato. Tem uma equipe aguardando o seu contato. Prefixo 11, número 9. 50-94-46-45, 50-94-46-45, entre em contato agora, tem alguém disposto, cheio de amor do Senhor para te ajudar. Agora nós vamos ao informativo Reviver pelas nossas emissoras, e o Direto com Deus prossegue a transmissão da oração que não para. 18 horas e 30 minutos, eu fico por aqui, conto com a sua presença hoje na Igreja Deus e Amor, para você que está retornando para a sua casa, Deus seja contigo, para você que está saindo agora, ir ao trabalho, excelente jornada para você. Deus abençoe São Paulo, Deus abençoe a todos os moradores da terra.
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2: A paz do Senhor Jesus, família Reviver, que alegria estar mais uma vez aqui juntinho de vocês no nosso informativo Reviver. Esse nosso encontro diário, todos os dias, no horário das 18h30, eu estou aqui pertinho de vocês e muito obrigado mais uma vez por me receber aí na sua casa, no seu coração, no aconchego da tua bênção. Muito obrigada e vamos seguindo com o nosso informativo Reviver.
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2: O Senhor não escolhe pessoas aleatórias. Ele escolhe pessoas que realmente queiram viver um propósito, que tenham um diferencial na sua vida. É muito fácil a gente observar, às vezes, na igreja, né? E ver que pessoas se destacam mais do que outras pessoas. E é claro que vão surgir críticos, que vão criticar aquela pessoa. Ah, mas aquela pessoa, tudo é ela. Puxa saco do pastor, puxa saco da esposa do pastor. E esse linguajar é um linguajar, assim, que vamos dizer, que tem uma pontinha, né? Eu diria uma pontinha aí maligna de inveja. Por quê? Porque às vezes a pessoa, o pastor, dá exclusivamente para aquela pessoa porque ele confia naquela pessoa. Ele sabe que aquela pessoa vai realmente abraçar a causa ali, e ao abraçar a causa, então ela vai dar conta. Aquela pessoa é uma pessoa responsável, é uma pessoa que realmente vai fazer valer aquele compromisso que ela vai assumir. E tem outras pessoas que assumem compromisso e aí ela só vai criar contenda, só vai reclamar de tudo, ou então vai fazer, né, a sua panelinha. Ah, eu trabalho com fulano, mas com fulano não, né? Sempre tem essas coisas, faz parte. O ser humano, ele é seletivo. Então, ele vai selecionar na igreja e ele vai selecionar na sua família, ele vai selecionar na sua comunidade, em toda parte. Mas nós aprendemos de Jesus Cristo que nós devemos dar honra a quem tem honra. Então, se tem uma pessoa, que aquela pessoa tem um propósito de Deus, de ser alguém que vai exercer ali, né, essa função de ajudador, de braço direito do pastor, braço direito da irmã do coral, do Mulheres de Fé, do que for, qualquer compromisso na igreja. E tem até aquelas pessoas que têm esse propósito de fazer a limpeza da igreja, assumem esse compromisso. E quando a pessoa, ela tem realmente um propósito em tudo que ela faz, ela assume o propósito, sim, de fazer a limpeza. Eu me lembro que já comentei isso com vocês até, que quando eu era solteira, tinha meus 15 anos, eu ajudava a lavar a igreja ali da Conde de Sarzeda. O pastor chamava ali as pessoas que tinham disponibilidade, né? E eu, sempre que eu estava de férias, sempre que tinha ali um feriado prolongado, que dava para eu estar presente ali, para eu estar ajudando, eu estava ajudando. E eu tinha esse compromisso. Às vezes apareciam outras coisas para fazer, mas eu pensava, não, eu assumi um compromisso de ir lá ajudar a lavar a igreja. Se eu não for e outras pessoas também não forem, a igreja vai ficar suja. E eu sabia desse meu propósito, desse meu compromisso, e na hora marcada eu estava ali para poder ajudar. Então, muitas vezes nós só observamos, né, e julgamos as pessoas, quando, na verdade, na hora de pôr a mão na massa mesmo, nós não estamos vivendo o mesmo propósito. Então, preste muita atenção para você não cair nesta questão de só reclamar. Reclama porque o outro faz e você não, e cai nessa como justificativa. Ah, eu não faço porque fulano faz. Ah, eu não faço porque o pastor só dá oportunidade para fulano. E quem se torna a pessoa chata nessa história é quem é o pastor, é a esposa do pastor. Por que só dá oportunidade para outra pessoa? Mas o pastor tem os motivos dele, a esposa do pastor tem os motivos dela para só dar oportunidade para aquela pessoa, né? Então, antes de reclamar do pastor, de reclamar das pessoas que estão próximo ali, estão assumindo a responsabilidade de ajudar ali nos afazeres, nós devemos, antes de sermos críticos, devemos ser observadores e prestar atenção para ver se o problema não está realmente em nós. Eu sei que tem pessoas que, quando chega um pastor novo, já corre lá, ó, pastor, porque o pastor que estava aqui antes era só a família tal, era só fulano de tal, mas toda história tem dois lados. E às vezes nós não contamos a história toda, nós contamos só o nosso ponto de vista e não a história realmente como ela é. É por isso que sempre eu venho aqui para trazer conselhos para nós, como servos de Deus, como irmãos em Jesus Cristo, corpo unido, unidade em Jesus Cristo. Em vez de reclamar, de criticar, nós devemos estar atentos para sermos mais úteis na obra do Senhor. E sermos úteis com propósito. Eu não preciso esperar, por exemplo, chegar o Agosto Verde para eu poder ir lá me oferecer para o pastor. Ah, não, em Agosto Verde está contando, e como está contando ali, né, os quilos, está contando o que a gente faz, então eu vou deixar para trabalhar no mês de agosto. Preste bem atenção, isso não vai desagradar a Deus, mas isso vai parecer que você só trabalha para poder, né, levar uma vantagem, senão você trabalharia no seu dia a dia. E eu conheço muitos, graças a Deus, nosso povo está de parabéns. Várias igrejas que eu já passei, eu vejo quanto o povo é esforçado. Não espera Agosto Verde para fazer varal solidário, não espera Agosto Verde para se reunir todo mundo para lavar a igreja, não espera Agosto Verde para estender a mão para quem precisa. Não, eles estão sempre trabalhando. Ah, uma coisa que isso tem que estar na nossa mente, no nosso coração. Nós estamos aqui para quê? Para servir. Tanto que a palavra de Deus já nos ensina que melhor é servir do que ser servido. O próprio Jesus Cristo esteve aqui nesse mundo para fazer o quê? Para servir. Ele não precisava, filho de Deus, já nasceu com tudo garantido, a vida eterna garantida. Ele não precisava servir a ninguém. Mas um ato solene tão significativo marcou as nossas histórias de vida, deixando para nós um grande exemplo. Ele mesmo se curvou diante dos seus discípulos num gesto de humildade, de amor ao próximo, para lavar os pés dos seus discípulos. E nós, que temos espelhado em Jesus Cristo, é nele que nós devemos estar olhando para fazer uma boa obra. E vamos seguindo com o nosso programa, lembrando sempre que você pode fazer um propósito com Deus aí agora. Que propósito é esse? Um propósito de abençoar vidas, exatamente. Muita gente tem sido abençoado porque você tem aí estendido a sua mão, tirado do pouco que você tem e tem abençoado vidas. E quantos estão hoje, né? Eu fico pensando nas nossas crianças que estão lá, já em sala de aula, estudando com a sua mochilinha, o seu material. Que coisa mais linda, que trabalho lindo que a Associação Reviver Help está fazendo ali, furando os poços, levando a água encanada. até a casa das pessoas, porque tem muitas pessoas idosas, muitas pessoas doentes, que precisavam caminhar distante para poder buscar a água, uma água barrenta, mas ali não precisou nem furar o poço lá no Batmaré, já tinham ali um reservatório, tudo que precisava era que houvesse um encanamento que fosse feito do Batmaré, ali do reservatório de água até próximo às casas, para que eles pudessem ter uma água potável. A água lá, lembrando sempre que é saloba, e ali então essa água foi filtrada, essa água é tratada e chega na casa deles uma água potável que eles podem beber sem ficar preocupados com enfermidades, porque essa água é apropriada. E tem mais, viu? A Fundação e a Associação Reviver Help, que está mais ligada a esse propósito de levar água até as casas, depois que tudo já está instaladinho, que os filtros estão instaladinhos, a água ela é levada para poder fazer ali todos os testes químicos. Ela só é liberada para as pessoas beberem, para elas cozinharem, para elas tomarem banho, depois que a água é aprovada. Então tem toda uma burocracia que nós respeitamos e fazemos como para nós, como o Senhor Jesus tem nos ajudado. E se você ainda não é parte de tudo isso, precisa ser. Você vai ver, o seu coração grato fará acontecer o impossível na sua vida. Faça um propósito com Deus e assuma um compromisso de abençoar vidas e você será abençoado. Isso não sou eu que estou dizendo, não. Não são palavras minhas. A palavra de Deus diz o seguinte: quem dá ao pobre, empresta a Deus. 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
2: Você pode também enviar a sua cartinha, contando testemunho, pedindo oração, falando um pouquinho para nós. Talvez você tenha alguma sugestão para o nosso programa, não é? É só mandar que eu estarei recebendo aqui. Às vezes demora um pouquinho. Aqui na nossa sede mundial é muito grande, às vezes vai para um setor, vai para outro setor. Então, até chegar na mão da gente, demora um pouquinho. Mas chega, viu? Chega e eu recebi aqui a sua cartinha. Deus abençoe. Muito obrigada pelo seu carinho. Estaremos sim orando para atender a sua necessidade em nome do Senhor Jesus. E vamos seguindo. Neste momento é aquele momento tão especial de meditarmos na palavra de sabedoria. Palavras de sabedoria que podemos usar no nosso dia a dia, no nosso cotidiano. A Bíblia é um livro que nos instrui em todo o tempo, em todas as situações, existem respostas para nós. Inclusive, existem pessoas que digam, né? Já vi até um vídeo na internet um dia que falava assim: ah, mas isso já aconteceu, isso que está na Bíblia já aconteceu. Olha, a palavra de Deus, ela é atemporal, ou seja, em todo tempo ela serve para nós. Não é porque está lá no Velho Testamento que ela não tem serventia para mim hoje em 2025. Ela tem, porque a profundidade das palavras, as quais foram ditas ali através dos profetas, através, né, da vida dessas pessoas, testemunho de vida dessas pessoas que vieram antes de nós, eu consigo enquadrar a minha vida, as minhas situações no dia de hoje. E quando Deus fala conosco através da palavra, tudo aquilo que antes era nebuloso, impossível de se entender, se torna claro, claro, exatamente assim. Às vezes o inimigo quer ofuscar a nossa visão espiritual, mas se nós buscarmos na palavra o entendimento, o conhecimento, nós vamos sim ter respostas de Deus, que trará clareza para nós, que o Senhor é aquele que falou, fala e vai continuar falando, porque o nosso Deus Ele não envelhece e, olha, Ele conhece muito bem cada situação. Por isso, Ele tem aqui, na Palavra de Deus, a resposta certa para nós. E hoje vamos fazer a leitura de mais um salmo. E daqui a pouco já estaremos, né, trocando de salmo. Eu comecei no dia 22 do 2, já temos mais de um mês aqui, né, que leitura de salmo. E vamos passar a meditar em outros livros, porque também nós já meditamos aqui, olha, no livro dos evangelhos, já meditamos aqui no livro de salmos e vamos começar a meditar em outros livros também, tá bom? Cada época do ano vamos meditar aí em algum livro diferente para nós estarmos aprendendo e vendo que em toda a Bíblia, né? Toda a Bíblia nós temos palavras de Deus falando conosco. Mas por enquanto vamos seguindo com o Salmo e o Salmo de hoje é Salmo 132. Como ele é um pouco grande, eu vou fazer a leitura de um trecho que começa lá no versículo 3. Certamente que não entrarei na tenda de minha casa, nem subirei ao leito de minha cama. Não darei sono aos meus olhos, nem aborrecimento às minhas pálpebras, enquanto não achar lugar para o Senhor, uma morada para o poderoso de Jacó. Eis que ouvimos falar dela em Efrata, e achamos no campo do bosque. Entraremos nos seus tabernáculos, prostarmos-emos ante o escabelo de seus pés. Levanta-te, Senhor, no teu repouso, tu e a arca da tua força. Vista-se os teus sacerdotes de justiça e alegrem-se os teus santos. Esta palavra vai de encontro com o que nós demos início aqui o programa hoje, falando de propósito. O rei Davi construiu para si, primeiro, né, vamos lá um pouquinho mais atrás, porque ele conquistou Jerusalém. Jerusalém ainda não havia sido conquistada e ele conquistou. Ali ele elegeu aquele lugar como um lugar forte para a habitação do Senhor, para que o Senhor habitasse no meio do seu povo, e ao habitar no meio do seu povo ali, então a face de Deus se revelaria. Porém, Davi, ele foi um homem sanguinário. Ele viveu em um tempo em que as guerras eram reais e cotidianas. Para defender o seu povo, o povo eleito de Deus, para defender ali, né, o seu reinado, foi preciso muitas batalhas, e essas batalhas foram batalhas terríveis, travadas, mas ele conquistou. E ao conquistar, ele construiu ali para si um palácio. Porém, ele olhava da janela do seu palácio e via o quê? O tabernáculo, lá no meio do quintal, né? Ali no meio do pátio do onde estava o palácio. E ali ele se incomodava com aquilo, porque ele dizia: como que posso eu viver aqui num palácio tão abençoado, com todo conforto, e o meu Deus habitar em tendas? Davi ainda não tinha entendido que a presença de Deus, ela estava, claro, representada na arca, por isso que ele tinha esse pensamento, e era correto ele ter esse pensamento, mas ainda Cristo não havia morrido, ainda havia entre nós o véu da separação. Então, para se ter a face de Deus, tinha que ser um sacerdote, tinha que ser especificamente. E ele achava um absurdo, porque o palácio dele foi construído com pedras, foi construído com o melhor que tinha na região e até o que vinha de fora, de outros países. Mas o Senhor continuava habitando em uma arca. E a resposta de Deus para ele foi a seguinte: que ele não habita em templos feitos por mãos humanas, porque ele habita dentro de nós. Ele habita no nosso interior. É por isso que ele não habita em templos feitos por mãos humanas. E ali ele estava representado pela arca, mas a habitação dele eterna não é lá, mas em nós, juntamente conosco e na glória. A majestade dele está no céu e é para lá que ele vai nos levar um dia. Mas quando eu disse aqui, ó, que tudo tem que ser um propósito, que Deus escolhe pessoas com propósitos, então veja bem, Davi podia simplesmente se deleitar. Eu tenho meu palácio, o Senhor gosta de habitar ali na tenda, então deixa no tabernáculo, deixa ele habitando lá. Mas ele tinha um propósito. Como pode eu, sendo homem, pecador, sanguinário, eu tenho um palácio para habitar e o meu Deus, que é o Deus Todo-Poderoso, habitar em tenda? Então, ele ali colocou um propósito. E ao colocar esse propósito no seu coração, ele não só consagra a Deus uma casa que nasceu no seu coração ali, mas ele consagra a Deus os sacerdotes que cuidariam daquela casa. Ele consagra o povo de Israel para celebrar a grandeza de Deus naquela casa. Ele consagra tudo que está ao seu redor. E ele se humilha e se coloca na posição ali mesmo de servo daquele que espera o melhor para Deus. O melhor para Deus, quem somos nós para fazermos o melhor para Deus, não é? Deus é quem faz o melhor para nós, mas preste bem atenção. Quando nós abrimos a nossa mão, estendemos a nossa mão para ajudar a quem precisa, nós conseguimos chegar mais perto de Deus, porque nós cumprimos em nós a vontade dEle, de obediência, a vontade dEle, que nós amemos a Ele sobre todas as coisas e amemos aos nossos irmãos como nós mesmos. Então, como corpo de Cristo, nós temos que ter propósitos em Deus. Davi votou a Deus. Para quê? Para que ali fosse construído, então, um templo edificado a Deus. É claro que hoje não temos mais aí, né? É a cortina do templo, o véu do templo ali se rasgou, diz a palavra de Deus, né? Porque já não havia mais separação. Então, todos os dias nós devemos ter propósitos em Deus de construir para Ele o melhor em nós, de construir para Ele um local sagrado, um local edificado e um local que verdadeiramente ama a Deus sobre todas as coisas e aprendeu que amar o seu próximo faz parte disso. Essa é a nossa mensagem de hoje. Deus abençoe vocês. Muitíssimo, muitíssimo obrigado. Que a graça do Senhor invada a tua casa, o teu coração se encha de alegria e a paz do Espírito Santo conforte a tua alma num abraço espiritual. Deus abençoe vocês e até a próxima, se Deus quiser.
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0: 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Agosto Verde é o dia em que nós celebraremos a obra maravilhosa da assistência social da Igreja Pentecostal Deus e Amor. E você não pode ficar de fora desta grande celebração, um dia especial para arrecadação de alimentos, de doações que serão usadas para atender pessoas famintas, carentes, moradores de rua, famílias que não têm nem o pão, mas que através desta obra assistencial da Igreja Pentecostal Deus e Amor, estas vidas serão alcançadas e serão assistidas. Prepare o seu coração, já prepare o seu cofrinho, aquele que você pegou na última celebração e festa no fim de ano, para você comparecer neste dia único, aonde nós contaremos com a presença da nossa presidente mundial, irmã Irene Miranda, também toda a diretoria da Igreja Deus e Amor, Fundação Reviver, Associação Help Deus e Amor, e você compreenderá a grandeza desta obra e como os braços assistenciais da Igreja Deus e Amor têm sido usados para resgatar vidas das ruas, do crime, da miséria, da dor, do sofrimento. 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Juntos podemos alcançar muito mais vidas e almas que necessitam do amparo e do estender das mãos dos servos de Deus.

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0: Em Brasília, 19 horas.
1: Está no ar a Voz do Brasil. As notícias do governo federal que movimentaram o país no dia de hoje.
2: Olá, boa noite.
0: Boa noite para você que nos acompanha em todo o país.
2: Quinta-feira, 6 de agosto de 2026.
0: Vamos aos destaques do dia.
2: Atualização do Estatuto da Criança e do Adolescente.
0: Lei estabelece medidas de enfrentamento e repressão ao crime de violência sexual na internet e uso de inteligência artificial.
2: E abusadores ficam obrigados a ressarcir o tratamento psicológico e psicossocial da vítima. Gabriela Noronha.
3: Entre as mudanças está a ampliação da pena para quem adquire, possui ou armazena material contendo violência sexual contra crianças ou adolescentes.
0: Você vai ouvir também saúde.
2: Prorrogado o prazo para ampliação de recursos do FGTS em instituições hospitalares filantrópicas que atuam no SUS. Márcia Fernandes.
4: Com a prorrogação, mais de 2 bilhões de reais de recursos em crédito ficarão disponíveis.

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1: Estatuto da Criança e do Adolescente e de outras leis como o Código Penal e o Código de Processo Penal e estabelece mais rigor para quem praticar crimes de violência sexual contra crianças e adolescentes no ambiente digital, como disse o ministro da Justiça e Segurança Pública, Wellington César Lima.
2: Na legislação até então existente, não tinha a especificidade nem a proporcionalidade da resposta adequada para esses casos, e agora nós temos isso. Porque o ambiente digital, por sua imediatidade, cobra respostas igualmente imediatas. Então, esses tipos penais mais adequados, como de violência sexual, abuso sexual, exploração sexual, vem tomar o lugar de outras figuras mais genéricas e que não tinham uma especificidade adequada para a tipicidade penal correspondente.
1: Entre as mudanças está a ampliação da pena para quem adquire, possui ou armazena material contendo violência sexual contra crianças ou adolescentes. O texto também cria uma punição específica para a simulação de abuso sexual por inteligência artificial, utilizando o rosto, corpo ou voz de crianças e adolescentes. Janine Mello, ministra dos Direitos Humanos e da Cidadania, destacou que o uso da tecnologia não pode servir como

0: um instrumento de violação de direitos.
1: A inteligência artificial, de maneira geral, os avanços tecnológicos têm um potencial enorme para o desenvolvimento econômico do nosso país. Mas eles não podem e não devem ser instrumentos de violações de direitos e para a criação de ambientes que não são seguros para as nossas crianças e adolescentes.
0: Com a lei, a criança ou adolescente, vítima ou testemunha, tem assegurado atendimento psicológico e psicossocial contínuo e especializado. E os abusadores ficam obrigados a cobrir integralmente os custos do tratamento da vítima. A delegada da Polícia Federal, Rafaela Parca, comentou sobre os novos dispositivos.
2: Possibilitam não só a repressão, que é muito importante, as pessoas têm que ter uma sentença justa e adequada, a polícia tem que ter condições de investigar, mas também trazem o que eu acho mais importante, que é a prevenção. A gente precisa de muitos mecanismos para defender essas crianças, especialmente no ambiente digital, que não foi desenhado para elas.
0: A lei também prevê autorização para a chamada ronda virtual, mecanismo que permite a atuação de órgãos de investigação em ambientes digitais para identificar e coletar arquivos relacionados a crimes de violência sexual contra crianças e adolescentes. E no rol dos crimes hediondos, considerados de extrema gravidade, passam a figurar condutas como produzir, vender, trocar, publicar, divulgar e armazenar registros de violência sexual contra menores de idade. Reportagem Gabriela Noronha.
3: Lei prorroga até 2030 acesso de santas casas e hospitais filantrópicos a crédito com recursos do FGTS.
4: Instituições que atendem o Sistema Único de Saúde podem dispor de até 2 bilhões de reais.
5: A lei prorroga até 2030 o prazo para a aplicação de recursos do FGTS como crédito para hospitais filantrópicos e santas casas de misericórdia. A linha de crédito também poderá ser utilizada por instituições sem fins lucrativos que atuam no atendimento a pessoas com deficiência e prestam serviços ao Sistema Único de Saúde. Com a prorrogação, mais de 2 bilhões de reais de recursos em crédito ficarão disponíveis para essas instituições. Em 2025, as Santas Casas realizaram mais de 1 milhão e 300 mil internações e foram responsáveis por cerca de 2 milhões de cirurgias eletivas. O ministro da Saúde, Alexandre Padilha, destacou a importância das Santas Casas.
6: Corresponde 77% dos centros especializados, 57% das unidades de tratamento de oncologia espalhados em todo o país, tendo uma presença muito importante em várias regiões do nosso país.
5: O Fundo de Garantia do Tempo de Serviço, FGTS, é uma obrigação do empregador e não deve ser descontado do salário. Pode ser usado em diversas situações, como demissão sem justa causa, compra da casa própria, aposentadoria ou no caso da pessoa estar com alguma doença grave, como câncer. Agora, os recursos continuarão a ser usados como crédito para hospitais filantrópicos e Santas Casas de Misericórdia. O ministro do Trabalho e Emprego, Luiz Marinho, falou sobre a importância desse fundo.
7: O Fundo de Garantia tem a grande responsabilidade, primeiro, de proteger o trabalhador. Segundo, ser um fundo de investimento, para investimento na saúde, as cidades para construir os viadutos, hospitais também, tantos outros investimentos.
5: Nesta quinta-feira, também foram formalizados novos contratos de crédito a partir do FGTS entre a Caixa Econômica Federal e o Instituto do Câncer do Ceará, Santa Casa de Misericórdia de Goiânia e com a Santa Casa de Misericórdia de Parretos. Reportagem Márcia Fernandes.
3: O Brasil exportou mais que importou no mês de julho, o que representa um superávit na balança comercial em mais de 7 bilhões de dólares.
4: No acumulado do ano, a balança também registra um superávit. O valor é de 49 bilhões de reais.
3: O resultado foi impulsionado pela exportação nos setores da agropecuária, indústria extrativista e indústria da transformação.
4: Entre os principais parceiros comerciais está a China, com um aumento de 19,7% nas exportações e União Europeia com crescimento de 11%.
3: Já para os Estados Unidos, as exportações caíram 12,2% nos primeiros 7 meses do ano, em relação ao mesmo período de 2025.
4: Já está valendo a nova inscrição do Cadastro Nacional de Pessoa Jurídica, o CNPJ.
3: O novo modelo de identificação das empresas combina letras e números e conta com um total de 14 caracteres.
4: A medida garante mais combinações disponíveis e permite novas inscrições.
3: As empresas já inscritas no CNPJ não sofrem alteração e não precisam realizar atualização cadastral.
8: O novo modelo mantém os 14 caracteres do Cadastro Nacional de Pessoa Jurídica. A novidade é que o registro passa a combinar letras e números. A medida amplia a quantidade de combinações disponíveis para novas inscrições e garante a continuidade do cadastro. Já o procedimento para a abertura de novos CNPJs não será alterado, como ressalta o coordenador-geral de Gestão e Cadastros e Benefícios Fiscais da Receita Federal, Heriton Gomes.
9: Nada vai mudar em relação ao processo de abertura de empresas. Então, todo aquele fluxo que existe hoje via Rede Sim, em que todas as empresas já estão acostumadas a trabalhar para a melhoria do ambiente de negócio, ela continua.
8: Os CNPJs nos formatos numérico e alfanumérico vão existir simultaneamente. Ambos são válidos para fins legais e operacionais. Para quem já tem empresa aberta, não haverá troca de número nem a necessidade de atualizar o cadastro. O coordenador Heriton Gomes explica que a mudança vale apenas para as novas inscrições.
9: Você não precisa fazer nenhuma alteração no seu cadastro do CNPJ. Então o sistema vai reconhecer tanto os CNPJs que já existem hoje, que são numéricos, quanto os novos CNPJs que vão vir a ser emitidos, que são alfanuméricos.
8: Mesmo sem mudar o cadastro das empresas já existentes, a recomendação é que os softwares de gestão, sistemas de emissão de notas fiscais e cadastros de clientes sejam adaptados para reconhecer o novo formato do documento, como destaca o contador Floriano Carvalho.
10: Todos os sistemas continuarão reconhecendo os CNPJs que já existem hoje, porém eles têm que se adaptar para reconhecer o alfanumérico. Sistemas contábeis, emissão de nota fiscal, fornecedores, compras, precisa ser adaptado para começar a reconhecer o alfanumérico.
8: Para atualizar o CNPJ, acesse gov.br/Receita Federal, tudo junto, e clique na aba de serviços. Reportagem Edinaldo Júnior.
4: Correção. Agora há pouco, quando falamos da balança comercial brasileira, o acumulado da balança no ano registra um superávit de 49 bilhões de dólares, não de reais, como eu disse anteriormente.
3: A partir da próxima semana, quem tem imóvel rural já pode declarar o imposto territorial.
4: O processo é feito pela internet e quem perder o prazo pode pagar uma multa.
11: A declaração do Imposto sobre a Propriedade Territorial Rural, ITR, é obrigatória para pessoas físicas ou jurídicas que sejam proprietárias de imóvel rural e pode ser preenchida e transmitida por meio digital. A auditora fiscal da Receita Federal, Giana Han, explica.
12: A ferramenta permite o envio de declarações pela internet, sem necessidade de instalação do programa, e ela pode ser acessada pelo computador ou pelo celular. Para acessar a aplicação, é necessário ter conta GovBR, nível prata ou ouro. E existe um passo a passo disponível na internet que mostra toda a interface dessa ferramenta.
11: O prazo para envio da declaração vai de 10 de agosto a 30 de setembro. O valor pode ser dividido em 4 parcelas, sendo que a primeira deve ser paga até o dia 30 de setembro. Este também é o prazo para o pagamento em parcela única. A auditora fiscal, Giana Han, reforça que é importante não perder o prazo.
12: E é importante também lembrar que a entrega da declaração após esse prazo, ou seja, após o dia 30 de setembro, vai sujeitar o contribuinte ao pagamento de multa por atraso, que é calculada sobre o imposto devido e também conforme o número de meses de atraso.
11: Para fazer a declaração, acesse o portal de serviços da Receita Federal em receitafederal.gov.br na aba Imóveis. Reportagem em Graziela Mendonça.
3: Municípios e prestadores de serviços devem concluir o preenchimento de dados do Sistema Nacional de Informações em Saneamento Básico até 3 de setembro.
4: Esse é um passo importante para garantir o acesso a recursos federais para investimentos na área.
3: O sistema reúne dados sobre abastecimento de água, esgotamento sanitário, manejo de resíduos sólidos, drenagem e manejo de águas pluviais e gestão municipal.
4: As informações subsidiam a formulação de políticas públicas e o planejamento de investimentos. Como afirma o secretário nacional de Saneamento Ambiental do Ministério das Cidades, Márcio Leão.
13: A coleta é um passo importante, né? Porque todos os municípios e prestadores têm a responsabilidade de colocar os dados e as informações que o sistema permite, e isso permite ao governo federal elaborar suas políticas e a destinação dos seus recursos para a universalização do saneamento. Então, é importante para que o governo tenha as informações precisas e que possa atuar de forma mais adequada.
3: Edital Recaatinga vai destinar 60 milhões de reais para recuperação de áreas degradadas na Caatinga.
4: O programa receberá projetos em municípios de 9 estados, com foco em áreas afetadas pela seca e pela desertificação.
3: O prazo de recebimento de propostas pelo edital termina segunda-feira, 10 de agosto.
14: A iniciativa vai disponibilizar 60 milhões de reais para apoiar ações que combinem restauração ambiental, produção sustentável, conservação da água, segurança alimentar, geração de renda e adaptação às mudanças climáticas em 9 estados. Serão selecionados projetos em municípios de Alagoas, Bahia, Ceará, Minas Gerais, Paraíba, Piauí, Pernambuco, Rio Grande do Norte e Sergipe, com foco em territórios com maior degradação e mais vulneráveis à seca e ao avanço da desertificação. Do total de recursos a serem disponibilizados, 30 milhões de reais virão do BNDES, o Banco Nacional de Desenvolvimento Econômico e Social, e 30 milhões do Banco do Nordeste. A iniciativa é uma parceria dos dois bancos com o Ministério do Meio Ambiente e Mudança do Clima. O chefe do Departamento de Meio Ambiente do BNDES, Marcos Santiago, detalha os tipos de projeto que poderão ser apoiados pelo edital.
15: O edital vai apoiar projetos voltados para restauração ecológica, com espécies nativas, o que inclui sistemas agroflorestais, enfim, o uso sustentável da nossa Caatinga. Na prática, os projetos poderão envolver o quê? Recuperação de áreas degradadas com nativas, mas pode também a cadeia, né? A produção de sementes e mudas. Assistência técnica e capacitação de comunidades também estão dentro. E uma coisa muito importante para a nossa Caatinga, que é a captação e armazenamento de água, cercamento de nascente e ações de prevenção e combate a incêndios.
14: O primeiro ciclo de apresentação de propostas para o edital Recaatinga vai até o dia 10 de agosto. O edital prevê ainda um segundo ciclo, entre 15 de outubro e 14 de dezembro. Mais informações estão disponíveis no site bnds.gov.br/Floresta Viva 2025. Reportagem André de Barros Lima.
4: Dos rios às áreas costeiras, a pesca atrai praticantes e ajuda a movimentar o turismo em diferentes destinos brasileiros.
3: E está aberto um edital para que seja desenvolvido um diagnóstico nacional do setor.
4: O trabalho será feito em parceria com a Organização das Nações Unidas para a Educação, a Ciência e a Cultura, a Unesco.
3: Vamos saber mais na reportagem de Luciana Colares de Holanda.
16: Marcos Vinícius Barros é amante da pesca esportiva e transformou o hobby que começou lá na infância até em profissão. O engenheiro de aquicultura conta que faz pelo menos 12 viagens por ano só para pescar.
17: É uma paixão. Eu pesco desde criança, então hoje eu sou engenheiro de aquicultura, né? Acabei conectando o que eu gosto com a minha profissão.
16: O turismo de pesca movimenta cerca de 3 bilhões de reais e gera 200 mil empregos no Brasil. De acordo com o Ministério do Turismo, pelo menos 8 milhões de brasileiros viajam todos os anos para praticar a pesca esportiva. O setor será objeto de um diagnóstico nacional. Para isso, está aberto o edital para a seleção de empresa especializada responsável pela realização do estudo. O trabalho prevê a elaboração de um guia de boas práticas com referências nacionais e internacionais, além da organização de um catálogo de produtos, experiências e serviços relacionados ligados ao turismo de pesca. O resultado desse trabalho vai fornecer subsídios técnicos para o planejamento de políticas públicas. A iniciativa busca ainda estimular o uso sustentável dos recursos naturais e o desenvolvimento econômico de destinos que possuem rios, lagos, reservatórios e áreas costeiras. É o que explica Humberto Pires, analista técnico executivo da Secretaria Nacional de Políticas de Turismo do Ministério do Turismo.
18: Nós sabemos que é um segmento extremamente importante e a gente trabalha num trabalho conjunto com o Ministério da Pesca, onde a gente trabalha para além do ordenamento, a questão da sustentabilidade e trazendo todo esse conjunto de informações para que a gente possa, de fato, ter uma prática sustentável e responsável, né, e que abarca toda a cadeia produtiva do segmento da pesca.
16: Kelvin Lopes é dono de uma agência especializada em Brasília, que há 9 anos promove viagens de pesca esportiva por todo o país. Consultor do setor, ele afirma que um diagnóstico, como propõe o edital, era uma demanda antiga, assim como o trabalho que vem depois.
19: Esse diagnóstico vem a trazer à mesa todas essas informações, toda essa identidade. Além desse diagnóstico, que é super importante, é a oferta sistematizada, organizada do turismo de pesca no Brasil. Todo o setor precisa dessas informações para desenvolver.
16: As propostas das empresas interessadas podem ser encaminhadas até às 5 horas da tarde, horário de Brasília, no dia 12 de agosto de 2026, exclusivamente por meio do portal de compras da Unesco Brasil. Reportagem Luciana Colares de Holanda.
4: Um verdadeiro banco de alimentos em forma de sementes. Assim, a Embrapa, empresa brasileira de pesquisa agropecuária, conserva milhares de espécies de sementes de grãos, verduras e frutas consumidos no Brasil e no mundo.
3: O material também é utilizado em pesquisas para o desenvolvimento de plantações mais resistentes e alimentos mais nutritivos.
4: E apoia o país a estar preparado para ser um produtor de alimentos.
20: No banco genético da Embrapa, em Brasília, são conservadas centenas de milhares de amostras de plantas, sementes e micro-organismos. As coleções apoiam a conservação de diversidade genética e disponibilizam material para pesquisas e outras atividades relacionadas à agropecuária e à segurança alimentar. Uma variedade do Brasil e do mundo, explica Juliano Pádua, supervisor do banco genético da Embrapa.
21: O nosso banco funciona como uma cópia de segurança para evitar, se a gente perder esse material um dia, a gente tem essa cópia guardada aqui para uso. Então, por isso, a gente é um banco cópia de segurança, porque a gente pode manter a viabilidade da semente aqui por muitos e muitos tempos.
20: O banco utiliza diferentes métodos de conservação definidos de acordo com as características de cada espécie. As sementes são armazenadas em câmaras frias, com temperatura em torno de 20 graus negativos, onde podem permanecer viáveis por décadas. Parte das amostras também possui uma cópia armazenada no Cofre Global de Sementes, na Noruega. O pesquisador da Embrapa, Juliano Pádua, destaca que o procedimento integra as estratégias adotadas para a conservação de recursos genéticos utilizados em pesquisas e outras atividades relacionadas à agropecuária.
21: O consumidor cada dia está mais exigente. A gente tem todo um campo, por exemplo, de alimentos funcionais, né, que tragam também não só alimento, alimentação, mas também saúde. Então, por isso a importância desse banco e do uso desse material para o futuro.
20: Hoje, o Banco Genético da Embrapa conserva cerca de 156 mil amostras de mais de 1.200 espécies vegetais. Entre elas estão variedades de arroz, feijão, milho, soja, frutas, hortaliças e espécies nativas brasileiras. Reportagem Pablo Mudim.
3: Nos institutos federais oferecem cursos técnicos, graduações e também voltados à educação profissional e tecnológica.
4: Também chamado de IFE, cada escola deve oferecer pelo menos metade das vagas para cursos técnicos de nível médio, prioritariamente na forma integrada, que permite ao estudante concluir a educação básica e, ao mesmo tempo, obter uma formação técnica.
22: Só mais um semestre e a Ana Letícia Costa, de 19 anos, vai terminar o curso técnico de meio ambiente no Instituto Federal do Rio de Janeiro. A formação técnica vai aumentar o leque de conhecimentos e possibilidades da estudante carioca que planeja cursar engenharia ambiental.
23: Eu, como técnica em meio ambiente, eu posso trabalhar em
0: diversas áreas, em diversos setores. Eu posso trabalhar com laboratório, posso trabalhar com licenciamento. Tem, assim, inúmeras possibilidades que a área ambiental providenciou para mim.
22: Nos institutos federais, as oportunidades são variadas e gratuitas. São ofertados desde cursos de panificação e de cuidadores de idosos até pós-graduação em diversas áreas de conhecimento. O estudante também pode cursar o ensino médio e, ao mesmo tempo, fazer um curso profissionalizante, como explica Marcelo Breganoli, secretário de Educação Profissional e Tecnológica do Ministério da Educação.
1: Então, o jovem, quando ele está cursando o ensino médio, ele pode fazer na mesma instituição ou em outra instituição o curso técnico. Então, a gente passa a ter muito provavelmente, uma predominância dessa forma de oferta do técnico, mas o nosso olhar é muito voltado para o técnico integrado.
22: A Rede Federal de Educação Profissional e Tecnológica possui 754 unidades em todo o Brasil, vinculadas a 39 institutos federais, dois Centros Federais de Educação Tecnológica, os CEFETs, e ao Colégio Pedro II, no Rio de Janeiro. De acordo com o secretário Marcelo Breganoli, os cursos são ofertados para contemplar as necessidades de cada região.
1: Eles estão distribuídos no território de uma forma a atender, sobretudo, as meso e hoje micro-regiões. A rede tem essa característica e ela também tem uma característica do envolvimento com os arranjos produtivos locais. Então, é muito intrínseco, né, dela fazer as suas atuações, os seus projetos, sejam eles, né, envolvidos no ensino, na pesquisa, na extensão, mas tendo como temáticas o arranjo produtivo local, o arranjo social.
22: Os processos seletivos e as matrículas nos institutos federais são semestrais. Interessados devem procurar os editais na escola onde pretende realizar o curso. Reportagem Graziele Bezerra.
3: E essas foram as notícias do governo federal.
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4: Fique agora com as notícias do Poder Judiciário e do Congresso Nacional. Boa noite.
3: Boa noite para você e até amanhã.
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24: STF suspende julgamento sobre norma que proíbe jogos de azar.
25: Justiça e Ministério Público assinam um acordo para fortalecer o combate ao assédio eleitoral.
24: STJ vê lesão a direitos difusos e mantém condenação de empresa por alterar fórmula de agrotóxicos.
25: Boa noite, eu sou Marcela Luiza.
24: E eu sou Walter Lima.
25: Supremo Tribunal Federal julga se norma que proíbe jogos de azar ainda pode ser aplicada.
24: Hoje, o relator do caso, ministro Luiz Fux, votou. Depois, o julgamento foi suspenso após o pedido de vista do ministro Flávio Dino.
26: O caso chegou ao Supremo em um recurso apresentado pelo Ministério Público do Rio Grande do Sul, contra a decisão da Justiça Gaúcha, que absolveu um comerciante que explorava caça-níqueis em um bar no município de São Leopoldo. Na prática, o tribunal vai definir se explorar jogos de azar deve continuar sendo atividade proibida e sujeita a punições, ou se deixará de ser tratado como uma ilegalidade. Isso inclui bingos, jogo do bicho e casas caça-níqueis.
27: O relator ministro Luiz Fux citou possíveis relações entre a exploração clandestina de jogos, organizações criminosas, violência e lavagem de dinheiro. Também diferenciou jogos de azar das loterias exploradas pelo poder público.
28: Como pretendo evidenciar, a loteria não se vale de mecanismos voltados a extrair lucro mediante exploração do vício do comportamento, do risco dos apostadores, é em detrimento da autonomia da vontade.
27: O ministro destacou que a proibição prevista na Lei das Contravenções Penais não viola a autonomia privada nem a livre iniciativa. Assim, Fux votou no sentido de que os jogos de azar devem continuar sendo considerados ilegais.
25: Essa foi a repórter Marta Ferreira. Justiça e Ministério Público assinam acordo para fortalecer o combate ao assédio eleitoral
5: no ambiente de trabalho.
6: Para denunciar ou baixar o selo da campanha, é só acessar o site No Meu Voto Manda Eu. Rossini Gomes.
7: O acordo de cooperação técnica foi assinado entre a Justiça do Trabalho, a Justiça Eleitoral, o Ministério Público do Trabalho e o Ministério Público Eleitoral. Com o slogan No Meu Voto Mando Eu, o objetivo é construir a Aliança pelo Voto Livre, uma rede que defende o direito da pessoa de votar no candidato que quiser, sem pressão ou constrangimento.
5: Comercialização em todo o país de agrotóxicos com fórmulas alteradas sem autorização da Anvisa configura lesão a direitos difusos e coletivos.
6: Para o STJ, isso expõe de forma indeterminada o meio ambiente, os consumidores e a saúde pública a riscos. Fátima Uchoa.
8: Com esse posicionamento, a primeira turma do STJ manteve a condenação de uma empresa imposta pelo TRF4 ao pagamento de R$1.750.000 por mudar a fórmula de dois agrotóxicos e a produção de um herbicida sem a necessária aprovação da Agência Nacional de Vigilância Sanitária. Os produtos foram comercializados nessas condições por mais de 3 anos em todo o território nacional. O colegiado considerou que, como o bem jurídico protegido é indivisível e pertence à coletividade, é possível fixar o valor da indenização já na sentença. A relatora foi a ministra Regina Helena Costa.
5: Justiça Federal nega recurso da Agência Nacional de Mineração e mantém proibição de mineração em terras indígenas em Roraima.
6: O tribunal acompanhou o entendimento do Ministério Público Federal de que a exploração mineral em terras indígenas depende de lei e de aval do Congresso. Vanessa Pereira.
9: Segundo a decisão, enquanto não houver lei regulamentando o artigo 231 da Constituição Federal e autorização do Congresso Nacional, a exploração mineral por terceiros em terras indígenas é juridicamente impossível. Ainda segundo a decisão proferida pela 12ª Turma do Tribunal Regional Federal da 1ª Região, está proibido conceder ou manter em tramitação pedidos de pesquisa e exploração mineral em terras indígenas em Roraima.
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5: Boa noite.
6: E até amanhã.
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10: Está no ar o Jornal do Senado.
11: Eu sou Paula Groba.
12: E eu sou Humberto Pinheiro.
11: E estes são os destaques de hoje do Jornal do Senado, que começa agora.
12: MP do piso mínimo do frete vira lei, mas perdão a caminhoneiros é vetado.
11: Projeto amplia prioridade no trabalho remoto para pessoas com deficiência.
12: Senado vai acompanhar segurança e condições de trabalho de agentes de saúde indígena.
11: Boa noite.
12: Boa noite.
11: Foi sancionada a lei que aperfeiçoa a fiscalização do piso mínimo do frete rodoviário, valor mínimo que deve ser pago aos caminhoneiros pelo transporte de cargas. A medida busca garantir mais transparência e cumprimento das regras do setor.
12: Mas o governo vetou o trecho que perdoava multas aplicadas a caminhoneiros envolvidos em bloqueios de estradas em 2022. Segundo o executivo, o perdão das penalidades violaria a separação de poderes e não apresentava estimativa de impacto orçamentário e financeiro. Repórter Bruno Lourenço.
13: A lei que cria mecanismos para facilitar a fiscalização do cumprimento do piso mínimo para o frete rodoviário surgiu de medida provisória apresentada pelo governo no início deste ano. O objetivo seria combater, por meio de sanções mais fortes, fragilidades no sistema que permitiam a contratação reiterada de fretes abaixo do estipulado pela Agência Nacional de Transportes Terrestres. O Poder Executivo, no entanto, vetou o trecho que saiu do Congresso Nacional, que anistiava multas aplicadas a caminhoneiros que bloquearam rodovias em 2022. O relator da MP, senador Stevenson Valentim, do Podemos do Rio Grande do Norte, defendeu na ocasião o perdão.
29: No conturbado momento político que o nosso país viveu, aos nossos trabalhadores caminhoneiros que hoje dirigem com essa perturbação, andam pelas estradas do Brasil afora, com a carga de trabalho, movimentando a nossa economia, preocupados ainda com esse tema. Entendo que esse viés da multa já atingiu a sua pedagogia, já foi alcançado.
13: O governo justificou o veto por violar o princípio da separação de poderes e da não previsão de estimativa de impacto orçamentário e financeiro da medida. Deputados e senadores podem derrubar o veto em sessão conjunta do Congresso Nacional, convocada para essa finalidade.
11: E já está pronto para votação no plenário do Senado o projeto que autoriza o uso de recursos dos fundos partidário e eleitoral em situações de calamidade pública.
12: A proposta surgiu a partir de uma ideia legislativa apresentada por um cidadão brasileiro. Repórter Marcela Diniz.
0: Se o projeto virar lei, partidos políticos poderão abrir mão de recursos dos fundos partidário e eleitoral para ajudar nas despesas decorrentes de pandemias, eventos climáticos, rompimento de barragens e outras situações que exigem ajuda emergencial do Estado. O projeto nasceu de uma ideia legislativa apresentada em 2020 pelo Wagner Paulo de Santa Catarina, por meio do portal Cidadania do Senado Federal. A ideia original era destinar o dinheiro para o enfrentamento à Covid, mas com o fim dessa emergência em saúde e para aproveitar a ideia que obteve mais de 22 mil apoios, o escopo do projeto foi ampliado pelo relator, senador Márcio Bittar, do PL Acreano, para abranger todas as situações de calamidade pública. O senador astronauta Marcos Pontes, do PL de São Paulo, apoia a proposta.
1: Emergências provocadas por calamidades vêm se tornando recorrentes, como as causadas nas enchentes da Bahia, de Minas Gerais e no Rio Grande do Sul. Tal medida pode contribuir para a ampliação e a capacidade de atuação do Estado em situações de crise, alinhando o uso de recursos públicos a prioridades impostas por cenários excepcionais.
0: O projeto está pronto para ser votado no plenário do Senado.
11: Eleitores de todo o país já podem consultar o local de votação para o primeiro turno das eleições, marcado para 4 de outubro. A pesquisa pode ser feita no site do TSE ou pelo aplicativo e-título. A consulta é importante porque a Justiça Eleitoral pode alterar locais de votação. No Rio de Janeiro, por exemplo, 66 zonas eleitorais foram modificadas por motivos de segurança, afetando cerca de 188 mil eleitores.
12: E por falar em eleições, você sabe o que é assédio eleitoral? O consultor legislativo Eduardo Modena explica como se proteger dessa forma de abuso ainda muito presente nas relações de trabalho no Brasil. Repórter Aissa Abreu.
14: Vigilância de redes sociais, exigência de declaração ou de não declaração de voto, ameaças ou mesmo promessas vinculadas a um resultado específico. Se alguma dessas situações soa familiar, você pode estar sendo vítima de assédio eleitoral. O consultor legislativo Eduardo Modena diz que a principal arma do trabalhador e da trabalhadora é a denúncia.
15: Qualquer situação em que o empregador se utilize da sua posição econômica para influenciar a opinião do empregado pode ser considerado um tipo de assédio.
14: Para denunciar casos de assédio eleitoral, procure a Justiça do Trabalho ou a Justiça Eleitoral. Para tirar dúvidas sobre como denunciar, visite o site do Conselho Superior da Justiça do Trabalho em csjt.jus.br. csjt.jus.br.
11: Pessoas com deficiência podem ganhar regras mais claras para ter prioridade no trabalho remoto.
12: A legislação trabalhista já prevê essa prioridade, mas o projeto amplia e detalha a proteção, que poderá ser aplicada também ao regime híbrido e a diferentes tipos de vínculo profissional. O projeto está pronto para votação no plenário do Senado. Repórter Marcela Cunha.
16: O projeto dá às pessoas com deficiência prioridade no teletrabalho ou no trabalho remoto, quando as atividades puderem ser realizadas à distância. A proposta inclui esse direito na Lei Brasileira de Inclusão e estabelece regras para a apresentação e a análise do pedido. A legislação trabalhista já prevê essa prioridade, mas o projeto amplia e detalha a proteção, que poderá ser aplicada também ao regime híbrido e a diferentes tipos de vínculo profissional. A senadora doutora Eudócia, do PSDB de Alagoas, que apresentou o relatório na Comissão de Assuntos Sociais, destacou que a modalidade deve promover a inclusão.
17: Tais soluções concretizam igualdade e não discriminação e reforçam a eliminação de barreiras, evitando que o remoto seja usado como forma de isolamento ou perda de oportunidades.
16: A prioridade dependerá da manifestação do próprio trabalhador e da compatibilidade da atividade com o trabalho à distância e não poderá resultar em perda de salário.
11: E aguarda a análise da Comissão de Assuntos Econômicos um projeto que destina no mínimo 25% dos recursos do Pronampe a microempresas lideradas por mulheres.
12: A proposta também prevê prioridade para mulheres negras de baixa renda e com deficiência, além de condições diferenciadas de financiamento e capacitação. Segundo a relatora, senadora Jussara Lima, do PSD do Piauí, a medida fortalece o empreendedorismo feminino.
2: Reforça a utilização do sistema de crédito como mecanismo ativo de justiça social, de modo a apoiar grupos historicamente desfavorecidos e dar concretude ao direito constitucional da igualdade entre homens e mulheres.
11: A Comissão de Direitos Humanos do Senado debateu os desafios dos agentes de saúde indígena no Brasil. Falta de segurança, dificuldades na logística e condições precárias de trabalho foram citadas pelos representantes da categoria.
12: A presidente da Comissão de Direitos Humanos, senadora Damares Alves, anunciou a criação de um grupo de trabalho com a temática da saúde indígena. Repórter Marcela Diniz.
3: No dia 17 de julho, o agente de saúde Giovanni Yanomami foi morto a tiros. Em novembro de 2024, o técnico de enfermagem Wilson Souza também já havia sido assassinado. Os dois crimes ocorreram em contexto de conflitos internos na terra indígena Yanomami e levantaram o debate sobre a segurança das equipes de saúde que atuam neste e em outros territórios. A presidente do Sindicato dos Empregados em Estabelecimento Privado de Serviço de Saúde do Estado de Roraima, Joana Mendes, relatou a apreensão por parte desses profissionais.
4: Hoje a gente tem profissional em Roraima que ele não quer mais entrar no território.
3: Os participantes do debate também relataram desafios logísticos, falta de estrutura, condições de trabalho precárias e desvalorização salarial. A presidente da Comissão de Direitos Humanos, senadora Damares Alves do Republicanos do Distrito Federal, anunciou a criação de um grupo de trabalho com a temática da saúde indígena.
18: Inclusive, quero informar que as instituições presentes aqui serão convidadas para fazer parte do grupo de trabalho. E nós vamos trazer o Ministério Público para este grupo de trabalho também, Defensoria Pública.
3: A audiência sobre a segurança dos agentes de saúde indígena é parte de um ciclo de debates sobre os direitos humanos e o desenvolvimento dos povos e comunidades tradicionais, promovido pela Comissão de Direitos Humanos do Senado.
12: Com edição de Paula Grova e trabalhos técnicos de Eliseu Caires, o Jornal do Senado fica por aqui. Acompanhe agora as notícias da Câmara dos Deputados. Boa noite.
11: Boa noite e até amanhã.
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20: Plenário pode incluir esteticistas no quadro de profissionais da saúde.
21: Deputados aprovam símbolo de identificação para pessoas com Alzheimer.
20: Câmara torna mais rígida a declaração de insanidade mental de criminosos.
22: Boa noite. Os deputados aprovaram um projeto que endurece o processo de declaração de insanidade mental de acusados por crimes. A repórter Paula Bittar traz mais informações sobre a proposta aprovada.
24: A Comissão de Constituição e Justiça da Câmara aprovou um projeto que busca tornar mais rígido o processo de declaração de insanidade mental de acusados por crimes. Acusados de crimes podem ser beneficiados com a isenção ou a redução da pena, caso sejam considerados inteiramente ou parcialmente incapazes de entender que o ato que cometeram era crime. No caso da isenção da pena, o juiz deve encaminhá-lo a tratamento médico obrigatório. De acordo com o projeto, o laudo pericial sobre a insanidade mental do acusado deverá ser feito por perito oficial, preferencialmente com especialização na área de psiquiatria ou psicologia forense. Além disso, o juiz poderá chamar mais de um perito em caso de dúvida sobre a especialização do convocado. Apesar de a lei hoje já exigir que o acusado seja submetido a exame médico legal, a avaliação quanto à sanidade mental pode ser realizada por médicos de qualquer especialidade. Segundo o texto aprovado, o perito deverá observar critérios técnicos, científicos e éticos na elaboração do laudo, sendo vedada qualquer forma de influência externa. Ainda de acordo com a proposta, caso o acusado apresente histórico de transtornos mentais, isso deverá ser considerado para a instauração do incidente de insanidade mental. E a defesa poderá apresentar um assistente técnico para acompanhar o exame. O autor do projeto, o deputado Coronel Assis, do PL de Mato Grosso, disse que o objetivo é atualizar a legislação brasileira.
5: Essa legislação é uma legislação muito antiga, da década de 40. Nós buscamos estabelecer esses critérios de forma muito objetiva para que ele possa ser avaliado com precisão, para que não possa ocorrer como aconteceu naquela ocorrência lá de São Paulo, onde o criminoso lá, o fisiculturista, deu 60 socos na cara daquela moça e depois, quando ele foi preso, estava sendo processado, ele alegou que ele ouvia vozes, que ele tinha problemas mentais, justamente com o intuito de fugir da justiça brasileira.
24: Coronel Assis se referiu ao caso do ex-atleta Igor Eduardo Cabral, que deu 61 socos na namorada dentro de um elevador em Natal. Ele alegou um surto claustrofóbico como causa para a agressão. A proposta, que busca tornar mais rígido o processo de declaração de insanidade mental de acusados por crimes, já pode seguir para análise do Senado, a menos que haja recurso para votação antes pelo plenário da Câmara. Da Rádio Câmara, de Brasília, Paula Bittar.
19: Economia.
6: A Câmara aprovou recentemente projeto que cria a Política Nacional de Minerais Críticos e Estratégicos. Autor da iniciativa, Zé Silva, do União de Minas Gerais, explica que a ideia é incentivar a industrialização desses minerais no Brasil, ampliar a produção de energia limpa e atrair investimentos para o setor.
7: Essa política é importante para interromper as mudanças climáticas, para garantir a produção de energias limpas e também, um ponto que é fundamental, combater a fome. Então, nessa política, nós criamos mecanismos para as pessoas virem investir no Brasil, numa mineração que preserve a vida, não seja um risco à vida, preserve o meio ambiente, não seja um risco ao meio ambiente e, ao mesmo tempo, traga riquezas. Por isso que é fundamental aprovar essa política nacional no Senado e para a sanção do presidente.
22: Zé Silva afirma que a proposta cria incentivos para empresas que processarem e industrializarem os minerais estratégicos em território nacional, agregando valor à produção brasileira. Ele ressalta que a medida fortalece o agronegócio, amplia a segurança jurídica e estimula novos investimentos.
19: Votação.
6: O plenário pode votar em breve projeto que inclui os esteticistas e cosmetólogos entre os profissionais da área da saúde. A ideia é tornar mais clara a lei que já regulamenta o setor. A reportagem é de Antônio Vital.
8: A Câmara dos Deputados pode votar projeto que enquadra as profissões de esteticista, cosmetólogo e técnico em estética como da área da saúde para todos os efeitos legais. Hoje, isso não está claro na lei que regulamenta essas profissões, aprovada em 2018. O projeto, assinado por 5 deputados de diversos partidos, tem como justificativa a existência de lacunas legais que têm provocado a suspensão de estabelecimentos e autuação de profissionais pela Agência Nacional de Vigilância Sanitária, Anvisa. A proposta é resultado dos trabalhos de uma subcomissão da Comissão de Trabalho da Câmara. O texto também trata da formação desses profissionais, com exigência de estágio tanto para os técnicos quanto para os esteticistas e cosmetólogos de nível superior. Esteticista é o profissional de nível superior encarregado de procedimentos práticos de cuidados corporais e faciais, como o peeling. Já o cosmetólogo, também de nível superior, é aquele que estuda a formulação e a química dos produtos de beleza, como cosméticos. E o técnico em estética é o profissional de nível médio que realiza tratamentos faciais, corporais e capilares não invasivos, como limpeza de pele, hidratação, drenagem linfática e depilação. De acordo com a proposta, a exigência de formação mínima vai valer até que o Ministério da Educação defina currículos específicos para essas profissões. Para prevenir autuações da Anvisa, o projeto estabelece que os técnicos em estética, bem como os esteticistas e cosmetólogos, poderão utilizar produtos, técnicas e equipamentos com registro no órgão. O texto também prevê punições para fiscais que interditarem estabelecimentos ou apreenderem equipamentos de maneira abusiva, o que pode acarretar pena de até 2 anos de detenção e multas. Estima-se que o setor movimente cerca de 50 bilhões de reais por ano no Brasil. De acordo com a deputada Soraya Santos, do PL do Rio de Janeiro, uma das autoras da proposta, o texto deixa mais claras as responsabilidades dessas profissões e o enquadramento na área de saúde previne abusos. Soraya também é autora da proposta que deu origem à regulamentação atual da profissão de esteticista, cosmetólogo e técnico em estética.
1: E óbvio que é como atividade da saúde. Você faz uma cirurgia, você tem que fazer um pós e você tem que saber como você vai se qualificar, como você vai ampliar. Infelizmente, nós começamos a ter problemas sérios, onde a Anvisa, ela começou a fechar a clínica, impedir compra de insumo. É como se eu tivesse feito direito e não tivesse direito a comprar código civil, código processual.
8: O projeto que enquadra as profissões de esteticista, cosmetólogo e técnico em estética como da área de saúde ganhou regime de urgência e pode ser votado diretamente no plenário da Câmara, sem passar pela análise das comissões permanentes da Casa. Da Rádio Câmara, de Brasília, Antônio Vital.
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19: Trabalhe.
22: Sérgio Brito, do PSD da Bahia, apoia a proposta que põe fim à escala de trabalho 6x1. O congressista avalia que a medida representa uma grande vitória para milhões de trabalhadores brasileiros que constroem o país todos os dias com o próprio esforço.
9: Estamos falando de uma medida que garante mais dignidade, mais qualidade de vida e mais equilíbrio entre o trabalho e a vida em família. A proposta reduz a jornada semanal de trabalho, sem reduzir os salários, e assegura 2 dias de descanso por semana. Isso significa mais tempo para cuidar da saúde, conviver com os filhos, estudar e descansar. Um trabalhador valorizado produz mais, adoece menos e vive melhor.
10: Para Sérgio Brito, a mudança demonstra a possibilidade de conciliar desenvolvimento econômico e valorização do trabalhador. O parlamentar espera que o Senado dê continuidade à proposta para que o avanço se consolide como política pública no país.
19: Saúde.
22: O projeto que institui um símbolo de identificação para pessoas com Alzheimer já pode seguir para o Senado. A repórter Maria Neves tem os detalhes da aprovação.
13: Aprovado na Comissão de Constituição e Justiça da Câmara, projeto da deputada Laura Carneiro, do PSD do Rio de Janeiro, que institui a fita roxa como símbolo para identificar pessoas com Alzheimer, pode seguir para análise do Senado. De acordo com a autora, o objetivo da medida é facilitar a identificação de pacientes em espaços públicos para evitar situações de conflito ou constrangimento. Laura Carneiro afirma que a identificação é importante em diferentes situações, como no caso do paciente se perder, por exemplo.
23: É muito importante que a gente tenha esse cordão da fita roxa para que as pessoas acometidas pelo Alzheimer possam ser localizadas. Eventualmente elas saem nas ruas e ninguém sabe que elas têm Alzheimer, muito menos que estão perdidas. Então essa fita pode evitar transtornos graves e ao mesmo tempo proteger essas pessoas que são acometidas pelo mal de Alzheimer.
13: A deputada explica também que entre os sintomas comportamentais da doença de Alzheimer estão alterações de julgamento, perda de filtros sociais e redução da capacidade de autocontrole. Devido a isso, muitas vezes o paciente pode proferir falas inadequadas ou agressões verbais e voluntárias. Como as outras pessoas não sabem sobre a doença, podem interpretar mal esses comportamentos e reagir também de forma agressiva, o que aumenta o sofrimento do paciente e dos cuidadores. O texto aprovado estabelece que o uso do cordão será facultativo e a utilização do símbolo não substitui a apresentação de laudos médicos quando a comprovação do diagnóstico for exigida por lei. Laura Carneiro afirma ainda que a iniciativa se inspira em outros modelos de identificação visual, como o cordão de girassol utilizado para sinalizar deficiências ocultas. Da Rádio Câmara de Brasília, Maria Neves.
19: Previdência.
10: Projeto de doutor Flávio, do PL do Rio de Janeiro, prevê a concessão automática do salário maternidade. Hoje, mães que acabaram de dar à luz precisam enfrentar filas e burocracia para acessar o benefício, um processo que, segundo o parlamentar, pode levar até 4 meses.
0: Todo mundo sabe que quando uma pessoa falece, a informação chega rápida ao INSS e o benefício é encerrado. Mas quando nasce uma criança, a mãe que acabou de dar à luz precisa de enfrentar filas, documentos e burocracia para receber um direito que já é dela. Isso não é justo. Se o Estado consegue agir rápido para retirar um benefício, também precisa agir rápido para garantir um direito. E o que a gente quer é desburocratizar.
22: Pelo texto de Dr. Flávio, o pagamento seria liberado logo após o pedido de licença maternidade, sem a necessidade de apresentação imediata de documentos. A análise e a comprovação do nascimento ficariam a cargo do INSS em um momento posterior.
19: Justiça.
10: Nova lei regulamenta o chamado filtro de relevância em recursos especiais ao Superior Tribunal de Justiça. Somente no primeiro semestre deste ano, mais de 260 mil processos chegaram ao STJ, como informa o repórter Luiz Cláudio Canuto.
2: Processos com relevância social e ampla terão atenção especial em julgamentos do Superior Tribunal de Justiça. Nova lei regulamenta o chamado filtro de relevância em recursos especiais ao STJ. A lei exige que esse tipo de recurso deva demonstrar que o caso tem relevância jurídica, política, social ou econômica que ultrapasse o interesse individual das partes. O recurso especial é usado quando uma das partes no processo pede ao STJ que examine se uma decisão judicial aplicou corretamente uma lei federal. O texto muda o Código de Processo Civil e prevê que o relator do recurso no STJ suspenda por 6 meses, total ou parcialmente, todos os processos individuais ou coletivos pendentes sobre o assunto relevante. Se forem necessárias audiências públicas ou a participação de terceiros, a suspensão pode ser prorrogada uma única vez, também por 6 meses. Mas o interessado na análise do caso deve demonstrar no pedido ao STJ a relevância do recurso. Para que um recurso especial seja rejeitado por falta de relevância, será necessário o entendimento de pelo menos 2/3 dos ministros da Corte. O projeto que deu origem à lei foi aprovado pela Câmara dos Deputados e pelo Senado e depois sancionado pelo presidente da República sem vetos. Na Câmara, o relator de plenário foi o deputado Ranieri Paulino, do Republicanos da Paraíba. Ele afirma que o filtro de relevância permite um melhor fluxo aos processos no STJ.
14: Rui Barbosa deixou como ensinamento que justiça tardia não é justiça. E é justamente isso, é buscar que os jurisdicionados tenham, além do acesso garantido, mas que tenha mais celeridade nos processos que ali tramitam. Então, compreendemos essa matéria, vai ao encontro de uma demanda importante, mas, sobretudo, garantir um fluxo melhor para os jurisdicionados, para o povo brasileiro.
2: Apenas as decisões judiciais publicadas após 30 dias da publicação da lei vão ter exigência para que o recurso apresente relevância perante o STJ. O presidente da Câmara, Hugo Mota, participou da cerimônia de sanção da lei no Palácio do Planalto, nesta terça-feira, e ressaltou a importância das novas regras.
15: Com esta lei, o STJ deixa de ser empurrado para uma atuação semelhante à de uma terceira instância, como um mero órgão de revisão, e passa a dedicar suas energias ao cumprimento de sua missão constitucional. Depois de anos de impasse, o Congresso Nacional agiu com extraordinária celeridade. O novo projeto foi apresentado no Senado em 12 de junho, chegou à Câmara dos Deputados em 9 de julho e em apenas 5 dias já estava aprovado pelo plenário e encaminhado à sanção.
2: Segundo o presidente do STJ, ministro Herman Benjamin, o número de processos no tribunal chegou a 260 mil no primeiro semestre do ano. No ano passado foram 235 mil casos. O STJ analisa causas de direito federal que não são constitucionais. As causas relativas à Constituição são julgadas no STF, Supremo Tribunal Federal. Da Rádio Câmara de Brasília, Luiz Cláudio Canuto.
19: Segurança Pública.
22: Delegado Palumbo, do Podemos de São Paulo, defende a aprovação de projeto que proíbe condenados por crimes hediondos e equiparados de criar, administrar e utilizar redes sociais quando o crime tiver sido cometido por meio dessas plataformas ou estiver diretamente relacionado ao ambiente digital.
10: Ele explica que a medida busca impedir que plataformas sejam usadas para aplicar golpes e aliciar vítimas.
3: Nós sabemos que os criminosos hoje não estão só no semáforo de 38, pistola, fuzil, atirando nas pessoas. Estão também na internet, cooptando criminosos, fazendo golpes, aplicando golpes, principalmente em idosos, e principalmente pegando as nossas crianças, induzindo as nossas crianças e cometendo um crime gravíssimo, que é a pedofilia. Criminoso não tem que usar rede social, eles têm que ser banidos. E não é censura. Nós temos que dar liberdade para o cidadão de bem e não para criminoso.
22: Delegado Palumbo observa que a restrição só poderia ser aplicada após condenação definitiva, durante o cumprimento da pena, com possibilidade de manutenção por até 20 anos. O parlamentar ressalta que o projeto também prevê sanções para quem descumprir a decisão judicial.
10: Kim Kataguiri, do Missão de São Paulo, defende proposta que endurece a punição contra pessoas que cometem crimes de forma reiterada. O texto cria a figura do reincidente crônico, aplicada a quem pratica 3 crimes dolosos em até 15 anos.
4: Hoje, a gente tem bandidos aí que têm 10, 15 passagens pela polícia e não ficam presos porque eles não são considerados reincidentes. Ele só é reincidente depois que ele é condenado e a condenação transita em julgado. Mas quando tem várias passagens pela polícia, ele não é considerado. Então, o crime em flagrante é um crime que você não precisa gerar muitas provas, que o processo não é complexo, porque o sujeito ele foi pego cometendo o crime. Não precisa de uma investigação complexa.
22: Kim Kataguiri acrescenta que a proposta busca

0: crime hediondo muda o regime de cumprimento. O condenado começa em regime fechado e enfrenta regras mais rígidas para a progressão da pena.
1: Termina agora o Jornal Câmara dos Deputados, produzido pela Rádio Câmara, com trabalhos técnicos de Wellington Teles e a apresentação de Luciana Vieira e Val Monteiro. Boa noite.
0: A Voz do Brasil volta amanhã. Uma boa noite para você.

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5: Aqui quem fala com vocês é sua irmã em Cristo, Débora Miranda.
6: La paix du Seigneur Jésus, ici c'est le pasteur da Silva Nivaldo, de la Iglesia Pentecôte d'Etamu de Paris, France.
7: Aqui quem vos saluda é o pastor Robert de Jesus, de la sede nacional Madrid, Espanha.
8: Queridos mino, e na eu tio, pastor Erivel Tomatina, tutenai e capasti e viada.
9: Quem fala com todos vocês neste momento é o pastor Antônio Alexandre, aqui de Lisboa, Portugal.
10: Aqui é o pastor Adibel, do país da Suíça.
11: E quem fala com os irmãos é o pastor Jonas Fernandes, pastor nacional do país da Holanda.
12: Aqui é o pastor Ismael Martins, de Luxemburgo.
13: Aqui é o pastor Ismael Rodrigues, responsável pelas igrejas Deus e Amor, no país da Alemanha.
14: Pastor Francisco de Assis Mendes, responsável pelo país de Trinidad e Tobago.
15: Aqui é o pastor Ismael Martins, de Luxemburgo.
16: Aqui é o pastor Elias de Almeida, da igreja de Pampano Beach, estado da Flórida.
17: Aqui quem fala é o pastor João Batista, responsável aqui da sede da Guiana Francesa, aqui em Itaiena.
18: Quem tem imenso prazer em cumprimentá-los é sua irmã em Cristo, irmã Ilza Rocha.
19: Quem cumprimenta a todos é o seu irmão em Cristo, pastor Marco Magno.
20: Aqui é a irmã Regiane Tinonim.
21: Falando com vocês, pastor Luiz Rubio.
22: Quem saúda a todos, sua irmã em Cristo, pastor Antônio Osmar de Oliveira.
23: Seu irmão, pastor Milton de Almeida.
24: Quem vos cumprimenta com a santa e gloriosa paz de nosso Senhor e Salvador Jesus Cristo, seu irmão em Cristo, pastor Roberto Marinho.
25: Amados irmãos, aqui vos fala a irmã Eleni Miranda. Deus vos abençoe. Todos são bem-vindos.
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0: Glórias a Deus. Aleluia, Jesus está entrando no seu lar nesse momento. Programa Mulheres de Fé. Estamos agora nesse momento ao vivo aqui nos estudos da rádio Deus é Amor, na igreja pentecostal Deus é Amor. Aleluia, Jesus, Avenida Mauro Ramos, 184, bem no centro da cidade de Florianópolis, capital de Santa Catarina. É uma quinta-feira abençoada, quinta-feira, dia 6 de agosto. E nós estamos aqui neste momento, aleluia, Jesus, entrando e pedindo licença para entrar aí no seu lar, para trazer e transmitir a você mensagens direto do coração de Deus ao seu coração. E também trazer aqui informações sobre a obra do Senhor, a qual as mulheres de fé e também o grupo Adoradores têm realizado aqui na igreja pentecostal Deus é Amor. E quem vos cumprimenta com a paz do Senhor nesta noite são suas irmãs em Cristo, aleluia, Jesus, Kelly Cristine
1: e Valquíria Gouveia.
2: Fecha os olhos agora.

0: Aleluia, Jesus, você acabou de ouvir aí, ó. Aleluia, soberano Deus. Que hino maravilhoso da cantora Débora Miranda. E se você desejar adquirir esses CDs, esses hinos abençoados, hinos que transmitem, aleluia, Jesus, uma mensagem ao teu coração, mensagens cantadas ao teu coração, e também você que deseja presentear alguém da sua família, um amigo, uma amiga próxima, você que deseja ouvir no seu carro. Existem muitos carros, né, irmão Valquíria, que ainda possuem aquele aparelho, que ainda aceitam o CD, e você muitas das vezes, ah, eu não tenho CD, o CD já está bem velhinho. Nós temos aqui CDs aqui da gravadora para vender, para você adquirir ou presentear alguém aqui no interior da nossa igreja, dentro da livraria, nossa livraria aqui, Deus é Amor. 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Esses dias minha mãe falou assim, ó, eu vou comprar um CD pra mim e vou comprar um pra ti. Aí eu disse pra mãe, mas a gente mora junto, pra quê? Aí ela disse, eu vou te dar e eu senti no coração de te dar. Aí eu disse, então eu tô sentindo no coração de dar pra alguém, porque a gente escuta o da senhora e eu vou dar o meu de presente pra alguém. Aí ela foi e comprou dois iguais ali. E aí eu já tenho a pessoa no meu coração pra dar. É que eu não vi essa pessoa na igreja ainda, mas eu vou dar pra essa pessoa.
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0: 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E hoje, nós não podemos deixar de falar do que está acontecendo no interior da nossa igreja, nesse momento, né, irmã Valquíria?
1: Nesse exato momento.
0: Acontecendo
1: o culto, o nosso culto das quintas-feiras às 19 horas, que é o culto Mulheres de Fé, e o grupo Adoradores também unidos com Mulheres de Fé. E na campanha poderosa, aquela campanha que está, vamos dizer assim, marcante, não é? É a campanha do Salmo 91, versículo 10. Nenhum mal te sucederá e nem praga alguma chegará à tua tenda.
0: Amém. Glória a Deus. Hoje é o quarto dia, né?
1: Quarto dia. E quem está no altar agora, quem assumiu o altar para trazer a mensagem santa da palavra de Deus, é o nosso irmão, o presbítero Benedito, homem que Deus usa poderosamente. Olha, está uma benção o culto.
0: É verdade. Glória a Deus. Até vou contar aqui um testemunho de uma sexta-feira à tarde que eu estive aqui, né? O presbítero Benedito é meu pai. E aí eu vim aqui acompanhá-lo para cooperar aqui na igreja. E ele foi pregar naquela sexta-feira à tarde, escuto da sexta-feira à tarde. E aí aconteceu que isso foi em maio. E aí nesse testemunho que eu estou contando para você, amado ouvinte, também irmão Valquíria, aqui temos o irmão também Romildo que está aqui na técnica do som, Deus abençoe. Aconteceu que o Senhor passava uma revelação para ele de que o inimigo, ele não queria que chegasse em minhas mãos um documento, mas que o Senhor estava liberando este documento e tinha um timbre em cima. E aí eu recebi aquela revelação, tomei posse, fui lá na frente, ajoelhei, recebi pela fé, pelos olhos da fé, eu recebi das mãos do Senhor. Quando foi em junho, eu precisei fazer uma viagem. Nessa viagem, eu recebi esse documento. Eu não esperava de receber esse documento. E quando eu retornei, depois de alguns dias, eu trouxe, botei na mesa, o pai não estava em casa, que moramos na mesma casa. Eu coloquei em cima da mesa e aguardei ele vir da rua, que ele estava fazendo algumas voltas. E aí, quando ele retornou, eu mostrei para ele, falei, pai, aqui está o cumprimento, o Senhor cumpriu a palavra, a revelação que o Senhor entregou para o Senhor naquele dia e se cumpriu na minha vida. Aqui está o documento que o Senhor falou que ia chegar na minha mão e chegou. Então, estou contando esse testemunho para honra e glória do Senhor, para mostrar também para você, ouvinte, que o nosso Deus é o Deus do impossível. Ele trabalha em muitas áreas da nossa vida. Assim como Ana, ela pediu para ser mãe, somente para sentir o desejo, aquela alegria, a felicidade de pegar um bebê no colo, o Senhor abriu a madre de Ana. Mas ela não foi apenas mãe de Samuel, ela foi mãe de mais 5 crianças. Então, mais 5 filhos. O nosso Deus é o Deus da providência, da provisão. Nosso Deus é um Deus abundante. O que eu quero dizer para você? Eu estava naquela sexta-feira pedindo algo para Deus na minha saúde. E o Senhor, além de me dar a bênção na minha saúde, o Senhor ainda me deu essa prosperidade.
1: Uma bênção muito maior. O Senhor Amém. Vai além daquilo que nós Sim. pedimos.
0: E tem uma passagem na Bíblia, né, irmã Valquíria, que o nosso Deus, ele nos surpreende, claro, mas é muito mais do que pensamos e imaginamos. Tem uma passagem na Bíblia Sim. que fala, ele faz muito mais do que pensamos e imaginamos. Nosso Deus faz.
1: É uma verdade muito grande. O Senhor, ele é abundante nas bênçãos dele, né? Abundante e muito generoso também.
0: Glória a Deus. Aleluia, Jesus.
1: Coisa linda que Deus faz na vida daquele que crê, naquele que se esforça para estar na sua presença, na sua casa. Ouvinte, talvez você está aí e ainda não teve ainda, vamos dizer assim, uma decisão, né? Para estar aqui na Igreja Pentecostal Deus e Amor, aqui é a casa de Deus. Aqui todos são bem-vindos. E hoje, o Espírito Santo está novamente falando com você, fazendo esse convite para você estar aqui. Todos os dias nós temos culto de manhã, tarde e à noite, né, Kelly?
0: Sim.
1: Mas nas quintas-feiras, nosso culto desse trabalho Mulheres de Fé, às 19 horas, quinta-feira. Mas todos os dias nós temos às 9 horas da manhã, às 14 horas, às 19 horas. E ainda temos aquele culto do meio-dia, né? Que é o culto do trabalhador, que o irmão Romildo está aqui, o homem de Deus, está aqui trazendo uma palavra e orando em favor daqueles que muitas vezes não podem estar de manhã, ou à tarde, ou à noite, e vem no intervalo do trabalho, vem correndo aqui para orar e já recebe a bênção de Deus também.
0: Irmã Valquíria, se alguém estiver nesse momento nos ouvindo, e nós estamos falando que é o culto das mulheres de fé, será que essa pessoa que ainda não conhece a Igreja Deus é Amor, ela pode pensar, esse culto é somente para as mulheres? A irmã pode responder para nós?
1: Então, ouvintes, o título do culto, né? O culto é, vamos dizer assim, é coordenado pelas mulheres de fé. Mas todos são bem-vindos, homens, mulheres, crianças, jovens, não importa o sexo, né?
0: Não importa.
1: Não importa também nenhuma outra coisa, né? Todos são bem-vindos, todos. Você pode receber esse convite aí no seu coração e já se dispor para estar presente no próximo culto.
0: Deus está fazendo esse convite.
1: Tempo, né, mas no próximo...
0: Hoje está só se a pessoa morar aqui pertinho aqui na rua, né? Na igreja aqui. Mas se você está nos ouvindo, não é por acaso. Nada é por acaso. Tudo tem um propósito, diz lá em Eclesiastes, debaixo do céu. Tudo tem um propósito, nada é por acaso. Se você está ouvindo, talvez você está aí viajando, talvez vai fazer uma viagem de 5, 6 horas, quem sabe até mais, né? E de repente estava sintonizando ali no seu caminhão, no seu carro, e de repente sintonizou aqui, nesta programação. Não mude de canal, não mude, porque é Deus, aleluia, Jesus, tem um propósito na sua vida. Deus tem uma palavra para você. Deus, ele fala de várias maneiras. Esses dias eu estava até comentando. Eu já passei por lugares, assim, eu vou citar esse lugar em específico, que era só mato de um lado, mato do outro, uma rua sem asfalto, uma rua de chão batido. mato para todos os lados, mas de repente no meio do mato umas pedras e pintado na pedra, Jesus salva, Jesus está voltando. Lá no meio das pedras, no meio do nada, do mato, alguém escreveu aquilo ali, alguém teve essa iniciativa. Ou seja, o Senhor, ele está sendo, a sua palavra, o seu reino está sendo anunciado de todas as formas, em todos os lugares, para todas as nações. E a palavra diz, e o fim virá quando todo o evangelho do reino for pregado a todas as pessoas, a todas as gentes, a todas as nações. Aí virá o fim. O que, que é o fim? É quando o Senhor Jesus vir na glória, buscar o seu povo zeloso de boas obras, que crê nele, que tem o seu coração, aleluia Jesus, esperançoso, a sua fé viva no Senhor Jesus. Ele virá buscar, porque nós não vamos morar aqui para sempre. Não é verdade, irmã?
1: Verdade, nós servimos a Deus com essa esperança, esse propósito, porque um dia, seja quando nosso corpo tombar a sepultura ou agora ainda estamos mais próximos ainda da volta do Senhor. Inclusive, que você falando aí da volta de Jesus, eu me lembro que algum tempo atrás, alguns anos atrás, eu estava orando e o Senhor falou comigo nessa oração. Não me lembro se foi na madrugada ou à noite antes de dormir. O Senhor falou comigo: minha serva, pregue a minha palavra, fale sobre a minha volta. Fale sobre a minha vida.
0: Glória a Deus. Aleluia,
1: e
0: Jesus.
1: O Senhor ainda continuou: fale, quando pregar a minha palavra, pregue sobre a minha volta.
0: Aleluia.
1: E nós não podemos esquecer que nós estamos vivendo os últimos dias antes, que antecedem a volta do Senhor Jesus. Porque, Kelly, os sinais estão todos aí.
0: Sim.
1: Os sinais estão todos aí. Nós podemos ver violência, pestilência, as tragédias, as catástrofes, a imoralidade. Tudo nos mostra que Jesus está voltando.
0: Verdade.
1: Que o nosso Deus, ele, a palavra do Senhor nos diz, né, que ele não suporta mais o mau cheiro do pecado.
0: É verdade. Está subindo, né, sobre as narinas do Senhor o cheiro do pecado. E também eu digo para você, amado ouvinte, irmã Valquíria, que o Senhor Jesus, ele deixou essa cartilha, essa bússola, que nos orienta como devemos agir, o que vai acontecer. O livro dos livros, a Bíblia é uma coletânea de 66 livros, e nós podemos dizer ali que ali tem todos os conselhos para a vida, os passos do homem, como devemos nos comportar, como devemos agir. Aqui o Senhor nos consola, nos exorta, o Senhor também, ele também quando precisa nos direcionar com palavras mais duras, porque o pai que ama, ele corrige o filho. O pai que ama o seu filho, ele corrige, ele coloca o seu filho no caminho correto. Então a palavra do Senhor, ela é uma cartilha, uma bússola para o cristão, para aquele que acredita. Muitos dizem que ele foi escrito por homens. Ele foi escrito, claro, porque tinha que ter a letra, tinha que ter uma mão escrevendo, várias mãos, e tinha que ter a letra ali escrita. Mas o que importa é que a palavra do Senhor, toda ela foi inspirada pelo Espírito Santo de Deus. Então estes homens que escreveram a Bíblia, eles não estavam escrevendo somente aqui pela sua mente, o que eles achavam que tinha que escrever, o que vinha na sua mente, o que vinha no seu coração. Não, eles escreveram inspirados pelo Espírito Santo de Deus. Como que nós teríamos uma Bíblia, um livro, uma coletânea que viesse do céu, escrita com letra do céu? Seria algo que nós não suportaríamos, porque nós vivemos aqui na terra. Então nós temos aqui um corpo, nós somos aqui carnais também. Então o Senhor, ele sabe como agir, o Senhor sabe como preparar todas as coisas. Nosso Deus, ele é a própria sabedoria. Então ele usou esses homens inspirados por Deus para escrever aquilo que o Todo-Poderoso Deus, que é Espírito, precisava escrever para nós. Como nós suportaríamos anjos pregando para nós? Não suportaríamos. Como nós suportaríamos arcanjos, querubins, serafins, ou o próprio Deus, ou o próprio Senhor Jesus? Ninguém suportaria sua luz. Ninguém suportaria, aleluia, Jesus, a sua presença. Porque o nosso Deus, o Todo-Poderoso Deus, aleluia, Jesus, ele é poderoso, ele é Espírito, e o nosso corpo não aguentaria. Nós vemos ali muitas manifestações do Senhor na palavra. Elias, quando se escondeu dentro daquela fenda, daquela rocha, ele queria ver a Deus. Ele viu as costas do Senhor, mas antes teve o quê? Um terremoto, um fogo. Antes ele teve um vento veemente, para depois uma voz mansa e suave. Tudo, você sabe como que o Senhor tem a voz como trovões. O Senhor, ele é tão poderoso que o nosso simples corpo não suportaria. Nossos ouvidos, nossa vista, nossos olhos. Moisés, quando subiu no Monte Sinai, ele desceu, era tanta glória sobre o seu rosto, brilhava tanto que ele teve que cobrir o seu rosto, pois aquele que olhasse para ele não suportaria. Aqueles homens, aquelas mulheres que ficaram ali 40 dias lá embaixo aguardando a volta de Moisés, não suportavam o brilho da glória do Senhor no rosto de Moisés. Então, o que eu digo para você, quando a Bíblia foi escrita, ela foi escrita inspirada pelo Espírito de Deus, a Trindade, o próprio Deus. Então, o Senhor escreveu para que nós pudéssemos ler. Ela foi traduzida primeiro para o alemão, depois do hebraico foi para o alemão, depois em outras línguas, até chegar no português. Nosso Deus, ele é sabedoria, ele sabe como trabalhar. Para que esta palavra chegasse até nós, esses pergaminhos, hoje virou Bíblia, coletânea, ele tinha como trabalhar através dos seus profetas na terra. Então, a palavra do Senhor, ela é viva, ela é verdadeira e é eficaz.
1: Inclusive, Kelly, você estava falando aí, e aqui em 2 Pedro, na segunda carta de Pedro, diz assim, olha, que a profecia, a palavra do Senhor é a profecia, não é? Nunca foi produzida por vontade de homem, mas sim pelos homens santos de Deus que foram inspirados pelo Espírito Santo. Olha aqui, ó, 2 Pedro, capítulo 1, versículo 21.
0: Então você pode pesquisar aí, 2 Pedro, capítulo 1 e versículo 21.
1: Olha, não, aleluia, Jesus. Não é interpretação minha, nem do pastor, sim, nem do homem. A interpretação da Bíblia, a profecia, nunca foi produzida e não foi escrita por homem natural, mas sim os santos homens que Deus escolheu, inspirado pelo Espírito Santo.
0: Eu não sei o porquê o Senhor trouxe isso para que nós falássemos nessa noite, mas no final do mês de julho, uma mulher chegou até mim e falou que a Bíblia era falsa. A Bíblia não falava a verdade. Foi escrita por homens. Olha. Agora eu lembrei dessa questão que ela me falou. E eu digo para você, amado ouvinte, a palavra do Senhor, ela é real, ela é verdadeira. A volta do Senhor é verdadeira. Tudo que nós falamos aqui para você está vindo da parte do Senhor para você.
1: Inclusive, Kelly, também a Bíblia nos fala que nós estávamos falando sobre a vinda do Senhor, não é? Que nós estamos vivendo a última hora da igreja aqui na terra e que nós estamos aqui na preparação para o arrebatamento. E que a palavra nos diz que nos últimos dias os homens estariam até mesmo desmaiando de terror na expectação das coisas que ainda sobreviriam. E é o que nós estamos vendo hoje.
0: É verdade.
1: Tem muita gente, irmão Romildo, que está assim, apavorado, um pavor muito grande. Eu já ouvi pessoas falando que o que vai acontecer, o que vai ser, meu Deus, o que vai ser. Até mesmo esses dias, o meu esposo, vendo o noticiário, né, ele disse que ele viu que um foguete sendo enviado, não sei qual nação, vai colidir com a Lua e vai se formar uma cratera muito grande na Lua. Eu falei, o homem está como aqueles dias anteriores ao dilúvio, onde o povo
0: comia, bebia, dava-se em casamento.
1: E também fizeram uma torre que queriam tocar o céu. O que, que o Senhor fez, né? Confundiu as línguas, os homens não conseguiram fazer mais nada. O homem, que é o homem para que ele pense que pode todas as coisas além, né? Além do sobrenatural, é só Deus, né?
0: É verdade. E você sabe que lá no sermão da montanha, o Senhor já falava ali no princípio das dores. Isso tudo é cumprimento da Bíblia. Cumprimento bíblico, ainda que muitos não creem, porque é o livre-arbítrio, ainda que muitos discordem, ainda existem cientistas comprovando que a Bíblia está se cumprindo. Não tem como negar, porque o nosso Deus foi que criou todas as coisas. E a palavra do Senhor diz: passarão céus e a terra, mas as minhas palavras não hão de passar. O que vai se cumprir, vai se cumprir. Queira quem acredite ou não. E aquele que estiver preparado, aquele que estiver, aleluia Jesus, fiel até o fim, estiver ali com a sua confiança, com toda a sua fé, porque fé é confiança.
1: Sim.
0: Totalmente no Senhor, o Rei da Glória, você vai ver com os teus olhos, porque todo olho verá.
1: E
0: todo ouvido, todos os olhos verão. Todo joelho se dobrarão. Mas os ouvidos dos santos ouvirá a sétima trombeta.
1: Então,
0: anunciando a volta do Senhor.
1: E o Senhor mesmo falou na sua palavra que nos últimos dias haveria fé sobre a terra. A fé perfeita. Fé que é para a salvação.
0: Foi uma pergunta, né? Se quando o Senhor voltar, será que ele acharia fé na terra?
1: E se possível fora, o inimigo enganaria até os escolhidos.
0: Sim.
1: Então nós temos que vigiar muito, não é verdade, irmãos?
0: Porque desde o princípio da criação, ele sempre foi um imitador. Ele sempre foi um imitador, ciumento e invejoso. E ele sempre quis criar coisa genérica, porque o que é de Deus é verdadeiro, é original. Tudo que vem de Deus é original. E ele sempre quer fazer algo similar, mas sempre com algo modificado,
1: para enganar o homem, para que não se volte para Deus.
0: Sempre desviando as ovelhas, não para o aprisco do Senhor, mas para o abismo. Sempre tentando levar as ovelhinhas para cair todas no abismo. Que a ovelha, ela precisa do cajado e da vara. O cajado para puxar ela pelo pescoço quando ela cai num buraco. E a vara para bater no lombo dela para ela continuar andando. Nós somos como ovelhas. Todos os dias nós caminhamos como ovelhas, porque o bom pastor é o Senhor. E a ovelha conhece a voz do seu pastor. O Senhor conhece as suas ovelhas. Sempre existe uma ovelhinha desobediente. Sempre vai existir. Uma ovelhinha que olha para o outro lado, passa pelo buraquinho da cerca, tenta achar um cantinho para se enfiar, um cantinho de pedra. Mas vai chegar um momento que vai vir um temporal. Vai chegar um momento que a noite vai chegar, a noite escura. E aonde ela vai se abrigar? Aonde ela vai encontrar carinho, o abraço do seu pastor?
1: Conforto.
0: Aonde? É, a segurança. Mas o seu pastor está procurando as ovelhinhas perdidas. É por isso que nós estamos aqui, trazendo esta palavra ao teu coração. Porque não importa o que passou. Não importa, nós importamos o dia de hoje. Hoje, Jesus volta todos os dias, hoje, para mim e para você. Todos os dias nós estamos anunciando: Jesus está voltando, Jesus está voltando. É hoje o dia, aleluia, Jesus. É hoje o dia da sua vitória. É hoje o dia, glória a Jesus, que o Senhor chegou para você. Não deixe para amanhã. Agarre essa oportunidade. Não sabemos daqui 10 minutos o que vai acontecer. Não sabemos no dia de amanhã. A Deus pertence. Não sabemos quando será a próxima guerra. Não sabemos quando será a próxima pandemia. Só sabemos que todas as coisas estão se cumprindo. E a volta do Senhor, aleluia Jesus, acontecerá. Como foi nos dias de Noé, como a nossa irmã Valquíria falou aqui. E aí naquele grande dia, será um dia terrível, diz o Senhor. Quem estiver preparado, subirá. Aleluia, Jesus. E você, você que está nos ouvindo, você está preparado? Queremos convidar você para fazer parte do rebanho do Senhor. Queremos convidar você a fazer parte, aleluia, Jesus, a vir num dos cultos aqui na Igreja Pentecostal Deus e Amor. Temos culto às 9 da manhã, ao meio-dia, às 14 horas e também às 19 horas. Todos os dias. Lembrando que amanhã é o dia da libertação total, sexta-feira da libertação total. Às 9 horas estará aqui o presbítero Joel Batista pregando a palavra do Senhor. Ao meio-dia estará o pastor Romildo também trazendo a palavra, Romildo Alves, trazendo a palavra do Senhor ao meio-dia. Se você estiver trabalhando e ao meio-dia quiser vir aqui buscar a presença do Senhor, é o culto do trabalhador, você vai encontrar aqui uma mensagem, oração por você. Às 14 horas, presbítero Benedito João pregando a palavra. E às 19 horas, pastor Edson Silva de Criciúma, homem usado tremendamente nas mãos do Senhor. Ele esteve aqui no dia do grande livramento de Deus. Ele esteve aqui trazendo a mensagem, a palavra do Senhor, há poucos dias, numa festividade que teve aqui no sábado. Foi no sábado, né? Foi na sexta-noite, não lembro agora.
1: Foi no sábado.
0: Foi no sábado. E ele veio aqui, foi tremendo como Deus usa o servo de Deus. Então, amanhã, exclusivamente, ele estará aqui.
1: Nesse culto especial.
0: Às 19 horas. Então, nós estamos fazendo esse convite especial, né, irmã Valquíria?
1: Isso, você não pode faltar, ouvinte. Você que está ouvindo aí agora, se prepare para estar conosco amanhã. E Deus vai confirmar grande vitória na sua vida, para a sua família, para o seu lar. Irmã Kelly, passa também o telefone.
0: Glória a Deus.
1: A rádio para os ouvintes. Pedir oração.
0: O WhatsApp aqui da rádio, 48-3207-8283. 3207-8283. Anota aí nos seus contatos. É o WhatsApp aqui da rádio Deus e Amor. Você pode fazer como nosso irmão Fabrício, nossa irmã Aline, que está aqui pedindo oração, nosso irmão Filma, lá de Itapema, nosso irmão Leandro Marques, nosso irmão Carlos, lá de Brusque, Deus abençoe, nossos irmãos lá de Tijucas também, nossos irmãos lá de Balneário Camboriú, de Camboriú, nossos irmãos ali também da Palhoça, de Governador Celso Ramos, São José, Forquilinhas, nossos irmãos ali também de Areias. Deus abençoe a cada um de vocês. São muitas igrejas Deus e Amor espalhadas por aí, né? Nós temos em muitos bairros e cidades. E o Senhor tem usado seus servos e suas servas tremendamente na Igreja Pentecostal Deus e Amor, anunciando o Evangelho do Reino, anunciando a sua palavra. Aleluia, Jesus. E nós vamos passar aqui sexta-feira profética, participação da dupla Eu Só Quero Adorar, aleluia, Jesus, aqui da sede de Florianópolis, louvando ao Senhor. Hoje também eles louvaram aqui, foi uma bênção de Deus, é paixão pela sua presença, que hino lindo e maravilhoso que eles louvaram aqui nesta noite. Estará aqui o pastor Edson Silva de Criciúma amanhã, na sexta-feira profética. Então fica aí o convite para você. Nós iremos, aleluia Jesus, ouvir um pouquinho deste hino e já voltaremos aí com um versículo bíblico para a sua meditação.

0: Glórias a Deus, prepara o teu coração. Nós temos aqui ainda 15 minutos e nós vamos, nesse momento, ler a palavra, a mensagem do Senhor com a serva de Deus, a nossa irmã Valquíria Gouveia. Ouça a palavra de Deus.
1: Ouvintes, eu convido vocês que têm a Bíblia por perto, a Bíblia é ao teu alcance, abri-la em Provérbios 15, capítulo 15. Apenas um versículo. Foi o que Deus colocou no meu coração e eu quero compartilhar com vocês neste momento. Provérbios 15 nos diz assim: a resposta branda desvia o furor, mas a palavra dura suscita a ira. Ouvintes, essa palavra, essa instrução maravilhosa da palavra de Deus é para todos nós que passamos dia após dia. Vem lutas, vem provas, vem ofensas, vem humilhações, vem tantas coisas para nos abater, para tirar a nossa paciência, para tirar a nossa paz. E o Senhor, essa palavra aqui, ela é muito marcante na minha vida. Inclusive, Markelle, eu tenho uma agendinha, uma agenda pequena, e ela diz assim para a gente anotar os versículos da Bíblia que a gente mais gosta. E um dia eu anotei esse versículo, porque eu tomei toda a palavra de Deus, nós temos que tomar ela como uma regra de vida para nós. Nós temos que viver, não somente falar da palavra, que é maravilhoso, né? Nós ensinarmos a palavra, mas nós temos que viver ela. E muitas vezes o Senhor nos prova exatamente naquele versículo que nós lemos, que nós achamos tão lindo. A resposta branda significa assim, muitas vezes alguém no nosso lar ou em outro lugar, no trabalho ou até mesmo na igreja, alguém nos ofende, vem até nós com uma palavra dura, uma palavra que vem nos ferir. E naquele momento, muitas vezes nós não vigiamos e queremos responder à altura, naquele nível que nós fomos atingidos naquele momento. E aí o Senhor nos alerta para lembrarmos da sua palavra. Quando lemos, ou quando ouvimos, ou quando aprendemos na casa do Senhor, todas as vezes que nós passamos numa prova, numa dificuldade, é para nos lembrarmos da palavra, dos ensinamentos que nós recebemos dia após dia nos cultos que nós frequentamos na casa de Deus, nos cultos que nós participamos, não frequentamos somente, né? Nós viemos para o culto para participar, para fazer o culto de Deus, né? Cultuar a Deus. E muitas vezes nós nos deparamos com uma tribulação de repente. E o Senhor quer que nós estejamos preparados, como nós estávamos falando, para a sua vinda e também para aquelas setas do diabo, aquelas armadilhas de Satanás que ele coloca na nossa frente dia após dia, para nós perdermos a nossa bênção, a nossa comunhão com o Pai Celestial. E nessa palavra o Senhor nos alerta que quando acontecer isso, quando nós formos ofendidos, quando nós formos humilhados, é para nós nos calarmos, não nos precipitarmos com a nossa boca, porque muitas vezes nós queremos falar, nós queremos justificar, nós queremos responder, nós queremos também ofender a outra pessoa. E o Senhor diz para nós nos calarmos, deixar que Deus nos justifique. Mas naquele momento que acontece isso conosco, parece que nós esquecemos que Deus é o nosso justificador. Nós esquecemos que Deus peleja por nós. Nós esquecemos que Deus está ao nosso lado. em todos os momentos da nossa vida, para não nos esquecermos disso, que muitas vezes nós achamos que estamos sozinhos. Muitas vezes nós falamos, nós trabalhamos, nós fazemos as nossas atividades e nos esquecemos que Deus está ali conosco. Por momento algum, Ele sai do nosso lado. Em todo o momento, Ele está nos observando, está conosco. E aí vem aquela tribulação, vem aquela prova. Deus nos testando, Ele permite. Sim, Ele permite. Ele é o nosso professor e nós aprendemos com Ele. E de repente Ele nos coloca uma prova relâmpago, né? Uma prova assim de imprevisto. E aí nós temos que estar vigiando, assim como para a volta do Senhor e também para as dificuldades que nós passamos no dia a dia, porque nós não queremos perder a comunhão com Deus. Porque é tão maravilhoso, né, Kelly? É tão maravilhoso quando nós sentimos a presença do Senhor. É tão maravilhoso quando nós sentimos Deus falando conosco, Deus ao nosso lado, o Espírito Santo. E neste momento é Deus falando também, o Espírito Santo falando. Vigia, seja de poucas palavras, seja pronto para ouvir e tardio para falar. Mas muitas vezes a nossa carne, a nossa vida física, né? Nós queremos estar ali justificando e falando e não... O servo de Deus, o Senhor falando comigo aqui, conosco, né? O servo de Deus, ele é tardio para falar. Ele tem que meditar, ele tem que pensar o que que ele vai falar para que as nossas palavras sejam agradáveis ao Senhor e para aqueles que nos ouvem também, para que traga edificação, traga crescimento espiritual, traga coisas boas, traga alegria também para aquele que nos ouve. Porque muitas vezes a pessoa está passando por uma tribulação e o Senhor permite que aconteça isso para que a palavra do servo dele, através do Espírito Santo, venha aliviar aquela tribulação, venha aliviar aquela pessoa daquela angústia que ela está sentindo. Venha aliviar aquela pessoa daquela ira, daquele sentimento tão ruim que ela está sentindo e ela quer passar para os outros aquilo. E o servo do Senhor tem que estar atento para ouvir a voz do Espírito Santo, para que o Espírito Santo possa usá-lo, como aquele hino que nós ensaiamos hoje, que é Usa-me, Senhor. Temos que estar à disposição do Senhor para sermos usados por Ele no momento certo, no momento em que Ele permite que nós passemos nessa dificuldade ou aquela pessoa chegue até nós tão necessitada.
0: E a irmã pregando agora a palavra, o Senhor me trouxe à mente que o Senhor fala que os frutos do Espírito, um deles é a mansidão. E o Senhor também fala que bem-aventurados os mansos, porque eles herdarão a terra.
1: Sim.
0: E os pacificadores. O Senhor sempre fala na palavra mansidão. Quando a gente falou ali de Elias dentro da pedra se escondendo, o que foi a palavra do Senhor? Primeiro veio o fogo, veio o terremoto, veio o vento, veio tantas coisas. Mas como que o Senhor falou com ele? Uma voz mansa e suave. Então olha como é que o Senhor falou com o servo dele. Uma voz mansa e suave. Então o Senhor já está mostrando desde o início para nós, aleluia Jesus, de várias formas que o Senhor, Ele deseja que nós sejamos mansos aqui nessa terra.
1: Aprendamos com Ele, é verdade.
0: Ele é o nosso professor.
1: Aprendermos a ser manso e humilde de coração. Então, ouvintes, fique com essa palavra no teu coração para a sua meditação e para que Deus possa te abençoar cada dia mais. Em nome de Jesus.
0: Glórias a Deus.

Glória, glórias a Deus. Estamos aí chegando nos minutos finais aqui da programação Mulheres de Fé. E estaremos, se assim o Senhor permite, na próxima quinta-feira, no horário das 20 horas até as 21 horas, porque vai entrar os Heróis da Fé, às 9 horas daqui a pouquinho, daqui 3 minutinhos, os Heróis da Fé aqui. Então, não desligue o seu rádio. Deus abençoe nossa irmã Paulinha, Deus abençoe seu esposo Cláudio, toda a sua família, nossa irmã Aline, Fabrício, toda a família IPDA, irmão Rony, todas as irmãs aqui, Vilma, Leandro, Carlos, Aldoria, Marlene, todos os irmãos que aqui estão com seus nomes. Nós estaremos agora entrando em oração para que o Senhor, aleluia, venha confirmar as bênçãos e as vitórias em nossas vidas. Fecha os teus olhos, Pai querido, Pai amado, Senhor da glória, que neste momento, Pai, entramos em oração, Pai. Ó Deus de Abraão, Deus de Isaac, Deus de Israel, que estamos nas nossas mãos, Pai. Todos estes nomes, todas estas vidas, teus filhos, tuas filhas, Pai, que estão agora, Senhor, com seus olhos fechados, seus corações ligados, Pai, no trono de glória, Senhor, buscando de ti, Pai, aleluia, alcançar a tua misericórdia, Senhor, alcançar, meu Deus, de ti, Senhor, aleluia, uma bênção, Pai, aleluia, um milagre. Eu não sei, Senhor, o que eles desejam, o que necessitam, mas o Senhor, aleluia, que fez todas as coisas, o Criador de todas as coisas, o nosso Criador, o Todo-Poderoso Deus, o Senhor que é Deus de perto, Deus de longe, o Senhor, aleluia, conhecedor, Pai, do que este irmão, do que esta irmã, Senhor, está necessitado, este ouvinte neste momento, esta irmã, meu Deus e meu Pai, que está, Senhor, com lágrimas nos teus olhos, Pai, porque precisa, Senhor, de uma saída, precisa de uma solução, Senhor, das tuas mãos. Ó, Jesus, querida, esta pessoa, Pai, que não está conseguindo dormir, meu Deus. Pai, que o Senhor possa alcançar esta vida agora, Senhor. Ah, Jesus, querido, Senhor da glória. Como o Senhor é maravilhoso, Pai. Que o Senhor está enviando os teus anjos, Senhor, em cada lar agora. Ah, Jesus, em direção a cada vida, Pai. Levando o Senhor, aleluia. Levando, Senhor, a paz, levando a alegria, levando, meu Deus e meu Pai, aleluia, o milagre, levando as bênçãos, Pai, aleluia. Oh, Deus de poder, Deus de honra, Deus de glória, quantas bênçãos, quantos presentes o Senhor está entregando agora a tantos ouvintes neste momento. Creia, coloca o seu coração, aleluia, crendo totalmente que o Senhor já está entregando aí nas tuas mãos, na tua casa, na tua vida, aleluia, porque, aleluia, quem garante a vitória, quem está entregando esta vitória é o Senhor, o Rei da Glória, aleluia. Confirma a grande obra, Pai, confirma a grande vitória, Senhor, confirma, Pai, aleluia, Jesus querido, a saúde, a cura e o milagre, Senhor, em cada vida agora, Senhor, em nome de Jesus. Aleluia, em nome de Jesus. Amém.